0: aqui na Pan. Nath Roots, presente de um beija-flor. Tess Swimmers, quem mais? DJ Snake, Justin Bieber. Tamo juntasso na Pan com mais um mês de coisas legais pra rolar dia 1º de setembro. Tem muita coisa boa ainda, tem 7 melhores. Tem clássicos da Pan, meia-noite, horário de Brasília. Tamo juntasso, essa é a número 1 do Brasil. 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

0: Sem Fone, Maroon 5 aqui na Pan. Já já tem as 7 melhores, segura aí. 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

0: Ó, mas tá chegando coisas boas aí, Madoninha, com Dancentery aqui na Pan. 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

0: sabe, sabe. Direto de 93 pra você aqui, Robin S. Show Me Love, na número 1 do Brasil. Classicão que você ouve à meia-noite, horário de Brasília. Falando em artistas bons e tudo mais, a gente se atualiza no que rola no mundão todo. É o Conexão Jovem Pan chegando aqui, ó.
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2: Conexão tá de volta aqui na Pan. Finalmente estamos em setembro. E daqui a pouco o Foo Fighters estará de volta ao Brasil para ser uma das grandes atrações do Rock in Rio. E junto com essa expectativa, que tal mais uma? É que a banda comandada por Dave Grohl já acertou mais dois shows por aqui em 2027. Anote aí, 18 de fevereiro na Arena MRV em BH e no dia 20 no Morumbi em São Paulo. E depois de fazer um show simplesmente sensacional no festival de Reading, o Royal Blood falou com o site New Music Express sobre os segredos de Dead Company, o novo álbum da dupla britânica que chega dia 13 de novembro. A ideia por trás do projeto foi simples e crua, uma coleção de músicas que nunca perde o fogo, pesadas, diretas e cruas. Para saber mais, siga a Pan nas redes sociais.

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agora mais um Clássicos da Pan aqui na número 1 do Brasil. Voltar aí pros anos 80, é uma boa? Tudo isso e muito mais a partir de agora. Você vai relembrar o que tocou na Jovem Pan desde os anos 70 até os anos 2000. 84 é o ano que você vai relembrar agora o som do Pretenders com Don't Get Me Wrong.

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0: da história da Jovem Pan desde os anos 70 até os anos 2000. Essa é a número 1 do Brasil que tocou pra você Cranberries com Linger. Tá chegando The Cure com Close to Me.
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0: é o clássico da Puffy, o Collins com You Be My Horn. A despedida dos anos 90 e a entrada pros anos 2000 com esse clássico. Você acabou de relembrar aqui. Logo mais, você vai curtir uma atrás da outra, mas tem agora Bob Marley com Is This Love?
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0: 4h59. Olá, bom dia para você, uma ótima manhã. Hoje é dia 2 de setembro de 2026, uma quarta-feira. Seja bem-vindo, bem-vinda aqui à programação da Jovem Pan. Nós estamos iniciando o Jornal da Manhã com os principais assuntos que movimentam o Brasil e o mundo nesta manhã. Vamos então aos destaques da edição de hoje. Relatório da PF sobre investigações do caso Master revelam trocas de mensagens entre Daniel Vorcaro, Paulo Gonet e Alexandre de Moraes, além de encontros entre o ex-banqueiro e o ministro do STF, André Mendonça. Relator da ação na corte pediu manifestação da PGR. Procurador-geral responde a Mendonça e pede a anulação de relatório da Polícia Federal. Paulo Gonet diz que o ministro se valeu da polícia para impor a investigação do colega exercendo atividades que não lhe foram assinaladas. O magistrado quer que o requerimento seja debatido em plenário. O banqueiro Daniel Vorcaro fez mais um pagamento para o financiamento do filme Dark Horse, além do que Flávio Bolsonaro admitiu. Segundo o relatório do COAF, o ex-banqueiro efetuou um repasse adicional de R$8.500.000 em setembro de 2025 à produtora responsável pela cinebiografia de Jair Bolsonaro. Ministro Dias Toffoli recua e libera a campanha eleitoral de Renan Santos nas redes sociais. O ministro do TSE também autorizou o repasse de verbas do fundo eleitoral ao candidato do Missão e a participação dele em debates. TSE fixa tese sobre deepfake e mantém a proibição em campanhas eleitorais. A corte isentou de punição a campanha de Flávio por uso de vídeo com Jair Bolsonaro por não ter sido enquadrado como propaganda antecipada. O Senado aprova Rodrigo Pacheco como novo ministro do Tribunal de Contas da União. O senador e ex-presidente da Casa foi indicado por Davi Alcolumbre para ocupar a vaga aberta com a saída de Bruno Dantas. Lembrando que a indicação deve ser votada hoje no plenário da Câmara. 5h01. A edição de hoje do Jornal da Manhã começa destacando para você todo o reflexo a partir de uma decisão do ministro do Supremo Tribunal Federal, André Mendonça. A história é a seguinte. O ministro André Mendonça acabou derrubando o sigilo de um relatório da Polícia Federal que reúne mensagens trocadas entre o dono do Banco Master, o Daniel Vorcaro, e o ministro Alexandre de Moraes. É uma decisão que ocorreu ontem e pegou todo mundo absolutamente de surpresa. É um relatório que reúne mensagens enviadas por Vorcaro a Moraes de 4 a 17 de novembro de 2025. E aí, nessa história, tem também a citação do nome do Procurador-Geral da República, Paulo Gonet. Então, diante desse contexto todo, nós tivemos ontem o noticiário pautado no final do dia. A partir daí, a gente traz para você agora reportagens relacionadas a esse fato. Por exemplo, entre as mensagens trocadas, o ex-banqueiro Daniel Vorcaro, dono do Banco Master, perguntou ao ministro Alexandre de Moraes do Supremo, por exemplo, se deveria deixar o país 2 dias antes de ser preso pela Polícia Federal. Quem conta os detalhes para a gente dessas mensagens agora é o repórter Bruno Pinheiro.
1: O ministro André Mendonça, do Supremo Tribunal Federal, retirou o sigilo da investigação que reúne novos elementos encontrados pela Polícia Federal no celular de Daniel Vorcaro e determinou que o caso seja levado ao plenário do STF. Na decisão, Mendonça afirma que, independentemente da manifestação do PGR, o caminho inevitável dos autos leva ao plenário em uma sessão que deverá ser pública. Ao justificar a retirada do sigilo, Mendonça cita o interesse público à informação e afirma que, diante da forma como o caso será analisado, não haveria razão para manter os autos fechados. A nova investigação é um desdobramento da Operação Compliance Zero. Os autos chegaram ao Supremo depois do surgimento de suspeitas envolvendo pessoas com foro privilegiado. Em fevereiro, já sobre a relatoria de André Mendonça, o ministro autorizou o fluxo ordinário das análises da Polícia Federal sobre o material apreendido. Em março, veio a terceira fase da operação. Em maio, a sexta. Segundo a decisão, a Polícia Federal identificou indícios de uma suposta rede de monitoramento e influência coordenada por Daniel Vorcaro, com capacidade para obter informações sigilosas e alcançar altas instâncias de instituições da República. Entre as mensagens analisadas pela investigação, está uma troca entre Vorcaro e Alexandre de Moraes. No sábado, 15 de novembro de 2025, 2 dias antes de ser detido pela Polícia Federal, o banqueiro pergunta ao ministro: acha que segunda já tenho que estar fora? No domingo, Vorcaro volta a questionar: você acha que existe alguma chance disso acontecer amanhã de manhã? Na noite de segunda-feira, Vorcaro foi detido pela Polícia Federal quando tentava embarcar em um jato particular. A decisão de Mendonça registra a suspeita de que o acesso antecipado a informações, ela poderia orientar decisões do grupo e até contribuir para a elaboração de um sofisticado plano de fuga. E foi para identificar quem fazia parte dessa suposta rede que André Mendonça determinou à Polícia Federal uma nova rodada de buscas no material apreendido. A ordem incluía a identificação das pessoas mencionadas nas mensagens de Vorcaro, inclusive eventuais autoridades com foro no Supremo, e a entrega da íntegra das interações relacionadas a esses nomes. A partir daí, a Polícia Federal reconstruiu uma sequência de contatos. Em dezembro de 2023, o ex-ministro das Comunicações, Fábio Faria, compartilhou com Vorcaro contatos associados ao mesmo número de telefone, entre eles um salvo como Alexandre de Moraes. Faria, que comandou o Ministério das Comunicações durante o governo Jair Bolsonaro, aparece em diferentes momentos do relatório como interlocutor de Vorcaro e intermediário de contatos atribuídos ao ministro. O contato foi incluído na agenda do banqueiro naquele mesmo dia. Em janeiro de 2024, aparece o primeiro contrato analisado pela Polícia Federal. No dia 11, o contato identificado como Vivi Moraes envia a Vorcaro uma minuta da prestação de serviços. Nos metadados desse arquivo, a Polícia Federal identificou como responsável pela última modificação um usuário denominado Ministro Alexandre de Moraes. Dias depois, Viviane de Moraes encaminha a Vorcaro a versão final de um contrato de mais de 3 milhões de reais mensais. Em abril, aparecem as tratativas sobre um evento jurídico em Londres. Vorcaro escreve que estava organizando um evento super exclusivo com Alexandre de Moraes em Londres. O relatório reúne ainda mensagens sobre a montagem do evento, convidados e a participação de ministros do Supremo. Em março de 2025, a PF encontra mensagens indicando novos encontros. Vorcaro escreve à companheira que estava com o ministro. Um pouco depois, diz a um diretor do Banco Central: com Moraes aqui. Na madrugada, registra ainda que outras pessoas tinham chegado para falar com Moraes. E pelo horário das mensagens, a PF afirma que o encontro pode ter se alongado por mais de 4 horas. Em maio, surge um segundo contrato, desta vez entre o escritório Barsi de Moraes e a Vikings Participações. O documento é datado de 12 de maio. No dia seguinte, Vorcaro envia uma cópia para o WhatsApp e depois para o advogado Leonardo Palhares. É neste contrato que aparecem referências ao uso de aeronaves. Marcos da Mata é empresário e, segundo o relatório da Polícia Federal, sócio de Daniel Vorcaro, numa empresa ligada ao setor de aviação executiva. Nas mensagens, da Mata informa a Vorcaro que já usaram aviões e helicópteros. Em seguida, encaminha ao banqueiro um recorte de uma conversa com Viviane de Moraes. Marcos pergunta se estavam gostando da utilização das cotas. Viviane responde: sim, estamos gostando muito. Logo depois, o relatório registra uma fatura emitida pelo escritório em nome da Vikings no valor de R$ 22.815.000. O relatório também acompanha pagamentos relacionados ao primeiro contrato. Em uma das conversas, um executivo diz a Vorcaro que faria o pagamento antecipadamente e depois obteria a nota fiscal. Em outra, Vorcaro determina que ninguém tem acesso ao contrato. Em julho, aparece um pagamento de mais de 3 milhões de reais ao escritório. E em outubro, depois de ser informado de outro pagamento, Vorcaro orienta que os valores destinados ao escritório não sejam pagos por Pix. É em outubro de 2025 que aparece uma das mensagens mais relevantes para a linha central da investigação. Vorcaro escreve ter recebido informações informais e em confidência de pessoas do Banco Central. Afirma que o Banco Central estaria sendo cobrado pela Polícia Federal e pelo Ministério Público para tomar uma medida contra ele e diz ser importante reforçar com Andrei e Paulo para evitar uma ação que pudesse afetá-lo. Foi a partir dessas referências que a Polícia Federal aprofundou as buscas no conteúdo extraído do aparelho e cruzou os nomes citados com outras mensagens e interações. O resultado foi um relatório de mais de 200 páginas, acompanhado de 4 anexos, entregue ao Supremo. Depois de uma análise, André Mendonça decidiu retirar esses novos elementos do processo original e abriu uma investigação autônoma. A nova petição foi autuada em 28 de agosto. Agora, com a decisão desta segunda-feira, o sigilo cai e o material que até então estava restrito passa a anteceder uma nova etapa de investigação no Supremo, a análise dos novos elementos pelo plenário da corte em sessão pública que ainda deverá ser marcada.
0: E olha, citado nas mensagens de Daniel Vorcaro, o Procurador-Geral da República, Paulo Gonet, avalia que a investigação determinada pelo ministro André Mendonça precisa ser anulada. Acompanhe os detalhes na reportagem do André Anelli.
2: O ministro André Mendonça defendeu o código de conduta proposto pelo presidente do STF, Edson Fachin, que tem colocado a criação do documento com as diretrizes éticas como uma das principais prioridades institucionais da Corte e dos tribunais superiores. Mendonça se manifestou sobre o assunto nesta terça-feira, afirmando ser uma forma de preservar a relação de confiança nos tribunais. A declaração foi dada durante o seminário Poder Judiciário e Inteligência Artificial, realizado no próprio STF.
3: Desde um primeiro momento, me manifestei ao presidente Luiz Edson Fachin ser a favor daquilo que ele propôs de termos um código de conduta. Um código de conduta é uma forma de nós expressarmos para a sociedade os padrões que nós devemos ter como magistrados. Podemos discutir um pouco a modulação, mas precisamos ter um código de conduta. Tentemos ser justos na medida das nossas limitações, que nós estudemos nossos processos, que nós ouçamos as partes, que nós sejamos honestos. E toda vez que há um risco de rompimento dessa relação de confiança, nós precisamos ter padrões de prevenção. Código de conduta é um exemplo disso. É uma forma de se preservar a relação de confiança.
2: Um dia antes desse discurso e de quebrar o sigilo dos documentos que apontam diálogos entre Vorcaro e Alexandre de Moraes, os dois ministros, Mendonça e Moraes, protagonizaram uma discussão acalorada após Moraes descobrir que Mendonça havia determinado à Polícia Federal o aprofundamento da investigação que acabou revelando conversas do magistrado com o banqueiro. Segundo o site Metrópolis, o encontro ocorreu no gabinete de Mendonça e rapidamente evoluiu para um bate-boca marcado por acusações e clima de forte tensão. Entre as mensagens divulgadas graças à quebra de sigilo, está uma que sugere que Moraes atualizava Vorcaro sobre o aumento do cerco ao banqueiro. Em uma das mensagens, ele chega a perguntar ao ministro se deveria sair do país. Também foram encontrados pedidos de Vorcaro para que o ministro do STF acionasse Andrei Passos Rodrigues, diretor da Polícia Federal, sobre o caso Master até 5 horas antes da prisão ser realizada em 17 de novembro de 2025. As mensagens, segundo a PF, eram enviadas da seguinte forma: Vorcaro escrevia textos no bloco de notas do celular, tirava print e enviava como mensagem de visualização única no WhatsApp. Segundo a investigação, Moraes respondia da mesma forma. As conversas em si não foram recuperadas, mas sim as anotações no bloco de notas. No fim desta terça-feira, a Procuradoria-Geral da República, a PGR, se manifestou pela nulidade da investigação comandada por André Mendonça, que apontou relação entre o ministro Alexandre de Moraes e Daniel Vorcaro. Segundo o posicionamento, ao juiz não cabe acusar, menos ainda ao juiz cabe realizar investigações pré-processuais. Não lhe é dado valer-se da polícia judiciária como sua longa manos, ou seja, como sua mão estendida para atividades que não lhe foram assinaladas. Por fim, o texto diz que paradigmáticas decisões do Supremo Tribunal Federal não deixam dúvida de que a assunção pelo juiz de funções alheias às suas é causa de nulidade que afeta os resultados da ação malsinada. Para o procurador e chefe do movimento Não Aceito Corrupção, Roberto Livianu, o caso reforça a necessidade de um código de conduta para o judiciário.
4: Se nós tivéssemos um código de ética vigente, ele seria um instrumento valioso para nós lidarmos com esse tipo de situação. Lógico que nós teremos desafios importantes. Como fazer valer o código de ética? Eu defendo a ideia de nós termos um corregedor, um ministro corregedor, sem prescindir também de um ouvidor, né? Porque nós temos que ter alguém que faça valer esta ideia do controle e da punição.
2: A expectativa é que André Mendonça leve o caso para análise do plenário até a próxima semana. Caberá ao presidente do STF, Edson Fachin, definir a data para a discussão. De Brasília, André Anelli.
0: Para a comentarista Dora Kramer, o caso Banco Master produz a maior crise da história do Supremo Tribunal Federal. Acompanhe.
5: O caso do Banco Master saiu do ambiente da disputa entre candidatos a presidente e entrou num patamar mais alto e muito mais delicado ao expor o ministro Alexandre de Moraes numa situação para lá de complicada. A extensão e a natureza da ligação do ministro com Daniel Vorcaro ainda não estão totalmente esclarecidas, até porque o ministro não se pronunciou. Mas as mensagens divulgadas no relatório da Polícia Federal criam um enorme constrangimento também para o Supremo Tribunal Federal como instância máxima do judiciário. E, é claro, constrangimento gigantesco para o próprio ministro. As conversas, afinal de contas, mostram Vorcaro fazendo consultas, pedindo proteção e externando gratidão ao magistrado. Ainda que ele, Vorcaro, não tenha tido os pedidos atendidos, até porque ele acabou preso, onde está até hoje, as mensagens já revelam que o ex-banqueiro tinha espaço para manter esse tipo de contato, contato familiar, contato íntimo com o ministro. Se for aberta uma investigação, será a primeira vez que um juiz do STF se torna alvo de inquérito e de suspeitas dessa gravidade, suspeita essas que, vamos lembrar, também atingem o Procurador-Geral da República.
0: Jornal da Manhã, 5 horas e 18 minutos.
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0: Jornal da Manhã, são 5 horas e 23 minutos. Seguimos destacando para você aqui a situação envolvendo o Supremo Tribunal Federal, porque cresce a pressão pelo impeachment do ministro Alexandre de Moraes no Congresso, após a divulgação dos áudios envolvendo o ex-banqueiro Daniel Vorcaro e o ministro do Supremo. A reportagem com os detalhes é da Beatriz Souza.
1: Logo após a retirada do sigilo, deputados e senadores da oposição protocolaram novos requerimentos pedindo impeachment contra o ministro Alexandre de Moraes. O primeiro pedido apresentado foi do senador Carlos Viana, que também solicitou que o ministro compareça ao Senado para prestar esclarecimentos sobre as informações apresentadas no relatório da Polícia Federal. Viana cobrou do presidente do Senado, Davi Alcolumbre, do União Brasil do Amapá, que dê andamento ao requerimento.
2: Não é possível que o Senado da República continue fingindo que nada está acontecendo nesse país. Lá fora, Excelência, quando eu ando nas ruas, as pessoas perguntam o que o Senado vai fazer para que a gente traga respostas. E eu não falo isso, presidente Davi Alcolumbre. Apenas num discurso, não. Falo como ex-presidente de uma CPMI, que Vossa Excelência não permitiu que continuasse e que começou essa investigação, trazendo à tona todos esses fatos, presidente Davi Alcolumbre. É nossa obrigação histórica. Nós hoje exigimos explicações do ministro Alexandre de Moraes.
1: Segundo Viana, caso Alcolumbre arquive ou impeça o andamento da denúncia, o próprio presidente do Senado poderá ser alvo de um pedido de afastamento da presidência da Casa Alta. A senadora Damares Alves também apresentou um pedido de impeachment contra Alexandre de Moraes e anunciou uma mobilização da oposição na Câmara e no Senado. A estratégia é impedir a votação de pautas como forma de pressionar Alcolumbre a dar andamento aos requerimentos contra ministros da Suprema Corte.
3: Encerro aqui meu pronunciamento dizendo, ministro Alexandre, antecipe-se, porque quanto contra fatos não há argumentos e o que nós estamos vendo é gravíssimo. E o Brasil precisa de uma resposta. Se o senhor não renunciar, eu creio que será impeachmentado em menor tempo do que o senhor imagina.
1: Além de mais um pedido de impeachment, o senador e coordenador da campanha de Flávio Bolsonaro e líder da oposição no Senado, Rogério Marinho, anunciou o envio de um ofício ao presidente do Supremo Tribunal Federal, Edson Fachin, pedindo investigação contra Moraes dentro da própria corte e também um pedido de afastamento do diretor-geral da Polícia Federal, Andrei Rodrigues.
4: A gente vê o diretor da Polícia Federal praticamente morando dentro do Palácio do Planalto. Conversando com Lula, dando palestras, conversando com Moraes, tomando uísque com o Vorcaro lá em Londres. Macala, né?
5: 3 milhões.
4: E a sociedade assiste isso e acha que é normal, mas está vendo aqui a luz do dia. E nós, como parlamentares, precisamos fazer a nossa parte, porque nós não podemos aceitar isso como normal. Não dá para aceitar como normal. Porque se a gente aceita isso como normal, a sociedade virou de ponta cabeça. O que é mais grave é que este cidadão que é ministro, que deveria renunciar, que deveria pedir para sair, ou pelo menos se licenciar para que o inquérito fosse estabelecido e fosse apurado, dando-se o amplo direito à defesa, o que ele, aliás, não consegue fazer.
1: Do outro lado, o líder do governo na Câmara, deputado Paulo Pimenta, defendeu o amplo direito à defesa e afirmou que as denúncias precisam ser apuradas, independentemente de quem sejam os envolvidos.
6: Não importa que nós estamos à véspera de uma eleição, se tem candidato a presidente da República envolvido na gravíssima denúncia sobre as irregularidades que envolve o Banco Master, ele tem que ser investigado. E os demais personagens que estão aparecendo também devem ser investigados. As instituições devem encontrar a melhor forma de garantir à sociedade brasileira que essas investigações vão ser apuradas, que se garanta o amplo direito de defesa, que as pessoas possam se defender, mas aquelas que estão envolvidas em algum tipo de irregularidade devem ser punidas por isso, devem ser exemplarmente punidas por isso É assim que a gente fortalece as instituições, é assim que a gente fortalece a democracia e dessa maneira que eu entendo que o Brasil deve proceder.
1: Apesar da imensa pressão, o presidente do Senado, Davi Alcolumbre, já adiantou que não deve dar prosseguimento aos pedidos de afastamento de Alexandre de Moraes. Alcolumbre destacou ainda que não acha normal a quantidade de pedidos contra ministros da Suprema Corte.
5: Por conta dos processos de impeachment... Ministro Alexandre de Moraes.
7: Há muito tempo.
5: Mas qual é a avaliação?
7: Algo mudou hoje. A decisão é que tem 109 pedidos.
8: O senhor vai abrir hoje?
5: O senhor vai abrir hoje?
7: Tem 109 pedidos. Você está fazendo uma pergunta muito...
5: O que o senhor achou dessas mensagens dentro do Borcário Moraes? O senhor achou republicano?
7: O senhor vai abrir o pedido? Eu não achei nada, não devo achar nada.
8: Presidente, mudou alguma coisa hoje? Sua percepção sobre isso, presidente?
7: A minha percepção é que tem 109 pedidos, isso não é normal. 109 solicitações no Congresso dos 10 ministros do Supremo de pedido de impeachment do ministro do Supremo Tribunal Federal.
5: O senhor acha que ele tem que se afastar?
7: Por que o senhor não vai nisso?
5: O senhor acha que...
1: A pressão sobre o Senado ganha ainda mais peso em um ano eleitoral. O impeachment de ministros do Supremo é uma das principais pautas defendidas pela direita e deve continuar no centro das disputas políticas no Congresso.
0: A comentarista Dora Kramer avalia que o impeachment de Alexandre de Moraes neste momento é improvável. Acompanhe.
9: Por mais graves que sejam as informações coletadas pela Polícia Federal, a ofensiva da oposição pelo impeachment do ministro Alexandre de Moraes não tem a menor chance de prosperar, pelo menos agora, pelo menos de imediato. E por alguns motivos. Primeiro, porque o presidente do Senado não vai abrir esse processo, entre outros motivos, porque o Davi Alcolumbre é muito próximo do ministro Alexandre de Moraes. Segundo, porque ainda falta comprovação da culpa do ministro do STF, culpa, assim, acima de qualquer dúvida, ou como se diz no meio jurídico, acima de qualquer dúvida razoável. Em terceiro lugar, o período eleitoral é um obstáculo para o andamento de processos de impeachment, inclusive porque, por causa do Congresso esvaziado, até outubro, os parlamentares vão estar ocupados com as próprias eleições. Agora, dependendo do desenrolar dessas investigações e do resultado da eleição para o Senado, a ideia do impedimento de ministro supremo, qualquer um, seja ele, Alexandre de Moraes ou outro, essa ideia pode ganhar força a partir de 2027, se a composição do Senado for aquela que a direita pretende, que seja uma composição de senadores propensos a aprovar impeachment de ministro supremo.
0: Agora 5h31 aqui no Jornal da Manhã, a gente segue no tema porque as revelações sobre as trocas de mensagens entre o banqueiro Daniel Vorcaro do Banco Master e um número atribuído ao ministro Alexandre de Moraes do Supremo Tribunal Federal levou a reações imediatas dos candidatos à presidência do Brasil. Acompanhe na reportagem do Matheus Dias.
10: Romeu Zema do Partido Novo foi às redes e chamou Alexandre de Moraes de projetinho de ditador. Pelo X, disse que a Polícia Federal demonstrou que o ministro Alexandre de Moraes editou o contrato do escritório da esposa com o Banco Master às 11h04 da noite, no mesmo sistema que ele usa para despachar processo. Zema alegou ainda que Moraes teria pedido proteção para Vorcaro diretamente ao Procurador-Geral da República e ao diretor da PF. E finalizou dizendo, impeachment é pouco. Ele merece é cadeia. Pelo Instagram, Zema exaltou o também ministro do Supremo, André Mendonça, a quem caracterizou ser um lapso de esperança em meio à farra dos intocáveis.
13: Temos o ministro André Mendonça como a nossa esperança para que tudo seja apurado, investigado a fundo. E eu peço a todos vocês que orem por ele. Nesse momento aí tão difícil, ele precisa de muita força, que Deus o ilumine nessa jornada que pode resgatar a credibilidade do Supremo e também do Brasil, que nós todos tanto precisamos.
10: Candidato do PSD, Ronaldo Caiado, pediu afastamento imediato de Moraes após a revelação de conversas com Vorcaro. e apontou o risco de que as recentes revelações sobre o magistrado prejudiquem a credibilidade da corte e levem ao descumprimento de decisões judiciais emitidas pelo STF.
14: A sua vinculação de orientação a um bandido como este, que assaltou a população brasileira em mais de 80 bilhões de reais, a conivência vivida entre os dois, o desqualifica para a função de ministro supremo. Eu acredito que o colegiado deverá se reunir e o Supremo dar uma satisfação à população brasileira que ele estará afastado daquela corte. Isso é o que o Brasil espera. Do contrário, nós corremos o risco de amanhã a sociedade não mais cumprir decisões judiciais que vem do Supremo Tribunal Federal.
10: Depois de ter a campanha suspensa pelo também ministro Dias Toffoli, decisão revogada em menos de 24 horas, o candidato do partido Missão, Renan Santos, demonstrou revolta contra a Suprema Corte de forma geral e afirmou que também protocolou o pedido de impeachment contra Moraes.
15: Alexandre de Moraes é outro, e corruptores como o senhor Daniel Vorcaro, que estão dando o tom da queda dessa república, esses caras se tornaram apenas o exemplo mais óbvio de um país que, infelizmente, vem dando muito errado.
10: De uma forma mais dura e mais enfática, Flávio Bolsonaro foi ao plenário do Senado para criticar a mais alta instância da justiça brasileira. Ele disse que ministros do Supremo Tribunal Federal forjam processos e ameaçam a política e pediu, em específico, o impeachment do ministro Alexandre de Moraes.
17: E hoje o que nós vemos são conversas que foram apagadas entre Alexandre de Moraes e Vorcaro, apontando uma série de crimes de obstrução à justiça, de interferência em processo judicial, em venda de proteção, em enriquecimento ilícito e corrupção, formação de quadrilha. O Alexandre de Moraes precisa ter o processo de impeachment imediatamente iniciado. Imediatamente iniciado. Hoje! De ofício, bota agora em votação aqui no plenário. Porque é inaceitável a gente continuar aceitando esse tipo de coisa no nosso Brasil.
10: As críticas do candidato à presidência pelo PL também se estenderam a Davi Alcolumbre, a quem cabe abrir um eventual processo de afastamento de ministros do STF.
17: E chegamos nesse ponto porque esse Senado, em que muitos se vangloriam de terem trabalhado pela defesa da democracia, agora não enxergam que a democracia está podre no Brasil.
18: Uma súplica. Vamos aqui resgatar a nossa democracia. O Brasil não tem mais tempo a perder. É responsabilidade nossa. Por causa da nossa omissão, por causa da omissão do Senado Federal, é que as coisas chegaram nesse nível. Ou então, vamos continuar todo dia indo para casa, sendo movidos por ameaças de algumas pessoas que estão em outro poder. Então, presidente, fica aqui essa minha súplica.
10: Flávio Bolsonaro defendeu que são muitas acusações graves contra Moraes e que se ele não esclarecer e se comprovarem essas suspeitas, ele não tem a menor condição de continuar sendo ministro.
0: Já Renan Santos fez festa com apoiadores na Avenida Paulista para comemorar o recuo do ministro Dias Toffoli, que permitiu a retomada da campanha nas redes sociais, participação em debates, sabatinas e receber recursos do fundo eleitoral. Renan, no entanto, não poupou o magistrado e confirmou que vai pedir impeachment de Toffoli e Alexandre de Moraes. Mais detalhes com o Bisel Mainetti.
19: O ministro do Tribunal Superior Eleitoral, Dias Toffoli, autorizou a retomada da campanha digital de Renan Santos do Missão à presidência da República. A medida ocorre dois dias depois de o magistrado impor restrições às atividades do candidato nas redes sociais. A chapa presidencial do Missão poderá fazer propaganda por meio de sites, blogs, redes sociais, aplicativos de mensagens e outras plataformas de internet que já estejam cadastradas no sistema do Tribunal Superior Eleitoral. Com a decisão, Renan também está autorizado a participar de debates em rádio, televisão, podcasts e outros meios de comunicação, além de receber recursos do Fundo Eleitoral. Toffoli afirmou que as providências iniciais não tinham caráter de sanção por propaganda eleitoral irregular, mas eram medidas cautelares destinadas a preservar informações e auxiliar na análise do registro de candidatura. Renan Santos se reuniu com apoiadores em um ato na Avenida Paulista, em São Paulo, para comemorar.
15: Estamos de volta, estamos no jogo. Fiquei muito feliz em ver a forma como isso se deu. porque ultimamente, todas as vezes que os grandes tribunais, as cortes superiores, partem com decisões ilegais, as reações são sempre se acovardar, se acovardam, ficam com medo de falar a verdade. E nós fomos verdadeiros o tempo todo. Dissemos quem é Dias Toffoli, dissemos o porquê ele se comporta dessa maneira, e ainda assim ele recuou. Ele recuou porque a decisão ilegal que ele tomou, ela iria afetar erga omnes a todas as outras campanhas. Quando nós disséssemos que era um ataque à democracia aquela decisão, ela era. E ela não se sustentaria como não se sustentou.
19: Para o candidato Renan Santos, as decisões de Toffoli têm ligação com o caso Master.
15: Acho que sim. Não só ter recuado, mas como ter feito o que ele fez. Eu acho que as coisas são relacionadas, sim.
19: Renan Santos agradeceu Ronaldo Caiado, Romeu Zema e Augusto Cury pelo apoio em relação à primeira decisão de Toffoli, a que fazia uma série de proibições sobre a campanha eleitoral. Também disse que temas polêmicos envolvendo suspeitos

0: ele não tem mais como negar o seu próprio envolvimento e as relações promíscuas entre a família dele inteira, envolvendo até filhos, com o senhor Daniel Vorkaro. Não há como negar, o Alexandre de Moraes, ele tem apenas que cair, e não dá agora para os candidatos fugirem desse tema. Não dá para dizer, ah, ele não tem condições, é mentira.
1: As medidas haviam sido adotadas no último domingo, dia 30, após o candidato informar 16 contas à Justiça Eleitoral, com 12 dias de atraso. O candidato havia declarado inicialmente apenas um site e um perfil no X. Os outros 16 perfis foram apresentados posteriormente, fora do prazo estabelecido pela Justiça Eleitoral.
2: Jornal da Manhã, agora são 5 horas e 41 minutos.
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7: 2:46 agora. O Tribunal Superior Eleitoral rejeitou o pedido do PT de considerar irregular o vídeo de Jair Bolsonaro produzido por inteligência artificial e exibido na convenção que oficializou Flávio Bolsonaro como candidato à presidência. A reportagem é do André Anelli.
8: 5 ministros votaram por não aplicar a multa a Flávio Bolsonaro por entenderem que não houve violação da regra eleitoral na exibição do vídeo de inteligência artificial reproduzindo o ex-presidente Jair Bolsonaro na convenção do Partido Liberal. A avaliação da maioria da Corte Eleitoral foi de que o vídeo com o ex-presidente foi exibido em um evento fechado do PL e que, apesar de uma convenção partidária ser transmitida pela internet e ampliar o alcance do evento, isso não transforma a manifestação em pedido de voto dirigido ao eleitorado. Esse foi o entendimento do relator do processo, o ministro Cássio Nunes Marques, seguido pela maioria.
9: A incidência da vedação ao emprego de deepfake prevista no artigo 9º, parágrafo 1º da resolução 23.610/2019-TSE pressupõe a caracterização do conteúdo como propaganda eleitoral. A transmissão de convenção partidária em plataforma digital não converte, por si só, manifestação de apoio político dirigida aos convencionais em propaganda eleitoral antecipada, devendo a natureza do ato comunicado ser aferida a partir do seu conteúdo, linguagem, destinatários e contexto. É como voto.
8: Os ministros Ricardo Vilas Boas Cueva, Floriano de Azevedo Marques e Estela Aranha discordaram do entendimento, mas foram vencidos. O julgamento surgiu de uma ação movida pela Federação Brasil da Esperança, responsável pela candidatura do presidente Lula. Além de votar pela manutenção do vídeo, Nunes Marques propôs uma mudança na definição de deepfake adotada pelo TSE. Para o ministro Nunes Marques, o conceito deve ser restrito a conteúdos reproduzidos ou manipulados por inteligência artificial que apresentem alto grau de realismo e sejam capazes de parecer autênticos aos eleitores.
9: Só estou aclarando que nessa definição de deepfake, as dancinhas de candidato que, sabidamente, na grande maioria das vezes, são um conteúdo criado por inteligência artificial, mas não tem um condão de confundir o eleitor, os bonequinhos... Aqueles bonequinhos criados por inteligência artificial, que absolutamente não há como, ao meu sentir, confundir o eleitorado de forma alguma, estão sendo afastados nessa tese proposta.
8: De Brasília, André Anelli.
7: Os candidatos à presidência, Ronaldo Caiado, do PSD, e Romeu Zema, do Partido Novo, tiveram agenda extensa em São Paulo e também Santa Catarina, respectivamente. Acompanhe.
10: Em vídeo divulgado pela campanha, Ronaldo Caiado anunciou o governador do Paraná, Ratinho Júnior, como futuro ministro da Infraestrutura em um eventual governo. Os dois chegaram a disputar internamente quem seria o candidato pela sigla, mas Ratinho desistiu para seguir no comando do Estado. Ele agora agradeceu a confiança do aliado.
11: Obrigado, presidente Caiado. Primeiro, um privilégio poder estar ao seu lado nessa caminhada no Brasil, desse novo Brasil, um Brasil de respeito acima de tudo. E fico feliz de você ter lembrado do meu nome para poder ajudar o Brasil nessa parte que é essencial para fazer o país voltar a crescer.
4: É um craque. O que ele fez no Paraná, tive a oportunidade de estar ao lado dele, não é à toa que está aí em primeiro lugar aí como governador com maior capacidade hoje de atender as necessidades da população. Parabéns mais uma
11: Obrigado.
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10: Mais cedo, o candidato do PSD visitou a Santa Casa de Misericórdia de São Paulo. Caiado é médico e apresentou propostas para tentar reduzir a fila para cirurgias eletivas. Ao lado do ex-ministro da Saúde de Bolsonaro, Luiz Henrique Mandetta, Caiado prometeu, se eleito, implementar o prontuário eletrônico integrado, a telemedicina e ampliar a produção de medicamentos e insumos no Brasil, com o objetivo de reduzir a dependência do mercado externo.
12: Os pacientes hoje são filas intermináveis de cirurgias eletivas. Normalmente são cirurgias mais sofisticadas e especialistas também com material diferenciado. A nossa pretensão é exatamente buscar a ampliação da oferta de trabalho, buscando todo o trabalho que existe dos hospitais filantrópicos, públicos e Santas Casas, junto também com os hospitais privados, ampliando a oferta para podermos atender esta fila que hoje chega a proporções inimagináveis.
10: O candidato do Partido Novo passou os últimos dias em uma espécie de tour pela região sul do país. Ele, no Rio Grande do Sul, mais especificamente em Porto Alegre, se reuniu com empresários. Depois foi para Curitiba, capital paranaense, onde o foco principal foi a Lava Jato. Agora, em Joinville, o tema foi educação. Zema visitou uma das principais escolas públicas de Santa Catarina e defendeu que, para a educação do país melhorar, escolas públicas também poderiam ser geridas pela iniciativa privada.
13: E aqui no Brasil, o que nós temos é esse pacto pela mediocridade, é essa pasteurização do ensino, onde qualquer atividade diferente no Brasil hoje é proibido ter parceria público-privada com entes que têm finalidade lucrativa, coisa que em países desenvolvidos já ocorre há décadas. Uma escola pública poderia ser gerida, administrada por um ente privado. E ele seria pago de acordo com o resultado. Isso os nossos sindicatos abominam aqui. São totalmente contrários.
10: Zema também esteve na prefeitura de Joinville com a prefeita Rejane Gambin. E ao fim do dia, se reuniu com empresários na Associação Empresarial de Joinville.
7: Ainda eleições, o candidato do Avante à presidência, Augusto Cury, comentou a revelação da troca de mensagens entre Daniel Vorcaro e o ministro do Supremo, Alexandre de Moraes. Acompanhe com a Bruna Rezende.
14: O candidato à presidência, Augusto Cury, do Avante, afirmou durante a agenda em Belo Horizonte que pretende construir uma candidatura de pacificação e diálogo e rejeitou o rótulo de terceira via. Segundo Cury, o objetivo é aproximar eleitores de diferentes campos políticos e reduzir a polarização. Ele disse que há pessoas qualificadas tanto na direita quanto na esquerda e defendeu uma atuação capaz de reunir setores hoje divididos no cenário nacional.
15: Na verdade, com muita humildade, eu não sou a terceira via. Eu sou a única via da pacificação. Eu quero que Lula, da Silva e Bolsonaro venham conosco, porque não é possível mais essa polarização que adoeceu a nação brasileira, que dividiu as famílias. Não é possível mais aceitar que um lado tem tudo de bom, tem luz, tem inteligência, e outro lado tem trevas, tem desinteligência e tem erros.
14: Cury afirma que essa pacificação também passa por mudanças estruturais no país. Entre as medidas defendidas pelo candidato estão uma reforma na educação e ações voltadas à melhoria da renda dos brasileiros. Na avaliação dele, reduzir desigualdades, ampliar oportunidades e fortalecer a formação da população são caminhos para diminuir tensões sociais e criar um ambiente de maior diálogo entre diferentes grupos.
15: Então, pacificação passa por você repaginar também a educação, ter um novo currículo. Inclusive, né, Tibé, no ensino médio, 21% só dos jovens fazem ensino técnico. Como é que pode isso, Júlio? Como é que pode? Como é que num país pobre como o nosso, quase 80% dos jovens, eles saem, fazem ensino médio estéreo, não são técnico de informática, técnico em inteligência artificial, técnico em enfermagem e assim por diante. Então nós precisamos pacificar o país de múltiplas formas, não é só sentando na mesa e diminuindo o ego.
14: Belo Horizonte recebeu nesta terça-feira a primeira Casa Cury, que é um espaço onde apoiadores do candidato à presidência pelo Avante, Augusto Cury, podem se reunir para pegar materiais de campanha e também fazer reuniões. E aqui em Belo Horizonte, Augusto Cury falou, entre outros assuntos, sobre o envolvimento entre Alexandre de Moraes e Daniel Vorcaro, que está sendo investigado pela Polícia Federal.
15: Nós também nos posicionamos e é vergonhoso a corrupção no Brasil. Todas as pessoas têm de ser investigadas, não importa quem seja. Não importa o presidente, se é o presidente da República, se é o ministro do STF, se é um deputado, se é um senador ou um governador. Porque o dinheiro público, ele tem endereço e ele tem rosto. O rosto de cada criança e cada adolescente. E essa corrupção, que é quase que sistema, entra governo e sai governo, e as coisas continuam de maneira cruel.
14: A movimentação ocorre em meio ao crescimento de Augusto Cury nas pesquisas eleitorais. No levantamento BTG Nexus, ele passou de 2% para 11% das intenções de voto e chegou à terceira colocação. Já na pesquisa Atlas Intel, avançou de 1,6% para 7,8%. O desempenho ampliou a visibilidade da campanha e reforçou a estratégia de Cury de se apresentar como uma opção de conciliação. Nesta quarta-feira, dia 2, Cury também tem agenda prevista na Federação da Agricultura e Pecuária do Estado de Minas Gerais, a FAENG, onde deve apresentar propostas para o setor rural. De Belo Horizonte para a Jovem Pan News, repórter Bruna Rezende.
7: Jornal da Manhã, agora são 5h57.
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11: Jornal da Manhã, são 6h02. Seguimos juntos, atualizando para você as principais informações do Brasil e do mundo. Hoje, dia 2 de setembro de 2026, uma quarta-feira. Se você está chegando agora, seja bem-vindo, bem-vinda aqui para acompanhar os principais assuntos que movimentam o noticiário nesta manhã. Hora de falarmos das eleições em São Paulo. O governador de São Paulo e candidato à reeleição, Tarcísio Gomes de Freitas, disse que não tinha conhecimento sobre mais um repasse feito por Daniel Vorcaro à produção do filme Dark Horse. Quem traz as informações para a gente é a repórter Beatriz Manfredini.
12: O governador de São Paulo e candidato à reeleição, Tarcísio de Freitas, disse que não tinha conhecimento sobre mais um repasse feito por Daniel Vorcaro ao filme Dark Horse. Reportagem da revista Piauí, publicada nesta terça, revelou um repasse de US$1.600.000 do Banco Master ao filme, que, segundo a apuração, aparece em um relatório do COAF, o Conselho de Controle de Atividades Financeiras. Tarcísio, que defendeu o senador e candidato à presidência Flávio Bolsonaro na semana passada, disse que trabalha com os fatos dos quais tem conhecimento e que Flávio precisa prestar esclarecimentos sobre o filme que conta a história do pai, o ex-presidente Jair Bolsonaro.
13: A gente sempre, quando fala sobre isso, fala o seguinte, com a informação que a gente tem de momento, né, sem considerar fatos novos. E o que eu tenho dito também é, à medida que fatos novos vão aparecendo, cabe a ele prestar os esclarecimentos. E é isso que a sociedade espera.
12: O candidato à reeleição ainda classificou como grave a edição, por parte do ministro Alexandre de Moraes, do Supremo Tribunal Federal, de um contrato de R$131 milhões, firmado entre o escritório de advocacia de sua mulher, Viviane Barsi de Moraes, e o Banco Master. Tarcísio defendeu uma apuração rigorosa do caso.
13: Entendo que isso tem que ser investigado. Existem inquéritos que estão aí com o ministro André Mendonça, né? E tudo isso tem que ser passado a limpo, tem que ficar às claras. Então, aquilo que a gente espera como sociedade é uma apuração rigorosa.
12: O governador cumpriu agenda na capital paulista nesta terça-feira. Ele visitou, ao lado do prefeito de São Paulo, Ricardo Nunes, as obras do antigo Hospital Sorocabana. Eles rebateram, inclusive, críticas de que estariam fazendo muitas agendas de campanha em conjunto. Além de destacar a parceria entre prefeitura e governo estadual em obras e serviços na capital, Nunes não poupou críticas a Fernando Haddad, do PT.
14: Ele, como ministro da Fazenda, não fez absolutamente nada, a não ser achatar, prejudicar o país, prejudicar o seu desenvolvimento, chegar em 10 trilhões de dívida, passar por 82% da relação dívida-PIB. E, do mesmo jeito que ele foi um péssimo prefeito, foi um péssimo ministro e tem sido um péssimo candidato. Por que um péssimo candidato? Ao invés dele apresentar a proposta, ele fica só o tempo inteiro querendo fazer discussões e críticas e inventando histórias, como o caso lá do segurança, como o caso dos trabalhos conjuntos de prefeitura e estado.
12: Na última segunda-feira, o Tribunal Regional Eleitoral de São Paulo proibiu a Prefeitura de São Paulo de fazer propaganda que beneficie a candidatura de Tarcísio nas redes sociais ou em peças publicitárias institucionais. A decisão é liminar e foi tomada a partir de uma ação da coligação de Haddad. Nunes afirmou que a Prefeitura respeita a determinação, mas que vai recorrer à Justiça Eleitoral.
11: O candidato do PT ao governo de São Paulo, Fernando Haddad, também defendeu as investigações sobre a relação entre o ministro Alexandre de Moraes e o Banco Master. Acompanhe com Paulo Edson Fiore.
15: Em Hortolândia, no interior de São Paulo, o candidato do PT ao governo do estado, Fernando Haddad, lançou o programa de gestão hídrica que pretende adotar se for eleito. Haddad defendeu a construção de reservatórios como alternativa para enfrentar a escassez de água e aproveitou para ironizar mais uma vez a privatização da Sabesp, feita pelo adversário Tarcísio de Freitas.
16: O que está em discussão não é a necessidade de reservação de água. Todo mundo sabe que São Paulo vai passar por um período, em função da mudança climática negada pelo meu adversário e uma realidade concreta hoje, nós vamos ter que fazer reservação de água para consumo humano e, eventualmente, para irrigação. Para isso, você vai ter que ter reservatórios. Para isso, você vai ter que ter licença ambiental, fazer de forma adequada. Você não pode correr riscos, né, de como aconteceu em Minas Gerais. Você tem que fazer uma coisa bem feita, tá certo? Mas o mais importante é saber se isso vai ser privado ou não. Porque pelo modelo do atual governo, isso vai ser, não vai ser construído pelo iniciativa privada, tudo vai ser, mas se vai ser privatizado ou não esse serviço. Então o risco de quem não tem dinheiro ficar sem água vai aumentar muito com esse modelo que o Tarcísio está defendendo. Nós vamos rever esse modelo.
15: Sem citar nomes, Haddad manifestou apoio à investigação do envolvimento do ministro do Supremo Tribunal Federal, Alexandre de Moraes, com o ex-dono do Banco Master, Daniel Vorcaro.
16: Eu talvez tenha sido a primeira autoridade que, no começo do ano, assim que eu cheguei de férias, disse que nós estávamos diante do maior fraude bancária da história do país, me referindo ao Master. É muito dinheiro envolvido. são dezenas de bilhões de reais que foram desviados do Fundo Garantidor de Crédito, de fundos de pensão de funcionários públicos, de prefeituras e de estados. E eu sempre defendi, vou continuar defendendo, que tudo seja passado a limpo, porque é muito grave o que aconteceu com o Brasil. Não é uma questão menor. Envolva quem envolver, né? Tem vários inquéritos abertos sobre o Dark Horse, sobre o Supremo, sobre quem for. As coisas precisam ser apuradas, a verdade precisa ser conhecida, os responsáveis punidos, para que isso nunca volte a acontecer.
15: O candidato petista também disse que ninguém está acima da lei e que é preciso que se chegue ao final das investigações com todas as pessoas arcando com as consequências.
11: Os detalhes, né, dessa relação entre André Mendonça e Alexandre de Moraes vieram à tona e isso gerou também uma discussão entre os ministros, o André Mendonça e o Alexandre de Moraes do Supremo. E esse é o tema aqui do comentário de José Maria Trindade.
17: Pois olha, é muito grave a situação de ministros do Supremo Tribunal Federal envolvidos numa crise sem precedentes. Quase o ministro Alexandre de Moraes entra em via de fatos com o ministro André Mendonça. O ministro Alexandre cobrou o artigo do Regimento Interno do Supremo que diz que o plenário é que decide sobre julgamentos de ministros. O ministro André Mendonça mandou à Procuradoria-Geral da República o pedido de um parecer sobre esse envolvimento de Daniel Vorcaro com ministros do Supremo Tribunal Federal. E mais, tirou o sigilo e jogou no ar declarações fortes e a abertura de troca de recados ali, que indica um Vorcaro preocupado em repassar imediatamente, mesmo sem recibo, recursos para a mulher do ministro Alexandre de Moraes e cobrando proteção. E isto é muito grave. A situação chegou a um ponto que o Supremo Tribunal Federal está dividido, como se fosse um departamento político, o Congresso Nacional. Isto é muito grave. Juristas aqui defendem que um julgamento assim tem que ser de fora, ou seja, do STJ, Superior Tribunal de Justiça. Mas não, quem julga ministro do Supremo Tribunal Federal é o próprio ministro do Supremo Tribunal Federal. Há uma tentativa de poderosos por aqui de isolar o ministro André Mendonça, que é o mais poderoso da safra. Ele é o coordenador desse caso, Daniel Vorcaro, Banco Master e mais outro sobre o roubo do INSS. E ainda sobre esse caso do Lulinha e as investigações sobre um grupo que se formou para pressionar ministros por aqui. É possível que ministros possam isolar o ministro André Mendonça, mas o estrago já está feito. As entranhas destas relações do Daniel Vorcaro com o poder já ficaram explícitas com essa liberação do sigilo. Isso é muito importante. Nada melhor como detergente do que o sol, a transparência.
11: Jornal da Manhã, são 6 horas e 11 minutos.
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7: Da manhã, 6 horas e 14 minutos. As perspectivas da economia e os desafios fiscais foram temas do seminário empresarial do LID, que reuniu economistas, empresários e especialistas em São Paulo. A reportagem é de Daniel Lia.
8: O ajuste fiscal é necessário para a fluidez e estabilidade econômica do país. Essa é a avaliação quase unânime de especialistas do mercado. Para o head do LID Economia, Caio Megali, o Banco Central está no caminho certo e prevê uma redução mais robusta dos juros após as eleições.
9: Mas como a economia já está desacelerando de forma mais clara, acho que dá para continuar cortando devagarzinho, de forma gradual, com bastante parcimônia, conforme se consolide o cenário de desaceleração e consolidação fiscal, aí eu acho que o espaço para cair juros vai ser bem maior a partir do ano que vem.
8: O ex-secretário da Fazenda de São Paulo, Felipe Salto, afirma que cortar gastos é o segredo para garantir equilíbrio à economia.
10: Você precisa primeiro dar um sinal de credibilidade e fazer o ajuste fiscal. Quer dizer, passada a eleição, ganhe quem ganhar, tem que apresentar um programa de ajuste.
8: Outro ponto que tem gerado atenção por parte dos economistas diz respeito ao debate sobre o fim da escala 6x1. A percepção é que os reflexos precisam ser cuidadosamente avaliados, uma vez que haverá impactos na economia. Cassiana Fernandes, economista-chefe do JP Morgan, aponta a necessidade de observar os custos que virão pela frente em caso de aprovação.
11: É muito importante também você ter liberdade. Liberdade para os empresários e entender qual é o momento, como é que esse ajuste vai ser feito, qual é o custo desse ajuste. A gente fez uma estimativa, olhando a taxa de inflação, os componentes da taxa de inflação, é a mudança da PEC 6x1 pode causar até um aumento de 40 bases na taxa de inflação ao longo de 12 meses durante a sua implementação. Então, a gente também tem que olhar o lado do custo e como isso coloca para frente.
8: O governo tenta costurar com o Senado a votação do fim da escala 6x1 até o segundo turno das eleições.
7: 6 horas e 16 minutos, a gente tem a movimentação da nossa reportagem ao vivo nesta manhã. São Paulo chegou a 28 casos de sarampo neste ano, segundo a Secretaria Estadual de Saúde. E do total, 25 deles foram registrados na capital paulista e 20 pacientes não tinham vacinação registrada ou estavam com esquema incompleto. Repórter Danúbia Braga participa aqui com a gente do Jornal da Manhã, tem mais informações a respeito desse balanço. Oi, Danúbia, bom dia para você. Chovendo em São Paulo nesse momento, é isso?
12: Pois é, Nonato, começou uma garoa fina, tá? Então, aqui, para quem vai sair aí de casa, é bom não deixar o guarda-chuva esquecido, hein? Vai precisar usar o guarda-chuva. Agora, falando sobre esquema de vacinação relacionado ao sarampo, São Paulo, então, registrando esses 28 casos, esses dois novos casos, sendo uma criança de 1 ano e uma mulher de 40 anos que não tinha o esquema vacinal completo. Como você bem disse, a grande maioria dos casos registrados na capital paulista, 2 casos registrados em São Bernardo do Campo, 1 caso em Guarulhos. A capital paulista tendo essa predominância, por isso é tão importante as pessoas se imunizarem. No entanto, ontem foi o último dia para aquele esquema de vacinação de forma indiscriminada contra o sarampo nesses 3 municípios. Então, a partir de hoje, volta ali ao calendário vacinal normal, de rotina, em que as pessoas precisam procurar as unidades básicas de saúde, mas tendo as idades específicas para conseguir a imunização. Antes a gente estava tendo a dose zero, né? Então, a partir dos 6 meses, as crianças já estavam sendo imunizadas contra o sarampo, o que não tirava depois a necessidade de tomar uma outra dose aos 12 meses e aos 15 meses, porque a gente precisa do esquema vacinal completo para estar protegido contra a doença. De acordo com a Secretaria de Saúde, a gente teve durante então toda essa campanha em torno de 2,5 milhões de doses aplicadas, sendo na capital paulista, São Bernardo do Campo e Guarulhos, responsável por 2,4 milhões de doses aplicadas. Ainda assim, a Secretaria de Saúde informou que é importante as pessoas irem até as unidades básicas para colocar a carteira de vacina, a carteirinha, né, de vacinação em dia, ver ali o que é possível tomar de dose de outros imunizantes. E quando a gente fala a respeito do sarampo, funciona da seguinte maneira: aos 12 meses a primeira dose contra o sarampo, depois aos 15 meses é a segunda dose, aí pessoas de 15 meses a 29 anos devem ter 2 doses contra o sarampo, com um espaço ali, um intervalo de 30 dias da primeira para a segunda dose. Pessoas que já têm 30 anos, estão de 30 a 59 anos, devem ter pelo menos 1 dose da vacina contra o sarampo. Trabalhadores da saúde devem ter 2 doses da vacina, independentemente também da idade. E aí, quando a gente fala da tríplice viral, é para crianças, dose zero para bebês da vacina tríplice viral, ou seja, a partir dos 6 meses de idade até 11 meses e 29 dias. Então, a dose zero, como eu disse, ela não substitui depois o esquema vacinal aos 12 meses, com intervalo, e depois uma outra dose aos 15 meses. Então, a gente traz esse alerta ainda a respeito do sarampo, ainda que essa vacinação de forma ampliada tenha se encerrado, é importante as pessoas que não foram se imunizar façam isso, porque a gente vem acompanhando, então, os números crescendo, principalmente na capital paulista. Volto com você, Leonardo.
7: Danúbia Braga atualizando para a gente essas informações. Portanto, São Paulo, 28 casos do sarampo. A gente volta a falar aqui a respeito da derrubada do sigilo do relatório da Polícia Federal por parte do ministro André Mendonça, do Supremo Tribunal Federal. E aí tivemos o acesso, ou pelo menos a informação, das mensagens trocadas entre o ex-banqueiro Daniel Vorcaro, dono do Master, e também o ministro Alexandre de Moraes. E numa delas, ele perguntou ao ministro se deveria deixar o país 2 dias antes de ser preso pela Polícia Federal. Quem tem detalhes para a gente é o Bruno Pinheiro.
13: O ministro André Mendonça, do Supremo Tribunal Federal, retirou o sigilo da investigação que reúne novos elementos encontrados pela Polícia Federal no celular de Daniel Vorcaro e determinou que o caso seja levado ao plenário do STF. Na decisão, Mendonça afirma que, independentemente da manifestação do PGR, o caminho inevitável dos autos leva ao plenário em uma sessão que deverá ser pública. Ao justificar a retirada do sigilo, Mendonça cita o interesse público à informação e afirma que, diante da forma como o caso será analisado, não haveria razão para manter os autos fechados. A nova investigação é um desdobramento da Operação Compliance Zero. Os autos chegaram ao Supremo depois do surgimento de suspeitas envolvendo pessoas com foro privilegiado. Em fevereiro, já sobre a relatoria de André Mendonça, o ministro autorizou o fluxo ordinário das análises da Polícia Federal sobre o material apreendido. Em março, veio a terceira fase da operação. Em maio, a sexta. Segundo a decisão, a Polícia Federal identificou indícios de uma suposta rede de monitoramento e influência coordenada por Daniel Vorcaro, com capacidade para obter informações sigilosas e alcançar altas instâncias de instituições da República. Entre as mensagens analisadas pela investigação, está uma troca entre Vorcaro e Alexandre de Moraes no sábado, 15 de novembro de 2025, 2 dias antes de ser detido pela Polícia Federal. O banqueiro pergunta ao ministro: acha que segunda já tenho que estar fora? No domingo, Vorcaro volta a questionar: você acha que existe alguma chance disso acontecer amanhã de manhã? Na noite de segunda-feira, Vorcaro foi detido pela Polícia Federal quando tentava embarcar em um jato particular. A decisão de Mendonça registra a suspeita de que o acesso antecipado a informações, ela poderia orientar decisões do grupo e até contribuir para a elaboração de um sofisticado plano de fuga. E foi para identificar quem fazia parte dessa suposta rede que André Mendonça determinou à Polícia Federal uma nova rodada de buscas no material apreendido. A ordem incluía a identificação das pessoas mencionadas nas mensagens de Vorcaro, inclusive eventuais autoridades com foro no Supremo, e a entrega da íntegra das interações relacionadas a esses nomes. A partir daí, a Polícia Federal reconstruiu uma sequência de contatos. Em dezembro de 2023, o ex-ministro das Comunicações, Fábio Faria, compartilhou com Vorcaro contatos associados ao mesmo número de telefone, entre eles, um salvo como Alexandre de Moraes. Faria, que comandou o Ministério das Comunicações durante o governo Jair Bolsonaro, aparece em diferentes momentos do relatório como interlocutor de Vorcaro e intermediário de contatos atribuídos ao ministro. O contato foi incluído na agenda do banqueiro naquele mesmo dia. Em janeiro de 2024, aparece o primeiro contrato analisado pela Polícia Federal. No dia 11, o contato identificado como Vivi Moraes envia a Vorcaro uma minuta da prestação de serviços. Nos metadados desse arquivo, a Polícia Federal identificou como responsável pela última modificação um usuário denominado Ministro Alexandre de Moraes. Dias depois, Viviane de Moraes encaminha a Vorcaro a versão final de um contrato de mais de 3 milhões de reais mensais. Em abril, aparecem as tratativas sobre um evento jurídico em Londres. Vorcaro escreve que estava organizando um evento super exclusivo com Alexandre de Moraes em Londres. O relatório reúne ainda mensagens sobre a montagem do evento, convidados e a participação de ministros do Supremo. Em março de 2025, a PF encontra mensagens indicando novos encontros. Vorcaro escreve à companheira que estava com o ministro. Um pouco depois, diz a um diretor do Banco Central: com Moraes aqui. Na madrugada, registra ainda que outras pessoas tinham chegado para falar com Moraes. E pelo horário das mensagens, a PF afirma que o encontro pode ter se alongado por mais de 4 horas. Em maio, surge um segundo contrato, desta vez entre o escritório Barsi de Moraes e a Vikings Participações. O documento é datado de 12 de maio. No dia seguinte, Vorcaro envia uma cópia para o WhatsApp e depois para o advogado Leonardo Palhares. É neste contrato que aparecem referências ao uso de aeronaves. Marcos da Mata é empresário e, segundo o relatório da Polícia Federal, sócio de Daniel Vorcaro, numa empresa ligada ao setor de aviação executiva. Nas mensagens, da Mata informa a Vorcaro que já usaram aviões e helicópteros. Em seguida, encaminha ao banqueiro um recorte de uma conversa com Viviane de Moraes. Marcos pergunta se estavam gostando da utilização das cotas. Viviane responde: sim, estamos gostando muito. Logo depois, o relatório registra uma fatura emitida pelo escritório em nome da Vikings no valor de R$ 22.815.000. O relatório também acompanha pagamentos relacionados ao primeiro contrato. Em uma das conversas, um executivo diz a Vorcaro que faria o pagamento antecipadamente e depois obteria a nota fiscal. Em outra, Vorcaro determina que ninguém tem acesso ao contrato. Em julho, aparece um pagamento de mais de 3 milhões de reais ao escritório. E em outubro, depois de ser informado de outro pagamento, Vorcaro orienta que os valores destinados ao escritório não sejam pagos por Pix. É em outubro de 2025 que aparece uma das mensagens mais relevantes para a linha central da investigação. Vorcaro escreve ter recebido informações informais e em confidência de pessoas do Banco Central. Afirma que o Banco Central estaria sendo cobrado pela Polícia Federal e pelo Ministério Público para tomar uma medida contra ele e diz ser importante reforçar com Andrei e Paulo para evitar uma ação que pudesse afetá-lo. Foi a partir dessas referências que a Polícia Federal aprofundou as buscas no conteúdo extraído do aparelho e cruzou os nomes citados com outras mensagens e interações. O resultado foi um relatório de mais de 200 páginas, acompanhado de 4 anexos, entregue ao Supremo. Depois de uma análise, André Mendonça decidiu retirar esses novos elementos do processo original e abriu uma investigação autônoma. A nova petição foi autuada em 28 de agosto. Agora, com a decisão desta segunda-feira, o sigilo cai e o material que até então estava restrito passa a anteceder uma nova etapa de investigação no Supremo, a análise dos novos elementos pelo plenário da Corte em sessão pública que ainda deverá ser marcada.
7: É assunto aqui para a gente ouvir o Túlio Nassa nesta manhã, analisando os principais temas com a gente, e sem dúvida nenhuma é esse o que chama a atenção do país nas últimas horas, o Túlio, a partir da revelação dessas mensagens, segundo o relatório da Polícia Federal, envolvendo o ministro Alexandre de Moraes e também o banqueiro Daniel Vorcaro. Como é que você vê esse momento pelo qual o país está passando e agora, de novo, um poder da República envolvido diretamente com a possibilidade de negociações, se não irregulares, ao menos não republicanas? Túlio, bom dia para você.
14: Bom dia, Nonato. Bom dia a você também que nos acompanha sempre cedo aqui no Jornal da Manhã da sua primeira edição. Olha, Nonato, nossa República será passada a limpo, né? É o grande teste, é o teste de fogo que a nossa República vai passar nesse atual momento de crise, né? A maior crise da história do Supremo Tribunal Federal. Veja, numa República, todo poder emana do povo e em seu nome será exercido. Por essa simples razão, que é decantada em verso e prosa na nossa Constituição da República, no artigo 1º, existe o dever de todo detentor de poder de prestar contas à população, à sociedade. E também todo poder deve ter mecanismos de freios e contrapesos. Por essa razão, num primeiro momento, Alexandre de Moraes, mesmo sendo ministro do Supremo Tribunal Federal, tem sim que dar explicações. É preciso que haja investigação, porque numa república ele precisa realmente explicar se ele deu andamento nas demandas requeridas pelo Vorcaro. Quais são as demandas? Vorcaro pede a ele que verifique com o delegado-geral da Polícia Federal e com o procurador-geral da República se é possível atrasar as investigações. Olha só que absurdo. Então é preciso saber se Alexandre de Moraes deu andamento a essas demandas. É preciso verificar tudo o que aconteceu em relação ao contrato firmado pela esposa de Alexandre de Moraes, contrato esse que o próprio Alexandre de Moraes editou. É preciso saber se essa edição foi apenas para auxiliar a esposa numa relação verídica e correta de prestação de serviço de compliance ou se houve algo por trás em relação a isso. E de outro lado, em relação aos nossos poderes, causa estranheza o fato de que o Procurador-Geral da República pede anulação dessas investigações, desse atual relatório da Polícia Federal, se ele próprio é citado, né, nesse relatório, nessas investigações. Então nós precisaríamos ter um sistema de freios e contrapesos para que, eventualmente, o Conselho Nacional do Ministério Público pudesse assumir a realização dessas atividades pelo Ministério Público ou até mesmo o vice-procurador-geral da República. E não o procurador-geral. Por essas e por outras, nossa república será passada a limpo e é um teste de fogo realmente. A gente precisa repensar os nossos modelos institucionais. Por exemplo, mandato temporário para ministros do Supremo Tribunal Federal. Código de conduta, mas que venha do legislativo e não das entranhas de dentro do Poder Judiciário. Nós precisamos também de nomeações ou indicações paritárias que não venham apenas da Presidência da República. Ministro do Supremo Tribunal Federal deve ser indicado também pela sociedade, pelos órgãos de classe como a OAB, pelo Poder Judiciário Estadual, pelo Congresso Nacional e não apenas pela Presidência da República. Ou seja, nós precisamos reoxigenar a nossa República para que ela continue funcionando adequadamente.
7: Túlio, fica por aí porque a gente vai ter mais comentário ainda, porque cresce a pressão pelo impeachment do ministro Alexandre de Moraes no Congresso após essa divulgação de áudios envolvendo o ex-banqueiro Daniel Vorcaro e o ministro do Supremo. A reportagem é da Beatriz Souza.
15: Logo após a retirada do sigilo, deputados e senadores da oposição protocolaram novos requerimentos pedindo impeachment contra o ministro Alexandre de Moraes. O primeiro pedido apresentado foi do senador Carlos Viana, que também solicitou que o ministro compareça ao Senado para prestar esclarecimentos sobre as informações apresentadas no relatório da Polícia Federal. Viana cobrou do presidente do Senado, Davi Alcolumbre, do União Brasil do Amapá, que dê andamento ao requerimento.
16: Não é possível que o Senado da República continue fingindo que nada está acontecendo nesse país. Lá fora, Excelência, quando eu ando nas ruas, as pessoas perguntam o que o Senado vai fazer para que a gente traga respostas. E eu não falo isso, presidente Davi Alcolumbre, apenas num discurso não. Falo como ex-presidente de uma CPMI, que Vossa Excelência não permitiu que continuasse e que começou essa investigação trazendo à tona todos esses fatos, presidente Davi Alcolumbre. É nossa obrigação histórica. Nós hoje exigimos explicações do ministro Alexandre de Moraes.
15: Segundo Viana, caso Alcolumbre arquive ou impeça o andamento da denúncia, o próprio presidente do Senado poderá ser alvo de um pedido de afastamento da presidência da Casa Alta. A senadora Damares Alves também apresentou um pedido de impeachment contra Alexandre de Moraes e anunciou uma mobilização da oposição na Câmara e no Senado. A estratégia é impedir a votação de pautas como forma de pressionar Alcolumbre a dar andamento aos requerimentos contra ministros da Suprema Corte.
17: Encerro aqui meu pronunciamento dizendo, ministro Alexandre, antecipe-se, porque quanto contra fatos não há argumentos e o que nós estamos vendo é gravíssimo e o Brasil precisa de uma resposta. Se o senhor não renunciar, eu creio que será impeachmentado em menor tempo do que o senhor imagina.
15: Além de mais um pedido de impeachment, o senador e coordenador da campanha de Flávio Bolsonaro e líder da oposição no Senado, Rogério Marinho, anunciou o envio de um ofício ao presidente do Supremo Tribunal Federal, Edson Fachin, pedindo investigação contra Moraes dentro da própria corte e também um pedido de afastamento do diretor-geral da Polícia Federal, Andrei Rodrigues.
18: A gente vê o diretor da Polícia Federal praticamente morando dentro do Palácio do Planalto, conversando com Lula, dando palestras, conversando com Moraes, tomando uísque com o Vorcaro lá em Londres. Macala, né?
19: 3 milhões.
18: E a sociedade assiste isso e acha que é normal. Mas está vendo aqui a luz do dia. E nós, como parlamentares, precisamos fazer a nossa parte, porque nós não podemos aceitar isso como normal. Não dá para aceitar como normal. Porque se a gente aceita isso como normal, a sociedade virou de ponta cabeça. O que é mais grave é que este cidadão que é ministro, que deveria renunciar, que deveria pedir para sair, ou pelo menos se licenciar para que o inquérito fosse estabelecido e fosse apurado, dando-se o amplo direito à defesa, o que ele, aliás, não consegue fazer.
15: Do outro lado, o líder do governo na Câmara, deputado Paulo Pimenta, defendeu o amplo direito à defesa e afirmou que as denúncias precisam ser apuradas, independentemente de quem sejam os envolvidos.
20: Não importa que nós estamos à véspera de uma eleição, se tem candidato a presidente da República envolvido na gravíssima denúncia sobre as irregularidades que envolve o Banco Master, ele tem que ser investigado. E os demais personagens que estão aparecendo também devem ser investigados. As instituições devem encontrar a melhor forma de garantir à sociedade brasileira que essas investigações vão ser apuradas, que se garanta o amplo direito de defesa, que as pessoas possam se defender, mas aquelas que estão envolvidas em algum tipo de irregularidade devem ser punidas por isso, devem ser exemplarmente punidas por isso. É assim que a gente fortalece as instituições, é assim que a gente fortalece a democracia e dessa maneira que eu entendo que o Brasil deve proceder.
15: Apesar da imensa pressão, o presidente do Senado, Davi Alcolumbre, já adiantou que não deve dar prosseguimento aos pedidos de afastamento de Alexandre de Moraes. Alcolumbre destacou ainda que não acha normal a quantidade de pedidos contra ministros da Suprema Corte.
19: Por conta dos processos de impeachment do ministro Alexandre de Moraes...
21: Há muito tempo.
19: Mas qual é a
21: algo mudou hoje? A decisão é que tem 109 pedidos.
22: Isso vai abrir hoje?
21: Isso vai abrir. Tem 109 pedidos. Você está fazendo uma pergunta muito...
19: O senhor achou dessas mensagens dentro do Borcário Moraes? O senhor achou republicano?
21: O senhor vai abrir algum pedido? Eu não achei nada, não devo achar nada.
22: Presidente, mudou alguma coisa hoje? Sua percepção sobre isso, presidente?
21: A minha percepção é que tem 109 pedidos, isso não é normal. 109 solicitações no Congresso dos 10 ministros do Supremo de pedido de impeachment do ministro do Supremo Tribunal Federal.
23: E por que o senhor não vai se afastar?
15: A pressão sobre o Senado ganha ainda mais peso em um ano eleitoral. O impeachment de ministros do Supremo é uma das principais pautas defendidas pela direita e deve continuar no centro das disputas políticas no Congresso.
7: Só lembrando, né, que a Procuradoria-Geral da República pediu a nulidade, né, desse relatório da Polícia Federal que revela essas conversas entre o banqueiro Daniel Vorkari e o ministro Alexandre de Moraes, de acordo com a Procuradoria. De algum modo, a ação do ministro André Mendonça extrapolaria os limites da competência do ministro nessa fase pré-processual. Túlio Nassa, pegando todos esses elementos aqui e observando essa cobrança por um processo de impeachment, temos várias camadas novamente, né? Como sempre, porque você tem uma pessoa que pode decidir sobre o impeachment, que no caso é o presidente do Senado Federal. A gente já viu isso em outras instâncias também, na qual o presidente de determinada entidade senta em cima desses pedidos e nem analisa absolutamente, engaveta tudo. Há clima para isso e, de algum modo, essas revelações já ganharam corpo, já ganharam a sociedade, já ganharam a informação, ou seja, imagino que teremos uma cobrança muito efetiva em cima disso. Por outro lado, temos aí o calendário eleitoral que me parece impedir que parlamentares possam atuar nessa questão, ao menos nesse momento. Ou seja, essa possibilidade de uma abertura de processo de impeachment ou mesmo uma pressão maior, você acha que vai

0: não entendo nada, eu acho que isso é anormal. Então ele já sinalizou que não vai colocar adiante esse pedido de impeachment. Então o que a sociedade precisa cobrar? Precisa recalibrar as instituições, nós precisamos redemocratizar os nossos modelos de governo. Não é possível que esse poder, com esse assunto tão grave, fique na mão de uma pessoa sem freios e contrapesos, sem limites. É preciso que esses pedidos de impeachment sejam julgados por um colegiado no Senado, e não apenas por uma pessoa, porque senão a relação entre ele, presidente do Senado, e ministro do Supremo Tribunal Federal, fica uma relação muito promíscua. Isso não é bom para a República. É preciso que haja freios e contrapesos. Então, infelizmente, Nonato, eu acho muito complicado que ande algum pedido de impeachment de ministro do Supremo Tribunal Federal. No período eleitoral, pior ainda. Agora, no período eleitoral, a gente tem que tomar muito cuidado para que a política não interfira, não misture as coisas, porque a investigação que tem que ser feita no Supremo Tribunal Federal é uma investigação técnica, que não tem nada a ver com a política.
1: Jornal da Manhã, 6h42.
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1: 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Jornal da Manhã, 6 horas e 46 minutos.

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1: O avanço da inteligência artificial tem sido crucial para prever o comportamento do clima e contribuir para a indústria desenvolver novas soluções para sementes e defensivos. Quem traz mais detalhes é a apresentadora do Hora H do Agro, Mariana Grilli.
2: Hoje eu falo diretamente do estado de Iowa, nos Estados Unidos, onde eu vim conferir não só a produção de milho, como quem nos acompanha com imagens pode conferir atrás de mim, uma lavoura de milho, mas também para entender algo um pouco mais complexo, que é como a indústria tem trabalhado com dois temas que podem sim ser unificados para melhor tomada de decisão do produtor rural. Eu estou falando do uso da inteligência artificial para conseguir compreender e prever um pouco mais as mudanças climáticas. Aqui nessa região, a gente está falando de, inclusive, perdas de produtores rurais atingidos por tornados. Inclusive, a multinacional Bayer tem uma espécie de milho que eles chamam de short corn, né? Ou seja, um milho de baixa estatura, pensado, desenvolvido para essas regiões atingidas por tornados. Isso já existe há alguns anos, mas esse é um dos exemplos de como a indústria tem a necessidade de se adaptar às mudanças climáticas para que o produtor rural se mantenha no campo. E aí a gente também está falando da inteligência artificial para essa tomada de decisão com base em dados, porque de nada adianta ter a IA se não existe dados ali o suficiente. E quando a gente olha para vários mercados, mas o Brasil certamente é um dos líderes disso, existe muita geração de dados. Dentro da fazenda, a gente está falando de dados da propriedade do solo, mas também da lavoura, da quantidade de chuva, né? Ali, os índices pluviométricos, enfim, são diversos dados que são gerados dentro da propriedade. E o que as multinacionais, então, têm feito, e aí a gente está ouvindo muito isso aqui da Bayer, é exatamente então pegar essa informação que sai do campo e reunir com a informação direto com o que é desenvolvido ali de P&D, né, de pesquisa e desenvolvimento. Então, aqui um dos assuntos também muito falados é o da destinação dos grãos para a bioenergia, mas aí eu volto num outro comentário para falar mais para vocês. Então, é claro, todas as informações também vão estar lá no Hora H do Agro, então fica o convite para você nos acompanhar. Nosso programa vai pro ar todo sábado, às 5 da manhã, aos domingos, às 6 da manhã, além de ficar disponível na íntegra no canal da Jovem Pan no YouTube.
1: Mariana Grilli, sempre com a gente aqui no Jornal da Manhã. Durante evento LID, o ex-governador de São Paulo, João Dória, defendeu a privatização dos Correios para evitar mais prejuízos na estatal. É assunto aqui do Daniel Lia.
3: O Brasil precisa de um ajuste fiscal imediato. Essa é a avaliação do ex-ministro da Fazenda, Henrique Meirelles. Para ele, é preciso cuidado com as contas públicas.
4: É importante mencionar que nós temos agora a necessidade de um ajuste fiscal. Este é o ponto fundamental. A situação monetária está não muito boa, na medida em que você tem uma coisa que não funciona muito. Você tem uma política fiscal expansionista e uma política monetária contracionista.
3: Para Daniela Marques, coordenadora da área econômica do programa de Flávio Bolsonaro, economia é uma ciência e não pode ser levada ao campo ideológico. Ela prega o uso de tecnologia para avanço.
5: Organizar a lógica de um Estado que é verticalizado e hierárquico, obsoleto, analógico e caro para nós pagadores de impostos. Então, o primeiro passo dessa inteligência artificial, e não é enxergando na inteligência artificial uma questão de soberania, regulamentando errado, fazendo uma inteligência artificial brás e fechando o Brasil para uma revolução digital depois da gente ter passado 20 anos discutindo a reindustrialização do Brasil.
3: O ex-governador de São Paulo, João Dória, indica que é preciso acabar com a gastança e acrescenta que a atração de investimentos pode ser ainda maior se houver, entre outros fatores, responsabilidade fiscal.
0: cabe ao Poder Executivo e àqueles que comandam a economia do país a terem responsabilidade fiscal, não gastar mais do que se arrecada, reduzir o tamanho do Estado, diminuir a despesa do Estado, atrair mais capital externo, sobretudo, fazer um esforço nesse sentido e garantindo que as regras não vão mudar, não serão alteradas.
3: Outro fator que os analistas avaliam é que é preciso combater a criação de novos impostos. O entendimento é que o país não suporta mais a elevação de tributos. Dória aconselha ainda a privatizar os Correios a fim de se evitar mais prejuízos na estatal.
1: 6h52, está na hora de mais uma edição do É da Sua Conta. 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Renata Flores já está aqui com a gente, sempre falando a respeito de finanças. Qual é o seu destaque hoje, Renata? Bem-vinda.
6: Oi, Nonato. Olá para quem nos acompanha. Vamos continuar falando com os empreendedores, porque setembro acaba de começar. Traz alívio para muita gente que vai receber o salário nos próximos dias. E quem é empreendedor, empreendedora, Nonato, sabe que a primeira quinzena do mês é extremamente importante para os negócios. Afinal de contas, quanto mais gente recebendo salário, mais gente vai comprar os seus produtos.
1: Exatamente. Agora, por outro lado, né, Renata, a oferta precisa aí chegar ao consumidor. Então, diante disso, que estratégias, né, o empreendedor pode aí adotar, pode usar para impulsionar a divulgação do próprio negócio, hein?
6: Boa. 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Não tem como fugir disso. 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Você precisa manter uma consistência nas suas publicações, produzir posts, enfim, envolventes. E aí, caso você tenha oportunidade, você pode até contratar uma pessoa para gerir as suas redes e te indicar as melhores estratégias para crescer. Isso é fundamental, estar nas redes sociais. Outra sugestão, participar das feiras, dos eventos, onde você possa mostrar o seu trabalho. É uma ótima estratégia para atingir novos clientes e até mesmo fechar parcerias com outras pessoas da sua área.
1: Ótimas dicas, Renata. 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
1: Molezinha, então. Renata Flores, obrigado aqui pelas dicas de hoje. Amanhã você está de volta com mais um É da Sua Conta. Só lembrando aqui para a nossa audiência, né, Renata? 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
6: Amanhã tô de volta. Tchau, Nonato.
1: Tchau, até lá. Agora temos 6h55. No quadro Viva Bem de hoje, o Márcio Atala explica como os exercícios físicos ajudam na construção da massa muscular.
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8: Olá, ouvintes e espectadores da Jovem Pan. Nunca se falou tanto sobre a importância de ganhar massa muscular. Depois da terceira, quarta década de vida, é normal que a gente vá perdendo massa muscular. Esse processo se chama sarcopenia e ele vai acontecer com todo mundo. Ele é irreversível. O ponto é que a gente pode ganhar massa muscular. Como? Com uma atividade física de força e um bom consumo de proteína. Isso pode fazer com que a gente ganhe até mais massa muscular do que a gente vai perder nesse processo de envelhecimento. Por isso, investir em atividades físicas que promovam o ganho de massa muscular é fundamental. Musculação, pilates, ginástica funcional, crossfit.
1: Esse aí, portanto, o Márcio Atala. Jornal da Manhã, 6h56.
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10: Agora 7 horas e 29 minutos. Quero receber o pessoal da rádio que já está conosco também, depois do horário eleitoral gratuito. E eu quero aproveitar e já conversar com o ex-ministro da Justiça, Miguel Reale. Para quem nos ouve, nós estamos acompanhando toda a crise institucional que se instalou a partir do momento em que há a quebra do sigilo do processo envolvendo Daniel Vorcaro, com trocas de conversas, segundo a Polícia Federal, com o ministro Alexandre de Moraes. Seja muito bem-vindo, ministro. Muito obrigado por conversar conosco aqui no nosso Jornal da Manhã. E a primeira pergunta que eu te faço é sobre a sua análise a respeito da manifestação da Procuradoria-Geral da República, que diz: ao juiz não cabe acusar, menos ainda ao juiz cabe realizar investigações pré-processuais. Não lhe é dado valer-se da Polícia Judiciária como sua longa manos para atividades que não lhe foram assinaladas. Como o senhor avalia essa manifestação? Bom dia.
11: Bom dia. É com preocupação que vejo a omissão da Procuradoria-Geral da República quando se trata de apuração que recaia sobre um ministro supremo. Na verdade, a Procuradoria-Geral atribui ao ministro André Mendonça uma atividade investigatória que ele não teve. Quem fez a investigação foi a Polícia Federal. E essa investigação, ela veio se desdobrando, não se sabia do envolvimento do ministro
10: Acho que perdemos a comunicação. Ah, continue, ministro.
11: Prova da interferência do ministro Alexandre Moraes dessa forma tão gritante como foi comprovado. Isso veio ocorrendo ao meio da investigação, portanto não se podia pedir ao plenário que se manifestasse sobre a investigação acerca de Alexandre Moraes, porque seria uma premonição. Agora que se tem os dados e foram mostrados as interferências de Alexandre Moraes em uma promiscuidade com Vorkaro, é que o ministro André Mendonça requer que essa investigação agora seja oficialmente instalada contra Alexandre Moraes pelo plenário do Supremo Tribunal Federal. Portanto, a Procuradoria pedia ao André Mendonça que tivesse levado ao plenário uma premonição. Não é premonição, na verdade agora é a Polícia Federal que investigou e está sendo corretamente solicitado ao plenário que se manifeste. Ou seja, querer a anulação dessas provas tão gritantes, tão violentamente chocantes a nós advogados, a nós da área do direito, é um assinte. Efetivamente é um assinte que me decepciona muito o Procurador-Geral da República querer jogar para debaixo do tapete essas provas que estão estarrecendo a nação.
0: Ministro, um outro ponto que eu gostaria da avaliação do senhor é sobre todo o contexto hoje da Corte, dentro da Polícia Federal, também da PGR, até porque nomes citados nessas mensagens entre Vorkaro e Alexandre de Moraes são nomes envolvidos no futuro desse processo. Paulo Gonet, também temos aqui o diretor-geral da Polícia Federal, que é citado em uma das mensagens, o próprio ministro, outros ministros que também em outras fases dessa operação também tiveram o nome ali pinçado em elementos que envolvem a Compliance Zero. De que maneira o senhor observa esse movimento que nós vemos de quem foi citado também é encarregado da investigação e também pode ser aí membro da futura mesa julgadora desse caso?
11: Exatamente, isso é inusitado o que está acontecendo. Nós estamos vendo que esse cancro do Vorkaro e do banco Master se espalha por toda parte, né? Não há nicho neste país que não tenha sido contactado, envolvido por Vorkaro. E portanto, nós temos aí várias personagens que devem participar desse processo, mas que são evidentemente suspeitos. São evidentemente pessoas que tinham ligação, que tinham compromisso, que tinham tido relações de proximidade com Vorkaro, em convites, em eventos, em favores que foram prestados. Bom, sem contar evidentemente os contratos que houve entre o Banco Master e o escritório da esposa de Alexandre de Moraes. Portanto, nós estamos num momento de liquefação da República. Me preocupa muito essa descredibilidade que as instituições podem receber da população diante disso que está sendo revelado. E essa descredibilidade vai aumentar e vai ser extremamente grave, uma ferida profunda, se jogar por baixo do tapete as provas que a nação já conhece. Dizer que são nulas porque não houve apresentação do plenário e fazer de conta que não existiu tudo aquilo que todos nós sabemos que ocorreu é efetivamente um escárnio.
10: Ministro, diante de tudo isso que o senhor já nos trouxe, eu gostaria que o senhor explicasse para a nossa audiência, na sua análise, qual deve ser a postura do Supremo Tribunal Federal a partir de agora. Porque o ministro André Mendonça, mesmo depois de uma manifestação negativa feita pela Procuradoria-Geral da República, insiste que o caso deva ser levado ao plenário do Supremo Tribunal Federal. E aí eu te pergunto, como que o Supremo lida com um caso de denúncia grave contra um de seus ministros? Qual é a postura nesse caso? Porque a gente está também vislumbrando uma situação inédita, justamente por isso, porque as principais autoridades que deveriam avaliar o caso, parte delas também estaria envolvida, segundo a Polícia Federal.
11: Exatamente, é uma situação inusitada e por isso que eu digo que a República está em jogo. Não é uma apuração, um fato de uma investigação a ser realizada é, na verdade, a sobrevivência das instituições, a sobrevivência da justiça, a dignidade do Supremo Tribunal Federal. Eu creio que o Supremo deve autorizar a investigação que seja feita com relação ao Alexandre de Moraes diante dos elementos tão consistentes que foram trazidos já nessa investigação preliminar. Que a partir do celular do Borcaro, e nós temos diante de nós uma situação gravíssima. Qual será a situação do país se tudo isso que a nação conhece for dado por nulo e ignorar tudo que ocorreu, passar um pano em cima e continuar como se nada tivesse acontecido? Me diga qual é a situação que nós vamos viver, cada um de nós, com relação às instituições e à República. Descrença. Desconfiança. Eu creio que a descrença e a desconfiança é o caminho para o totalitarismo. Nós precisamos salvar a democracia através da transparência, da credibilidade, da honestidade. Esse é o papel do ministro Fachin, hoje presidente, que luta pela criação de um código de conduta, luta em favor da idoneidade, da integridade, ao lado de outros ministros que dignificam a corte e que devem, ao meu ver, colocar o corporativismo abaixo do interesse da nação.
0: Ministro, quando o senhor fala, né, a República está em jogo, isso demonstra a sensibilidade de um caso inédito que nós estamos vendo hoje no Brasil. E o senhor trouxe a avaliação do que a Suprema Corte deve fazer. Eu gostaria também de ouvi-lo sobre o papel do Senado nesse caso, que é também quem tem competência para, por exemplo, impeachar um ministro do Supremo Tribunal Federal.
11: Entra aí um jogo político, especialmente no momento eleitoral, que não se sabe quem é que vai ser o privilegiado, o beneficiário dessa crise. Eu acho que ninguém é beneficiário dessa crise, todos nós somos vítimas dessa crise. Mas é evidentemente que os candidatos vão tentar explorar, atribuir ao outro ligação com o Borcaro, são todos ligados ao Borcaro, evidentemente, fora aqueles que se constituem aí como terceira via. Mas os dois principais candidatos têm ligações com o Borcaro, e isso é inegável. Portanto, o Supremo, o Senado Federal é uma casa política, vai ter o jogo ligado, o jogo da decisão ligada à disputa eleitoral, e isso é prejudicial. Não haverá um julgamento que não esteja contaminado também por esse interesse de ordem eleitoral, o que complica, sem dúvida nenhuma, a imparcialidade. Portanto, eu acredito que o Senado Federal vai acabar tendo que ser chamado, mesmo, especialmente se não houver nenhuma decisão, depois do processo eleitoral. Eu acho que o Senado tem que tomar uma decisão depois de outubro, antes, será contaminado pelo processo eleitoral.
10: Só para a gente fechar aqui, ministro, a gente sabe que o senhor faz parte da Comissão de Reforma do Judiciário da OAB, que inclusive apresentou o texto essa semana. O senhor já mencionou rapidamente, mas eu quero entender o quanto essa reforma, na visão de vocês, poderia impedir que casos assim acontecessem mais vezes.
11: Parece que a Ordem dos Advogados estava. A Ordem dos Advogados, o Instituto, a Associação dos Advogados, todas as entidades de advocacia, o Movimento de Defesa da Advocacia também, estão sintonizados de que havia uma crise desde o início do ano passado. Se percebia que havia um problema gravíssimo em curso e que era necessário tomar medidas. O ministro Fachin agasalhou essa ideia, os prestigiou. Nós tivemos esse trabalho como que antecipando, querendo que houvesse um código de conduta. Se tivesse havido um código de conduta, muito das condutas que estão sendo hoje objeto dessa nossa revolta, indignação, não teriam ocorrido. Então, dizer que não precisa um código de conduta é desconhecer a realidade. A proposta da ordem.
0: Nós tivemos aqui uma perda de conexão novamente com o ministro, travou aqui a imagem e o áudio dele, mas agradecemos, portanto, ex-ministro da Justiça, Miguel Reale. Ouvimos agora ele aqui no Jornal da Manhã, esclarecendo os principais pontos e também expectativas processuais envolvendo essa ligação de Alexandre de Moraes com o ex-banqueiro Daniel Vorcaro.
10: Eu quero contar também que a Polícia Federal identificou que o ministro Alexandre de Moraes teria editado a versão final do contrato de 131 milhões de reais que foi estabelecido entre o Banco Master e o escritório de sua esposa, Viviane Barsi de Moraes, o escritório Barsi de Moraes. Vamos então entender essas alterações que aparecem nos registros que foram divulgados agora a partir da

0: Moraes. O contrato previa a prestação de serviços de advocacia pelo escritório de Viviane e o valor total chegava a 131 milhões de reais. Em nota, o escritório Bassi de Moraes disse que o setor de compliance da empresa procurou Alexandre de Moraes para saber se havia algum impedimento em relação ao acordo, já que ele é marido da advogada. A explicação é de que Moraes foi consultado apenas sobre essa possível restrição e que ele não teria atuado em processos relacionados ao Banco Master. Além do contrato, os investigadores também encontraram conversas entre Vorcaro e Moraes. Em uma delas, os investigadores perceberam ali uma mensagem enviada uma semana antes da prisão do banqueiro. E Vorcaro escreveu o seguinte ao ministro, abro aspas para essa mensagem: se o Andrei conseguir atrasar para outra semana, pois tem feriado, o banco não quebra, tenta chamar ele e sensibilizar isso se achar possível. Fecho aspas. Segundo o relatório, os investigadores inicialmente não tinham identificado quem era o destinatário destas mensagens. André Mendonça pediu que a polícia esclarecesse esse ponto e a Polícia Federal concluiu que a mensagem havia sido enviada a Alexandre de Moraes. Um dia antes, Vorcaro teria mandado ao ministro as seguintes mensagens, mais uma vez abro aspas: não conseguimos reverter isso com Paulo ou Andrei? Muita sacanagem isso. Fecho aspas. Ainda de acordo com o material analisado pela polícia, horas antes de ser preso pela primeira vez em 17 de novembro de 2025, Vorcaro teria enviado uma outra mensagem a Moraes, entre aspas: conseguiu bloquear? A polícia diz que a conversa começou com mensagens de visualização única, o que impediu o registro do conteúdo. E é importante destacar que até aqui o que existe são elementos identificados pela investigação e as explicações apresentadas pelo escritório da esposa do ministro. A expectativa agora é pelos próximos passos, né, da investigação e, claro, pelo posicionamento do Supremo, e a gente segue acompanhando todos esses desdobramentos ao longo aqui da programação da Jovem Pan. Volto com vocês.
1: Obrigado, Marco Viana. E aí eu quero trazer o desdobramento com os nossos comentaristas, e o Roberto Bottas já se junta também ao nosso Jornal da Manhã. Porque o que a gente percebe aqui, nesse caso específico, Roberto Mota, é o conflito intenso de interesses. E aí a gente volta àquele caso. Há problema que familiares de ministros do Supremo Tribunal Federal tenham outros negócios? Obviamente que não. Desde que não haja interferência ou influência desses ministros em contratos, em processos e, principalmente, quando se fala da edição final de um contrato entre um escritório e um banqueiro ou um banco por um ministro do Supremo Tribunal Federal, é essa gravidade que esse processo expõe nesse caso, nessa camada. E é para ela que eu gostaria que você olhasse agora. Roberto Mota, bom dia.
2: Bom dia, Cine, Bia, Mirreiro e a nossa audiência. É um desafio manter o nosso olhar em um lugar só, né, Cine? Porque essa investigação da Polícia Federal, ela traz muitos elementos. Primeiro, é preciso dizer que é uma investigação muito bem feita. É uma investigação técnica. A Polícia Federal usou instrumentos para analisar os registros do celular de Vorcaro. Vorcaro, quando queria preservar o sigilo das suas comunicações, ele usava uma técnica curiosa. Ele abria o bloco de notas no seu iPhone, aí ele escrevia a mensagem que ele queria mandar, depois ele tirava um print screen e ele mandava esse print. Ele não digitava o texto no WhatsApp, ele pegava no WhatsApp e anexava esse print screen e enviava. Só que o Vorcaro não sabia que toda vez que você tira um print screen no iPhone, ele também gera um arquivo PDF, que fica escondido. Então, achando esses arquivos e olhando os registros de horário das mensagens, a Polícia Federal conseguiu reconstruir tudo isso. E o cenário que a gente tem é um cenário complicado. Essa questão da edição do arquivo é apenas um elemento. Há, por exemplo, registros de mais de 10 encontros

0: que teriam ocorrido encontros pessoais entre o ministro e Daniel Vorkaro. O teor das mensagens, na troca de mensagens entre o banqueiro e a pessoa que supostamente seria o ministro, você só tem informações do lado do Vorkaro, porque do outro lado as mensagens foram colocadas como de visualização única, o que traz um tom irônico aqui para esse aspecto, porque no processo contra a Débora Rodrigues dos Santos, na ação penal contra ela, o ministro declara que apagar mensagens do celular é um ato que é feito deliberadamente para atrapalhar investigações. Ele diz que isso é uma conduta complicada, né? Uma conduta que, de certa forma, aconteceu nessas conversas. Então, há fartura de elementos. Essa história do contrato é apenas um elemento e também muito complicado, né? Eu vejo que algumas pessoas tentam colocar argumentos ou defender, né? O escritório tentou se defender, o que é natural. Eu só peço que as pessoas imaginem que, em vez do ministro, estivesse se tratando de um juiz de primeira instância ou de um policial. Pensem qual seria a reação e o que já teria acontecido com essas pessoas.
1: Entre os instrumentos de investigação usados pela Polícia Federal, o Mota citou aqui o fato dos prints ficarem salvos em uma parte escondida do telefone, gera ali um arquivo em PDF, que era uma estratégia usada por Vorkaro para mandar as mensagens para Alexandre de Moraes, segundo aponta a Polícia Federal. Há também, Lucas Merreiro, a questão do contrato. Quando existe um contrato feito virtualmente e editado digitalmente, ficam salvos ali os nomes das últimas pessoas que editaram. Alexandre de Moraes, mais que uma vez, fez edições nesse contrato do escritório de advocacia da esposa dele com o Banco Master, um contrato de mais de 130 milhões de reais. E a última edição também havia sido aprovada por ele, ou seja, é o ministro do STF, basicamente, quem revisou e editou toda essa minuta de contrato para selar um acordo milionário que pode aqui e nitidamente expressa interesse pessoal, Merreiro.
2: Com certeza, e nota-se que o ministro Alexandre de Moraes estava utilizando o seu gabinete de uma forma patrimonialista, de uma forma personalista, né? Como se o gabinete fosse dele. Então, ele utiliza os seus computadores, a sua estrutura, para realizar alterações ou, enfim, correções, né? Em minutas de contrato da esposa dele, com o Daniel Vorkaro, no caso. É deplorável isso, né? É um absurdo. Não denota necessariamente que havia um esquema ilícito entre ele e o Daniel Vorkaro, mas levanta ainda mais essas suspeitas, né? Por isso que eu disse hoje mais cedo no meu comentário, e repito aqui, o senhor ministro Alexandre de Moraes não tem condições éticas e morais de continuar no cargo. Ele tem que renunciar, ao menos pelo tempo que ele precisa aí para comprovar a sua inocência, porque afinal de contas, eu imagino e eu espero, né, que se abra uma investigação. É o mínimo. Tudo que nós vimos ontem, todas as conversas com autoridades da República, não apenas Alexandre de Moraes, mas tantas outras, essas pessoas têm que se afastar ou ser afastadas de seus cargos, para abrir uma investigação para que elas possam se defender. Estou esperando também uma declaração do presidente Lula, por exemplo, que demita o seu diretor da Polícia Federal, o tal do Andrei, né, que também apareceu ali nas conversas. Lula ainda não se manifestou. Ele tem responsabilidade nisso e ele precisa afastar o seu diretor da Polícia Federal. Pois bem, só para finalizar agora, sobre Alexandre de Moraes. Não podemos ser irresponsáveis aqui e atacar isso como um problema de todo o Supremo Tribunal Federal, porque isso foi um erro muito cometido no passado, tá? O problema não é o Supremo Tribunal Federal. O Supremo Tribunal Federal é uma instituição, é um prédio. O que há de problemático, sim, é o comportamento de alguns ministros que se torna cada vez mais escuso na medida que essas novas revelações vêm surgindo. E essas pessoas, caso tenham praticado alguma ilegalidade, aí sim tem que enfrentar a dura mão da justiça, tem que passar pela lei. Ninguém, nenhum brasileiro está acima da lei.
1: 7:51.
3: Repita.
1: 7:51 da manhã.
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1: Repita. 7:55.
17: E o ministro Alexandre de Moraes determinou a destruição das armas apreendidas com o ex-presidente Jair Bolsonaro. O ministro do Supremo Tribunal Federal considerou que os armamentos eram empregados ou destinados à prática de crimes. Além de golpe de Estado, Jair Bolsonaro foi condenado também por organização criminosa armada. Para Moraes, o arsenal não tem utilidade para as investigações ou para a persecução penal. Segundo a decisão, a medida segue o entendimento adotado anteriormente em casos semelhantes, nos quais as armas, sem interesse para o processo, foram destinadas à destruição. A destruição poderá ser feita pelo Comando de Operações Especiais do Exército. A Procuradoria-Geral da República, por outro lado, havia sugerido que os armamentos fossem doados às Forças Armadas ou a órgãos de segurança pública.
1: Temos também informações sobre André Mendonça determinando a suspensão de uma propaganda da campanha de Lula que foi veiculada na TV na última sexta. A decisão do ministro do TSE atendeu a um pedido do candidato à presidência Flávio Bolsonaro. A alegação foi de que a peça exibida no horário eleitoral gratuito não apresentou o nome do vice-presidente Geraldo Alckmin.
17: 7:56.
1: Repita.
17: 7:56 da manhã. Vamos falar um pouquinho agora do noticiário internacional. O número de mortos pelas inundações no Nepal subiu. E quem vai contar pra gente é o nosso Luca Bassani. Bem-vindo, meu amigo. Quais são os detalhes que você traz hoje?
11: Bom dia a você, Evandro, a Bia. Muito bom estar de volta aqui ao Jornal da Manhã para trazer, infelizmente, uma notícia triste que vem se arrastando desde a semana passada. Afinal, o número de mortos depois daquela avalanche, daquela enxurrada que aconteceu entre Nepal e China na semana passada foi atualizado. De acordo com as autoridades nepalesas, são pelo menos 1.111 pessoas que morreram de nacionalidade nepalesa ou outros turistas do lado nepalês desta catástrofe, enquanto a China diz que pelo menos 16 pessoas morreram do lado tibetano, com outras 456 desaparecidas. No caso do Nepal, é ainda mais preocupante a questão dos desaparecidos, já que o número ele chega perto de 4 mil pessoas. Portanto, somando o lado chinês com o lado nepalês, são mais de 4.462 pessoas ainda que estão desaparecidas. A grande preocupação das autoridades é fazer isso o quanto antes, porque estamos falando de muita lama, estamos falando de muitas rochas, de pessoas feridas, sem acesso a comida, à água, e obviamente que a cada dia as chances de encontrar pessoas com vida, infelizmente, diminuem. Ao mesmo tempo, eles disseram que vão continuar trabalhando enquanto tiver esperança para tentar dar uma resposta às famílias, aos cidadãos, o quanto antes. Outra grande preocupação no caso do Nepal é sobre a reconstrução, já avaliada na casa de algumas dezenas de bilhões de dólares em um país que é extremamente pobre. O Nepal, com cerca aí de 30 milhões de habitantes, não tem uma condição socioeconômica abastada e depende muito dos seus países vizinhos, sobretudo a China e a Índia, para ter o mínimo de infraestrutura dentro da sua própria nação. Então, a ajuda internacional vai ser fundamental. Todos dizem que vão continuar trabalhando de forma solidária, de forma comunitária, mas infelizmente as notícias não são positivas, já que também não temos registros de novas pessoas encontradas durante as últimas horas dessas buscas, né, após essa terrível tragédia que assolou a região do Himalaia, que a gente tem acompanhado com essas imagens impressionantes, pelo menos desde a quarta-feira da semana passada. Com certeza ficaremos de olho e voltaremos na programação desta quarta-feira também, uma semana da tragédia, para trazer atualizações e, quem sabe, até mesmo anúncios de outros países que vão enviar fundos para ajudar na reconstrução, que a gente sabe que é o processo mais primordial para aquelas pessoas que sobreviveram e querem recomeçar as suas vidas.
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0: Bom dia, boa quarta, manhã de 2 de setembro. Tá chegando aquela hora que vem com dose de rock and pop aqui na Pan. Nesta edição do Rock and Pop vai ter Titãs, Queen, também Red Hot Chili Peppers e muito mais.
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0: Pra abrir assim, ó, Pearl Jam.

0: do Rock and Pop desta manhã de quarta-feira de 2 de setembro, Lily Allen, Smile, também Victor Clay, Depeche Mode, Norris Barkley.
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0: do Brasil, fechando o Rock and Pop desta manhã, Bruno Mars, Talking to the Moon, também Michael Jackson e Tears for Fears.
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0: E chegou a hora da gente conhecer aqui na Jovem Pan a melhor da semana. Vamos a ela então aqui na Pan. Aumente o volume e vem conferir com a gente.
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0: Chegando com Madonna, Danceteria.

E começamos o Conexão de hoje falando de recordes, porque Choosing Texas, de Ella Langley, está cada vez mais perto de se tornar a música com mais semanas no topo da Billboard. Isso porque o single está apenas 2 semanas de alcançar a marca estabelecida por Mariah Carey com All I Want for Christmas Is You, do ano de 1994, que completou 22 semanas em primeiro lugar no Hot 100. Será que Ella Langley consegue? E depois de falarmos de recordes, agora é hora de celebrar o retorno do Alabama Shakes, com o lançamento de I Must Be Dreaming, o 3º álbum de inéditas do grupo liderado por Brittany Howard, com 11 faixas no total, incluindo aí os singles Another Life e American Dream. O disco foi gravado totalmente em Nashville, nos estúdios Blackbird e Sound Emporium. Fique ligado, a qualquer momento a gente volta com mais uma edição do Conexão pra você aqui na Pan.

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0: hora aqui na Pan, Paralamas do Sucesso, Meu Erro. Antes toquei Bella Kay, também Daft Punk, Pharrell Williams, David Guetta e Sia, Titanium, Birds of a Feather, Billie Eilish, Ed Sheeran e o Alex Warren, Ordinary. Acabou! A qualquer momento vai voltar aqui na Pan. Uma hora inteira sem parar, só música, uma atrás da outra.
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1: Olá, bom dia, seja bem-vinda, seja bem-vindo. Eu sou o Fernando Rocha, esse é o nosso Morning Show. Quarta-feira, quem achou que a semana já estava ganha, tudo tranquilo, nada por aqui, achou errado. Muito assunto, tudo na mesma, tudo aqui, tudo no mesmo sofá. A gente está vivendo um dos episódios inéditos na história do país, mais quentes dos últimos anos. A ligação entre Alexandre Moraes e Daniel Vorcaro está abalando as estruturas, conforme a gente esperava, não é? São mais de 50 mensagens com pedidos, consultas, cobranças e, principalmente, agradecimentos, sinceros ou não. O presidente do STF, Edson Fachin, se pronunciou agora há pouco sobre o escândalo envolvendo tudo isso, Banco Master e ministros da corte. Ele disse que os próximos dias terão medidas cabíveis nesses próximos dias. É o que a gente está acompanhando. E a gente te pergunta, sério aqui, você acha que antes das eleições a gente vai ter mais revelações sobre tudo isso, sobre Vorcaro? E a delação dele, que está ali emperrada, agora dá para a gente entender um pouco, não é? Você que está em casa, está no carro, está no trabalho, a gente quer muito saber, primeiro, de onde você está acompanhando o nosso Morning Show. Segundo, o que, que você acha disso? Vamos ter mais angu nesse caroço? Vamos ter mais caroço nesse angu? É o que eu te pergunto. E daqui a gente vai para o nosso sofá. Vamos ouvir a nossa viajante pelo mundo afora, Laura Pacheco, nossa economista brilhante. Queria sua opinião, Laura. Você acha que teremos mais surpresas? Bom dia. É só a ponta de um enorme iceberg?
2: Certamente são surpresas que, na verdade, nada mais além do que já estávamos esperando, não é mesmo? Porque, em realidade, acredito que todos nós que já estamos acompanhando o caso desde o princípio, nós já tínhamos essas suspeitas e parece que o desenrolar de novos fatos vão apenas confirmando as suspeitas que nós já tínhamos. E existe um custo muito caro para a sociedade, que é a licença moral que isso traz para a sociedade como um todo. Se aqueles que deveriam preservar a moralidade não preservam, qual esperança o brasileiro tem de ser correto e ser honesto?
1: Muito bom. Ô, Matheus, você que é o advogado aqui do nosso sofá, qual é o lastro do STF? É a reputação. Só isso. O que garante as atitudes do STF? A reputação de todos lá.
3: Reputação que nunca deveria ter sido questionada. O ministro Edson Fachin acaba de se pronunciar e ele destaca a gravidade da situação e como isso exige realmente uma investigação e medidas concretas. Para quê? Para recuperar a reputação já muito perdida. Não é nem desgastada. Dizer que o STF hoje tem reputação no Brasil, infelizmente, e falo isso de coração, é uma mentira. O STF precisa agir para ontem, para recuperar a reputação. E esse caso do ministro Alexandre de Moraes e o episódio recente com o ministro Dias Toffoli só deixam isso mais forte, mais evidente. Agora, ministro Edson Fachin, presidente do Supremo Tribunal Federal, esperamos uma ação concreta e não só mais uma proposta teórica de código de ética.
1: Muito bem, Matheus. E as pessoas até perguntam, mas o que tem acima do STF? Será que só tem Deus acima? Não, eu vou te responder. A Constituição. É a Constituição que garante tudo. Ela está acima de todos os brasileiros. Canito, você está surpreso, está surpreendido? Antes de você falar, só quero avisar para o nosso público que nossa produção está em ponto de bala. Estamos trabalhando com vários nomes em Brasília. A gente vai ter a participação de senadores, de deputados. Sabe aquela história toda que rolou durante o escândalo? CPI do crime organizado, CPMI do INSS, a possibilidade da CPMI do Banco Master. Esses personagens vão estar todos aqui na janela do nosso Morning Show daqui a pouco. Por favor, Canito, desculpa eu ter falado antes. Está assustado com tudo isso?
4: Não, assustado não é a palavra, nem chocado. A gente sabe que já não é de hoje que isso está acontecendo. Eu fico chocado com as pessoas chocadas. Não sei se vocês viram, teve gente na Globo News chocada e outros canais. Chocados, assim, você viu isso? As pessoas, meu Deus, o que aconteceu?
1: Mas você não está, não?
4: Lógico que não, já estava claro isso há muito tempo. Era esperado há muito tempo. Agora, nós estamos...
1: Não.
4: Certeza.
1: Chocado, sim.
4: Eu não estou
1: chocado. Sim.
4: Não estou. Puxa, e assim, a gente vive...
3: Envergonhado, sim, chocado.
4: Envergonhado. É verdade. A gente vive num regime...
1: O choque. Mas, por exemplo, o Henrique chegou aqui preocupado.
5: pela primeira vez, nem me cumprimentou. Chegou já logo,
4: tá com medo
5: ali quietinho.
6: Não, eu sento.
3: Tá murchinho hoje.
6: Chocado, eu acho que realmente ninguém tá. Até porque a gente tá vendo que há uma relação de um certo tempo já, não só do ministro Alexandre de Moraes em questão, mas de várias outras figuras do STF que se encontraram. Aparentemente, alguém aqui se encontrou com o Vorkaro no sofá?
4: Acho que todo mundo se encontrou.
6: Todo mundo do planeta Terra acho que sentou com esse cara em algum momento para poder conversar. Eu me excluo dessa, nunca sentei com o Vorkaro.
5: Agora é fácil falar, mas quando era um dono de banco poderoso, eu duvido que qualquer um de nós aqui recusaria um almoço para provar um Macallan com o Alexandre, com o Daniel Vorkaro.
3: Exato, que é para encontrar com o Vorkaro, um juiz da Suprema Corte que encontra...
5: Todo mundo aceitava,
3: que encontra um empresário para falar sobre processos, ok. Agora que encontra para falar sobre cartão de crédito para filhos e outros assuntos...
5: Tudo bem,
3: aí
5: não pode. Um cartão de crédito com limite de R$300 mil para cada filho é o que teria ali o limite dos filhos do Alexandre Moraes. Mas André Mendonça também encontrou com Daniel Vorkaro.
3: Um encontro para tratar de precatórios e dentro da agenda institucional.
5: Pois então, gente, é isso. Encontrar com Daniel Vorkaro não era pecado até então, não.
3: Perfeito, é isso. Né? Não era pecado. O que era pecado é o que foi feito depois.
5: O que foi feito depois. Então tá, nós vamos para Brasília. Então você quer terminar o que você estava falando?
6: Não, era só isso. Que provavelmente vai partir de uma premissa aqui que eu defenderei figuras do Supremo.
5: Não.
6: E eu acho que não,
5: tô
6: não
5: falando
6: há
5: isso,
6: sentido
5: não.
6: De defender figuras do Supremo. Gente, historicamente a gente tem que questionar.
5: Tá muito
6: difícil. O judiciário
5: difícil.
6: É uma aristocracia.
3: Não, mas tá difícil defender.
5: É difícil entender o que tá acontecendo, de que lado
6: ministro, tá complexo.
5: Todo mundo viu o cara, o famoso DV, Daniel Vorkaro. Ontem à tarde, quando começou a estourar tudo isso, eu passei andando muito pelas ruas, dois taxistas pararam o táxi e falaram: aí, Fernando, quero ver o sofá amanhã! Quero ver o sofá amanhã! E é o que a gente está vendo aqui hoje. Vamos para Brasília então, ô manager? Vamos lá, Marco Viana! Tá trabalhando desde cedo, imagina como
3: esse
5: é que foi a tarde, a noite, como é que foi aí de apuração, né, Marco? Conta pra gente aí tudo que você sabe, quer dizer, tudo que você pode falar, né? Mas pode falar tudo, por favor. Bom dia e bem-vindo.
7: Grande Fernando, ótimo dia para você, todos que nos acompanham. Brasília fechou aqui o tempo, inclusive, mas a gente segue acompanhando todos esses desdobramentos. Há uma grande movimentação, grande discussão aqui em Brasília, Poder Executivo, Legislativo, Judiciário, principalmente, sobre esse assunto envolvendo Daniel Vorkaro, Alexandre de Moraes, Paulo Gonet. E é justamente sobre isso que a gente inicia, né, o Morning Show, trazendo informações sobre o conteúdo extraído ali do celular de Daniel Vorkaro e agora é analisado pela Polícia Federal. Ali, segundo investigadores, o banqueiro procurava Alexandre de Moraes para tentar interferir em medidas que envolviam o Banco Master. Os pedidos envolviam ali o diretor-geral da Polícia Federal, Andrei Rodrigues, inclusive, e o procurador-geral da República, Paulo Gonet. Em uma das mensagens enviada no dia 30 de outubro de 2025, Vorkaro teria dito a Moraes a seguinte mensagem, abre aspas: importante reforçar com o Andrei e Gonet que ninguém de baixo fizessem uma sacanagem com o Banco Master. Ou seja, ali um pedido de tentar, a ideia era tentar interromper as apurações. Os pedidos teriam inclusive continuado até poucas horas antes da prisão do banqueiro em novembro do ano passado. Uma semana antes de ser preso, Vorkaro escreveu o seguinte ao ministro, abre aspas: se o Andrei conseguir atrasar para outra semana, pois tem feriado, o banco não quebra. Tenta chamar ele e sensibilizar isso, se achar que é possível. Fecha aspas. Bom, segundo os investigadores, essas mensagens indicam que Vorkaro queria que Andrei Rodrigues adiasse medidas que estavam prestes a ser tomadas contra o banco. A Polícia Federal também analisa se o banqueiro já tinha informações sobre as ações que a polícia estava ainda preparando. Na manhã do dia em que foi preso, Vorkaro teria inclusive enviado uma outra mensagem a Moraes, com a seguinte mensagem, abre aspas: fiz uma correria aqui para tentar salvar. Alguma novidade? Conseguiu ter notícia ou bloquear? Fecha aspas. Então essas mensagens fazem parte de um relatório da Polícia Federal que foi encaminhado ao Supremo. Bom, Fernando, então nesse recorte da investigação, a gente vai continuar falando ainda sobre isso, nesse recorte da investigação já fica bem claro, obviamente, que Daniel Vorcaro tentou interromper as investigações, mas o que chama atenção é que ele tinha acesso ao teor dessa investigação já antes, já no início da primeira fase da Compliance Zero, e tentou não somente inicialmente adiar a ação da polícia, mas também interromper a ação, as investigações, o que mostra ali que Daniel Vorcaro já tinha acesso ao conteúdo, ao que seria apurado a partir de então. Então, um caso, claro, de grande repercussão, e a gente segue acompanhando aqui os desdobramentos. Eu sei que você tem aí outros questionamentos, outras perguntas. A gente está aqui em formato de, como dizem por aqui, de butuca ligada, acompanhando todos os desdobramentos desse caso, com repercussão não somente em Brasília, não somente aqui no Brasil, mas repercussão internacional. Fernando?
5: Não só eu tenho perguntas. Todo mundo tem perguntas. Aliás, existem ainda muito mais perguntas do que respostas. Eu queria que você ajudasse a gente a entender o seguinte, Marco Viana. A gente só vê aí nessas informações só as mensagens do Vorcaro. Não existe uma interlocução aí definida. É só um pedido, uma resposta, aí subentende que alguém respondeu. Seria, então, Alexandre de Moraes. Não existem essas declarações porque o celular do Alexandre de Moraes não está investigado, né? Seria isso? Por isso que não existem as respostas dessa pessoa com quem o Vorcaro conversa e faz esse apelo, lembrando que bateu na trave essa fuga dele, né? Foi por muito pouco que ele não escapa, e se tivesse escapado, sabe Deus onde estaria agora, né? Quiçá em Marte.
7: É isso mesmo, Fernando. Total razão. Então, é bem provável que a partir do decorrer das investigações, outras mensagens sejam captadas pela polícia. Existem aqui algumas artimanhas, digamos assim, que foram utilizadas para que as mensagens não fossem visualizadas ou rastreadas, dentre elas mensagens de visualização única. Além dessas mensagens de visualização única, eram enviadas também imagens. Uma mensagem escrita, Fernando, para todo mundo entender, uma mensagem escrita, tirava-se ali o print da mensagem e a mensagem e a imagem era enviada em formato temporário. Só que algumas dessas imagens acabavam indo para uma pasta de arquivos em PDF e foi possível, inclusive, rastrear justamente parte dessas mensagens. Outro ponto que chama atenção aqui em toda essa história, Fernando, é a respeito da tentativa, então, da mudança, da alteração do contrato ali feito por Alexandre de Moraes, que chama bastante atenção em toda essa história, né? Essa informação aparece também nos relatórios da Polícia Federal sobre o celular do banqueiro apreendido já na primeira fase da Operação Compliance Zero. Ali, segundo os investigadores, Fernando, a edição do documento ficou registrada ali nos metadados e a última versão teria, de fato, sido alterada no sistema Office 365, utilizado pelo próprio ministro. Então, o perfil responsável pela edição, inclusive, está identificado como, entre aspas, ministro Alexandre de Moraes. Tinha ali essa identificação. O contrato previa ali a prestação de serviços de advocacia pelo escritório da esposa de Alexandre de Moraes e o valor chegava ali a R$ 131 milhões de reais. Em nota, o escritório Barsi de Moraes disse que o setor de compliance da empresa chegou a procurar Alexandre de Moraes para saber se havia algum impedimento em relação ao acordo, já que ele é marido da advogada. A explicação é de que Moraes foi consultado apenas sobre essa possível restrição e que ele não teria atuado ali em processos relacionados ao Banco Master. Além do contrato, ali os investigadores também encontraram conversas entre Vorcaro e Alexandre de Moraes, justamente essas conversas que chegam à imprensa e têm grande repercussão. Uma delas é enviada uma semana antes da prisão do banqueiro. Ali, e Vorcaro escreve o seguinte ao ministro. Vou repetir aqui para a nossa audiência. Se o Andrei conseguir atrasar para outra semana, pois tem feriado, o banco não quebra. Tenta chamar ele e sensibilizar isso, se achar possível. Bom, segundo esse relatório, os investigadores inicialmente não haviam identificado quem era o destinatário dessa mensagem. Foi aí que André Mendonça pediu que a polícia esclarecesse esse ponto e a Polícia Federal concluiu que a mensagem havia sido enviada a Alexandre de Moraes. Um dia antes, para fechar aqui, Vorcaro também teria mandado ao ministro, abre aspas, não conseguimos reverter isso com Paulo ou com Andrei, muita sacanagem isso. Ainda, de acordo com o material que foi analisado, foi enviado ali uma outra mensagem a Moraes. E aí, conseguiu bloquear, ou seja, tinha uma insistência ali de Daniel Vorcaro com o Alexandre de Moraes, tentando barrar a todo momento essas investigações. Claro, essa história, Fernando, ainda tem muito pano para manga. Já temos manifestações formais de outros ministros, de candidatos à presidência, e a gente vai seguir acompanhando os desdobramentos dessas investigações. Eu não vou dizer que ao longo dos próximos dias, imagino que ao longo das próximas horas teremos novidade sobre esse caso, Fernando.
5: Muito bom. Olha, eu queria que você ficasse aí de butuca, porque a gente vai te chamar muitas vezes aqui para você participar da conversa. Então, é um até breve, tá bom, Marco Viana? Eu estava conversando aqui com o nosso sofá caliente, labaredisco hoje, e a gente, para poder entender melhor o que é realmente essa mensagem, essa troca de mensagens, que ia naquela visualização rápida, de apenas uma visualização, eles não usavam o WhatsApp. O Vorcaro não usava o WhatsApp. Aí eu fiz aqui um texto, mandei para o Matheus. Aí elaborei uma mensagem que pode ser suspeita, mas é tudo da minha cabeça. Eu mandei o seguinte, tem aí, olha, mandei a mensagem. Olha, precisamos acertar o combinado, a data está próxima e precisamos abastecer a frota. Continuo confiando em você, meu amigo de fé. Posso contar com o valor hoje na conta? Não é uma mensagem no WhatsApp. Eu escrevi no bloco de notas e tirei uma foto. Mandei pro Matheus, meu amigo de fé.
3: Deu print.
5: Quem eu espero o Pix hoje. Aí.
6: Ele pagou?
5: Não, eu mandei, acabei de mandar.
2: Já acertou?
5: Eu acabei de mandar.
4: Tá ensinando como fazer. Olha,
3: eu ainda não
4: aula.
3: Não,
4: aula.
5: Isso aí normalmente é usado pra quê? Pra fotos, né?
3: Exato.
5: Nudes, pra ser mais claro. Nudes, não é não?
3: É,
5: vamos
3: verdade.
5: Mandar a real, gente. É isso,
6: isso
5: aí.
6: O Matheus não te mandou.
5: Não, ele não mandou.
3: Ele que mandou.
5: Nem eu pra ele. Aí ele pega, vê a mensagem. De visualização única, tem lá um númerozinho, só pode ver uma vez. Não foi uma mensagem que eu mandei, foi uma foto do bloco de notas. Tem coisa mais segura que isso? Eu acho que ele imaginava que era seguro, hein, Laura?
2: Mais vulgar que um nude, né?
5: Mais vulgar que um nude,
2: muito
5: é mais pesado,
2: mais
5: sujo que um nude.
6: Quem garante que não foi um nude, né?
3: E o sistema da PF conseguiu extrair, né? Eu tô aqui consultando algumas das mensagens. Tem uma que posso ler aqui?
5: Não sei.
3: Que é do...
5: Não sei.
3: Saiu do Daniel Vorcaro.
5: Ah, sim,
3: e,
5: dele,
3: né,
5: pode.
3: Hipoteticamente, hipoteticamente foi para o ministro Alexandre de Moraes, tudo aponta. Dois dias antes dele ser preso, olha o que se recuperou. Que loucura, bem na semana que eu estou resolvendo tudo. Aquele mesmo juiz Ricardo e o Galípolo, tá sabendo? Conseguimos fazer algo? Acha, essa é a parte principal, acha que na segunda já tenho que estar fora? Olha só, ele pergunta, será que eu tenho que fugir? Dois dias depois ele foi preso.
6: Aparentemente só não tem a resposta do Moraes, né?
5: Não, mas... porque o celular dele não tá apreendido,
3: exato,
5: não tá sendo investigado.
4: Eu vi uma outra no Reclame Aqui, vocês viram? Reclame Aqui? Eu só reclamando, o Vorcaro reclamando que não entregaram, porque ele pagou 130 milhões para Viviane e foi preso, pô.
5: Por favor, Matheus.
3: E outra de visualização única, e perdão, é só porque eu acho isso muito chocante, de verdade. Olha aqui, estamos juntos sempre. Você sabe que tenho gratidão da minha vida a você. Toda a minha família, amigos, parceiros... Todos que estão envolvidos. Aí ele ainda complementa aqui. Tem uma dívida de vida contigo e com sua família. Muito obrigado por tudo. Agora é continuar na pegada para conseguir concluir, se Deus quiser. Cara, se você não tem muita intimidade com alguém, você não deve a vida para essa pessoa. Você só deve a vida para alguém que te fez muito, que te entregou muito. Então, espero que o ministro Edson Fachin permita que tudo que foi... recebido pelo ministro Alexandre de Moraes, inclusive para poder provar se ele é inocente, que isso seja apurado.
5: E todo mundo cobrando apuração. A OAB também, a Ordem dos Advogados do Brasil, divulgou uma nota cobrando apurações. O ministro Edson Fachin, o presidente do Supremo Tribunal, falou agora há pouco, daqui a pouco a gente vai ouvir um trecho, falando, olha, ele também está assustado, como todos nós. Ele também está dando uma justificativa à sociedade. Mas a Polícia Federal já deu alguns indícios do que ela vai declarar oficialmente. Eu vi algumas coisas ainda não oficiais, dizendo o seguinte, olha que interessante, Henrique. Polícia Federal diz o seguinte, olha, aconteceu o que aconteceu, mas o cara foi preso. Tudo bem, pediu para não fazer, pediu para tirar o pé, mas não, onde funcionou. É que está o cara? Ele foi preso nos 46 do segundo tempo.
6: Mas foi preso.
3: Mérito da Polícia Federal. Porque se fosse depender de uns e outros aí, ele
5: pode
3: teria ido
5: para Dubai.
3: Pode
5: pedir para fulano, beltrano, cicrano, mas, meu amigo, ele foi preso, estava embarcando, lembram? Foi em novembro, à noite, ali, ó, na calada da surdina da noite, foi preso. Polícia Federal.
2: Mas cá entre nós também.
6: Ele viaja sozinho.
5: Por aí. É o jato fantasma.
6: Sem ele, é o jato fantasma.
2: Mas também precisava prendê-lo para poder safar a barra de muita gente que está envolvida. Então ele precisava ser preso e ser mantido preso também para safar a barra de muita gente. Porque imagina o quão mais imoral seria tentar aliviar essa questão da pena de Daniel Alvocário. Eu sou, obviamente, a favor de que ele tenha sido preso. Mas eu vejo também que foi quase que o Cristo da história para poder aliviar de dizer, olha, não, mas a justiça está sendo feita.
3: Só não
2: o cara foi
3: que
2: preso.
3: Isso ia cair na mão do André Mendonça.
2: Pois, exato. E olha só que interessante. A gente aqui conversando, bom, eu sou empresário, acho que o Matheus é empresário também. Dinheiro não aceita desaforo. Né? A gente não sai pagando um honorário multimilionário para um advogado porque, né, sem, assim, quais eram as intenções de honorários tão altos? Quais eram as intenções de um cartão de crédito num limite de 300 mil reais?
5: 300 mil, eu não tenho ideia de como se gasta 300 mil por mês tendo menos de 25 anos de idade.
4: Para cada filho, né?
5: Para cada filho.
3: É, isso começa também...
5: A Laura riu porque ela falou assim, eu sei.
3: A Laura pensando, eu sei
5: como... A Laura riu e falou assim, Tolinho, eu sei como se gasta.
3: Mas isso me recorda até do episódio de um dos filhos dele que foi, né, atacado verbalmente no aeroporto, se não me engano, na Itália. E aí eu acho que vale a pena também pedir o extrato do cartão de crédito dessa viagem da Itália, porque vai ver, já estava sendo patrocinado. Aí, de repente, a agressão verbal, ela até tinha fundamento.
5: Tinha um jatinho também na parada, né? A participação no jatinho.
4: Jato e helicóptero disponíveis.
5: Jato, helicóptero. E tinha uma recomendação de uma recepção ultra VIP em Campos do Jordão. É, Campos do Jordão já é VIP. Só de chegar lá já é VIP.
6: Vai ser mais VIP.
5: Mesmo que você não participe de nada, você chegando em Campos do Jordão, você já se sente VIP. Agora, imagina sendo convidado de Vorcaro, né?
3: Ultra, inclusive, Vorcaro, numa das mensagens, fica incomodado, porque um funcionário dele tirou foto com o Alexandre de Moraes, e aí o Vorcaro reclama.
5: A Viviane teria dito, estamos gostando muito do jatinho. Quem é que não gosta, né?
3: Estranho.
2: Como ela é grata, né? Oh, que obrigado. Bom que ela é grata. Alecrim muito bom agradecer, muito educada você.
3: Imagino os garis, as professoras, os policiais do Brasil, tanto que eles gostariam também de poder viajar, de poder fazer coisas boas. Enquanto isso, os bilhões foram roubados, gente. E não é que foi roubado de uma empresa, não. Foi roubado da gente, tá? Cidadão brasileiro, lembre-se disso. Esses bilhões do Banco Master foram roubados do povo brasileiro.
5: Daqui a pouco a gente vai falar com Carlos Viana, de Brasília. Lembra do Carlos Viana? Sim, ele foi presidente da CPMI do INSS. Ele descobriu 250 mil consignados sob suspeita, ligados à Previdência. 250 mil empréstimos
3: consignados.
5: Não tem
3: nada pequeno, né?
5: Gente,
6: é
5: de onde vem?
6: O Banco Master é na casa dos milhões.
5: Dinheiro nasce em árvore, bilhões, você que é economista...
2: Exatamente. Como que isso foi possível? Como que isso foi possível? O que que se estava querendo esconder? Qual a origem desse recurso? O que, sabe, a conta não fecha. Simples assim. Toda empresa cumpre um propósito, uma finalidade. A partir do momento que a gente vê que existe alguma suspeita, é porque está sendo desviado daquela finalidade. Ou seja, os clientes foram enganados, que é a população.
5: Eu queria que vocês acompanhassem agora comigo a indignação que está numa linguagem subliminar do presidente do STF, Edson Fachin. Ele se pronunciou agora há pouco sobre tudo isso envolvendo esse escândalo que volta à tona de Banco Master e ministros da corte. A gente pode ouvir, Ellen Manager, por favor.
8: Não posso desconhecer que nesse momento vivenciamos uma realidade que reclama uma manifestação institucional da presidência do Supremo Tribunal Federal. Peço licença para fazer aqui, porque esta é a primeira oportunidade de pronunciamento público que tenho no dia de hoje. Peço licença para declarar o seguinte: em momentos de especial gravidade, é dever de todos preservar a integridade do Supremo Tribunal Federal, a autoridade de suas decisões, o respeito às suas normas e, acima de tudo, a confiança da sociedade na instituição. Os indícios reclamam o devido encaminhamento institucional. Circunstâncias relacionadas, de um lado, à atuação processual e, de outro, a sérios elementos de fato que exigem desta presidência serenidade, responsabilidade e firmeza. A elevada autoridade do cargo não confere privilégios, mas impõe deveres, limites e responsabilidades que devem ser observados com absoluto respeito à Constituição, às leis e ao Supremo Tribunal Federal. Nos próximos dias, concluída a análise necessária dos fatos e os procedimentos institucionais pertinentes, esta presidência anunciará, no tempo devido e sem precipitação, as medidas cabíveis e necessárias.
5: Vocês perceberam o constrangimento ou foi só a gente?
4: Impressionante.
5: É impressionante. Eu vou fazer um rápido break na rede de rádios.
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14: Volta na rede de rádios e também na TV aberta. A gente ouviu agora há pouco o presidente do Senado, Davi Alcolumbre, dizendo que tem 109 pedidos de impeachment para o ministro Alexandre Moraes.
15: Ele disse que de outros ministros
16: e,
15: também.
16: E o melhor que ele disse
15: total.
16: Assim, mas eu não,
15: do total,
16: eu não, mas
15: né,
16: eu não tenho nada para falar. Ué, então aceita
14: pois então,
16: um pedido.
14: Mas sabe quem tem para falar? Ele, o senador Carlos Viana, aqui conosco mais uma vez. Muito obrigado por aguardar. Já disse que não é um dia bom para a gente, né, senador? Mas vamos lá, bola para frente. Estamos com o áudio aqui. Não estamos ouvindo o senador? Vamos lá, de novo. Senador, vamos tentar reconectar. Tá tão difícil, tá difícil
16: cara,
14: até falar.
16: Cara, mas 109 pedidos é um número altíssimo, né, Fernando?
14: É, mas não é só do Alexandre Moraes.
16: Não,
14: todos
16: os ministros. Sei,
14: parece que do ministro Alexandre Moraes são 54.
16: É isso que eu ia falar, mas veja, são 109 pedidos, não tem nenhum ministro. Entre aspas, contra alguém, algum ministro do Supremo. Isso é um número absurdo. Alguma coisa, realmente, ele falou, isso não é normal.
14: Mas
16: não
14: isso é,
16: normal. É
14: desculpa para não atender nenhum?
17: Exatamente. Quando ele fala
15: todos,
17: não é normal...
15: Todos os não, todos
16: não.
15: Os
16: critérios de elegibilidade. Ele tem os critérios que têm que ser cumpridos. Com certeza, vários cumprem. Ele tem que aceitar. O problema do Alcolumbre é o gavetão.
14: Vamos voltar lá. Vamos para Brasília de novo. Vamos ver se o senador Carlos Viana já está pronto aí para falar conosco. Enfim, gente, todo mundo tem algo para falar sobre isso, todo mundo tem, mas esses personagens específicos com os quais a gente está falando já vêm há mais tempo levantando aí essas bandeiras sobre o que a gente precisa prestar atenção. Estamos falando de CPI do crime organizado, CPMI do INSS, pedido de CPMI do Banco Master. Tudo isso que entrou por um ouvido saiu por outro. Agora sim, senador Carlos Viana, vamos lá. Desculpa aí. Mais uma vez, quero pedir desculpas pelo dia errado que a gente está. Mas está tudo errado mesmo, né? Está tudo fora do lugar, né, senador?
2: Bem, primeiro, bom dia, Fernando. Bom dia a todos que nos acompanham. Sobre o Cruzeiro ontem, o rival deu sorte. Prévia verdade virá à tona. Né? Vamos olhar para frente, vamos seguir, porque o país hoje tem um momento que todos nós, brasileiros, precisamos ficar muito atentos, senhor.
14: Pois então, vamos lá. Eu queria recuperar aí o que o senhor disse com relação à apuração. O senhor vem falando, né? Primeiro, vamos prorrogar a CPMI do INSS. Tem muito mais coisa para a gente ouvir, tem muito mais coisa para a gente descobrir. E agora a gente está vindo aí em conta-gotas. Puxa uma pena, sai a galinha inteira.
2: Olha, Fernando, primeiro, na CPMI do INSS, a prorrogação ela era necessária porque nós já tínhamos várias linhas de investigação que ligavam o Banco Master à figura do ministro Alexandre de Moraes e a outras personagens, autoridades importantes da República. A CPMI, eu quero lembrar, foi parada pela base do governo e pelo Centrão sob a alegação que não havia qualquer informação sobre envolvimento do filho do presidente, do irmão do presidente e outras figuras que estavam ali, e a verdade veio à tona, mostrando que o que se fez, na verdade, foi tentar calar a verdade. Agora, nós estamos tendo todas as revelações do que nós começamos a investigar e teríamos levado, independentemente de esquerda ou de direita. E eu quero reforçar aqui, Fernando, que esse é um momento que as instituições brasileiras estão sendo testadas de uma maneira muito séria depois da Constituição de 88. Nós temos um envolvimento, as suspeitas graves que envolvem o ministro Alexandre de Moraes, todas as revelações que foram feitas da possibilidade do uso da toga para o beneficiamento de Daniel Vorcaro, com recebimento pelo escritório da família. No mínimo, são atitudes imorais dentro da legislação que de imediato me dão o direito como senador de dizer o seguinte: Alexandre de Moraes tem que ser afastado imediatamente do cargo. Um ministro supremo hoje tem um instrumento nas mãos chamado decisão monocrática, que o próprio Alexandre já deu sob suspeita, quando ele proibiu o uso dos relatórios do COAF nas investigações sem o passar pelo judiciário. Ou seja, ele criou ali um sistema que, em tese, o protegeria do que está acontecendo hoje. O segundo ponto, além do afastamento de Alexandre de Moraes, nós temos de pedir o afastamento imediato do Procurador-Geral da República, seu Paulo Gonet. Por quê? O Código Penal é muito claro que quando um membro do Ministério Público tem qualquer envolvimento ou ligação com o caso investigado, ele não pode permanecer à frente da investigação. Porque essas duas autoridades que estão no topo da pirâmide brasileira, elas hoje têm explicações a dar ao país. O judiciário, e eu vi agora as declarações do ministro Fachin, eu tenho muita confiança de que o ministro Fachin vai afastar do cargo o ministro Alexandre de Moraes. É uma necessidade para o bem da República e para a imagem do judiciário brasileiro. Não é possível que, diante de tantas evidências, o próprio Supremo não se manifeste, Fernando e nossos telespectadores, para defender a imagem do judiciário brasileiro. Outro ponto, a questão do Senado. Davi Alcolumbre tem sido omisso e eu ouso dizer aqui, em vários momentos, até covarde em nome do Senado. Se nós temos 109 pedidos de impeachment, não é normal, porque algo está errado e precisa ser corrigido. Essas evidências de hoje são mais do que suficientes para que o Senado, como Casa Alta da República, instale uma investigação e comece a prestar respostas ao povo brasileiro. A primeira delas, e tem um requerimento meu na mesa do Senado, é que o ministro vá ao plenário do Supremo dar explicações sobre o que está acontecendo. Alexandre de Moraes tem que vir a público dizer com clareza a versão dele como direito de defesa de todo esse envolvimento e tudo o que foi colocado. Segundo ponto, é obrigação do Senado abrir um impeachment e dar a ele o direito de defesa, mas mostrar ao povo brasileiro tudo o que está acontecendo. Eu quis fazer isso lá atrás na CPMI do INSS, fui impedido pela liderança do governo, que me atacou, quase fui agredido, dizia que eu estava sendo parcial. Esse não é o momento, senhoras e senhores, em que nós temos que olhar para a esquerda ou para a direita. É um momento em que nós temos de olhar para a democracia verdadeira do Brasil, para o futuro dessa república. Hoje, autoridades de alto escalão estão envolvidas em escândalos e são obrigadas a dar resposta e não podem usar do cargo para se proteger. E o Senado é a casa para cobrar que a Constituição seja cumprida, Fernando.
14: Ô, senador, eu queria a opinião do senhor com a seguinte questão. Há um tempo atrás, se a gente pegar aí, olhando em retrospectiva, 2 meses, parece que são 2 anos para trás, várias figuras políticas disseram CPI, CPMI do Banco Master, mas mesmo aqueles que disseram e pediram uma CPMI do Banco Master, depois acabaram ali enrolados também com encontros com o Vorkaro. O senhor acha que nessa temperatura política tão alta que a gente está vivendo, cabe ainda falar de CPI e CPMI do Banco Master para que a gente entenda, esclareça, até mesmo porque não aparece uma delação premiada por parte do Vorkaro, do presidente do Banco de Brasília, do pastor que está preso também. O senhor acha que seria o momento e seria uma necessidade?
2: Olha, Fernando, ninguém quer uma delação do Vorkaro. A Procuradoria da República não quer. Por quê? O nome de Paulo Gonet aparece. Alexandre de Moraes não quer uma delação porque o nome dele está envolvido junto com a família e não quer dar declarações. Hoje, o diretor-geral da Polícia Federal tem tentado, e está aí claro pela imprensa, impedir muitas vezes e atrasar as investigações, tentar tirar inquéritos do Alexandre do André Mendonça, na tentativa, a meu ver como senador, é a minha opinião, de proteger a si mesmo no cargo. Esse é outro que já deveria estar afastado das funções se nós tivéssemos um governo federal sério e na presidência uma pessoa realmente preocupada com o cumprimento da Constituição e da República. A CPMI do Banco Master, Fernando, é uma necessidade nesse país. O parlamento precisa dar transparência a essa investigação. O que todos os envolvidos nessa história querem é que o assunto fique somente na letra fria do papel. Por quê? Eu abri o pedido de CPMI para investigar o Lulinha, filho do presidente. Nem muitos da direita, nem muitos da esquerda assinaram. Por quê? É muito discurso, muita gente querendo falar em democracia, investigação, mas na hora de agir, são poucos que têm coragem de colocar a cara. Nós temos que desmascarar todos os argumentos usados pelo governo para barrar a CPMI do INSS, com a anuência do presidente do Senado, Davi Alcolumbre, que tem que assumir esse ônus político. O Senado está ausente das obrigações constitucionais. Eu

0: muito o ministro Edson Fachin, quando ele foi indicado, pela origem dele. Mas preciso reconhecer que agora, na presidência do Supremo Tribunal Federal, Fachin tem se mostrado um homem equilibrado, sério, preocupado com a imagem do Supremo e com o cumprimento da Constituição. Então, é importante, e hoje, meio-dia, eu vou ao Supremo Tribunal Federal protocolar requerimentos para a saída do ministro Alexandre de Moraes do cargo. Ele tem que sair do cargo. E do procurador da República, Paulo Gonet. Fernando, nós não podemos calar, Fernando. Se nós hoje aceitarmos o silêncio, a omissão do Senado, ontem na sessão em que eu questionei o presidente Davi Alcolumbre, parecia uma festa. Parecia que o Brasil não cobrava respostas da gente. Todos os políticos ali se cumprimentando, batendo papo, alegres, falando sobre tudo, menos sobre o que interessa à população hoje. Como nós vamos passar limpo essa investigação, independentemente de quem esteja envolvido nela?
1: Tá bom. Senador, eu quero te agradecer muito. Obrigado pela atenção aqui conosco. Desculpe a espera aí na nossa rede de rádios, o ajuste aqui de todas as nossas janelas. Muito obrigado e boa sorte aí nessa luta, né, segurando essa bandeira que interessa a todos os brasileiros, que é a luta contra a corrupção e por um Brasil mais transparente. Muito obrigado, viu, senador? Boa
0: Obrigado a você,
1: sorte aí.
0: Fernando. Só me permita uma última
1: Pois
0: palavra
1: não.
0: rápida. Eu quero pedir a todos os meus irmãos cristãos desse país algo que para nós é muito importante. Nós precisamos orar pelo ministro André Mendonça, para que ele seja sustentado, mantenha a determinação dele. Eu sei o que ele está passando, é muito maior do que eu passei na CPMI do INSS, mas nós, brasileiros, estamos diante de um momento em que nós temos que fazer uma escolha pelo futuro do país. Nós não podemos nos calar. Muito obrigado a todos.
1: Valeu, muito obrigado, senador. Boa sorte aí, um bom trabalho aí em Brasília. Bom, enfim, realmente um dos personagens importantes em todo esse processo, né? A gente já ouviu o senador Carlos Viana algumas vezes aqui, né?
2: É importante lembrar aqui que, por muito menos, o próprio Alexandre de Moraes já suspendeu, condenou, mandou prender muita gente pelo Brasil. Então a pergunta é: se o acusado não fosse o próprio Alexandre de Moraes, será que o Alexandre o prenderia? Eu acho que essa reflexão
1: Boa
2: que cabe.
1: pergunta para o nosso próximo entrevistado aqui, que sabe tudo sobre STF. A gente vai ouvir Ives Gandra da Silva Martins. Só
2: Uau!
1: por esse nome, a gente já entende que é um dos influentes e mais respeitados juristas brasileiros, professor de direito econômico e direito constitucional. Ótima pergunta para você fazer para ele. Vamos ver aqui na
2: Guardião da
1: janela do nosso
2: Constituição.
1: Morning Show. Alegria ter o senhor aqui, doutor. Muito obrigado por nos atender. O Matheus vai começar com a pergunta aqui. Por favor, Matheus.
2: Doutor Ives Gandra, primeiro, uma honra falar com o senhor, sou um admirador do seu trabalho, e refaço aqui a pergunta. Considerando os critérios que o ministro Alexandre de Moraes já utilizou inúmeras vezes para condenar outros envolvidos em diversas situações pelo Brasil, gostaria de saber se não fosse ele mesmo o acusado, será que ele se condenaria?
3: É uma resposta muito difícil de dizer, porque é um julgamento, uma forma de uma pessoa julgar de acordo com seus próprios critérios. Principalmente comigo. Na verdade, durante 30 anos nós tivemos livros escritos juntos, bancas de doutoramento juntos, palestras juntos, academias juntos. Mas, indiscutivelmente, depois que ele se tornou ministro, nós passamos a ter, não em relação às posições jurídicas dele, mas às decisões, uma profunda divergência. E por essa razão é que eu continuo interpretando direito com aquilo que durante 62 anos eu lecionei sobre direito universitário, e o Alexandre passou a ter, de certa forma, uma interpretação, entendendo que o poder judiciário também seria um poder político. Aliás, ele fora secretário de Justiça do Estado, do município e ministro da Justiça. Então, sempre teve um viés político dentro do seu conhecimento. Então, a impressão que eu tenho é que ele levou um pouco de política para o poder judiciário numa interpretação de uma corrente, que, aliás, é importante que os senhores tenham conhecimento. Hoje, em direito constitucional, neoconstitucionalismo, consequência jurídica, jurisdição, não admite um determinado atuação do poder judiciário politicamente. Mas por que essas correntes não podem ser adotadas no Brasil?

0: que não foram aprovadas na Constituinte de 88. E a minha grande divergência com essa atuação política, ultimamente, de alguns ministros do Supremo, é que eles trouxeram correntes do exterior, doutrinárias, para aplicar no Brasil, quando os constituintes que fizeram a Constituição continuaram na tradicional corrente de que cabe ao Poder Judiciário ser, no máximo, um legislador negativo e jamais um legislador positivo. No momento que eles passaram a ser um player político, nós deixamos de ter dois poderes políticos e um técnico, e temos três poderes. E hoje a crise do Supremo reside exatamente nesse papel em que as pessoas foram assumindo posições adversárias do inimigo e não mais apenas intérpretes do direito. E nesse ponto, hoje, no que disse o Carlos Viana, é um pouco senador, eu acho um grande senador, cruzeirense, já percebi que ele sofreu com a derrota antes do Atlético Mineiro, não é? Perante o Atlético Mineiro, mas na prática, o que ele diz? O Supremo hoje está numa situação extremamente difícil, porque se der início à investigação, ele abre uma, enfim, um caminho que nunca foi adotado de um eventual impeachment de ministro. E os dados que estão aí, os indícios, são indícios muito preocupantes, porque, evidentemente, maculam a imagem do Supremo Tribunal Federal. Por outro lado, se eles não abrirem, e a própria instituição como um todo, que é arrastada para incredibilidade, pela falta de credibilidade perante o povo, por uma questão de espírito de corpo, de decoro. Então, a impressão que eu tenho, qualquer que seja a decisão, é uma decisão difícil. Conheço bem o ministro Fachin, meu confrade na Academia Brasileira de Direito Constitucional, é um cidadão muito sério, entende?
1: Doutor
0: E é
1: Ives.
0: professor titular, esse tem titulação acadêmica, mas vai ser difícil. Agora, o que eu acho mais importante do que disse, e só para terminar essa exposição, o que disse o ministro Viana, eu sou também companheiro em duas academias do ministro André Mendonça, livros escritos com ele, nós temos hoje que dar total apoio ao André Mendonça. André Mendonça é aquele que personifica o que o Constituinte pretendeu em 88. Um poder que seja apenas técnico e não um poder político. E, evidentemente, ele sofre uma pressão muito grande daqueles que querem fazer o Supremo também um player político.
1: Professor, eu queria que o senhor analisasse aqui para a gente, com a larga experiência que o senhor tem, a seguinte situação. Quando esse caso começa, o relator era o ministro Dias Toffoli. Pois muito bem, o plenário, todos os ministros se reúnem para discutir se o ministro Dias Toffoli poderia ou não ser investigado, dado aquele tanto de fatos ali que envolviam a presença dele até como relator, né? O professor saiu um pouquinho, só vou terminar o raciocínio aqui
0: Agora
1: para.
0: entrei aqui novamente.
1: Ah, pois não. Então, lembrando, o ministro Dias Toffoli acabou, de certa forma, sendo, entre muitas aspas, protegido, absolvido, guardado pelos ministros. Ele abandona a relatoria, mas continua ali, foi um abalo, mas seguimos ali com o STF no curso. Qual é, na opinião do senhor, o comportamento agora do plenário do STF, dos ministros ali? Será que vamos ter de novo essa proteção ali com o ministro Alexandre Moraes? Ou esperamos uma postura diferente para um impeachment inédito, talvez, que nunca aconteceu na história do Brasil?
0: Veja o seguinte, na prática, há uma diferença grande entre aquilo que estava ocorrendo no passado em relação ao Toffoli e em relação ao Alexandre. É que naquela época, ministro Toffoli era o próprio relator do processo. E eles entendiam que não deveriam ficar e fizeram uma sessão secreta. Quando o ministro André Mendonça, do seu lado, tornou público de que nós estaríamos, enfim, com alguns indícios preocupantes quanto ao ministro Alexandre de Moraes, nesse momento eu tenho a impressão que ele dificultou uma sessão secreta. Então, como aquela que ocorreu em relação ao ministro Toffoli. A sensação é que, a essa altura, o próprio ministro Fachin está, enfim, num dilema. E todos querem uma sessão pública. E o que eu tenho a impressão que o melhor que poderia fazer o ministro Alexandre Moraes, ele mesmo se antecipar e dar todas as explicações possíveis. Porque quanto mais silêncio ele mantiver, pior ficará para a imagem dele. E tenho a impressão que o ministro Fachin, que eu conheço, que é meu companheiro, né, ele é um brasileiro de direito constitucional, confrade, ele deverá tentar uma solução para que o próprio ministro Alexandre Moraes tome uma iniciativa de explicações, não só perante a corte, mas fundamentalmente perante a opinião pública. Que o que está em jogo hoje é a credibilidade do Supremo, que está sendo arrastada por um único ministro. Gosto do ministro Alexandre Moraes, para amizar, tivemos durante 30 anos de magistério comum, mas, de rigor, os indícios são muito preocupantes e esses indícios têm que ser esclarecidos. E se ele não esclarecer, eu não vejo outro caminho, senão a investigação.
1: Ministro, professor, doutor, também ministro, ex-ministro, eu gostaria de saber também a opinião do senhor. Agora, também fazendo um exercício aí difícil de futurologia, o senhor acha que existe uma possibilidade de, em caso de impedimento do ministro, as decisões anteriores, tão importantes e polêmicas também, do ministro Alexandre de Moraes, serem questionadas, revistas ou até mesmo anuladas?
0: Eu vejo o seguinte, eu não vejo como isso possa ser feito, mas é um dado. Todas as decisões dele foram monocráticas. Quando as decisões são monocráticas, elas podem ser reexaminadas pela turma. E quando as decisões são de turma, já não há mais uma responsabilidade exclusiva do ministro. Então, a impressão que eu tenho é que nas decisões monocráticas é possível que, quando examinadas pela turma, elas venham a ser revistas. E nas decisões em que a turma tomou, a turma assumiu também uma posição jurídica, de tal forma que não vejo possibilidade de anulação, mas sim de modificação por turma nas monocráticas. E nas outras, nenhuma modificação, foram as turmas que tomaram as decisões com os elementos que tinham. Então, uma posição que eu vejo é o seguinte: em primeiro lugar, tem que, evidentemente, o Supremo tomar uma posição para salvar a imagem do Supremo e, a meu ver, o próprio ministro Alexandre Moraes, se der as explicações necessárias, talvez ele possa recuperar a imagem que, evidentemente, hoje, por todos os jornais do Brasil, está maculada. Segundo lugar, a sensação que eu tenho é de que é o momento de voltar àquilo que o ministro Fachin tem batido, eu tenho também defendido no Instagram, palestras, etc. Se nós não voltarmos a fazer o Supremo voltar a ser o que os constituintes quiseram, apenas um poder técnico, não é um player político, ser apenas um legislador negativo, ter esse código de ética e de autocontenção que o ministro Fachin pretende, eu estou convencido que, se nós fizermos isso, nós voltamos a dar ao Supremo a credibilidade que tinha na época de Moreira Alves, quando era considerado a mais respeitável instituição do Brasil.
1: Muito bem. Professor, uma aula aqui para a gente, né? Uma aula que faz lembrar os tempos em que a população brasileira não conhecia nem a voz do ministro do Supremo Tribunal. A gente não sabia nem a foto do ministro, não sabia nem como ele era, porque ele era técnico, era um órgão técnico que obedecia, antes de tudo, à Constituição, que está acima do Supremo, né? Professor, quero agradecer demais, o senhor é sempre muito bem-vindo. Vem tomar um cafezinho conosco, vamos falar de futebol da próxima vez, tá bom?
0: Com maior satisfação, mas aos 91 anos eu tenho uma certa dificuldade de locomoção. Mas, enfim, continuo exercendo a cidadania. Fernão, um grande abraço, meu amigo.
1: Um grande abraço, professor, um grande abraço. Muito obrigado, uma honra, uma alegria ter o senhor aqui conosco. Muito obrigado pela aula, pelos esclarecimentos. Gente, não é qualquer hora, qualquer dia que a gente tem, né, uma aula como essa. Uma coisa importante. Então, Matheus, as decisões monocráticas do ministro Alexandre de Moraes podem ser questionadas.
2: Com certeza.
3: Só que as grandes
1: decisões... Segundo o jurista Ives Gandra.
3: Não, só que as grandes decisões dele mais recentes, que são as que nós mais comentamos aqui, condenação do 8 de janeiro, condenação do Bolsonaro, até aquela
2: questão, mas tem a questão do
3: IOF, da derrubada da rede social do X.
2: Tem várias
3: questões
2: econômicas
3: em,
2: também.
3: Essas foram em turma. As monocráticas, você vai ver alguns decretos que ele suspendeu, alguns projetos
2: Henrique, olha só, veja, entre 2010 e 2026, apenas o ministro Alexandre de Moraes, que lidera um ranking, ele teve mais de 34.800 decisões monocráticas. Mais de 34.800, segundo um levantamento do Gazeta do Povo.
3: Ele virou ministro entre 2000...
2: Não, o levantamento do Gazeta do Povo apurou as decisões de todos os ministros. Tá. Não. Apurou de todos. Mas apenas o ministro Alexandre de Moraes, sozinho, ele decidiu mais de 34.800 vezes desde que ele se tornou ministro do Supremo Tribunal Federal. Só em 2023, ele teve 7.680 decisões, mais do que o dobro do que o segundo colocado. Isso mostra que se tornou de fato uma prática recorrente o ministro Alexandre de Moraes tomar decisões de forma individual, ou seja, sem consultar os pares, sem decisão coletiva, sem de fato levar ao plenário. Isso tudo com uma justificativa de celeridade, de dizer, não, nós precisamos tomar decisões rapidamente. E são essas decisões rápidas que colocaram o Brasil também no lugar em que está. E também vale dizer, a omissão do Senado. O Senado Federal brasileiro, ele tem sim poder de balancear essa relação com o Supremo Tribunal Federal. Isso é constitucional. Nós acabamos de ter aqui a presença, a conversa com um dos maiores nomes do direito constitucional brasileiro, que apontou que sim, seria possível que o ministro Alexandre de Moraes tivesse as suas decisões revisadas em um eventual afastamento ou, quem sabe, até um eventual impeachment. Então, o ministro Alexandre de Moraes, ele tem, de fato, exagerado no número de decisões monocráticas. E isso é inquestionável. Basta você comparar o número dele com os demais ministros, Henrique.
3: Mas a comparação do número, a gente precisa ver exatamente o que foi decidido nessas 7.600. O que eu estou trazendo aqui são os casos públicos maiores. Essas, por exemplo, se alguém está esperando que os condenados do 8 de janeiro podem vir a ser soltos com um eventual impeachment, um afastamento do ministro, existe uma possibilidade mínima disso acontecer.
2: Não, mas
3: vamos lá. O que
2: vai
3: acontecer são as decisões pontuais dele.
2: Esquece o 8 de janeiro. E vamos pegar pontualmente o escândalo dos 131 milhões do escritório da esposa dele, os cartões de crédito dos filhos e toda essa polêmica com Daniel Vorcário, essa relação íntima. Você acredita, esquece todo o resto.
3: Tá bom.
2: Que um juiz nessa posição, sendo Alexandre de Moraes ou qualquer outra pessoa, deveria ser afastado da sua posição até que fosse julgado. E aí, se for inocente, volta.
1: Poderia partir dele,
3: poderia
1: talvez?
3: Poderia ser um caminho, até por uma decisão própria dele. Mas assim, eu reitero, se fosse o envolvimento com Banco Master, ou com quem quer que fosse, né, parlamentares, ministros
2: Corrupção.
3: Do Supremo, ligados a essa questão do Banco Master, justificasse um afastamento, a gente teria que ter várias figuras afastadas.
2: Ou isso seja, inclui esse que ministro, tenhamos.
3: Isso inclui.
2: Mas que tenhamos.
3: O Flávio Bolsonaro deveria pedir afastamento da sua candidatura.
2: Que se afaste também os outros envolvidos, que têm filhos envolvidos, que têm família envolvida, que se afaste outro ministro do STF, que tem também ressorte envolvido. Eu concordo com você, a gente não pode ficar passando pano para bandidagem, para corrupção no Brasil. Esse que é o problema, a gente acostumou tanto com bandido que fala assim, mas roubou, mas não foi muito. Deixa ele lá não. Meu amigo, 34.800 decisões individuais.
3: E o que está estranho também, né, que vamos esperar as investigações, mas que a pessoa que criou todo esse escândalo agora midiático em cima da figura do Alexandre de Moraes, que é o ministro André Mendonça, teve o seu encontro com o Vorcário também.
2: Acompanhado por advogados que explicou, estava na agenda tratando de precatórios. Não tem mensagem falando,
3: tem mensagem com
2: eu
3: advogados.
2: Devo a minha vida a você.
3: Tem mensagem com advogados. Mas
2: sim,
3: não tem as respostas
2: todo
3: do Alexandre.
2: Todo juiz conversa, entendeu? Com advogado,
3: por isso que eu
2: Henrique.
3: Acho cedo a gente fazer essas colocações.
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2: Tô pra dar de presente aqui pro amigo nosso.
1: Valeu.
2: Aqui.
1: Manolo, muito obrigado, hein? Valeu, muito obrigado. A gente segue aqui no nosso Sofá da Discórdia, hoje em chamas, labaredas altas. Temos aqui muitas coisas para discutir e as notícias não param, né? Agora o Conselho Federal da OAB divulgou uma nota pública cobrando apuração rigorosa e isenta de todos os fatos em relação a quem quer que seja e assegurando as garantias constitucionais do devido processo legal de ampla defesa e da presunção de inocência, já que esses princípios garantem a legitimidade da apuração. É isso aí. Ah, o que está acima do STF? Deus. Não, Deus está acima de todos nós. Acima do STF está a Constituição. Viu, Matheus? Constituição brasileira.
2: Será?
1: Tava, né? Claro.
2: Tava,
1: 88, Ulisses Guimarães. Né?
3: E no mesmo nível está o Senado, né?
2: E depois...
5: É isso que eu ia falar. E o Senado aqui, né?
3: O Senado fiscalizando o Supremo.
2: De poderes.
3: E o Supremo fiscalizando o Senado.
1: Quem está acima da Constituição?
2: Ninguém.
1: Ninguém.
2: Ninguém.
1: Ninguém. Olha, ninguém.
2: E depois eu queria ler uma nota aqui, legal, tá?
1: É.
2: Tem coisa
1: a gente
2: boa.
1: Vai falar mais sobre isso. Tem uma nota que o Matheus está apurando. Tem Bruno Pinheiro, que já está lá no STF, né? O Bruno Pinheiro tem novidades lá de Brasília. Enfim, gente, muita coisa acontecendo por aqui. Eu quero que você continue conosco. A gente só vai fazer um rápido break, mas rapidinho a gente está de volta. Conto com você. Valeu!
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11: Que foi, não tô, voltamos agora para a rede de rádios comentando o encontro que o André Mendonça fez com o Daniel Vorcaro e tentando fazer um paralelo aqui também com as mensagens que foram traçadas entre Vorcaro e Alexandre de Moraes. Eu estou questionando aqui quais foram as vantagens que o Daniel Vorcaro teria conseguido com o Alexandre de Moraes nessa troca de mensagens. Porque, no caso, ninguém está dizendo que as mensagens não são nada. As mensagens são problemáticas, mas qual foi a vantagem conseguida pelo Daniel Vorcaro nessa troca de mensagens? Nós tivemos, por exemplo, um pedido recente aí de mais 8 milhões de reais para uma produção cinematográfica de um candidato à presidência, que eu acho muito mais preocupante.
12: Porque houve o pedido, não, mais e preocupante, o pedido não, foi querido.
11: O pedido
12: não, mais
11: foi preocupa, atendido.
12: Mais preocupante, não.
11: Foram milhões mais 8.
12: Um político preso. Um político preso. Um político corrupto, um político preso, ok. Agora, um ministro do STF, que deve ser exemplo de reputação ilibada, de conduta ética, de moral. São institutos diferentes. É o que o Fernando está falando.
11: Mas qual foi a
12: O Supremo
11: vantagem?
12: Tribunal Federal é o grande guardião da Constituição. É.
11: Mas qual foi a vantagem?
12: Então é isso que a gente precisa apurar.
11: Eu concordo,
12: o que ele entregou para Daniel Vorcaro para justificar um contrato atípico de 131 milhões para um escritório? É, teoricamente, ali, a apuração, cartões de crédito de até 300 mil reais para os filhos, e fora os outros benefícios, como uma experiência ultra VIP pelo mundo, já tinha o helicóptero à disposição. Eu também quero saber o que que ele fez em favor.
13: E o que teve André Mendonça com relação a Vorcaro? Você queria falar, Laura, por favor?
14: Bom, é que para mim tá muito claro qual que era a intenção do Vorcaro e do Moraes de manter essa relação. Por quê? Porque pensem comigo, se você está fazendo uma atividade da qual, em tese, você não deveria, você está fazendo uma fraude, você está querendo esconder alguma coisa e você vai se envolvendo com aqueles que vão te julgar, supostamente, você fica invencível. Então, na percepção de Daniel Vorcaro e até os tais tentáculos dos quais ele envolveu muita gente, é porque diante de toda essa articulação que ele fez, ele se tornou invencível, e até é por isso que eu vejo que ele foi preso e vai ser mantido preso, para poder começar também a aliviar a barra dessa turma toda que está sim envolvida nesse caso.
13: Bom, vamos lá, mas ainda não temos provas de tudo isso, né?
14: Sim. Não, ninguém está acusando ninguém.
13: Famosas teorias.
14: Isso aqui só apenas, né?
13: Vamos lá, Bruno Pinheiro, Supremo Tribunal Federal, ele está lá. Né, os nervos por aí, a flor da pele, mas ele é elegante, como sempre, inabalável. Ali, ó.
11: É, agora ele é
13: o... tem nome.
11: Bruno Pinheiro é o novo ministro.
13: Vamos lá, Bruno, conta pra gente.
15: Sonho do Henrique.
13: Parabéns pela gravata, pela elegância, e conta pra gente. Então, essa movimentação aí, hoje, né, pela manhã, o que se falou muito foi sobre esse suposto encontro, um áudio até, do encontro de André Mendonça com Daniel Vorcaro. Conta tudo pra gente, bem-vindo ao nosso Morning Show.
16: Gentileza sua sobre os elogios, viu, meu caro Fernando, Henrique, aos amigos que estão no sofá, sempre uma alegria, uma satisfação. Antes da informação, eu conversava com nomes do Congresso Nacional, agora de manhã, antes da nossa conversa aqui ao vivo, e o que eu ouvi é que as relações do ministro André Mendonça, depois desta ação de ontem, automaticamente aqui dentro do Supremo elas serão revistas, ou seja, vão tentar rever as agendas do ministro, sejam elas que estejam na agenda oficial ou não, mas os encontros de André Mendonça para tentar reverter esse jogo, inclusive, e também inclinar esse holofote para André Mendonça, não somente como alguém que está autorizando essas investigações, mas também para que possa encontrar ali alguma coisa fora da agenda que possa implicar na conduta de André Mendonça. Sobre o ministro André Mendonça, os autos que foram divulgados nesta manhã é de um encontro de 8 de fevereiro de 2025. Um deles, inclusive, com a articulação do deputado Cezinha de Madureira, do estado de São Paulo. No áudio divulgado do advogado Ciro Rocha Soares, antes ele envia uma imagem, uma foto com o ministro André Mendonça em um instituto em São Paulo e na sequência fala que o André Mendonça iria encontrar, ou seja, tinha o interesse de receber o Daniel Vorcaro junto com ele, Ciro Rocha. Esse advogado diz ainda que estava atuando com André Mendonça ali ao lado justamente em favor de Daniel Vorcaro e fala que tentou convencer ou tentou conversar com André Mendonça justamente sobre esses assuntos, sobre a situação que o Banco Master estava enfrentando naquele momento. Hoje, logo após esse áudio ser divulgado, essas conversas, o gabinete do ministro André Mendonça, aqui no Supremo Tribunal Federal, rapidamente emitiu uma nota dizendo sobre essa reportagem divulgada no dia de hoje, dizendo que o ministro André Mendonça esclarece que sim, recebeu o empresário Daniel Vorcaro uma única vez em março de 2025 por iniciativa de Daniel Vorcaro e que se limitou a ouvi-lo. No mesmo mês, atendeu também o advogado de Daniel Vorcaro e ainda mantém nos registros do gabinete aqui na Suprema Corte os memoriais escritos recebidos por ocasião do encontro. A nota diz também que em todas as ocasiões o assunto era a suspensão de tutela provisória de que estava sobre julgamento aqui no Supremo Tribunal Federal, que é algo muito de rotina, advogado sempre tentando uma agenda com o ministro ou com o juiz antes do caso ser julgado aqui no Supremo Tribunal Federal. Como já noticiado, o empresário tinha a tentativa de interlocução semelhante com outros integrantes do STF para falar do mesmo assunto. Registre-se, aliás, que a atuação jurisdicional do ministro foi contrária à posição defendida pelo empresário em linha com sua posição historicamente defendida em casos semelhantes, conforme se pode verificar nos autos. Uma longa nota que foi rapidamente divulgada para os jornalistas, rebatendo então os áudios que foram divulgados. Agora, qual é a expectativa? Hoje, às 14h, tem sessão aqui no Supremo Tribunal Federal sobre outros assuntos, nesta quarta e na quinta-feira. Onde eu estou aqui é justamente o acesso onde os ministros chegam aqui. Só para a gente ter uma noção de como funciona então. Tem aqui esse acesso para o estacionamento. Os veículos estacionam aqui e esse é o acesso dos ministros para o salão, para o plenário do Supremo Tribunal Federal. Aí é aguardar justamente durante esta sessão se haverá alguma declaração em relação a todo esse movimento que estamos acompanhando de ontem, do sigilo que foi retirado, alguma declaração seja do ministro Alexandre de Moraes, que ainda não se manifestou, ou do ministro André Mendonça. Um pouco mais cedo teve uma nota do ministro Edson Fachin falando em nome do Supremo Tribunal Federal que nos próximos dias alguma coisa será analisado, divulgado, uma resposta, a conduta, né? De que forma que isso será analisado. O ministro André Mendonça já havia falado ontem que, independente da resposta do Procurador-Geral da República, o caso irá para o plenário, a confirmar quando essa análise deverá acontecer, viu, Fernando?
7: Bruno, querido, eu queria que você ficasse um pouco conosco aqui. Eu vou fazer um break na rede de rádios agora.
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11: De ministros do Supremo Tribunal Federal e também para uma forte defesa que seja justamente do Código de Conduta. Agora é acompanhar se o discurso aqui dentro do Congresso Nacional vai ecoar aqui dentro do Supremo Tribunal Federal. Fernando.
12: É, muito bom. A gente está de volta na rede de rádios. Estamos com Bruno Pinheiro, direto do Supremo Tribunal Federal, falando aí das vozes que podem ecoar do Congresso para o Supremo. Mas eu até amplio, é do Brasil inteiro para o Supremo, né, Bruno? Queria te agradecer muito. Obrigado aí, valeu. E chame a gente aí em qualquer novidade, tá bom? Bom trabalho para você aí em Brasília. Seguimos aqui no sofá, Matheus está apurando aí as questões das decisões monocráticas do ministro. Entendi. Foram quantas, Matheus?
13: Foram mais de 34 mil ao longo dos anos, só em 2023 foram 7.680, mais do que o dobro do que o segundo colocado. Mas uma me chama a atenção que eu queria compartilhar, não exatamente no sentido dela ser monocrática, mas de um dos principais argumentos que o ministro Alexandre de Moraes utilizou para condenar a popularmente conhecida como Débora do Batom. Ele disse, Referida conduta de apagar deliberadamente os dados do celular representa um forte indício de tentativa de obstrução de justiça. Haja vista que em investigações criminosas, dispositivos eletrônicos frequentemente contêm provas essenciais. Aí ele cita mensagens, registros, etc. Aí ele conclui: a eliminação dessas informações não apenas dificulta o trabalho investigativo, mas também reforça a conclusão de que a acusada Débora, no caso dos autos, teve a intenção de destruir evidências que apontam para sua intensa participação nos atos. Veja, o próprio ministro Alexandre de Moraes critica e aponta como grave e suspeito uma pessoa apagar dados do próprio celular. Então, é importante demais investigarmos, irmos a fundo, seja, parece que ele troca de aparelho celular durante as conversas com o Vorcaro, então, tentar resgatar o anterior, pegar o atual, porque nós, brasileiros, merecemos essa satisfação, essa resposta, esse esclarecimento. Inclusive, ministro, caso o senhor seja inocente, olha que maravilhoso que será para o Brasil descobrir que isso tudo não foi nada e que está tudo bem. Agora, se algo aconteceu, nós merecemos essa resposta, como o senhor apontou, né? Em tantos outros casos, em várias decisões monocráticas, dezenas de milhares, né? Como isso precisa ser investigado. Então, eu espero que o Bruno traga boas notícias durante o dia de que isso avançou.
12: Agora, tem tanta coisa que é difícil até a gente pautar aqui, porque a notícia não espera, a notícia vai girando, porque além de todas essas revelações de Vorcaro e Alexandre Moraes, um novo pagamento de 1,6 milhões de dólares do ex-bancário para financiar o filme Dark Horse foi divulgado. Enquanto não é divulgado o balancete, a estrutura do filme, quanto gastou, todo filme tem isso, não é, Canito?
4: Claro, tem sim.
12: Isso é fato, né? Todo filme tem. Todo mas filme esse tem, não mas... tem.
4: Não tem. É diferente o modelo.
8: Disseram que iam revelar, né, o balanço.
12: Pois é, não tem nada. Só chega mais dinheiro. Mas o que fizeram com ele foi algo ainda que a gente não
4: sabe. Mas tem uma diferença em relação, porque assim, quando o projeto é incentivado com dinheiro público, ele tem que ter uma prestação de contas pública que é aberta. Quando é incentivado com dinheiro privado, como qualquer negócio privado, se o cara investir na tua padaria, o juiz pode investigar como que ele investiu na tua padaria? Se alguém investir no teu negócio, se o cara comprar um show, o juiz pode intervir ou é um negócio
8: só
4: privado?
8: Se houver,
4: e não teve coisa pública.
12: Eu vou chamar o David.
4: Não teve coisa pública. Se não teve dinheiro público, não tem que investigar isso.
8: Vamos lá. Na lógica do nosso querido amigo Canito aqui, o contrato da esposa do Alexandre de Moraes, então, seria tudo bem. Porque
4: você achar algum
8: com uma consultoria de direito lá.
13: Por isso que eu fiz o adendo.
12: Colocar o David na conversa.
4: Bora lá. David. Achar alguma ligação do Flávio que nem tem no Moraes, aí eu sou a favor de investigar.
8: Foi na casa do cara.
4: Qual a ligação?
12: Olha só,
4: de favor,
8: pediu de favor. Pediu a
12: grana. É elegante esse cara, né? Cabeludo.
8: Cabeludo, ó.
12: Aê! Vai lá, David, conta pra gente cinematograficamente como você. O que tá rolando então? É dinheiro demais, agora chegou mais uma graninha aí, né? Dá pra fazer filme que não acaba mais, mas a gente não tem a relação desses gastos, é isso?
14: Exatamente, é tanta coisa, né, que o pessoal aí do sofá até quer falar, mas deixa eu falar um pouquinho também sobre as investigações, né, o avanço delas, porque de fato a gente tem então várias transações que foram feitas, totalizaram cerca de 65 milhões de reais, só que os pagamentos foram feitos em dólares, conforme mostrou a Polícia Federal nessa apuração. Foram dois pagamentos à produtora do filme Dark Horse, feitos por Daniel Vorcaro, num primeiro momento de 2 milhões de dólares e depois mais quatro pagamentos de 1,6 milhão. Então, totalizando assim esses 65 milhões. E o último pagamento não tinha sido feito em maio, conforme depois que foi a reportagem do Intercept Brasil, né, mostrada ali, onde Flávio Bolsonaro, candidato ao PL, do PL pela presidência da República, tinha dito: não, o último pagamento foi em maio, a Polícia Federal traz essa evidência de que o último, na realidade, foi em setembro e não em maio de 2025. Então foi feito mais esse pagamento à produtora do filme, que trata sobre a histórico de vida, né, a história de vida aí do ex-presidente Jair Bolsonaro. E a gente segue, óbvio, né, com todas as atualizações aí em relação à investigação da PF.
12: David, eu queria que você ouvisse com atenção o maior defensor de toda essa estrutura de arrecadação do filme Dark Horse. ele tem tanta lógica no seu argumento que até o Josias Teófilo concorda com ele. Estou falando de Newton Canito. E eu quero que você me diga o que, que você acha desse argumento do Canito, que defende a forma como foi feita a arrecadação. Ele, sem ver o filme, já disse que é um candidato a Oscar. Enfim, me conta, Canito. Fale agora que tem dinheiro que não para de chegar e você acha que está tudo certo.
4: Não, quer dizer, primeiro que o valor do filme, você pode falar que é alto ou baixo, é alto para o valor brasileiro. O valor internacional não é tão alto para atores internacionais, para diretor internacional, não é tão alto. Não vi o filme, é um grande negócio, um filme com potencial, e especialmente é um negócio privado, gente. Não tem nenhuma evidência. A gente tem evidência que o Flávio pediu dinheiro para ele. O que, que o Vorkaro pediu para o Flávio? Eu sei o que o Vorkaro pediu para o Moraes. O que o Vorkaro pediu pro Flávio? Se não tiver algo que o Vorkaro pediu pro Flávio e uma confirmação que foi, não tem corrupção. Não tem dinheiro público. Não tem o menor sentido pedir que um juiz investigue. O juiz vai poder investigar todo mundo que o Vorkaro deu dinheiro, então? O Vorkaro deu dinheiro pra um show. O juiz vai investigar? Todo mundo que o Vorkaro deu dinheiro vai ser investigado?
12: O David já teve no sofá aqui. O David já comandou com muita maestria, talento e competência essas labaredas. O que, que você diria pra ele, David?
14: Olha, na verdade, a principal questão é realmente toda essa quantia foi utilizada no filme? É isso que a produtora vai ter que prestar contas, porque tem uma investigação aqui na Polícia Civil de São Paulo também, onde a justiça até estabeleceu que precisam ser feitas novas apurações, a Polícia Civil vai ter que apresentar, porque a produtora do filme, Karina Gama, ela está sendo investigada sobre um outro aspecto pela Polícia Civil paulista. Qual que é a questão que está sendo colocada? A produtora do filme, ela tem essa produtora, né? E a Go Up Entretenimento, estava até esquecendo do nome, mas também tem uma outra instituição para a instalação de pontos de Wi-Fi na prefeitura aqui de São Paulo, para disponibilizar pontos de Wi-Fi. E segundo a Polícia Civil, há divergências nos valores que foram transferidos. E a Polícia Civil pediu à Justiça, então, que sejam quebrados os sigilos bancários dessa produtora, para que assim eles possam avançar também nas investigações. Já a defesa da Karina Gama, que é uma das sócias dessas empresas, né, ela diz que a defesa dela pede para que suba de instância, que vá para o STF, para que seja feito esse julgamento. Até solicitou ao André Mendonça. Então, o principal aspecto é: essa quantia toda foi utilizada, tanto que veio do Vorkaro, como também essa suspeita agora que paira sobre a questão dos pontos de Wi-Fi para a utilização do filme? Comprovou que foram os recursos destinados ao filme? Aí tudo bem, aí realmente não tem o que se questionar. Mas o principal questionamento é justamente esse, nas mais diferentes esferas, se toda essa quantia foi utilizada, né?
12: Muito bom, David. É isso aí. Era essa indagação que eu estava esperando. Não esperava outra coisa de você. Muito obrigado, querido. Bom trabalho aí. Valeu. Depois vamos tomar um café aqui conosco no sofá também, tá bom? É isso aí. Entendeu o que o David disse? Tá bom, mas e aí? O que fez com esse dinheiro?
4: Eu repito a pergunta.
12: Gastou o quê? Com lanche pra equipe? Comprou um três tabelas?
8: E se parte
12: que
8: não
12: fez?
8: Foi pro filme? E aí?
12: Ah, gente, aí temos um problema,
8: e se
12: meu
8: foi,
12: cara?
8: Sei lá, pra alguma outra finalidade que não obra cinematográfica?
12: Aí tem temos apurar, um problema, mas pra
4: quê? O problema é o que o Vorkaro pediu pro Flávio? Se não pediu nada, não tem corrupção. Essa é a pergunta. Se tiver, ao contrário do Moraes, a gente sabe que o Vorkaro pediu pro Moraes. O Flávio não tem. Então, se não tiver, não tem corrupção, gente. É super simples. Agora, se o cara gastou dinheiro...
12: Pera.
4: Se você ganhou bem no filme, não é crime.
12: Não, cadê o
4: não
12: controle?
4: Não é crime ganhar bem.
12: Cadê o...
4: Não tem controle. Esse controle só tem sentido se é dinheiro público. Dinheiro privado não exige esse controle.
8: Mas o dinheiro, em tese, é público, porque ele é...
4: Não é público.
8: Advindo de aposentados, de esquemas,
4: se foi roubado, é outra coisa. Então, todo mundo que o Vorkaro pagou vai ser condenado, como eu tô falando.
8: Vai ser investigado, vai ter que
4: todo
8: verificar.
4: Mundo. O cara que fez um show vai ser
8: tem
4: investigado.
8: Tem que ser investigado com o dinheiro do
4: Globo vai ser investigado.
13: Jax Wagner, Gonê, Alexandre de Moraes, Flávio Bolsonaro, eu tô falando, todos eles têm que ser investigados.
8: Principalmente as figuras públicas que receberam dinheiro.
13: O ponto que a gente reforça e que a gente reclama é essa história de como se a justiça ela também tivesse que ser seletiva.
12: Olha,
13: ela não
12: mas é
13: tem.
12: O seguinte, mas é o seguinte, desonesto é, né? A produtora faz um negócio de Wi-Fi público que nem funciona direito.
4: Não, isso aí
12: vai lá controlar milhões para fazer
13: aí
12: um
13: Ministério
12: filme.
4: Isso aí tá esquisito mesmo, tem que investigar.
12: Pelo menos parece ter, né?
13: Ponto importante que você falou, o Ministério Público de São Paulo tem que ir em cima mesmo desse contrato dos pontos de Wi-Fi e investigar. Se tem crime, tem que punir. Concordo, a gente tem que parar com essa história de vez em quando eu critico, de vez em quando eu defendo. Não, meu amigo. Roubou dinheiro do velhinho do INSS, roubou dinheiro do povo.
12: No meio cinematográfico, entre atores e figurantes, rola aí a boca pequena uma historinha de que a estrutura era bem precária durante as gravações. Faltava lanche,
13: será
12: não era
13: que
12: uma
13: o Canito
12: fartura. Era meio complicado ali, sabe? Não tinha estrutura de filmes faraônicos. Por exemplo, a O2 do Fernando Meirelles gravou aqui o ensaio sobre a cegueira. Produção internacional, gravaram no Minhocão, elenco internacional. E aí a estrutura era realmente um grande filme. O que não é exatamente o que dizem profissionais que tiveram envolvidos no Dark Horse.
4: Mas voltando, o caso do Wi-Fi é dinheiro público. Da prefeitura, tem que ser investigado com todas as regulações de dinheiro público. Dinheiro privado, como eu tô falando, você pode questionar um monte de coisa, a qualidade e tal. Mas você não pode ficar pedindo prestação de contas de dinheiro privado, gente. Nenhum negócio existe isso.
12: Assim disse Canito. Canito, pois é. E eu quero te perguntar uma coisa, é recado importante. Pergunta é essa. 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Então, GG, tudo bem? Que alegria ter você.
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0: 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Você acha? Falta pouquíssimo tempo para as eleições, é menos de um mês, Henrique, né? Tipo, estamos agora dia 2 de setembro, 2 de outubro é tipo um mês, né?
1: 4 de outubro, né?
0: 4 de outubro.
1: Domingão, 4 de outubro, tá super em cima.
0: Que vai ter mais coisa?
1: Eu acho que vai ter mais coisa. Eu acho que vai ter muito mais coisa nesses próximos 30
0: angu
1: dias.
0: Angu de caroço, caroço de angu, o que, que você acha, Laura? Vai ter?
2: Bom, eu acho que vai ter, espero que tenha, espero que seja o mais rápido possível, espero inclusive que o eleitor fique muito mais atento, não apenas a quem vai eleger para presidente, mas os senadores e deputados, principalmente nesse caso aqui agora, os senadores, né? Cadê a agilidade também por parte do Senado? Não apenas pela gravidade do caso em si, mas também e as outras pautas que Brasília deveria estar ali apurando, fazendo, resolvendo para a população brasileira. Enquanto tá ele, esse circo pegando fogo, a gente assistindo, a gente discutindo, falando, cadê a agilidade para que as outras pautas também possam caminhar?
1: E o ideal é não escolher pessoas que tenham envolvimento com o Banco Master, isso é muito importante.
0: Agora ninguém.
2: Isso aí tá começando a ficar polêmico.
0: A gente vai discutir uma coisa muito importante, que é a ética. A ética, a honestidade é a base de sustentação da nossa sociedade, principalmente do nosso Supremo Tribunal Federal. E quando isso fica abalado, como é que a gente segue a vida? Nós vamos discutir isso aqui com a Adriana Morales, sabe tudo sobre esse assunto, e eu tô te esperando. É daqui a pouquinho, rápido intervalo na rede de rádios e na TV, e logo a gente está de volta.

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1: É exatamente, né? Porque é como se a pessoa vivesse em uma
6: estamos
1: boa
6: de volta na nossa rede de rádios. Adriana Morales está comentando aqui que, no mínimo, é imoral receber dinheiro de Daniel Vorcaro nessa abundância toda.
1: No mínimo
6: imoral.
1: É porque a gente não está discutindo aquela pessoa que precisa do dinheiro para comer. Precisa, né? Como a grande maioria da nossa população.
6: Aqueles golpes da loteria, aquele bilhete achado. Eu achei esse bilhete aqui, você me dá tanto, eu te dou tanto. A pessoa cai no golpe, não só por inocência, mas ela tem uma maldade ali também.
1: Exatamente. E o que está na base disso é da gente pensar qual é o impacto para toda a nossa população quando uma figura pública ou quando outras figuras que deveriam garantir a nossa segurança, tem um comportamento duvidoso, né? Nós estamos apurando ainda, mas tem um comportamento no mínimo antiético, e aí como é que nós ficamos vulneráveis?
7: E vale dizer que o princípio da moralidade está no artigo 37 da Constituição, é um princípio constitucional, não é uma gentileza, né, Morales? Que um
1: é um dever.
6: Agora o governador, no caso o governador de São Paulo, Tarcísio de Freitas, se manifestou sobre tudo isso. Vamos ouvir o que disse.
8: Acho que tem que abrir um processo de investigação. A gente não pode partir do pressuposto que aconteceu isso ou aquilo. Então, tudo tem que ser explicado, você tem que ter um devido processo legal. Agora, havendo responsabilidade, ninguém está acima da lei. Isso tem que ficar claro. Não existe autoridade que esteja acima da lei. O presidente da República não está acima da lei, ministro nenhum do Supremo está acima da lei, senador nenhum está acima da lei, governador nenhum está acima da lei, ninguém está acima da lei. A lei é para todos. Aí é uma questão de foro íntimo.
6: O Fachin, o ministro Fachin, falou um pouco sobre isso também. A força e o poder do cargo não deixam, não colocam ali algo que faça com que o juiz entenda que está acima da lei. Ninguém está acima da lei.
1: Eu vou além também, né, para as questões psíquicas. Como é que está a psique de uma pessoa que se coloca neste lugar de estar acima da lei, né? Está vivendo uma fantasia de poder.
6: Isso,
1: né?
6: É
1: então,
6: muito
1: no mínimo, tem um comportamento patológico.
6: Porque é um juiz genial, foi um promotor brilhante. O Alexandre Moraes, com 21 anos, já era promotor. É um cara que quem estudou com ele só diz maravilhas, inteligentíssimo.
7: Mencionou,
6: exato.
7: Né, viver
6: como
7: com
6: é que
7: ele
6: a cabeça vai mudando, gente?
1: Ele sabe que a gente
9: de direito constitucional, uma
6: brilhante,
9: figura
6: sem dúvida nenhuma, brilhante.
10: Se alguém deu poder para ele, né?
9: Do ponto de vista psicológico, você executar coisas erradas e nada acontecer, e aí você vai executando coisas erradas. Há um costume de fazer, então você vai se habituando.
1: Você vai entrando num processo repetitivo, né? Porque que é como se o teu organismo precisasse, não daquele objeto, porque a gente não está discutindo nem patrimônio nem dinheiro aqui. É como se a pessoa precisasse da sensação que a adrenalina, que poder, a dopamina, né, para esse sujeito, obviamente, com todas as questões patológicas, vão, porque adrenalina e dopamina são neurotípicos.
6: Eu coloquei aqui no sofá. Quem é que sabe o que é um limite de cartão de 300 mil reais?
1: Só
6: Laura Pacheco
10: imagina a situação, gente. Você está fazendo esses crimes e você tem uma base de fãs imensa. O Henrique não se encaixa, mas tem muitos petistas que são fãs do Alexandre de Moraes. Falam que ele é um salvador da democracia. Então imagina você sendo um ditador, né, fazendo coisas que a gente está suspeito, mas ao mesmo tempo sendo considerado um salvador da democracia por uma boa parte.
6: Tá errado.
9: Eu admiro o que ele fez quanto a questões da democracia brasileira, mas isso não significa que você precise ser fã do filho do Alexandre de Moraes.
6: Ô, gente, você é o seguinte, eu preciso despedir do pessoal da rádio, muito obrigado pela companhia maravilhosa hoje. Amanhã eu conto com vocês, Fernando, hein?
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13: Boas risadas.
14: Muito bem. Estamos de volta aqui na programação. Você que está ouvindo a Jovem Pan pelas rádios de todo o Brasil, pela nossa grande rede de rádio. Muito obrigado pela sua audiência. Você acompanhou o horário político com os candidatos. E agora a nossa programação volta ao normal com o Pânico. E hoje nós teremos aqui, hoje muito assunto, né?
15: Sim, perfeitamente. Você sabe que a gente tem aqui, discutir, tá? Em todos os noticiários, a gente tem uma repórter, jornalista, muito competente.
16: Jornalista.
15: Que ela é comentarista política. Vocês já conhecem. Paula Camacho vem falar sobre os desdobramentos do Banco Master, que está acontecendo com alguns ministros. O que vai acontecer no STF com o Fachin, ou por aí vai, muitas notícias sobre a nossa política nacional. Não perca, que hoje está caprichado, Emilhão.
14: Muito bem, dito isto, vamos agora chamar ele.
15: Quem?
14: Diretamente das ruas de São Paulo, o repórter mais eloquente do Brasil. O maestro de taipas, aí está pra você, Fuzil, o herói do Brasil.
15: Muito
3: boa tarde, Emilhão, amigos e todos que estão nos assistindo, ouvindo e acompanhando. Antes da brilhante pauta do dia, vamos às principais manchetes dos jornais desta quarta-feira. Mensagens escancaram relação promíscua entre Moraes e Vocaro. Ó, juristas veem indícios de crime, PGR pede nulidade de relatório da PF.
14: Ô Fuzil, você pode colocar a página 2 para ver o editorial do Stadovski? Vamos ver o editorial, que é a opinião do jornal.
15: Boa, sempre bom.
14: Isso? Como o jornal pensa. Olha, como o jornal pensa, o editorial.
15: Tem até charge.
14: Cadê o editorial? Ó, o Zé Pereira, os tambores de José Pereira. É aí o editorial? Cadê? Não, é a coluna. Acha o editorial aí.
3: É a próxima página, não é?
14: Eu não sei no
3: não
14: Estadão.
3: É a coluna do Estadão?
14: Na Folha é a página 2, não é? Vê a Folha.
9: Não, é aí. É esse
15: aí, ó.
14: Cadê?
15: Do outro lado.
3: Eu nunca li o Estadão. Folha, aqui é a Folha.
15: A Folha tá brava.
14: A Folha. Vamos ver a capa.
3: A capa do Estadão.
14: A manchete da Folha.
3: Editoriais.
14: Manchete
3: a Moraes cabe renúncia.
14: Manchete da Folha. A manchete. Aí está a manchete. Ó, é ele, o Moraes, hein? Os caras agora.
15: Capa, hein?
14: Os caras acordaram, hein?
15: O gigante acordou.
14: O gigante acordou.
15: Finalmente, o gigante estava desandando.
14: Vou te falar, hein? Que coisa, bicho. Que coisa impressionante.
3: E o editorial?
14: Ah, do Estadão aí, ó. Moraes tem que sair do Supremo. É isso aí, a opinião do Estado de São Paulo hoje nas bancas. Que mais, Fuzil?
3: E o editorial aqui, enquanto Lula gasta PIB. 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Oh. Estado teve 3 latrocínios em julho contra 15 no mesmo mês de 2025, número menor desde o início da série histórica no ano de 2001. São as principais também. O que a gente vê de polícia aqui na Paulista é sacanagem, Emilhão. E a pauta de
14: muita
3: hoje é
14: polícia?
3: Seguinte, Emilhão, uma pauta muito importante. Muita, ó, dá uma olhada aqui atrás do minutinho, aqui, ó. Só aqui tem duas aqui, ó. Só aqui, ó, tem duas. Do outro lado da rua tem mais uma, o Smart Sampa. Em cada esquina tem umas duas, três viaturas aqui na Avenida Paulista. Na Santos você já não vê nenhuma. Mas na Paulista tá boa, mano.
14: Na época da eleição eles aparecem.
3: Tá segura.
14: Aí no dia seguinte já some todo mundo, é isso?
3: Bastante.
14: É assim, Fuzil.
3: Já não tem. Dia primeiro, todo mundo tem missão para fazer em lugares escondidos. Mas enfim, vamos pelo menos valorizar o nosso hoje, né? E a pauta, por falar no hoje, Emílio, gostaria até de saber da opinião de vocês aí do estúdio, que será a mesma, eu acho, das pessoas aqui da rua, que eu fico muito curioso, é o seguinte: se invadirem agora o seu celular, você dorme tranquilo ou é uma coisa que vai te tirar o sono? Entraram agora, vazaram tudo que você tem no seu celular. Todas as mensagens, fotos, tudo que tem nele. Você dorme tranquilo ou perde o sono? Esta será a pauta de hoje. E eu gostaria de saber de vocês aí, transferindo a pergunta dos transeuntes, se invadirem o celular de vocês, meus amigos, vocês dormem tranquilo ou perdem o sono?
15: Eu perco o réu primário, bichão.
14: Você acha que alguém pode entrar no seu celular, Fuzil?
3: Tirando a minha esposa, eu acho que ninguém tem esse direito.
14: Você dá o direito à sua esposa de entrar no seu celular?
15: Tem box?
3: Ela, inclusive, tem a senha do meu celular, do meu WhatsApp, do meu Instagram e do meu banco, que é o mais importante.
9: E o outro celular que você anda?
3: Ninguém perguntou se eu tenho mais 4 aparelhos. Zoeira, tô brincando.
14: Então não, é o seguinte...
15: Você compra 2 celulares?
3: Mas eu acho que tem que ter.
14: Então é o seguinte, me dá um segundo aí de pausa, agora que eu tenho... Tá gelado?
15: Opa!
14: Olha lá, hein? Ó, aqui, ó. Do que é hoje? Melancevski. Melancia. Você sabe que a gente tá sempre falando aqui, então a gente já tem aquela pausa, aquele texto maravilhoso, a gente dá muita risada. Chega aquela hora, você precisa dar uma refrescada. Como aconteceu na Copa do Mundo, vocês estavam acompanhando, não é? Pode ser uma regra aqui no programa. Pausa oficial para hidratação. 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
15: Tem zero também, é bom falar.
13: Tem
15: zero. Tem
13: gelatina açúcar, tem zero, muito boa. Muito tem muita
16: pode passar
13: coisa,
16: pra cá um pouquinho, por favor? Que tem jarro ainda. tô esperando quer oferecer, mas...
17: Ele toma direto do jarro.
15: É, passa lá pro jarro. Passa,
14: faz gracinha, não. Faz gracinha com o...
15: Sem hidratar.
14: O experimento é bom, pô.
18: Muito obrigado.
15: Pausa pra hidratação.
13: É o elefante Sandro.
14: Não, é, dá uma testada.
15: É muito bom. Mas dá um golinho. Esse cara, ele é sommelier de coisas gostosas, o Morgadão. Olha lá a carinha dele.
17: Esse entende. Esse
14: muito
17: entende.
14: Bem.
15: Delícia. É bom, é bom.
14: Eu vou imediatamente chamá-lo. Que resenha? Não, nem vou fazer a resenha.
15: Ah, graças a Deus.
14: Então, que isso? Precisa ter resenha.
15: Não precisa trabalhar no
14: homem. É o seguinte. O homem está aqui. Porque o assunto do momento. É esse negócio de vazar celular.
17: Sim, tá todo mundo preocupado.
14: Xiii. Você sabe que eu sou um homem que eu gosto da minha audiência como ninguém. Não é isso? Temos aqui presença ilustre do nosso querido Doutor Durso, coloca as redes sociais do Durso na tela, por gentileza. Ele foi chamado aqui hoje.
15: Tá.
14: Por quê? Porque nós vimos esse vazamento.
15: Certo.
14: Essa informação, que foi tudo baseado no celular.
15: Isso aí.
13: Isso.
14: Isso tudo que você tem o seu celularzinho, e você acha que você está garantido se você for lá e apagar a mensagem.
15: Opa!
14: E nós vimos ali que é uma tramóia que esse Vorkaro vazia.
17: Tem os metadados também.
14: Calma. O Vorkaro mandava uma mensagem, tirava foto, mandava com outro. Sabe aquelas coisas que você tem no seu celular que você quer que ninguém veja? Eu sei que muita gente, homens, mulheres, crianças, entendeu?
15: Se escondem.
14: Se escondem. A gente sabe como é que o ser humano é filha da mãe. Então eu quero saber o seguinte de você, Durso. Ninguém está livre disso?
19: Boa tarde, Emílio. Obrigado pelo convite. Alegria voltar aqui, porque esse caso do Banco Master, o que a gente está acompanhando, essas polêmicas, essa grande polêmica, ela está baseada em algumas perícias, né, na prova técnica. E é legal a gente analisar desse ponto de vista, para a gente entender a validade disso, se realmente ali comprova-se uma comunicação entre o Daniel Vorkaro e o ministro, e como eles chegaram a essa conclusão. Né? Então, você me pergunta, está todo mundo sujeito? Sim, está todo mundo sujeito, porque a gente parte de uma premissa que aquele o aplicativo, o WhatsApp, ele é criptografado ponto a ponto.
14: Isso.
19: Mas isso significa que a criptografia funciona para ninguém interceptar a comunicação.
15: Certo.
19: Então, enquanto você fala com o seu interlocutor, ninguém consegue, no meio do caminho, acessar
14: Entendi. Essa conversa. Boi na linha.
19: Boi na
14: não
19: linha.
14: Tem boi na linha.
19: Não tem como ter. Tá. Se está criptografado, não. Agora, no seu celular e no celular de destino, essa mensagem é descriptografada, porque você consegue ler e a pessoa que você está falando também consegue ler.
14: Certo.
19: Perfeito?
14: Certo.
19: É, o Vorkar usava um expediente que seria útil para se o celular de quem ele conversava fosse apreendido.
14: Tá.
19: Porque ele mandava uma mensagem de visualização única.
14: Certo.
19: Qual era o expediente? O Vorkar escrevia a mensagem que ele ia mandar no bloco de notas do celular, que não é criptografado. Fazia a print, a foto daquela mensagem, ia no WhatsApp e enviava como visualização única essa print. No celular dele, isso é possível ser encontrado, a gente vai falar como a Polícia Federal fez. Mas no destino, aparece só como uma mensagem que foi aberta e foi apagada. Então, se... Porque muita gente vai perguntar, por que o Vorkar fazia tudo isso? Se pegaram o celular dele e descobriram tudo que ele escrevia. Porque se o celular apreendido fosse com quem ele estava se comunicando, não saberia o que ele escreveu. Tanto é que essa perícia, como só apreendeu o celular do Vorkar, não sabe dizer o que ele recebeu do ministro. Porque as mensagens eram de visualização.
15: E não pegaram o celular do ministro até agora.
19: E não teve apreensão do celular do ministro.
14: Mas então, teria que ser, né?
19: Vamos chegar nessa hipótese. Agora, no celular dele, como ele foi teve o celular apreendido quando ele foi preso, a Polícia Federal conseguiu encontrar, porque muita gente fala, poxa, o WhatsApp não é criptografado? Se ele mandou a mensagem de visualização única, ela não se autodestruiu depois do envio? A mensagem no WhatsApp, sim. Mas a equipe técnica da PF não encontrou a mensagem no WhatsApp, encontrou a mensagem que ele escreveu antes de mandar no celular. Então, quando ele digitava no bloco de notas e printava, tinham duas formas da perícia encontrar essas mensagens. Tanto na print que foi realizada e depois apagada, que poderia estar salvo em algum caixa, ali, alguma memória temporária,

0: Não, por exemplo, se eu pegasse uma folha, escrevesse de maneira manuscrita à mão, e dentro do WhatsApp, na parte de envio de mensagem de visualização única, fizesse a foto e enviasse. Nesse caso, não teria ficado no celular dele nem o texto e nem a print.
1: Ah, entendi.
0: Mas ele segundos. Fazia de maneira lógica. Ele, o cara tá, alguém do TI falou, faz assim que funciona. Ele, desconhecedor da parte técnica, acreditou que dessa forma ele estava, de alguma forma, se preservando da possibilidade do acesso.
2: Vale
0: e não foi o que aconteceu, graças a Deus. Né? Porque já que nós não temos a delação premiada, as perícias estão apontando que ali existiam mensagens. Essa é a primeira fase da perícia. Mostra que aquilo foi escrito. A segunda fase é para quem foi enviado.
1: Tá.
0: Aí, o que a PF fez? A Polícia Federal verificou que tinha ali uma mensagem escrita naquele teor e que teve uma print naquele momento. Imediatamente, após a realização da print, tem um log no aparelho que o aplicativo WhatsApp foi aberto. E logo depois, pelo tempo de registro da print e da mensagem enviada, no caso aí da Polícia Federal dizendo do ministro, nós conseguimos concluir, ou a perícia conclui, que aquela mensagem printada foi o objeto daquela mensagem de visualização única que foi encaminhada para o ministro.
3: Vamos supor que você some com o celular. Ainda pela nuvem você consegue adquirir informações, pegar o cara e falar assim, vou rodar aqui, vou pegar esse celular e vou explodir ele, jogar no rio. Dá para pegar ainda pela nuvem?
0: Esse normalmente é o calcanhar de Aquiles de determinados criminosos, porque o indivíduo lembra de apagar o dispositivo, some com o aparelho físico e esquece que ele tem backup em nuvem. E aí, com uma simples ordem judicial de quebra da senha pela Apple no backup, né, no iCloud, você conseguiria fazer o restore do aparelho e baixar quase tudo, né? Tudo pelo menos que está em backup. Então, para essa perícia de conteúdo que foi anteriormente apagado no bloco de notas e na print, o backup não necessariamente traria as informações. Mas muitas vezes, para determinados criminosos que fazem a remessa do aparelho pela janela quando é surpreendido com uma busca e apreensão, o backup é a forma que a polícia encontra de resgatar mensagens e conteúdo.
1: Yeah.
0: Então a gente precisa sempre lembrar que o WhatsApp no seu aparelho, ele não é criptografado.
1: Que é aquela velha história, né? Para três pessoas guardarem segredo, duas têm que morrer.
0: Exatamente.
1: Não é? Tem essa aí.
0: Hoje em dia, talvez as três, né?
1: E o mafioso, a máfia, quando se reunia, eles iam conversar longe de casa, num parque.
0: É.
1: Sim. Um abraçava o outro e conversava
3: para escutar,
1: ter testemunha.
3: Se tivesse testemunha, ele eliminava.
0: Então, quer dizer, a parte técnica, Emílio, nesse caso é tão importante que para uma segunda questão que foi falada também ontem sobre a alteração do contrato do escritório de advocacia, que a última edição
1: teria sido... Isso que é porque ele fala o seguinte, ele fala que o Alexandre de Moraes, porque o Alexandre de Moraes estava dizendo que ele só olhou aquele contrato para ver se não havia algum impedimento dele ser, porque pode, a mulher pode ser advogada, tá? Isso é
0: desde que o caso que
1: isso.
0: Não tenha sido julgado.
1: E eles falaram que ele mexeu no contrato.
0: É, aí
1: esse é que é o crime, né?
3: Atualização.
0: Calma, não é crime. Vamos lá. Esse é um indício de uma situação que pode resultar na conclusão de que ali havia um pagamento para se ter uma vantagem de um agente público. Que é
1: então,
0: que seria...
1: ele é o agente público, ele não pode fazer o contrato.
3: Editar.
0: Ele não pode receber pela esposa para dar alguma vantagem para o réu.
1: Isso.
0: Que é isso que se suspeita e é isso que vai ser apurado. Agora, exclusivamente sobre a análise do arquivo, foi interessante. Tanto é que a perícia é tão severa, é tão robusta, que o escritório já confirmou a edição por parte do ministro. Falou, não, realmente ele abriu o arquivo no computador dele. Por quê? Porque todo o arquivo editado num dispositivo, nos metadados, que são informações que estão preservadas no próprio arquivo, né? Dentro do próprio arquivo, não acessível quando você abre, mas acessível por qualquer análise técnica, existiam alterações que foram realizadas por advogados do escritório da esposa do ministro e pelo computador do gabinete do Supremo.
3: Aparece o Office, que seria o computador.
0: Aparece o
4: registro, né?
0: O programa utilizado e qual seria o usuário. E o usuário é o ministro Alexandre.
1: Ele abriu.
3: Sim.
1: Ele abriu o documento no STF.
0: Exato.
1: No Supremo.
0: Às 11 da noite, naquele dia.
3: Pelo computador dele,
0: é claro. Pelo computador. Pelo computador dele, porque o usuário era de identificação.
4: E por
0: que
4: era dele.
0: Aí você pensa, poxa, que falta de cuidado, né, o usuário? Porque para se logar num computador tão importante que seria o computador do ministro no gabinete, é claro que tem que ter a identificação do ministro.
2: Lógico.
0: Uhum. Isso não foi feito num computador ali qualquer.

0: usou o próprio. E aí tem todos os sistemas de segurança, mas isso não impede dos metadados registrarem as edições no arquivo. E aí, qual o problema de tudo isso? O problema é que um contrato de valor absurdo, muito elevado.
1: Os 150
0: 130
1: milhões. 131. Agora aumentou porque tem um cartão, tem um.
0: Você viu que tem.
1: Tem avião,
2: meio, Legacy.
3: Tem mesada.
0: Tem mesada. Tem
2: 3,4 milhões por mês
0: por causa, dividido. Por causa dos impostos, você viu?
2: Isso.
0: O pagamento é de 3, mas como tem os impostos, o contratante paga os impostos.
1: Sim, claro.
4: O problema do contratante.
0: E aí, Emílio, a situação é a seguinte: qual é a conclusão de tudo isso que a polícia precisa apurar? É que ali começa a suspeitar que um contrato de valor muito grande para um serviço prestado por um escritório de advocacia que está prestando conta do que fez para justificar esse valor, que a sócia é a esposa de um ministro do Supremo, que conversava, aí sim, por isso que as mensagens são tão importantes, diretamente com essa figura, que seria o Daniel Vorkar, tudo isso de acordo com a Polícia Federal e desses relatórios, e aí começa a ter a suspeita de que pode haver ali, na verdade, um pagamento para se ter vantagem com a utilização do ministro. Isso estaria, aí sim, poderia ter crime, tá? Isso seria um grande escândalo.
1: E quem vai decidir isso é o Supremo,
0: Supremo. Ontem já teve...
1: Quais são os ministros que vão decidir o futuro do Alexandre de Moraes?
0: Deveriam ser todos menos o ministro Alexandre de Moraes, e aí estão dizendo que o Toffoli também se declararia impedido por causa da situação em que no
1: do caso Tayaya?
0: Ele era o relator. É, porque uma vez que ele já
1: mas foi. Mas já esqueceram relator, o Tayaya, né?
0: É, você vê?
2: Era mais não, esquecido.
0: Então, eu posso falar?
1: O problema do Brasil.
0: Já tinham esquecido as mensagens do outro relatório isso, também.
1: O problema do Brasil é que esquece.
0: Memória
1: o Toffoli tá lá.
0: Passa.
1: Dois dias acabou.
0: Ontem a máquina já começou a se mobilizar.
1: É, dois dias acaba.
0: O PGR já veio, que inclusive não deveria se manifestar, porque ele é um dos citados nesses relatórios. Então ele deveria se declarar também impedido, mas não. Ele vem e diz que é nula aquela investigação, porque o ministro André Mendonça não deveria tomar a frente da investigação, porque ele é juiz e não...
1: Então, mas hoje no jornal está dizendo que até o Alexandre Moraes já sabia o que viria?
0: Ah, mas aí é bastidor de...
1: Cara,
0: é
1: bastidor?
2: Cada um falou uma coisa, os caras saíram na porrada...
1: Sabe que? Não, saíram mesmo.
2: Ele fez, ele sabia porque ele fez.
0: Não, mas uma coisa é saber que foi mandado e recebido, outra coisa é saber que isso vai vazar.
2: Agora
1: só... Então, porque se... Porque é o que aconteceu no Lava Jato.
2: Isso aí.
1: No Lava Jato foi isso, né? Arrumaram um esquema pra melar tudo.
2: Isso.
1: Melar o jogo.
0: A diferença, claro. A diferença é que a Lava Jato, isso não veio à tona por uma atuação de uma investigação formal. Todas as mensagens vieram à tona por causa daquela invasão do hacker de Araraquara, que conseguiu ter acesso ao Telegram do Sérgio Moro.
1: Isso.
0: Nesse caso, quem está encontrando isso é muito importante, é uma diferença muito importante. Porque uma coisa é uma prova oriunda de uma invasão, que é suspeita. Fala, mas qual foi a cadeia de custódia? Qual foi a presa? Outra coisa são as provas que este caso apresenta, que são provas obtidas através de uma apreensão lícita e de uma operação realizada por uma perícia da Polícia Federal absolutamente legal. Então, tudo que ali se mostra é a opinião de peritos da PF, não de hackers invasores.
1: Entendi.
0: Então, isso é muito mais...
1: É uma operação legal.
0: Tudo lícito e muito forte, né? A capacidade probatória disso é muito grande. Então, é muito sério o que a gente está vendo acontecer, e isso deixa duas lições sobre a nossa área, né? Crime cibernético, direito digital. Os dois últimos grandes casos do Brasil, Lava Jato e agora essa situação do Master e o INSS, resultam em situações relacionadas a provas digitais, ao conteúdo online, a invasões. Então isso é muito importante para a gente olhar como esse mundo novo está ajudando as investigações e que se faça justiça, né? Que é o que se espera nesse caso. Não dá para nós esquecermos o que está acontecendo. É muito sério o que está acontecendo.
1: A tecnologia... A tecnologia está muito à frente da gente.
3: Se fosse no orelhão, tava de boa.
1: Não é?
0: Pessoalmente.
2: Caraca. Agora, só para ajudar no placar que você perguntou aqui, o André Mendonça, Luiz Fux e o Edson Fachin. Esses são a favor da investigação. Quem que é contra?
0: Não, isso temos... é a expectativa.
1: Não, mas isso é expectativa. Isso é expectativa.
2: Mas a gente tem o Zanin, o Flávio Dino e o Gilmar Mendes, que possivelmente não. Agora, pode cair, sabe pra quem? Quem poderia decidir?
0: Carmen Lúcia.
2: Carmen Lúcia.
0: Seria o voto de Nunes. Minerva, né?
2: É. E o Nunes Marques.
1: Não, mas isso tudo é especulação.
0: É especulação. É. É.
2: Mas o que pode?
0: O André Mendonça já se manifestou dizendo. Porque aí vem a história agora do PGE falando, não, isso é nulo. Ele é o relator. Para ele lavar as mãos, como ele que está sendo de alguma forma acusado de ter tomado a frente e ter cometido algum ato ilícito na investigação, ele falou, não, então vou levar para o plenário.
1: Jogou no plenário.
0: Vamos sim, deixar julgar.
1: Mas ele quer audiência pública.
2: E aí é bom, né?
1: E se, ele quer transmissão na TV,
2: jornalismo. É Copa do Mundo.
0: Não, Emiliano, tem que ter. Porque na hora que a gente vê essas operações, o investigado lá, que é uma pessoa normal... é um carnaval. Agora que nós estamos falando de agente público, tem que ter essa, tem que ter lógico, essa repercussão, a gente tem que acompanhar. Por quê? Porque diferente de um réu comum, o agente público tem mais gravidade no ato praticado com quando certeza. É ilícito. Porque ele está se aproveitando de, de uma prerrogativa que nós concedemos pela Constituição. Isso. Não é? Ele recebe. Ele recebe salário pago pelo contribuinte e ele representa a justiça.
1: Mas, meu querido doutor, há 7 anos.
2: Isso.
1: Há 7 anos o negócio está
2: degringolar.
1: Está rolando dessa maneira tá e solto. Ninguém falou nada e agora você vem... e agora
2: o bicho está solto há 7 anos.
1: O bicho está solto há 7 anos.
0: A pergunta da população é até que ponto nós vamos aguentar, assistir e aceitar. Porque a gente tem essa flexibilização por parte dos senadores, que deveriam tomar a frente com relação ao impeachment, não fazem, e por parte da população, que tem que de alguma forma cobrar, Emílio. Chega da gente assistir os abusos, os ilícitos, e achar que está normal, esquecer. Porque, olha, isso é outro detalhe importante, eu estava até vindo para cá lembrando. Aquele primeiro relatório, que foi divulgado pela Malu Gaspar, e já gerou uma grande repercussão, ele veio em partes.
1: Uhum.
0: Quem obrigou a voltar? Primeiro, lá atrás, esse celular apreendido veio para o Supremo, lembra disso?
1: Sim.
0: Isso é um absurdo. O ministro Toffoli falou, não, manda para o meu gabinete. A Polícia Federal apreendeu. Não, manda.
2: Lembramos. Então, deixa aí, eu só pagar minha
0: parte. Você vê como as coisas estão muito estranhas nesse caso. E a gente precisa, de alguma forma, graças a Deus, a imprensa. Acho que hoje, nesse caso todo, a imprensa tem sido um dos mais importantes como fiscalizador. Porque teve aquela situação do Toffoli, voltou atrás e ele foi impedido, né? Se declarou suspeito e tal. Saiu da relatoria, tinha pedido esta prova, esse celular, para o gabinete lá dele. A Polícia Federal teve liberdade para fazer o relatório. O relatório não veio com todo esse conteúdo, veio em partes. Voltou, aí o André Mendonça foi sorteado, ele vem e fala, não, agora eu quero tudo que tenha relacionado a esses nomes e aponta um dos nomes como o do ministro Alexandre de Moraes. E agora, depois dele pedir, vem esse relatório mais completo. Pô, por que esse relatório vem em partes lá atrás? Não querendo colocar suspeita no trabalho da PF, mas deveria
2: exatamente.
0: Ter sido mais completo já lá atrás. Agora vem, então... Tudo muito estranho. Importante a população ver o que está acontecendo, porque a gente precisa tomar alguma medida.
1: Olha,
0: os órgãos estão se mobilizando.
1: O Brasil não está funcionando bem.
0: É.
1: O Brasil não está...
2: Vai bem.
1: As coisas não estão funcionando bem no Brasil.
0: É.
1: E isso pode piorar. Pode piorar para frente.
0: Pode.
1: Se não tiver uma...
0: A gente tem campanha. A campanha nós faremos um novo Congresso, nós faremos um novo Senado. Porque muita gente me pergunta, me param na rua. Muita mais por causa da minha participação aqui no Pânico, que é absurda. Parabéns, inclusive, à audiência que vocês têm, um negócio maluco. E falou, Durso, você vai e lá aí? No Pânico, tal, e o Supremo? Meu? Ninguém consegue cobrar nada, tal. Eles decidem tudo, é a última decisão, tal. Eu falo, não, de acordo com a Constituição, sim, mas nós temos a previsão de um órgão a controlar e até decretar o impeachment, que é os senadores. Cadê o Senado? Então, quem sabe, se a gente votar
4: em campanha.
0: Agora... Pensar nos senadores em que nos representam nessa... e não é nessa luta, é nessa...
1: Mas você não viu o que o presidente... Ele falou, não sei de nada.
2: Tem muita gente pedindo, mas eu acho melhor não.
0: Mas sabe onde está o erro nisso, Emilhão?
1: Então, mas não adianta nada mudar o Senado. A gente estava falando ontem aqui. É uma pessoa que manda no Senado
0: isso,
1: e é uma pessoa que manda na Câmara.
0: Mas por um erro legal. Essa história de presidente definir a pauta, é um erro tremendo, é um erro crasso. Primeiro porque você tira toda a parte democrática da possibilidade ali de alguém, por maioria, decidir um PL ou algum tema que vai à votação. Por causa de uma pessoa, um indivíduo ali que é eleito, ele decide o que pauta e o que não pauta. Está errado. O Senado deve representar pela maioria, deve ser representado pela maioria.
1: Claro.
0: A Câmara também. Então tem que tirar essa história do presidente. Como faz isso? Com mudança legislativa.
2: Muito
0: quem
2: poder para um só.
0: É muito poder. Eu quem sei, muda a lei? O próprio Congresso.
1: Eu sei, mas a quem interessa uma reforma
2: claro.
0: Administrativa?
1: A quem interessa? Para eles está muito bom.
3: O time que está ganhando não se mexe.
1: Para eles está muito bom.
2: Não quer sair do lugar que está.
1: Tem essas verbas que tem agora, emendas. Tem verba, tem emenda, tem não sei o quê. Tem essa proteção de quem já está eleito. Sim. Quem já está eleito.
2: Gostoso.
1: Quem já está eleito já está jogando 10 vezes na frente do que quem vai entrar agora. Sim. Entendeu? Então é um negócio.
0: Não vou mexer.
1: Mas
0: nunca
1: nós eles teve. Tomaram conta de um sistema que para eles é bom e para a gente é pagar a conta.
0: É isso aí.
1: É o que é isso cabe. Aí.
2: Mas
1: é
2: fica
1: isso
2: quieto,
0: aí. Mas
2: não
0: a gente nunca vai conseguir.
1: E cala a boca e continua pagando bonitinho que a coisa funciona.
4: Mas é isso. Mais imposto.
1: Mas é isso aí, pô.
0: E nunca nós vamos conseguir eleger uma turma diferente para que estes mudem a legislação, para que os próximos respeitem a nova legislação? Essa é a pergunta. Algumas mudanças necessárias e obrigatórias. Mudar a Constituição para como os ministros chegam a virar ministro supremo. Não tem que ser indicação de política.
1: Yeah.
0: Tem que ser ministro de carreira. Tem que ter cargo com prazo. Não tem que ser vitalício o ministro. Senão ele senta lá, não sai nunca mais, faz o que quiser e ninguém controla. Mesma coisa para os senadores na situação de muito poder para o presidente.
1: Então, mas me desculpa, mas deram poder para o judiciário. Opa. A própria população.
0: Exatamente.
1: Fazendo a estátua do Moro na rua, os juízes, aí os caras foram tomando a muralha, vou salvar a democracia.
2: Muito obrigado.
1: Estou salvando a democracia. É. Aí você viu onde é que foi parar.
0: Eu concordo 100%, sempre fiz essa crítica, Emílio, mas hoje, olhando a população e olhando o que a gente vê, dá para entender um pouco a população ter aplaudido, porque era uma população minimamente desejando uma mudança de comportamento. E aí erraram. Erraram porque fizeram o poder judiciário se tornar quase como um poder absoluto. Fizeram isso com o juiz de primeiro grau, agora os ministros supremos estão deitando em rolo.
1: Não, e o próprio Bolsonaro, quando entrou, ele virou o quê? Virou a rainha da Inglaterra. Os caras.
0: Não dava nada.
1: Claro. Orçamento, os caras faziam e todo mundo. Parabéns.
2: Só estava lá sorrindo.
0: Exatamente. Lógico. Então, e aí o que você faz? Você obriga o presidente da República a jogar o jogo, a fazer articulação. Ele não pode de jeito nenhum, hoje o executivo não pode de jeito nenhum comprar uma briga com o judiciário.
1: Uh-huh.
0: Senão acabou o mandato. Então, de alguma forma as coisas têm que mudar. Quem sabe
1: com o Senado. O executivo briga com o Senado, o cara segura as pautas lá também. Então nada está funcionando no país. Virou uma chantagem de um com o outro.
4: Consegue melar o jogo.
1: É isso aí, um mela o jogo do outro.
4: Acabou.
2: Virou super trunfo. Quem tem a cartada maior segura os outros. Acabou.
3: Que coisa, hein?
0: Talvez, Emílio, tenha uma saída, viu? Uma saída para tudo isso. Uma delação. Bora. Uma delação do Vorkar.
1: Ah, mas aí tem muito nome.
2: Tem muita coisa.
1: mas é isso.
2: Aí ele vai precisar do celular para ver.
1: Mas é isso que o Brasil quer.
2: Tem que pedir.
1: Se ele falar, isso que a gente
0: porque
1: quer.
0: Porque é diferente olhar as perícias da Polícia Federal e outra coisa é ele vir e falar. Bom. Eu paguei, eu fiz, eu falei. Aí as coisas mudam.
1: Então, mas na Lava Jato, a gente teve réu confesso.
2: Isso que eu ia falar.
3: Exatamente.
1: É. Réu confesso.
2: O cara
1: devolveu o dinheiro. Não. Voltou
4: materialidade.
1: Tudo. Sim, voltou para trás e o povo aceitou numa boa. Elegeu todo mundo. É isso aí.
4: Não,
2: e era o Joaquim também.
1: O brasileiro ele aceita
4: a culpa
1: muito.
4: É do juiz.
1: Claro, o brasileiro aceita. A gente aceita isso.
0: É
1: infelizmente.
0: Olha,
1: infelizmente.
0: Eu aqui muitas vezes defendi o poder judiciário. Eu aprendi em casa a família forense, com meu avô, tal, de verdade. Mas hoje eu não defendo o judiciário. Eu não coloco minha mão no fogo. Antigamente, como uma tradição, como uma coisa cultural. Que a gente aprende nas bancadas de direito, as coisas mudaram. Hoje, eu tenho conhecido os juízes vizinhos e tal, que eles mesmos estão insatisfeitos com o Supremo, com outros órgãos. Então, você vê que nem o Poder Judiciário está se defendendo mais. Então, as coisas... Quem sabe com essa sensação e com esse caso do Banco Master, alguém olhe para isso e fala, não, vamos mudar alguma coisa. Tomara.
1: É isso aí. Bom,
2: deu aula, Durção, como você é bom.
1: O Durso, mais uma vez, eu vou passar a rede do Durso aí para você seguir. Luiz Augusto Durso. Depois eu quero que você volte aí no outro dia para a gente falar sobre os Discord e dessas coisas também que vai impactar bastante. Hoje, uma pequena explicação para você. Eu entendi muita coisa a respeito do... das mensagens, né?
2: Das mensagens.
1: Então tá explicado direitinho. O que foi, Dedê? Quem sabia?
2: O Delário é rei, criptografar. Se pega os dois celulares.
0: O Delário é só pessoalmente.
1: Você sabia.
2: O celular do Delário tá muito pior do que o do Vorkar.
1: Então vamos ver, vamos ficar ligado. A Jovem Pan tá ligada aí no departamento de jornalismo, tá ligada nessa história aí. Isso, nesse grande escândalo aí do Brasil. Então continue ligado aqui na programação da Jovem Pan. 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
2: 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Tu
6: merecendo.
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2: 4-0 hoje, Marcelão. 4-0, Marcelão.
1: Hoje tem Santos, hein?
6: O Alba falou que amanhã.
1: 4-0?
2: 4-0.
6: O Alba falou que amanhã ele vem de Moicano, se passar.
2: Se passar,
6: vem.
2: Eu
6: vou cobrar.
1: Hoje é
4: a despedida do Santos.
1: O Santos é o nosso Barcelona.
4: É. De Guayaquil.
2: De Guayaquil. Não, é o Barcelona, Barcelona.
1: Muito bem, eu vou fazer um break. Eu vou fazer o break do Reginaldo agora. Vai lá, Reginaldinho, faz o break enquanto eu tomo a minha melancia aqui, ó.
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10: E esse eu tenho certeza que vai nos libertar e já tá começando, Emilhão.
11: Você acredita nisso, Fufu? Você acha que pirado...
10: Eu sou um cara de muita fé. Eu sou, cara. Chega, mano. Ninguém mais aguenta, irmão. Chega. Tá na hora de vagabundo começar a tropeçar na guia. Não é possível, irmão.
11: Mas você sabe que também é bíblico isso, né? Porque Deus dá o talento para cada um de nós. Mas não basta apenas
12: ter o talento.
11: A gente precisa se esforçar para a coisa funcionar.
12: Opa.
11: Então não adianta nada ficar indignadinho neste momento e falar e não fazer absolutamente nada.
12: É isso aí.
11: Deixar com que o tempo resolva ficar...
12: A ferramenta é dada, você precisa praticar.
11: Exatamente. A gente tem que tomar a dianteira.
12: Senão não vem.
11: Exatamente.
12: Tem que buscar a sorte.
11: É isso aí, Fufu.
12: Muito bonita a matéria.
13: Muito, emocionante.
10: Terminal 3, irmão.
11: E eu gostei do cidadão lá com a barba.
12: O Hermeto Pascoal?
11: Não, tá bonito lá.
10: Ó. Brasileiro aqui, ó.
11: Muito bem.
10: Isso aqui.
11: É isso aí, ó. Ó o Sivuca.
12: Sivucão.
13: Sivuca o Hermeto. Aí é Brasil.
14: Primeiramente, a Deus.
11: É isso aí.
14: A minha família, a minha pátria e o Emílio, fala.
11: Não, sem Emílio.
14: O Emílio falo eu.
11: Ele fica querendo. Ele que fica.
13: Uma graça.
11: Puxa saco. Ele quer fazer. Não, ele quer me constranger aí.
12: Ele
11: adora me constranger.
13: Quer renovar o contrato.
11: Muito bem. Valeu, Fufu. Então é isso aí. Muito bem. Depois dessa, vamos agora.
13: Foquinha?
11: Para o Foca?
12: Oba.
15: Vai pular a resenha.
12: Não, estamos com a resenha aqui em dia.
11: Não, a resenha, melhor a resenha. A resenha segura, não vamos fazer com a Camacho.
12: Não é, porque tem tanta coisa. Vai
11: então
12: lá,
11: vamos pro Foca. Vai lá, professor. Trabalha um pouco. Trabalha um pouco, que está muito
16: bem. Foca na economia. Foca na economia.
12: Samuel Dana.
15: Eu tinha um pé de pano.
12: Economia familiar.
15: Economia da família.
12: Ó.
15: Ó só. Esses são os temas, TP, mas eu vou pedir para você ir para a parte do texto. Do texto, é isso. O Congresso Nacional discute uma alteração polêmica na medida provisória que taxa as compras internacionais de até $50. Olha só o que eles querem inventar.
12: Olha só.
15: Emílio. Eles querem que os Correios tenham uma exclusivididade na logística dessas encomendas.
12: É sério?
15: A proposta quer entregar a estatal o controle total desde a liberação aduaneira até a entrega final ao consumidor, revertendo, obviamente, a abertura de mercado trazida pelo programa Remessa Conforme. O movimento é uma tentativa de socorrer financeiramente a empresa, que, como a gente falou há poucos dias, registrou um prejuízo de 5,6 bilhões de reais apenas o primeiro
11: parece
15: semestre.
11: Coisa da Venezuela, né? Isso é coisa da Venezuela. Um então vamos dar um jeito nisso aí. Correio tá fudido.
13: Agora
15: então,
13: é nóis.
15: Agora a gente obriga. Isso. Obriga. Aí que não vai chegar mesmo. Então imagine, o consumidor tem que pagar pela ineficiência do correio. Genial. Você vai pagar mais caro, vai demorar mais. Ou seja, você está criando institucionalmente um monopólio. É tudo que não fazer na economia.
11: Olha, eu vou dizer uma coisa para você. É uma incompetência que nós temos.
15: Não
11: aí.
15: É pouca.
13: Isso a gente é bom.
11: E por isso, e olha, eu vou dizer uma coisa para você. O Brasil, porra, a gente tem um mercado grande, 200 milhões, porra, claro. Um mercado grande. Porra. Os caras fazem de tudo para ir para trás. Essa é a ideia. O Mercado Livre trabalhava com o Correio.
15: Exato.
11: Além de, a gente lembra.
13: Opa.
11: O Correio entra em greve a cada mês.
15: Sim.
11: Eles entram
15: demora,
11: em greve,
15: o sindicato, entrega, aí falha. Some
11: sim, carta, o Correio vai de 15 em 15 dias entregar as coisas. Vocês sabem.
13: Quando querem.
11: Exatamente.
15: Já manda agora para chegar no Natal.
11: Aí o que acontece? O Mercado Livre foi lá, vai investir 57 bilhões
13: caçamba.
11: Em todo o sistema de logística, de entrega e tal. Hoje não depende mais do correio e entrega na hora.
13: É isso aí.
11: Você compra um negócio no Mercado Livre, ele fala, eu entrego no dia para você.
13: Dia. É isso aí. Sim.
11: Então, agora eles querem fazer o quê? Eles querem que você compre pelo correio para prejudicar você.
15: Eles querem que você seja obrigado. Você não, tem nem não é nem que você tenha decisão. Você é obrigado. Ou seja, você vai pagar provavelmente mais frete, vai aumentar o tempo de entrega e no final eu diria que até diminuiria os pedidos da remessa, porque o cara vai acabar desistindo. Agora, pior coisa é você ficar criando. A gente luta diariamente para não ter monopólios no Brasil.
13: Lógico.
15: Porque a gente sabe que quanto mais opções, mais concorrência, claro. Melhor para o consumidor. Aí o que os nossos parlamentares querem fazer? Enfiar a goela abaixo um monopólio de uma empresa que já se mostrou
13: ineficiente.
15: O Correio não é porque ele é um azarado. Ele foi excluído do mercado sim. por não conseguir competir. Ou melhor, ele tinha até a primeira condição. O Mercado Livre não iria criar toda essa
11: claro,
15: discussão
11: se
15: o Correio fosse eficiente. Ou seja, é mais uma ideia de Jerico.
11: Tem a vinheta ou não?
15: Tem a vinheta?
11: Jerico. Ideia de Jerico. Quem que trouxe essa ideia? Você tinha que
13: quem
11: falar
13: é o
11: um
13: gênio?
15: Tem o nome aqui, deixa eu ver.
11: Olha lá, ó. É isso aí, forçar você.
13: Jerico. Usar um negócio que não funciona.
4: Jerico, vem pra cá.
13: Jerico.
11: Eu vou falar uma coisa pra você, e
13: viu,
11: fora
13: professor? Fora que
11: você
13: falou, que a empresa ainda investiu no mercado
15: livre. A estatal alega ter perdido 2,2 bilhões em receita desde que as transportadoras privadas passaram a competir no frete internacional. E daí? E daí, é uma coisa que fala, olha, eu quero destruir as outras emissoras porque elas estão tirando minha audiência. Você não quer fazer um programa bom, você quer destruir as opções.
13: Você não quer dar
15: audiência,
13: você não quer lutar pela audiência.
15: Não, você quer destruir os outros. A criação do... Agora não vai ser fácil, porque para criar um monopólio precisa alterar a Constituição e não apenas fazer uma lei ordinária. De qualquer forma, isso tudo está ligado a... O negócio das blusinhas, porque o negócio das blusinhas caduca dia 7 de setembro. Então eles têm que votar. Mas alguém levantou assim, pera que eu tive essa ideia. Se eu não me engano, foi uma deputada que eu tive essa ideia. Mas é brincadeira, né? Deixa eu ver se eu tenho o nome da deputada, porque eu acho que vale a pena a gente contar para as pessoas né, quem fez essa coisa.
13: Para tomar cuidado quando estiver na rua.
15: Bom, enquanto eu acho aqui, a gente pode ir para a próxima notícia.
13: Boa.
15: Que é o seguinte, olha só, o preço do querosene da aviação, que é vendido pela Petrobras, terá um novo reajuste de 13,9% nesse mês de setembro. No ano, a alta é expressiva, é de 53%. O aumento representa um acréscimo de 68 centavos de real por litro nas refinarias, totalizando uma elevação de R$ 1,94 desde dezembro do ano passado. Lembrando que o combustível é o principal componente de custo das companhias aéreas e respondem por cerca de 30% das despesas operacionais totais. A Petrobras justifica que a alta reflete a volatilidade dos preços internacionais do petróleo, que foi intensificada pelos conflitos no Oriente Médio. Embora o repasse para as passagens dependa de fatores como ocupação e concorrência, a pressão no setor é grande e inevitável. E aí, os especialistas falam, ó, compra agora, se você puder, a passagem, porque vai aumentar. Porque muita gente espera, vai aumentar. Não tem muito o que fazer, né? O real se desvalorizou no último mês, querosene, que é o preço em dólar, subiu, a gente vai pagar mais por isso. Então, essa é a transmissão de preços do mercado, Emílio.
11: Muito bem. 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
11: 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Solte a vinheta, porque chegou nossa convidada.
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11: Palmas para Paula Camacho. Ó, Camacho aí, ó. Fala, Paulinha.
20: Oi, gente, tudo bem? É um prazer estar aqui novamente.
11: Como é que está você? Tudo bem?
20: Eu tô bem. Quem não tá bem é Brasília, né? Tá pegando fogo.
5: Tem gente que acordou
15: pegando
5: mal.
15: Pegando fogo, bicho.
5: Não. Eita. Tem print meu lá.
11: Você acha que vai, daqui dois, três dias a turma já esqueceu?
20: Acho que não. Eu acho que vai vir mais coisas aí.
11: Lembra do Taiaiá?
20: Lembro. Como poderia
11: Lembra dizer? Do Jatinho? Sim. Que foi assistir o jogo
20: que
11: do,
20: agora tem novos jatinhos,
11: do Palmeiras?
20: Né? Sim.
11: Agora tem novos jatinhos.
4: Um Legacy.
11: Agora tem até... Mesada.
15: Delário gosta muito de jatinho.
20: Essa cifra, 300 mil reais por mês, eles gostam, né? Era, já indicaram
4: tá na tabela.
20: 300 mil.
4: Eu acho que é tabelada.
20: 300 mil para um outro senador e agora básico. 300 mil também para os filhos do ministro.
11: É, precisa ver se prova isso, né?
20: É, tem que provar. Justamente, o Goné, ao invés de pedir a nulidade do processo, do relatório da Polícia Federal, ele deveria permitir que fosse investigado, para que realmente desvendasse e mostrasse à população. Veja, olha, Alexandre de Moraes não tem nada a ver com isso. Mas... né? Ele pediu que fosse tudo nulo e que nós não soubéssemos o que está acontecendo.
11: É isso aí.
4: O Fachin é um cara que está... né,
11: ele... O Fachin, ele juntou com a turma para saber o que, que nós vamos fazer.
4: Isso.
11: Chamou a turma e falou, vem aqui,
4: vamos galera,
11: um papo. Tá, no cafezinho.
4: Isso.
11: Mas no cafezinho, Fachin.
4: Cappuccino.
11: Vocês viram lá o negócio? O que, que vocês acham?
4: O que a gente, que a gente faz?
11: O que a gente vai fazer? Como você faz aí,
20: o
11: né?
20: O Fachin com um café bem fraquinho.
11: É. Isso. O Fachin, ele chamou a turma lá para ver o que eles vão fazer.
4: É porque agora...
11: O certo... é investigar.
4: Isso. Agora o Fachin...
11: é a verdade viatona.
4: Então, mas só para recordar, o Fachin, a Lava Jato... isso não é importante falar sobre isso. Ele anulou a própria Lava Jato.
11: Sim.
4: Depois.
11: Sim.
4: Então, assim, quais são os interesses?
11: Ele
4: quais
11: é
4: ministros
11: nisso.
4: Podem isso para frente? A gente sabe do André Mendonça. Isso tornar isso aberto à imprensa, porque existe uma iniciativa também, né?
20: Olha, para ser bem sincera, se o Fachin colocar para plenário e exibir para a população, vai ser final de Copa do Mundo, gente.
4: Vai
20: ser, assim, audiência histórica. E fica a questão, quem vai votar a favor da investigação e quem vai votar contra. A gente sabe, né, que o André Mendonça tem ao menos ali o Luiz Fux e o Cássio Nunes ao seu lado. Do outro lado, o Alexandre de Moraes tem ao menos o Dias Dino. Toffoli, mas ele vai se declarar impedido, porque ele costuma agora declarar impedido nos casos do Master. Então aí tem o Flávio Dino, Zanin e Gilmar Mendes, claro. Aí fica a dúvida, Carmen Lúcia,
4: opa,
20: como ela vai votar? Ela sempre esteve ao lado de Alexandre de Moraes, mas ela se demonstra ser muito sensível a críticas da população. Na ocasião que eles tiveram aquela reunião secreta e vazou aspas, né, que eles estariam naquela reunião, foi atribuída a ela aspas que ela queria, ela estava incomodada com os taxistas que ela pegava e eles criticavam muito fortemente o STF e ela não gostava daquilo. Inclusive, na reunião, para decidir se o Toffoli continuaria ou não na relatoria do Banco Master, ela foi uma que votou contra, para ele sair da relatoria, ela e o Fachin. Os outros ministros votaram a favor. Mesmo assim, dias depois, ele, né, o Toffoli saiu por conta própria.
11: Olha, eu não quero parecer muito pessimista nessa história, não, porque sempre um pessimista é um cara mais chato.
5: Exatamente.
11: Que existe, né? Mas eu vou fazer uma pergunta para que vocês pensem agora.
5: Vamos lá.
11: Você acha que alguém, de todas essas pessoas que nós falamos, todos os envolvidos nessa história, você acha que alguém está preocupado com o povo brasileiro?
5: Nenhum povo.
11: Você acha que tem alguma pessoa, de toda essa história, de todos esses nomes que a gente falou, preocupado com a nossa situação?
5: Nenhum, nunca.
11: Pensando no Brasil?
20: Eu preciso defender quem está tentando fazer alguma coisa, que é o ministro André Mendonça. Ele, aparentemente, ele está enfrentando os poderosos, os pares dele lá, para tentar mostrar o que está acontecendo. Veja, ele liberou o relatório faltando
11: quase 30 dias. Então, mas ele liberou o relatório para não se sentir sozinho. Exato. Porque saiu uma notícia.
4: Foi convidado.
11: Porque ele não foi convidado para a festa.
4: Tiraram ele da patota.
11: Tiraram ele da patota. Ele falou, eu estou ferrado agora que eu vou ficar sozinho aqui, trouxa. Sim. Não, tá aí, jogou.
4: Toma.
11: Você entendeu?
4: Era a cartada
11: dele. Esse é que é o negócio. Esse é que é a coisa.
20: Mas, você acha que ele está fazendo por interesse próprio?
11: Então, não está fazendo por interesse próprio. Ele está fazendo isso porque... quem
4: sobrevivência.
5: Queriam, né?
11: Quem que se juntou lá no, na última semana?
20: Então, mas não seria muito mais fácil para ele,
11: Lula,
20: se unir,
11: Lula,
20: e tentar abafar tudo, jogar tudo em pizza?
4: Mas ninguém quer unir mais força
20: com ele. Então, mas porque ele está tentando desvendar o que está acontecendo.
4: Sim, aí mas é o que resta.
11: Sim, porque ele ficou sozinho. Tem a corte, tem ele sozinho.
20: Inclusive no INSS, né? A gente viu as movimentações semana passada.
4: Ele é relator também.
20: Para tentar jogar para primeira
11: instância. O problema é que os caras deixaram ele sozinho ali, né?
4: Escantearam.
20: Então, mas eu acho que é justamente porque ele quer fazer diferente. Aí eles viram que não dava para dobrar o André Mendonça e eles partiram para cima. Eu acredito que tenha sido essa a briga. E assim, o Luiz Fux, ele já demonstrou que ele estava...
11: Você viu aquele depoimento que ele fala de Deus?
4: É bonito demais.
11: Você já viu aquilo
4: lá?
11: Tá aí,
4: se você quiser.
11: Tá aí o depoimento. Põe aí que ele fala
4: de Deus. Tá lá na resenha, viu, Bernardão? Sei que às vezes a gente
11: pede... Tem o depoimento que ele fala...
4: Grupo resenha.
11: É, que ele fala... Você viu isso aí ou não?
4: É lindo.
20: Vi, eu acompanho ele nas redes sociais.
11: Tem um depoimento dele. Eu não sei, onde é que foi aquilo, Zuzu?
4: Isso daí faz um tempo aí. É um depoimento que eu acho que é aqui, ó. Putz, eu vou ter que colocar aqui. Ó, vou te mandar, Bernardão, em tempo real.
11: Não tem o Bernardão? Foi na igreja?
4: Que ele é pastor.
11: Ele é pastor.
15: Então, na igreja...
4: Te mandei, Bernardão.
15: De Pinheiros.
0: A presbiteriana?
11: Quando foi isso aí?
15: De Pinheiros. Eu mandei ontem, porque a Paulinha pediu para eu checar.
4: Ele fez uma investigação.
11: Vocês mandam e não combinam, né?
15: Não.
4: Mas agora puxou agora. Tá aí com o Bernardão.
11: Eu puxei porque...
4: Tá aí.
11: Eu puxei.
15: Foi na igreja de Pinheiros, presbiteriana, onde ele também atua lá. O vídeo é de 12 de agosto de 2026, durante...
11: Foi agora, então. Semana retrasada. Olha lá, põe aí.
21: Deus não está lá de dedo. Ele bagunça o tabuleiro de um jeito que o cara não sabe nem onde ele está mais. Deus vai me escolher naquelas situações específicas para confundir quem acha que domina todas as coisas, que é bom por si mesmo, que é sábio por si mesmo, que tem as regras e é capaz de manipular a história. E eu me divirto, num bom sentido, porque essas pessoas que acham que vão dominar as coisas, manipular as pessoas, fazer os movimentos, eu fico pensando... Gente, eles não conhecem Deus. Deus não está lá de dedo. Ele bagunça o tabuleiro de um jeito que o cara não sabe nem onde ele está mais. E que a cova que às vezes cavam para nós é a cova que eles mesmos vão cair.
11: É.
4: Olha isso que...
11: É.
4: Deus.
11: Então, mas precisa ver se o sistema...
4: Mas se Deus bagunça o tabuleiro, né?
11: Sistema é bruto, hein, Paulinha? Sistema é bruto. E o brasileiro esquece.
20: Agora é a hora da verdade.
11: O brasileiro esquece rápido.
20: Agora é a hora da verdade. Depois de tudo que a gente acompanhou, Alexandre de Moraes... fazer nesses últimos 7 anos, principalmente com o inquérito das fake news, com os atos do 8/1, deixar pessoas morrerem na cadeia, agora parece que chegou a gota d'água. Chegou agora num ponto de que está até a grande mídia, a população e grande parte da esquerda se questionando até onde que isso vai. Então, se os ministros não tiverem um freio agora, eu acredito que não terão mais. Agora é a última chance. E principalmente, nós vamos trocar 2/3 dos senadores este ano, daqui 30 dias, quase. E são eles os responsáveis para aprovar novos ministros, são eles que são responsáveis para tirar os ministros. Então, além do presidente...
11: Mas quem mandou é o Columbre,
4: isso que eu queria,
11: que já acertou. Então, mas já acertaram.
4: Então,
11: sim,
4: já então, mas, que ele já... de Senado.
20: Mas o ano que vem ele pode não ser mais presidente do Senado.
11: Presta atenção. A situação... Tem a máquina.
4: Sim.
11: Já a vai máquina. Aprovar essa semana, já está aprovando a blusinha. Já tem a máquina.
15: 6-1.
11: Tem o Senado.
4: Certo.
11: Tem a Câmara e tem a Justiça.
4: Isso.
11: Pô, já está fechado. Do outro lado só tem povo.
4: Exato.
11: E o Mendonça.
20: Então,
11: põe aí, ó. Você viu lá a menina da Globo lá?
4: Sim,
11: a nossa concorrente.
4: Temos também. Oh, hoje está demais.
11: Olha só. Isso faz 7 anos. há 7 anos. Não é possível que eles não tenham visto. Só agora eles viram, né? Tem aí, eu mandei para você,
0: Dedê.
11: Eu
0: estou muito impressionada, isso. Porque assim, as pessoas que vão analisar esse caso são as pessoas que são citadas, estão envolvidas nessas mensagens. É muito. É uma situação. Eu nunca tinha visto isso.
2: Não tinha visto quando? Quando inédito. Não tinha visto? Ah,
22: bebê.
0: Se achavam tão intocáveis, tão blindados, tão protegidos. Deixa eu rodar.
11: É isso aí.
2: Percebeu quando, agora. Quando ela não tinha visto?
11: É isso aí, bicho. Muito bem. Agora eu vou fazer um break rapidinho. Tem break?
2: Tem.
11: Pô, break. Você é o Zé Break, hein? Puta, um break.
2: Parece um break aí, malandro.
11: O break do Dedé. Vai lá.
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14: já pra cada um,
13: com uma bala só. Uma bala só.
14: É sorte.
13: Você dá um 38 pra cada mulher, vai lá, faz aquela banquinha. Sabe aquela banquinha que tem? Vote. Aí você tem um 38.
14: Aquele budoguinho.
13: Uma bala. Uma bala. Fala, ó, é o seguinte, você tem essa bala pra você acabar com quem você quiser. E aí,
14: vai na sorte.
13: Você tem alguém, você pensou em alguém.
14: Pensou.
13: Você pensou em alguém.
14: Eu sei que você pensou. Ela pensou em alguém e falou, poxa, uma bala só.
13: Uma bala só. Não, mas é realmente parece que o Lula, segundo

0: As pesquisas, ele tem muito do eleitorado feminino, porque também fizeram muito aquele negócio do Bolsonaro. O Bolsonaro,
1: sim,
2: heterotóxico.
1: Ele não gosta das mulheres.
2: Muito tóxico.
1: Ele não gosta das mulheres.
0: O Bolsonaro fizeram dele
1: um monstro.
0: Ele é um monstro. O Bolsonaro, a máscara, ele é um monstro. Coitado, tá lá nem.
3: Mas foi uma propaganda muito pesada, porque o Lula, ele tem umas frases bem complicadas em relação a mulheres. Isso não é divulgado pela grande mídia.
0: Mas a turma passa pano pro Lula. Sim. Porque o Lula é queridão. O Lula é da elite. É a elite linda do Brasil.
1: Os artistas.
0: Os artistas, tudo isso
1: que é romântico.
0: É, isso aí. Então.
3: Eu vi uma notícia agora há pouco da Paula Lavigne, esposa do Caetano Veloso, dizendo que os shows estão muito vazios e que ela ia pedir ajuda para o Lula.
1: É? Ele vai lotar o show agora. Não,
2: vai ser o backing vocal do Caetano.
1: Bolsa show. Deixa eu fazer uma pergunta sobre a eleição agora que eu percebo. O que está acontecendo é o seguinte, como a eleição passada, a turma fica assim, mas vocês vão votar em quem, hein? Está meio, sabe, duvidoso, mas você vai só na direita. Então os nomes, no final, só tem dois nomes, porque a gente está vendo as pesquisas. Ou é Flávio Bolsonaro ou é Lula. Essa indecisão, como que você acha que vai afunilar? Como é que seria seu conselho em relação a isso?
3: Olha, é muito difícil explicar isso agora, porque olha o que está acontecendo no Brasil. A cada dia que passa, tem uma notícia nova, um escândalo novo, um nome envolvendo, porque a gente sabe que o próprio Lula, ele disse que ele só governa com o STF. Ele disse isso, né? Porque ele perde alguma coisa, ele vai no STF. Porque ele não tem o apoio do Congresso. Então, a cada dia sai alguma coisa do Lulinha, sai algum aliado, algum problema. Então, o que vai acontecer nesses próximos 30 dias é muito difícil. O que eu estou vendo é a diferença de votos em 2022 para agora. Por exemplo, eu estava analisando, por exemplo, o Datafolha em 2022, mês de agosto, segundo turno. Jair e Lula tinham uma diferença de 17 pontos. Agora, agosto 2026, Flávio e Lula, uma diferença de 17 pontos. De 4 pontos apenas. Então, um era 17, outro 4. E a diferença, no final das contas, foi 1,8 pontos.
0: Só. Ah, mas posso falar? Essas pesquisas também...
1: Então, confundem demais.
0: Não, mas não é. Pesquisa uma hora aqui, outra hora lá. Isso aí, então, a única pesquisa que funciona é boca de urna no domingo da eleição.
1: E essa, você vai saber qual que é.
0: O resto vai ficar. Aí tem outro lá. Saiu a pesquisa do Data Jojó, Data Queque, Data Jojó.
1: Essa Data Jojó.
0: O cara paga, se eu contratar uma pesquisa, eu saio em primeiro.
1: Vocês nunca me responderam. Eu acho que a pesquisa ela é ruim, cara, porque você acaba manipulando o voto do cara. Deixa aí.
0: Pesquisa é bom pra trouxa.
4: É bom pro partido.
1: É claro. É pra isso que serve.
0: Claro. Agora, estamos há um mês da eleição,
1: já,
0: né? Já,
1: sim.
3: Estamos será dia 4 de outubro.
0: 4 de outubro.
1: 4 e 25, né? Porque é bem na sequência, no mesmo mês, se vota o primeiro e o segundo turno.
2: E Paula, 7 de setembro, teremos uma manifestação que a direita tá organizando. Você acha que essa manifestação... Ela vem num timing incrível, mas você acha que a manifestação tem a possibilidade de influenciar pessoas que ainda não se decidiram?
3: Então, lembra que eu comentei da Carmen Lúcia que ela é sensível à opinião pública? Eu acho que é uma excelente oportunidade para a população ir às ruas, mostrar o seu desgosto pelo STF, mostrar que não está gostando disso, que quer investigação e cobrar que eles coloquem o Alexandre de Moraes como investigado. Imagine, isso saiu, sei lá, 5 dias antes do 7 de setembro, faltando muito pouco tempo. Então, eu acho que a população tem que ir às ruas e mostrar o que realmente quer. É a oportunidade de ouro agora, segunda-feira.
0: Mas a população que vai é a população de direita.
1: Obviamente.
0: A população de direita.
1: Rua,
0: então, mas na época, era todo mundo.
1: Exatamente.
0: Era. Não tinha um partido. Agora é partidário, né?
1: Sim.
3: Então. Não, eu acho que sempre foi dividido.
0: Não, na época dos...
1: Não, aquela época do
0: 020.
1: Ah, não. Aí tinha
0: não
1: todo,
0: é
1: mundo.
0: Era todo mundo.
3: Foi o pontapé. A primeira manifestação
0: era 020. Era
3: o
0: ônibus.
3: Aquele gás no povo e mostrou assim, nós vamos às ruas. E foi aquele todo mundo junto. Mas depois disso ficou meio dividido.
0: Não. Era o 020. Hoje o ônibus é 5h30, o metrô é 5h40 e a integração é 8h90. 8h90 a integração.
1: Agora é 8h90, a gente pode falar.
0: E agora, ó.
1: Ninguém
0: que
1: lembra dos 20 centavos.
2: Não é mais sobre nada.
0: Era sobre o 020.
1: O cara vai trabalhar
3: 2013,
1: a
3: março de
0: agora
3: 2013.
0: É 5h30.
1: Então, mas tem um ponto interessante. Foi também depois por causa da Lava Jato. E corrupção é uma coisa que leva a população para a rua, né?
0: Então, mas aquelas manifestações que levantaram os juízes.
1: Também.
0: Exato. E agora, cada juiz decide como se fosse o Deus da rua. É,
1: mas então, tem, você tem que escolher o seu juiz.
0: Ah, eu sei, cara, mas para você ver para onde a coisa vai.
1: É. Sim.
0: Então, mas é o que eu falo, tudo tem que estar no seu lugar.
1: Sim.
0: Porque o cara fala, para a democracia funcionar, o juiz tem que julgar, o legislador tem que legislar e o executivo tem que executar. Boa. E a eleição tem que ser legítima.
1: É isso.
0: Aí funciona.
1: Essa é a democracia.
0: Aí funciona a democracia. Oh, e a liberdade que a gente tem que ter de discutir qualquer assunto para a população. Boa. Não é?
3: Eu só
0: é
3: sei isso. Que o ministro André Mendonça precisa se cuidar muito, não tomar nenhuma água. Não andar de avião sozinho, não atravessar a rua sozinho, porque a gente tem um histórico aí, Teoriza Vasque, era relator da Lava Jato, caiu o avião.
0: Mas aí também é conspiração.
1: Aí começa o Alba.
0: Aí é conspiração.
1: O Alba vai gravar hoje.
0: Eu sei, mas aí
1: tem um vídeo.
2: Eu só falo que tem que ter cuidado, pô.
0: Não, eu sei, mas...
1: Deus que abençoe ele,
0: né? Aí vira...
2: Um pouquinho de cuidado
1: só. Avisa aí, pô, não toma nem sopa.
2: Um pouquinho de cuidado, só não mata ninguém.
0: Aí também vira...
1: Não, mas dá um...
2: Você é louco.
3: Imagina, se eu tô entrando no avião, eu vejo o André Mendonça, eu falo, eu acho que eu vou no próximo
1: vídeo. É bom ir de ônibus agora, vai com a...
0: Não, Deus me livre. Não, vamos pensar positivo.
1: Não, vamos, vamos.
0: Não é?
1: Vamos, tá tanta coisa ruim, Paula, pelo amor de Deus.
0: Pensar positivo, não vamos...
1: Vamos pra frente.
0: Bom, vamos esperar o que vai acontecer.
1: Isso.
0: O que vai acontecer, Paula? Você vai, eu sei que você vai estar lá no...
1: Oeste.
0: Na Oeste.
3: Estaremos segunda-feira, durante as manifestações, vamos cobrir as manifestações, porque...
0: Pô, fiquei chateado com o Augusto.
3: Vai junto. Por quê?
0: Porque o Augusto...
1: Que foi?
0: O Augusto sentou com o Glenn.
1: Ah, eu vi.
2: Cafezinho.
1: Maravilhoso.
0: Augusto.
1: Augustão.
4: Estamos de olho.
0: Você já foi. Na bola. Foi. Augusto sentou.
1: Sim.
0: Porque todo mundo lembra da quando treta, nós tivemos daquela treta.
1: Eu
0: tentei defender. Ficamos tentando defender.
1: Tapa tal, de mão mole.
0: Aí ele sentou, recebeu o Glenn depois de brigaram, tal, não sei o quê. Aí ele sentou, aquele jeito dele, falou, olha, eu quero... pedir minhas desculpas a você e tal, não sei o quê, mas estávamos no lugar errado.
1: Que lugar?
0: Como se o pânico...
1: Opa!
0: Como se o pânico fosse o culpado
1: de tudo sacanagem.
0: Eu tô falando
1: o lugar errado.
0: É, falou isso.
1: E o tapa mole que ele deu, a gente não falou nada.
2: Lugar errado.
1: O Langolango.
0: Fiquei triste. Eu fiquei triste, mas... Né? Fiquei chateado. É. Mas a resposta do mundo sempre é ingratidão.
1: Ah, sim. Não espere nada, Paula.
0: Não espere nada de ninguém. Não. Mas manda um abraço pra ele e fala que eu fiquei bem chateado.
1: Um abraço com...
0: Não precisava ter falado isso.
2: O pessoal da Prevent Senior mandou lembrança.
0: Que mais? É isso?
1: É, acho que foi, né?
0: Que
1: é
0: mais?
1: Isso, Rony.
0: Tá bom. É isso?
1: Tá bom.
0: O que foi? Rony. O que você quer?
4: Delari quer ir na segunda.
1: Quer ir o break.
2: O Delari quer emendar.
0: Ah, você quer emendar?
4: Não, acabou, bebê.
1: Acabou, bebê. Olha o jeito que ele fala.
0: Sim, eu sei, mas vocês estão com uma cara... Oi?
1: O Marlene Matos, ele manda agora em você.
0: Ele bolou isso.
1: A hora que tá bom, ele fala
2: agora
1: pra ir embora.
2: Tá nessa.
0: Paulo, eu quero agradecer a sua participação, sempre ilustre, sempre linda. Você tá lá na Oeste.
3: Estou na Oeste de segunda a sexta-feira, das 10 ao meio-dia, Oeste com elas.
0: É isso aí. Obrigado você ter vindo. Eu vou agora mandar pro Reginaldo. Vai lá, Reginaldo. Zona de Impacto na Oeste. Vai lá, manda lá.

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Seja bem-vindo de volta, que começa mais uma edição do Planeta DJ pela Jovem Pan, número 1 do Brasil. Eu sou o Alex, conto com a sua participação nesta tarde de quarta, meio de semana. Vamos lá, hein? 11994118221, esse é o nosso WhatsApp. Fala pra gente aí o seu nome, a sua cidade, também pode pedir a sua música. Se não tiver música pra pedir, pode mandar só o seu alô. Tá valendo também, 11994118221. O Biv, você conhece o Biv? Um produtor e DJ britânico de Essex, no Reino Unido. Ele é ligado principalmente à cena de House Underground. Produz há um bom tempinho já, hein? Há mais de 13 anos. Mas 2026 está sendo um ano bem legal para ele, de crescimento na carreira. 1997. A música que a gente vai tocar daqui a pouquinho ganhou bastante apoio de vários DJs da cena e chegou a ser bastante tocada em Ibiza nessa temporada do verão europeu. Essa daqui, ó. Bora ouvir. Biv na Pan.

0: 11-8221 tem participação aqui pelo nosso WhatsApp.
1: E amigo Alex, Lucas de Araca Justa Chiefe, toca pra nós. Hoje vai ser diferente, toca Madonna pra nós. Jovem Pan, a melhor do Brasil.
0: Bora ouvir Madonna. Pedido aí do Lucas de Aracaju. Love Sensation.

0: Love Sensation. Meu querido Mangaba, de qual música da Madonna desse novo álbum dela, o Confessions 2, você gosta mais? A melhor da semana, que está aqui em destaque na programação da Jovem Pan, ou essa Love Sensation? A outra é Danceteria.
1: Acho que é porque a outra a gente ouviu demais, essa daqui é mais legal.
0: Legal, né? E é uma vibe boa, né?
1: Combina, ó, o marpzinho, rolezinho bacana, gostoso, com muitas mulheres bonitas. Casa muito bem.
0: Boa, esse é o Mangaba, meu parceiraço aqui da Jovem Pan. Ricardinho também tá por aqui, grande amigo. Tudo bem, Ricardinho? Grande profissional, nosso técnico.
2: Isso aí, é um prazer, minha rede Jovem Pan, Sat.
0: Boa, esse cara aqui, ele que resolve os problemas desta rádio. Grande Ricardinho, grande abraço, irmão. Deixa eu mandar aqui um alô pra galera que tá participando pelo nosso WhatsApp. Estou ligadinho no planeta. Boa tarde, Eliandra de Tapetininga. Salve, salve, terçou. Terçou não, hoje é quarta-feira já, dia 2. Tá aqui ouvindo a melhor rádio do Brasil, Reinaldo de Maringá. Boa tarde, Alex. Regiane de BH, ligadinho no planeta. Freitas, motorista de aplicativo de Caruaru, Pernambuco, mandou um Vai Corinthians! Fala, DJ Alex, bem-vindo de volta. Aqui é o Alisson de Betim, Minas Gerais. Toca uma pedrada do Tiesto. Boa tarde, irmão, tudo bem? Chove no interior de Minas. Quando possível, rola aí pra gente um fish. Cruzeiro desclassificado, tristeza total. Eu vi o jogo, hein, cara. Depois do lance lá que expulsou um jogador do Cruzeiro, aí acabou, né? Aí ficou fácil pro Atlético virar o jogo. Passa essa música, mano. Hoje é nós, Jobert de Goiânia. Depois eu vou ouvir, Jobert. Prometo. Boa tarde, Alex. Aqui é o Júlio César, de Recife. Toca uma das antigas, Hora Control, Wanna Fuzz, Jovem Pan, Number One. Marcondes de Guaramiranga. Isso é Ceará. Isso aí, Ceará, Guaramiranga. Passando só para dizer que o programa tá top. Top é a sua moral pra gente aqui, Marcondes. Boa tarde, Alex. Me recuso a ouvir Madonna. Olha só, a Fernanda não gostou não, hein? Fernanda de BV. Ótima tarde, Alex. Aqui é o Celão de Montes Claros. Tamo na escuta do Planeta Jovem Pan Montes Claros, 93.5. Nortão de Minas. Boa tarde, Pazinha, Mangaba. Olha só, esse tá atualizado, hein? Toda a galera, uma ótima, abençoada quarta-feira para todos nós. Mensagem aqui do Roberto, que falou o seguinte, que o programa tinha de ser de 14 às 16 horas. 11-994-11-8221, já voltamos.
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0: E agora vamos ouvir quem? Os ouvintes.
3: Planeta DJ, a melhor do Brasil. Aqui é o DVD de Taubaté. Manda uma música aí pro meu filho Murilo, Gangnam Style. Filho, papai te ama demais, é nóis, vamos pra cima.
0: Valeu, Murilo.
4: Salve, salve, Alex. É o João Ferreira de Rondonópolis, Mato Grosso.
0: E aí, João?
4: Um abraço de muita luz para os ouvintes do Planeta DJ. Jovem Pan, a número 1 do Brasil.
0: Valeu, querido.
5: Boa tarde, Alex. Já começou, show de bola, hein?
0: Obrigado. Manda
5: um alô pra nós aí.
0: Obrigado.
5: O Márcio de Esmeralda, Fazenda Santa Mônica. Estamos dando uma geral no jardim aqui pro final de semana. Tudo de bom, falou.
0: É, a chapa esquenta no final de semana na fazenda, eu tô ligado.
3: Fala, meu camarada Alex. Muito bom você estar de volta.
0: Obrigado.
3: Aqui é o Gilson de Ipatinga, Minas Gerais. Valeu. Toca aí pra mim, Dance Total, Alex.
0: Dance Total está anotado.
6: Salve, salve, DJ Alex. Um grande abraço aí pro seu amigo Aldo, aqui do Recife, meu irmão. Sempre ligado na melhor programação e no melhor programa de música da rádio brasileira, Planeta DJ. Tamo junto, meu velho. Manda um abraço aí pros meus amigos DVD, Maia, e pede pra Maria parar de comer doce. Valeu, meu irmão. Um abraço.
0: Pedir pra Maria parar de comer doce. Aí, Maria. Fecha a boca, Maria.
7: Boa tarde. É o Luiz Carreteiro, de Santa Bárbara do Oeste. Ô Alex, toca Medusa pra nós aí, positivo.
0: Medusa?
7: Tamo aqui, ó. Rodovia Regis Bittencourt.
0: Opa!
7: Em busca ali do Itajaí, Santa Catarina. Falou, Alex, Planeta DJ, é o mais top.
0: Valeu, meu querido. Atenção, essa rodovia aí é perigosa, né, cara? Então vai com cuidado, vai na manha aí pra você voltar com saúde aí pra curtir a família. Mais um aqui.
8: Fala, Alex, meu consagrado. Como é que tá, meu parceiro? Passando pra te desejar uma boa tarde aí pra todos os ouvintes e pro pessoal aí da Jovem Pan. E toca aquela boa. Tá nas suas mãos aí. Tamo junto, aquele abraço.
0: Aí, é de ouvinte assim que eu gosto, não pede música, aí eu não tenho que ficar procurando música aqui e eu posso tocar o que eu quiser, é disso aí que eu gosto. Olha só, a médica Romana Novaes publicou novas fotos nas redes sociais e apareceu de topless em uma das imagens. Em outra, ela aparece revirando os olhos e ironiza críticas sobre sua exposição nas redes com a frase, abre aspas, para Romana: mas você é médica e não pode, fecha aspas. Bom, por que que eu tô falando dessa notícia aqui que mudou a sua vida, né? Mudou a sua vida. A Romana é esposa do Alok, que a gente vai curtir agora na programação da Jovem Pan com J-Lo, Everything's Fine. Everything's fine.

0: Fala, Alex, boa tarde, Cajá, que você tá pirou, né? Rio de Janeiro. Prazer ter você de volta nessa tarde, no melhor programa da rádio.
1: E aí, Alex, aqui é Roberto, a Piúna Santa Catarina, Planeta DJ, melhor do Brasil. Valeu, toca uma música aí pra nós.
2: Muito boa tarde, meu querido Alex. Prazer rever essa voz aí, beleza? Prazer estar de volta, que é o Luiz, que é bem de Tupã, interior de São Paulo. Tô sempre ligadinho nessa rádio que é nota mil, beleza? Toca alguma clássica aí do DJ Bobo aí, se der, beleza? Um forte abraço, fiquem todos com Deus que estão sintonizados. Tchau e muito obrigado.
3: Fala, Alex, fala comigo, jogador. Como é que você tá, meu irmão? Boa semana pra todo mundo. Júlio César, JC de Porto Feliz, ouvido pela Sorocaba FM. Nossa querida Jovem Pan aqui de Sorocaba. Mas eu vou parar de ouvir o Planetinha, vou parar de ouvir, não dá mais. A gente não vê tocando um Mirosmar, um Embaixador, um Leonardo, não dá. Eu vou parar de ouvir. Mas dá um play, escolhe aí, vai. Toque, toque, toque, dá número no Brasil.

querido Júlio César, de Porto Feliz. Por aqui também, um ouvinte aqui, ó, falando que curte muito o Matilo. É, eu também gosto muito, além dessa, né, do que a gente tocou hoje, né? Hoje nós tocamos Falling to Light. Também gosto de Without You. Muito bem. Participação da Leonor. Achei aqui o seu nome, Leonor. Obrigado, hein? Sempre participando aqui com a gente no Planeta DJ. Adeilson de Fortaleza também tá na área. Mandando agora pra gente um WhatsApp. O Armando, da cidade de Belém. O Felipe Matias, de BH. O Aristeu, de Santa Quitéria. Dan Santos, de BH. Ademir Soledade, também na área. Leandro, de Brasília. Luiz Antônio, de Tupã. O Jackson Pires, de Itaperuna. O Danizo, de Itapemirim, Espírito Santo. Juan, de Tubarão. Por aqui também o Pastor Bob de Jesus, Feira de Santana, na área. Gente, muito obrigado aí mais uma vez pela participação de todo mundo aqui pelo nosso WhatsApp. 11994118221. Por hoje é só. Amanhã, depois do Pânico, tem mais pra você. Planet

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0: Flowers, da Miley Cyrus, que agora quer ser chamada só de Miley. Prometeu para o dia 18 agora o lançamento do 10º álbum de inéditas, que ela batizou de Bass Persuades. A gente já volta, hein? Daqui a pouquinho tem mais aqui na Pan pra você.
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0: As sete melhores da Pan, fechando com Alex Warren, Ordinary.
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22: Quarta-feira! Quarta-feira! Quarta-feira! Tenho missão, amor e brincadeira. Tchá, tchá, tchá. Ai, gente, quartinho, meio da semana. A gente Quartou. Tá mais pra lá do que pra cá. Já passou a parte ruim, empolgados, olhando para o fim de semana. O que eu diria é o seguinte. Não façam nada que eu não faria. 4h20 é um horário sagrado. Hoje é dia de quê?
23: Hoje é quarta-feira, segundo dia do mês, né? Dia 2 de setembro, dia do repórter cinematográfico, dia do florista e dia nacional da Kombi. Olha só,
22: eu
23: hein?
22: Eu amo Kombi, acho lindo.
23: Muito, né? Você viu o valor que tá a Kombi?
22: Não. Mas e as flores que vocês têm que comprar pra gente?
23: É.
22: Tudo com flor fica melhor, né?
23: Vou ligar pro florista e falar, olha, preciso que você organize aí uma surpresa pra hoje.
22: É isso.
23: Faça isso você de casa também, gente. Leve flores pra sua esposa, pra sua namorada, pro seu namorado, pro seu marido. Faça isso que... Mostra que você mudou. Mostra que você está reacendendo a chama do seu relacionamento.
22: You don't know me, never ever ever know me. You don't know me at all. Vamos de som.

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2: Direita versus esquerda. Olha essa história de agora aqui, gente. Se você tem uma história boa, manda aqui também no 11-2870-9750. Pode ser áudio, pode ser texto, você escolhe. O importante é compartilhar aqui com a gente. 11-2870-9750. Essa história de agora, Lígia, é sobre direita versus esquerda. Será que é política?
3: Vamos... Você ou destros e canhotos.
2: Vamos descobrir.
3: Ah, se for política não, gente, eu tiro e derrubo.
2: Olá, missão, tudo bem? Eu sou de BH, Minas Gerais. Adoro o programa de vocês e os conselhos que dão. Escuto todos os dias, voltando do trabalho e também quando eu estou em casa. Eu sempre ligo no horário do programa rádio. Gosto de uma pessoa e nós nos damos muito bem. Conversamos sobre várias coisas e o papo flui de uma maneira muito legal. Eu gostaria de ter algo a mais com ela, e às vezes sinto que ela também quer. Só que há uma coisa, Lígia, que eu não sei se nós nos encaixamos. E essa coisa se chama política. Ela tem ideias totalmente contrárias e extremas à minha. E quando falo sobre elas, eu me contenho para não contrariá-la. Às vezes, isso me corrói de vontade de debater. Uma vez, porém, acabamos discutindo sobre o assunto. Quase brigamos e ficamos vários dias meio estranhos. Por isso, hoje eu prefiro me conter. O que eu faço, Lígia? Tento algo a mais com ela, mesmo com as nossas ideias tão diferentes nesse tema, ou esqueço essa possibilidade e procuro outra pessoa?
3: Nossa, aí você pegou pesado, porque depende da relevância que é falar sobre política pra você. Tem e dessas coisas, sabe? Desse mundo. Depende, vai estar conversando sobre o que é inegociável. Ela é uma ativista política, entendeu? Porque aí não dá, aí não vai ter como mesmo. É, agora, se não for uma ativista política, for só uma pessoa que pensa diferente de você, dá pra ser assim? Dá pra conversar? Ou fica um andando com a camisa do Bolsonaro, a mulher com o boné do MST? Entendeu? Porque no fundo, política, eu acho só de um ser direita e esquerda, nós estamos todo mundo sendo idiota, porque todo mundo paga imposto do mesmo jeito, a gente devia estar querendo todos quase presos. Eu quero saber o que estão fazendo com o meu dinheiro, eu quero escola, quero hospital, quero São Paulo, meu amor, eu moro aqui há 24 anos, só piora. Independente do prefeito, governador, todo mundo que veio. Então, enfim, se a gente for pro ramo político, entendeu? Vira uma coisa vazia. É amor ou é política?
2: É.
3: Entendeu? Se o negócio vira uma discussão da mulher ser eleita por quem ela gosta, você não gosta tanto assim, não? Porque eu já discordei de cada coisa do meu marido. E ninguém é nem doido de pensar em largar o outro. Nem eu, nem ele. A gente pensa às vezes, mas calado, sabe? Em matar. Mas brincadeiras à parte, que é óbvio que é uma brincadeira isso. Eu acho que se nenhum dos dois for ativista e vocês conseguirem falar... Não vamos entrar nesse assunto não, porque política é da briga, porque não falam isso. Política, futebol e religião. Então a gente tem que respeitar um pouquinho os outros, a não ser que seja um gosta de corrupção e assassinos e o outro... Não, entendeu? Se os valores são corretos, deixa cada um ter suas ideias, cada um vem de uma criação. E ninguém precisa ficar falando de política o tempo inteiro, não. Isso é até inconveniente, sabe assim? É falta de educação. E aliás, quem fala demais tá pouco interessado na opinião dos outros, que deixa de ser chato também, inclusive. Você vê, olha só, falar de política é como fica chato, entendeu? Vamos falar de amor. Gosto o suficiente? Fica. Não gosto o suficiente? Área. Pessoa ativa quer causar? Vaza. Beijo. Espero ter ajudado. 11-2870-9750. What's up, guys? We are the

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1: 11-2870-9750. Gente, conta sua historinha pra mim. Conta seu probleminha pra gente. Fala sua historinha. 11-2870-9750.
2: Ó, e é nesse ritmo que a gente vai falando a história do vizinho gostoso.
1: Olha, belas nádegas.
2: Eu era tímida demais pra admitir, mas tinha uma queda enorme pelo meu vizinho. Ó! Toda vez que ele aparecia no corredor ou estacionava o carro, eu dava um jeito de olhar pela janela.
1: Ai, que delícia, ele tomando banho.
2: Ele era um gatão. Alto, bonito, sempre bem arrumado e com aquele jeito confiante de quem sabia que chamava atenção. Lígia, o problema era que ele também tinha fama de namorador. Eu já tinha visto algumas mulheres diferentes entrando e saindo do apartamento dele, e isso me deixava ainda mais insegura. Mas, mesmo assim, eu queria conhecê-lo melhor. Já imaginei várias vezes uma conversa casual, um encontro no elevador ou qualquer situação que me desse uma desculpa para puxar um assunto. Mas, quando ele aparecia, toda a minha coragem desaparecia. Eu apenas sorria de longe e fingia estar ocupada. No fundo, eu sabia que se continuasse esperando uma oportunidade perfeita, talvez nunca acontecesse nada. O problema era encontrar coragem para dar o primeiro passo. Lígia, o que eu faço para chegar até esse galã misterioso? Será que vale a pena?
1: Ai, amiga, e uma xícara de açúcar? Um pouco de leite, um bolo? Ó, eu já faria uma coisa bem gostosa, tipo, sei lá, o cara é fitness ou não é? E falaria, vizinho... Você é o único bonito, sabe? Do meu jeito eu seria isso, brincando mesmo. Ah, você é o único bonito nesse prédio que também gosta de malhar, igual a mim? Vim trazer isso aqui que é uma delícia, uma receitinha, depois te passo. Aliás, você tá mara. Agora eu tô super ocupada, mas você me chama, eu sou a do apartamento e tal. Pronto. Entendeu? Você já vai ter feito, que seja com as suas palavras.
2: E aí o resto é com ele, né?
1: É, se o cara não quiser, não vai fazer nunca. Se ele te achar ruim, horroroso, não quiser. É, e se quiser, vai acontecer. Mas você já deu uma brecha. E fala como quem não quer nada, e fala brincando. Eu falei bem de um jeito que deve dar pra imaginar. Óbvio. Eu falando assim, porque é da minha natureza brincar. Você vê do seu jeitinho. Vira e fala, isso é uma frase que ninguém nunca vai achar ruim, provavelmente é verdade, né? Porque que prédio que é esse que mora muita gente bonita? Normalmente tem uma pessoa. E é falar, sabe? Se falar, olha, você é o único bonito aqui no prédio. E como malha, né? Corpão, tipo uma coisa assim. Trouxe pra você esse bolo fitness. Banana bread. Enfim, qualquer coisa, gente. Puxa um papo. Eu adoro coisas que a gente finge que a gente é frágil também. Eu sou daquelas que até fecha o pote de novo. Fala, ai, abre pra mim. Sabe assim? Mas depende, se o cara mora no 22º, você mora no 3º, você vai lá pedir pro cara abrir uma azeitona, entendeu? É mais fácil vir com uma cantadinha assim. É. Sair no mesmo horário, viu que o cara tá indo. Aí deixa uma coisa cair pra ele te ajudar. Ai, gente, truque, golpe, golpinho, charminho.
2: E pra mulher é mais fácil jogar esse charme.
1: Ah, eu faço aqui agora. Com 20 pessoas exemplo pra você ver, quer saber? Mas não tem ninguém aqui. Aqui vão achar que eu tô passando mal. Ó, fia. Arrasa no vizinho, ó que delícia, não gasta nem transporte, só pega o elevador. Beijo. Espero ter ajudado, adorei essa história do vizinho, eu queria saber mais. No meu prédio, os vizinhos, eu fingo que eu espero eles irem embora pra eu ir. Sabe, se eu chamo o elevador, eu vi que tem alguém, eu volto. Aí espero ir, voltar, pra ir, de tanta... Nossa.

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1: Casal exausto.
2: Nós dois, do Jorge.
1: Jorginho, eu amo meu marido e sei que ele também me ama. O problema, Lígia, é que nós dois trabalhamos demais. Todos os dias parecem iguais. Eu acordo cedo, corro pro trabalho e quando volto, ele ainda está ocupado ou cansado. Quando finalmente conseguimos ficar em casa ao mesmo tempo, estamos tão exaustos que quase não aproveitamos a companhia um do outro. Nos fins de semana, sempre aparece alguma coisa para resolver. Trabalho acumulado, compromissos, mensagens, reuniões ou problemas que precisam de atenção. Às vezes, eu paro para pensar que moramos na mesma casa, dormimos na mesma cama e, mesmo assim, parece que quase nunca estamos realmente juntos. Lígia, eu sinto falta de nós dois. Eu sinto falta de conversar sem olhar para o relógio. Sair sem pressa e simplesmente aproveitar a companhia um do outro. O que mais me preocupa é que o amor continua ali, mas o tempo para vivê-lo está cada vez menor. O que fazer, Lígia? Como que a gente administra nossa vida para nosso casamento não acabar? Não vejo uma solução a curto prazo. Você pode me ajudar?
2: Ô, meu amor, sinto muito, viu, que você tá se sentindo assim. E na minha cabeça, isso aí são fases da vida e do casamento, é uma coisa normal. Acho que tá ficar querendo, achando que tudo vai ser igual um pré-casamento ou num comecinho, é muito difícil. Na verdade, eu diria que é impossível, espero que seja. Porque a vida da gente passa por outros processos, que é igual, sei lá, quando você é criança e depois quando você tá no colégio, ou a parte da faculdade, o momento da prova, ou o começo da aula, sabe? É como se fosse, você tá na hora de uma prova. Deve ser a hora que todo mundo tem que dedicar mais ao trabalho, é mora numa cidade, tá chegando mais tarde. Essa é a maravilha do ser casado. É independente de você ter que dar atenção, estar bonito, bem vestido ou ter energia, seu amor tá do seu lado. É a segurança de ter alguém sempre a te esperar e pra ficar com você, independente de ter alegria pra oferecer, beleza, carisma. Você pode chegar e a pessoa falar assim, fala, não quero nem que olhe pra mim. Aliás, eu já falei isso em casa. Hoje eu não quero nem que olhe pra mim. E sabe o que eu escuto? Claro, meu amor. Tipo assim, tem dia que eu tô insuportável, tem dia que o outro tá insuportável, tem dia que esse suportável não dura um dia, dura duas semanas, tem dia que dura mais ainda, dois, três meses. Então o casamento é pra quem quer construir coisa grande.
1: Convivência.
2: Que é igual falar, tem gente que tem vontade de ter um cargo pequeno, tá de boa ali, contar o salário. Tem outro que quer crescer, construir uma empresa grande. Então acho que casamento é pra quem quer construir uma empresa grande. Não, é pra gente. Quem quer, eu quero ter uma relação grande, sólida. Eu vejo cada ano que passa quando alguém pergunta e nunca sabemos o dia de amanhã, né? Quanto tempo você tem de casado e eu falo e o tamanho é maior? Nossa, parece que eu tô contando assim que eu tenho um diploma, sabe? Porque é legal.
1: É.
2: Você conseguir, você conquistar, você ter, você passar pelas adversidades. Eu acho que você perceber, não amo mais, você detesta esse cara, sai. Mas, ai, deu uma esfriada, dá, isso aí volta, depois é normal, é cíclica a vida da gente.
1: É a mesma coisa, por exemplo, você pensar, quem tem irmão, mãe, pai. Gente, quem nunca brigou com os pais, com os irmãos, né? Isso é convivência, gente, conviver, vai ter confusão, vai ter briga mesmo. Você escolheu casar, é a pessoa que você gosta, faz a chama reacender novamente e vai embora.
2: E casamento tem fase, às vezes as chamas são diferentes. Essa chama aí, talvez a que você queira, nunca mais acenda, tá? Essa é a verdade. Mas tem outra chama, e que você nem sonha, e que é muito mais legal do que a que você conhecia e vai mais três juntas. E muito mais difícil. Porque se você parar pra pensar, essa chama aí do... É a mais fácil que tem, amor, hein? É a mais fácil que tem. O trem do pele, ai, que sensações, que tesão, nananã. Difícil é ter alguém te esperando sem chama.
1: É.
2: Com a vela apagada, chute na canela, feio, bafo, tudo errado. Sem dinheiro, problema de saúde, tudo. Isso é um compromisso, é a parceria. É tipo melhor amigo e colega, sabe essa diferença enorme? Amor, casamento e super chama. Mas é claro que vocês têm que ter um monte de afinidade, um monte de coisa legal, pode investir, construir mais coisa, voltar tudo de novo, estabelecer mais pontos, mais conexões, mais animação, mais sexo, tudo. Mas não esqueça que é normal ter essas fases, que ninguém aguenta ficar, sabe assim, pensa o maior roqueiro que você gosta do mundo. O cara vai lá faz duas horas desse trem desse show. Você acha que ele é daquele jeito o tempo inteiro? Ninguém é. É. Volta, dorme, tem gente que é mudo. Volta, não quer ver ninguém, fica recluso. Depois vocês... Tudo tem momentos.
1: É.
2: Sabe? Então aguenta. Quem não aguenta o ruim ou o morno, também não pega o bom. Então quer pegar o bom? Fica. Então o que eu acho que tem que fazer é ter noção da relação que é casamento, que é assim, que às vezes nós somos pessoas de fases e eu acredito que vai voltar a ficar bom. Porque todos os motivos os quais você falou que estão dando uma titubeada são coisas, haha, como diria a Rita Lee, são coisas da vida, haha. Então, e a gente se olha e não sabe se vai ou se fica. Ah, essa música é linda, aliás. Escute, Coisas da Vida, da Rita Lee. Então, eu acho que você não sabe se vai, se fica, fica. E dá um pouquinho mais de sangue. Às vezes faz um jantarzinho especial, vai os dois pra uma pousada em algum lugar, não deu pra fazer nada disso, assiste o filme que vocês mais gostavam das antigas, faz uma massagem no pé um do outro, sabe? Às vezes eu deito de tesourinha assim, claro que eu faço um segundo só, eu gosto de receber a massagem. Mas faz com o meu marido, entendeu? Brinca, ri, fala, nossa, hoje eu tô com tanta raiva, ontem eu falei isso. Eu falei, eu tô tão triste, que era o negócio da minha gata, né, com o meu marido. Eu falei, eu tô tão triste, que eu acho que eu vou descontar tudo de você. Aí ele começou a rir, tá? Eu falei, não, sério, não tem ninguém mais pra eu contar da minha frustração, vai ser em você, você que eu vou culpar por tudo. Aí ele falou, eu? E começou a rir. Tipo, era, sabe? Sei lá, vamos rir também, não se levar tão a sério. Claro que tá um saco, gente, trabalho o dia inteiro, volta sem energia, não é ele que é o culpado, entendeu? Sobra pra ele, porque ele é o que tá lá, que é tipo o negócio do meu marido. Sim. Se fosse uma amiga sua, você ia estar com o ranço dela também.
1: É.
2: Falar, dai, chega exausto nessa menina aí. Saco.
1: É o que eu falei, a família, isso. Mãe, pai, irmão, não é assim.
2: Então pronto, meu filho, cala a boca, dá graças a Deus tem alguém aí, entendeu? Já faz uma comida aí hoje no saco. Beijo. 11 2870

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1: Inclusive, a história de agora é eu preciso de um companheiro, entendeu? Vamos lá.
2: Quem escreveu isso?
1: Vamos ver.
2: O Jorge.
1: Oi, Lígia. Oi, Tavinho. Eu tenho 34 anos e sou gay, romântico e de Salvador. É o Jorge?
2: Ai, imagina, um gostoso. Ai, gente, uma gay de Salvador tem muito valor, hein?
1: Estou querendo encontrar um novo companheiro. É o Jorge. Sinto falta de ter alguém especial para dividir a vida, viajar, sair, ficar em casa e viver bons momentos. Também adoro uma balada. Gosto de sair, dançar, conhecer pessoas e aproveitar a noite.
2: É o Tinder da Rádio Jovem Pan, entendi.
1: Mas, apesar de gostar dessa agitação, no fundo eu sou romântico e quero algo mais sério. Tenho meu tipo de homem e me atraio por homens no estilo do Otávio.
2: Otávio, querido, Otávio, ele não tem gosto, ele tem pressa.
1: O problema é encontrar alguém que, além de chamar atenção, também queira construir uma relação. Não estou procurando apenas uma aventura. Quero conhecer alguém que combine comigo e que tenha vontade de ficar. Rita, meu love story, me ajude a encontrar alguém tão lindo e fofinho como o nosso Tatá. E se ele der mole, creu.
2: Assista meu love story. E o Otávio dá mole, sim, querido. Vem aqui pra Belo Horizonte, pra São Paulo. A gente leva num bar que ele frequenta. Depois que eles tomam uma, tudo fácil. É, mas se ele falou o Instagram dele?
1: Não.
2: Como que você quer que a gente te ofereça se você não conta? Ah, eu tenho um produto ótimo. Ele vai curar sua doença, ele é isso e isso. Tchau. E não fala o nome. Que loucura.
1: Não passa endereço.
2: Enfim, já entendeu? Um dos motivos que você tá solteiro é esse. Atitude ruim. Sabe, você vira pra pessoa e fala, me liga e não dá seu telefone. Não dá pra ser assim. Na próxima vez, por favor, coloque seu Instagram, porque produto bom não fica na prateleira.
1: É
2: ferida no coração.
1: Liga pro Missão.
2: É só aqui que o seu problema...
1: É a nossa audiência.
2: E eu para o Otávio, não tenho paciência. Beijo, tchau.
1: 11-2870-9750. Manda sua história também. 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
1: Partiu, Tatazinho. Hora de ir embora. Essa quarta já acabou. Amanhã tem mais. Na mesma bate-rádio, mesmo bate-horário. Mas hoje, deu por hoje.
2: Deu. Tá com os cabelos em pé ali já hoje, hein? Olha a quantia de conselho que deu.
1: Nossa senhora, tem nem saliva mais. Será que eu preciso rezar agora, dormir?

0: comer um japa.
1: É isso aí, e você, hein? Vai fazer o que nessa quarta-feira maravilhosa? Se for pra um date, já sabe. Compartilha com a gente ali a sua história desse date, conta pra nós como foi no 11-2870-9750, quarta-feira 2 de setembro, está acabando aqui, mas amanhã tem mais, aqui na Grife do Rádio, na Jovem Pan, com o melhor programa da programação, Missão Impossível. Segue a gente nas redes sociais, @LigiaMendes, @MissãoImpossívelJovemPan e @Andrade.Otavio.S. Partiu, que só tá no meio da semana. Amanhã já é quinta, hein? Amanhã é dia de happy hour, então bora lá.
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1: Muito bem, boa noite. O que acontecerá com Moraes depende de duas coisas. De Fachin cumprir o seu dever de presidente do STF e pautar rapidamente a sessão que está sendo pedida por Mendonça agora. E de a imprensa cumprir o dever dela, mostrando que Moraes é um ministro sob suspeita de possíveis crimes e que precisamos, todos nós, ver tudo isso esclarecido. O problema é que Fachin, ao se manifestar sobre as mensagens de Vorcaro destinadas a Moraes e reveladas ontem, entre tantas palavras difíceis de entender, disse basicamente que tomará providências. Só não explicou quando e quais são as providências. André Mendonça depende do Fachin, porque o Fachin é responsável pela pauta do tribunal, para levar o caso ao plenário. Se Fachin demorar para marcar essa sessão, Mendonça não vai conseguir submeter o caso aos demais ministros. Fachin provavelmente quer esperar os ânimos se acalmarem, mas fazendo isso faz também o jogo do Moraes e, com o passar do tempo, a pressão diminuirá, Moraes ganhará tempo, inclusive para articular votos ao seu favor no plenário. O único aliado de Mendonça é o calor do momento, a imprensa acompanhando o caso e a sociedade exigindo transparência. Se o plenário fosse convocado hoje, seria mais difícil para os ministros justificarem uma maioria que passasse pano para Moraes, impedindo o avanço das investigações. Enquanto Fachin não decide, a ala ligada a Moraes parte para o contra-ataque e prepara bombas de festim e de efeito imoral contra Mendonça. A estratégia é apresentar o episódio como uma briga pessoal, uma briga de família, na qual ninguém, nem mesmo a imprensa, deve meter a colher. É uma tentativa de esconder que não há uma briga de Moraes com Mendonça, mas de Moraes com a lei. Mendonça apenas cumpre o seu dever. O que acontecerá com Moraes, portanto, depende de saber se Fachin e a imprensa agirão com a mesma transparência pretendida por Mendonça ou se funcionarão como um guarda-chuva para encobrir, mais uma vez, abusos. Eu sou André Marcília e o Pingos nos Is está no ar. Olha, e vale dizer, meus caros, que não será a primeira vez se nós tivermos, né, a velha imprensa, a imprensa estatal, a imprensa esquerdista, se ela passar pano para esse episódio todo, não será a primeira vez. E também não será a primeira vez que o Fachin fará esse papel de tentar contemporizar, porque o Fachin, ele é um ministro que parece aquele tio que quer ser amigo de todo mundo, sabe? Tem o pai severo, tem a mãe severa, e o tio ele vai e entrega um doce para um menino levado, aí entrega outro doce para o outro menino levado e tenta arrumar a situação de todo mundo. Só que é o seguinte, quando você está numa situação como essa, em que um ministro possivelmente cometeu crimes, você não tem como contemporizar, não tem como resolver isso no escurinho do cinema do STF, não tem como resolver isso numa reuniãozinha secreta, como aconteceu, inclusive, no último episódio do caso Master, na saída do ministro Toffoli dessa história toda. Quando o Toffoli saiu, ele saiu depois de uma reunião esquisitissimamente secreta entre ministros, que até agora a gente não sabe o que aconteceu lá dentro, só soube de uma ou outra mensagem que era, por exemplo, o Dino dizendo: eu sou o STF Futebol Clube, a ministra Carmen Lúcia dizendo: olha, eu pego táxi por aí, e as pessoas ficam indignadas com o STF, e frases como essas é que ficaram sendo sabidas. Mas o que aconteceu mesmo lá dentro ninguém sabe. Então isso não pode mais acontecer, porque se eles resolverem isso dentro do escurinho das reuniões secretas do STF, uma coisa é certa: o Mendonça vai ter perdido de uma vez por todas essa parada. Boa noite, Musa.
2: Boa noite, Marcília. Boa noite, Mota. Boa noite a todos que nos veem e nos escutam em todos os locais. Não pode acontecer, Marcília, eu concordo. Como tantas coisas não puderam ou não poderiam ter acontecido ao longo desses últimos anos e vem acontecendo de forma recorrente. Eu sigo, infelizmente, a minha opinião cética nesse ponto. Eu hoje tomei a liberdade de compartilhar em grupos grandes que eu estou qual seria o sentimento, se isso seria de pizza ou não. Infelizmente, a ampla maioria, para mais de 80% de respostas com um bom número, é de ceticismo, que isso não vai dar em nada. Ou seja, o que você mencionou, que eu concordo contigo, que não poderia acontecer entre outras palavras, passar pano ou encobrir, ou essa ala que defende o Moraes conseguir sobressair frente aos demais e frente à verdade, frente a tudo que está acontecendo, não poderia acontecer, mas eu infelizmente acho que eles terão forças para isso. E o que me parece cada vez mais inerte somos todos nós da sociedade brasileira assistindo esses desarranjos onde o país caminha para algo extremamente perigoso. Não poderia acontecer há muitos anos, mas vem acontecendo. E se mais essa onda passar, muitas coisas poderão continuar acontecendo, mesmo que elas não pudessem acontecer.
1: Pois é, né? E onde a gente para com isso, né? Porque, é claro, a gente fica imaginando, óbvio, se você olhar para a história do Brasil, não tem nada aqui que nos leva a crer que dará certo, né? Eu sou da opinião que a gente podia devolver esse negócio para os índios, já que estão falando agora o índio virou moda de novo, né? Então devolve para os índios, vamos sair fora. Porque se a gente olhar para a história, é isso. Uhum. Mas também... Você torce para que time mesmo?
2: Corinthians.
1: Você, como bom corintiano, sabe que vai perder todo final de ano o campeonato.
2: Os últimos anos... Bom, não tem sido assim. Tem algumas raras exceções aí que aconteceram nos últimos anos.
1: Mas segue torcendo.
2: Por sorte, mas deu.
1: Mas segue torcendo.
2: Sigo torcendo. E passando adiante a tradição.
1: E o Mota aqui, que é flamenguista, aí nem se fala. Ô, Mota, boa noite.
3: Eu não vou me pronunciar sobre esse assunto em epígrafe. Eu prefiro falar sobre o escândalo... É menos controvérsia. Olha, Marcílio, eu quero começar dizendo que é inacreditável. E uma coisa que você disse aí, você mencionou uma declaração, ministro tomando táxi. Isso é ficção, Marcílio. Isso não existe nem no cinema. Agora, eu queria trazer aqui... Bom, primeiro também queria dizer que eu concordo com o Bruno. Eu sou da turma do ceticismo. Eu continuo espantado com pessoas... que acreditam que um único evento vai significar a mudança de tudo que a gente está vendo. Eu queria lembrar que algumas dessas figuras que nós estamos discutindo aqui foram responsáveis por virar do avesso o direito do país. E eu vou lembrar uma coisa que, salvo engano, era dita por Olavo de Carvalho. O aspecto de potencial corrupção envolvida nesse caso, que levanta a indignação de muita gente, né, que diz, então, agora não dá mais. O aspecto de corrupção não é nada, desculpem, não é nada diante dos abusos que foram cometidos nos últimos anos, como o inquérito do fim do mundo, né, o desmonte do sistema acusatório, tornar a Procuradoria-Geral da República um enfeite, o cerceamento do direito de defesa, as phishing expeditions, vai lá, apreende o celular, vamos ver o que a gente encontra. Todos os episódios de perseguição político-ideológica, as condenações do 8 de janeiro, sem individualização de conduta, processos copia e cola, com cerceamento do direito de defesa, declarado por vários advogados, as condenações de Clezão, que morreu na prisão, a condenação de Débora Rodrigues, condenada por golpe de Estado e tentativa de abolição do Estado Democrático de Direito, porque escreveu com batom numa estátua. A condenação de Davi Torres, que vendia balas num acampamento em Brasília, sofre de anseníase, perdeu parte dos dedos. Tudo isso é muito, muito, muito pior do que qualquer tipo de ligação imprópria que o ministro possa ter convocado.
1: Olha, e a gente está aqui falando sobre, enfim, ligações perigosas. Aliás, tem um filme, né? Ligações Perigosas. E a gente tem uma matéria que eu quero compartilhar aqui com vocês, da Jovem Pan, que mostra como esse contra-ataque que a gente mencionou aqui, que vai passar a ver em relação ao Mendonça, vai se desenhar. Ontem... Inclusive, a gente já cantou essa bola no próprio dia, antes até da imprensa trazer essas informações, aqui no programa a gente contou que o que aconteceria na prática seria o ministro Mendonça passar a receber contra-ataque. Aquilo que eu chamei de bomba de efeito imoral ou de bala de festim, né? um desses casos é o que a gente vai mostrar agora para vocês. Está aqui na tela, essa é a matéria da Jovem Pan. Vorcaro se reuniu com André Mendonça, mostram mensagens. Essa informação que vocês estão vendo aqui pela Jovem Pan, ela saiu hoje, circulou em toda a imprensa. Claro, não foi só na matéria da Jovem Pan. Isso circulou no sentido de que o Vorcaro, ele teria se encontrado, né, com o André Mendonça. Isso, segundo o próprio Mendonça, ou em torno do Mendonça, realmente aconteceu. E esse encontro, ele se deu da seguinte forma. O próprio Mendonça veio explicar e disse o seguinte, vou até pegar aqui, ele falou que esse encontro com o Vorcaro aconteceu no início de 2025, vocês estão vendo aí a matéria, acompanhando comigo, eu estou lendo alguns trechos, mas está aí a matéria para vocês lerem junto comigo. Esse encontro do Vorcaro com Mendonça aconteceu no início de 2025, na sede do Instituto Educacional em São Paulo, do próprio André Mendonça. A conversa durou entre 20 e 30 minutos e foi intermediada pelo deputado Cezinha de Madureira, após um pedido de pessoas ligadas à Igreja Batista da Lagoinha, que imagino eu deva ser ou a igreja que frequenta, que o Mendonça frequenta, ou aquele é pastor, porque ele também é pastor, e, enfim, ou do, uma igreja ali do... do
2: acho que é essa que ele frequenta. Do,
1: é, uma igreja famosa, grande, etc. Esses áudios ou essa história foi divulgada inicialmente pelo ICL, né, que é um site conhecidamente de esquerda, e que o que se mostra é um advogado ligado ao Vorcaro conversando ali com a turma do Mendonça sobre um processo. Esse processo, ele teria a ver com uma empresa, quero crer, chamada STP 976, não, uma empresa agroindustrial Tabu. E isso teria a ver com precatórios, o assunto seria sobre precatórios. E o que, que aconteceu? O Mendonça, nessa conversa de 20 e 30 minutos, teria dito ao Vorcaro, à turma do Vorcaro, o seguinte: olha, vocês procurem lá o meu gabinete, vocês falem com quem é de direito a esse respeito, a respeito desse assunto. Recebeu os memoriais do caso, levou os memoriais para o sistema do STF e o caso foi para a votação. Sabe o que, que o Mendonça fez com a votação? O Mendonça votou contra o Vorcaro. O Mendonça votou contra os interesses do Vorcaro. E sabe o que aconteceu mais? Teve um ministro que pediu vista. Sabe que ministro pediu vista? Adivinha que ministro, Musa, pediu vista? Chuta.
2: Difícil, assim?
1: Quem pediu vista foi o Moraes. Então, aquilo que é a grande bomba, o grande contra-ataque que agora está se armando em relação ao Mendonça, a tentativa de desestabilizar o Mendonça, de fragilizá-lo, de dizer, como eu falei, que é uma briga de iguais, uma briga de irmãos, uma briga de togados, uma briga pessoal, é um para a direita, outro para a esquerda. Essa tentativa que está sendo construída por ministros, por uma ala de ministros ligada ao Moraes, e está sendo também repercutida, sobretudo numa imprensa mais de esquerda, como aqui a gente mencionou, o ICL, esse tipo de notícia não para de pé. Ou esse tipo de bomba, a notícia para, mas a bomba não para de pé. E não para porque, repito, o Vorcaro não agiu em relação ao Mendonça, nem o Mendonça em relação ao Vorcaro, de forma ilícita em momento nenhum. Nenhum. Assim como o Flávio, por exemplo, recebeu para o filme dinheiro do Vorcaro, e não existe nenhuma comprovação de que esse dinheiro foi para o Flávio e não para o filme. Não existe nenhuma comprovação de que esse dinheiro que o Vorcaro colocou no filme foi devolvido. Foi devolvido para algum benefício do Vorcaro. Houve alguma contrapartida indevida ou ilícita. Então nós estamos aqui, claramente, diante de uma biribinha, não de uma bomba. A gente está diante de um ministro que agiu nesse encontro corretamente. Ninguém pode abrir mão de dizer: ah, não, eu não posso, eu não me encontro com ninguém, eu não falo com você, eu não tiro foto com esse, como também apareceu uma foto, né? A gente vai dar uma rápida parada para a TV aberta e daqui a pouco a gente volta. E aqui nós continuamos com esse debate. Mas, para concluir, jogar aqui para os meus colegas, que eu quero ouvir o Mota e o Musa sobre isso, mas o ponto que me parece claro é que o Mendonça, diferente do Moraes, quando se encontrou com o Vorcaro, veio aqui a público e contou: olha, eu fiz isso e pronto. O Moraes até agora não se explicou. E quando se explica, se complica ainda mais. A mesma coisa em relação ao Flávio. Quando surgiu essa história do Vorcaro, o Flávio foi lá e explicou: olha, esse dinheiro é para o filme, acabou. Não há, até agora, nenhuma contrapartida ilícita que surja. Não há nenhuma contrapartida ilícita que surja em relação ao Mendonça. E fim de papo, você não está proibido de interagir com o Vorcaro. O crime não é interagir com o Vorcaro. O crime é você ganhar dinheiro do Vorcaro. Dinheiro sem ter uma razão para ganhar. É isso que é o ilícito. Então eles estão tentando, mas isso só demonstra que no dia seguinte, a própria Polícia Federal, a cúpula da Polícia Federal falou: nós vamos para cima do Mendonça. Tem notícia hoje dizendo isso, Lauro Jardim traz uma notícia dizendo: a cúpula da Polícia Federal disse com todas as letras, nós vamos para o contra-ataque. Porque a Polícia Federal também sentiu com essa história toda ultrajada. Afinal de contas, o Mendonça, claro, não contou que ia fazer isso para o Lula, não contou que ia fazer isso para a cúpula da Polícia Federal, não contou que ia fazer isso para o Gonê, não contou para ninguém. Óbvio que ele fez porque ele sozinho achou que isso devia ser feito. E agora esse pessoal todo vai para cima do Mendonça. Agora, se eles vierem com essas biribinhas, isso não vai dar em nada.
2: Veja, com relação à cúpula da Polícia Federal, concordo com você. Dois pesos e duas medidas claríssimos ao longo dessa história, né? Eu acho que é super fácil, super nobre entrarmos em algum outro momento, que talvez não seja isso o conveniente, que talvez tenha se normalizado uma determinada prática no Brasil, onde um ministro ou o suplente do ministro, ou quem quer que seja, receba um empresário ali para conversar. No meu entender, isso não deveria acontecer. De forma nenhuma. No meu entender, isso não deveria acontecer. Eu nunca ouvi casos, por exemplo, de ministros da Suprema Corte recebendo empresários em nenhum lugar. Não acho isso que deva acontecer. Mas eu concordo com você. Frente ao que nós estamos vivendo, isso nem uma biribinha é, porque biribinha faz barulho. Isso aqui nem uma biribinha é. Agora, eu trouxe aqui um post, eu não sei se vocês viram, do José Dirceu. Olha o que ele falou, Marcília. André Mendonça perdeu as condições de continuar relator do caso Master. Ele está moralmente e legalmente impedido com as revelações de suas relações com o Vorcaro. Ele, mas representantes de outras instituições envolvidas, não estão moralmente, não estão legalmente impedidos, né? Sem falar nas declarações de receber um terno de presente. Agora Mendonça precisa investigar e quebrar o sigilo de Flávio e do filme Black Horse junto ao banco Master. Caso contrário, será prova de que está prevaricando. Isso aqui é o que eles têm na mão à esquerda para transferir essa responsabilidade, tentar tirar o foco de cima do Alexandre de Moraes, que hoje a CNN mostrou uma matéria extremamente importante em que eles falaram textualmente, segundo a própria CNN, que segundo fontes deles, o STF falou o seguinte: o Lula, é bom você ficar com a gente, porque o seu governo só se sustenta por conta do STF. Percebem o nível que nós estamos? Então, isso que você acabou de falar, Marcília, talvez seja seguir a ferro e fogo que um articulador da esquerda postou, que é o Zé Dirceu. É o que eles têm para isso, morrer atirando.
1: Isso mostra que essa articulação para dizer que Mendonça é mais do mesmo, que Mendonça e Moraes são irmãos univitelinos, que é briga... Porque a história, né? Eu não quis colocar isso no editorial para ninguém dizer que esse é um ditado machista, mas o ditado era briga de marido e mulher, ninguém mete a colher. Eu coloquei briga de família, só para ninguém me perturbar.
2: Evitar problema.
1: Ninguém me perturbar. Tem sempre alguém aqui na audiência que vai dizer, não sei o quê, mas, enfim, o ponto é esse. Briga de marido e mulher, ninguém mete a colher. A tentativa do STF, dos ministros da ala Moraes, e quando eu falar a Moraes, Musa, não é ala Moraes porque eles amam o ministro, porque é dos carecas que elas gostam mais, como dizia o ditado. Não é isso, é que os ministros da ala Moraes, eles têm receio de cair um, cai todos. Uhum. É a mesma coisa de impeachment de ministro. O grande medo do STF de haver o impeachment de ministro é que abra a porteira. Hoje, a conversa que existe, você sai, por exemplo, por aí, você fizer uma pesquisa, o Mota aqui não gosta de pesquisa, se fizer uma pesquisa, eu ouvi 2.015 pessoas no telefone, e perguntar para elas, olha, você acha que impeachment de ministro é proibido ou não? Vai ter gente que fala, não, não pode. Não pode. Não pode impeachment de ministro. Está na Constituição. Tem uma lei só para isso, que é a 1079/50. Tem uma lei para isso. Impeachment de ministro, inclusive impeachment de PGR, impeachment de ministro de Estado, de um monte de gente, de qualquer autoridade. Está lá na lei. Mas hoje existe um tabu. Ah, impeachment de ministro não pode. Se houver um, outros virão. É a mesma coisa em relação ao presidente. Quando em 89 o Collor foi eleito, chegou em 91 e falavam do impeachment do Collor, do possível impeachment do Collor, a conversa que havia de bastidor era: se o Collor cair, volta o regime militar. O medo era: abre-se a porteira, perde-se a democracia conquistada. Essa era a conversa. Houve impeachment do Collor. A democracia, bom, não sei se é isso que a gente tem, a gente pode chamar de democracia, mas a democracia seguiu e outros impeachments mais de presidentes da República passaram a existir. Abriu a porteira. O que os ministros temem é isso, que se cai o Moraes, cai os outros. Essa ala ligada ao Moraes tem esse temor. O Mendonça se manifestou sobre esse episódio, a gente vai já ouvir, mas ele também se manifestou a respeito da necessidade, voltou com a história da necessidade da criação de um código de conduta para o STF. Porque o código de conduta do Fachin, ele simplesmente ignorava o STF. O Fachin, ele tenta contemporizar tanto que ele conseguiu levar adiante um código de conduta que não fosse para o STF. O STF é o único que deveria ter o código de conduta para si e não tem. Vamos ouvir o Mendonça.
4: Tentemos ser justos na medida das nossas limitações, que nós estudemos nossos processos, que nós ouçamos as partes, que nós sejamos honestos. E toda vez que há um risco de rompimento dessa relação de confiança, nós precisamos ter padrões de prevenção. Código de conduta é um exemplo disso. É uma forma de se preservar a relação de confiança.
1: Tá aí a fala do Mendonça, quer dizer, novamente dizendo: STF, você tem um problema interno que precisa ser resolvido. E a velha história, se você, STF, não resolver, a política ou o judiciário, enfim, alguém vai resolver por você. É aquela velha história do pai com os filhos. Olha, cuida aí das suas coisas, senão cuido eu. Em algum momento, se o STF não resolver os seus problemas, alguém vai resolver por ele, alguém vai meter o bedelho, né? E aí vem impeachment, e aí vem, enfim, outras intervenções, seja da política, seja do universo jurídico. Mota?
3: É, só que isso pode levar muitos anos, né? Isso pode levar décadas. Há problemas no Brasil, por exemplo, um pequeno probleminha chamado Getúlio Vargas, que acabou gerando o Estado Novo, que durou, infestou o Brasil de 1930 até 1954. Então, essa perspectiva de que o problema vai ser resolvido um dia não é muito consolo, como também não é, de forma nenhuma, com todo respeito ao ministro Mendonça, o código de ética. Não existe código de ética que contenha um poder que se acha absoluto e que já comprovou, por tudo que fez nos últimos anos, que é realmente absoluto. Se o Congresso Nacional não tem coragem ou disposição política ou vontade de usar um instrumento como impeachment, e as coisas chegaram a um ponto que é exatamente como você falou, Marcília, há cidadãos comuns que juram que é ilegal você fazer impeachment de um ministro, que isso é um golpe de Estado, é um atentado à democracia. Então, a situação desafia uma solução simples, né? Em relação a essa história desse encontro do ministro Mendonça com o Vorkaro, eu achei curioso porque a notícia fala de encontros que foram identificados através de mensagens e áudios extraídos do celular de Daniel Vorcaro. Mas que celular é esse? É o mesmo celular do qual foram extraídas aquelas outras mensagens que estão no documento da PF? Quem extraiu essas mensagens? Em que contexto? Como parte de que investigação? Eu achei curioso porque eu não vi ninguém na mídia perguntando isso hoje.
1: Olha, e a gente tem uma nota também do Mendonça. Vamos ver, pode jogar na tela quando tiver. Ó, tá pronta já. A nota do Mendonça exatamente sobre esse episódio da suposta, que foi anunciado pela esquerda, né, da relação dele com o Vorcaro. Ele diz o seguinte, a nota do gabinete do ministro. Sobre a reportagem publicada nesta data, o ministro André Mendonça esclarece que recebeu o empresário Daniel Vorcaro uma única vez em março de 2025, como nós já mencionamos aqui no Pingos, por iniciativa do próprio empresário, e que se limitou a ouvi-lo. No mesmo mês, atendeu também o advogado do empresário. E ainda mantém nos registros do gabinete os memoriais escritos recebidos por ocasião do encontro. Tem uma segunda parte da nota? Vamos ver. Está entrando ali a segunda parte. Em todas as ocasiões, o assunto tratado foi a suspensão de tutela provisória, que era o STP 976 que eu mencionei, que é a suspensão de tutela provisória, e que estava sob julgamento do Supremo Tribunal Federal e que discutia créditos de precatórios de interesse do banco, mas que se encontrava na exata data da reunião com pedido de vista de outro ministro. Como já noticiado pela imprensa, o empresário buscou interlocução semelhante com outros integrantes do STF para tratar do mesmo assunto.
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17: E explicasse um pouco os absurdos apontados nessa nota técnica emitida pela Lexon sobre esse episódio Moraes-Vorkar.
18: Bom, primeiro ponto é se a gente tem uma república ou não tem, né? Eu acho que esse é o ponto fundamental que a gente tem no país hoje, né? Se a gente tem, de fato, uma república, porque se a gente tivesse uma república, os fatos que são apontados sobre autoridades, eles devem ser investigados. Essa investigação deve ser a mais ampla possível, mais transparente possível para a população, né? A gente viu esse, inclusive, essa, já pegando o Carol na sua segunda pergunta, foi a manifestação do nosso Procurador-Geral da República, Goné, agora, dizendo que os documentos todos são nulos, então não tem que investigar nada, mas o fato é que os documentos estão rodando na sociedade. Não adianta mais simplesmente dizer, ah, isso aqui é tudo nulo, vamos apagar isso da história. Não vai apagar da história. Tem diversos editoriais, todos os jornais foram publicados hoje. Isso não é assim, não é um fato para a gente simplesmente jogar para baixo do tapete. Né? O que a Lexon emitiu hoje como nota foi especificamente sobre essa manifestação do PGR, né, o parecer que o PGR apresentou, e o que a gente disse é o seguinte, o PGR hoje é um dos citados na investigação, então ele sendo um dos citados na investigação, é óbvio que a gente está diante de uma situação de conflito de interesse, ele não pode conduzir isso, e na Lei Complementar 75 tem a disposição expressa sobre esse tipo de risco, né, do procurador estar, de alguma forma, envolvido ou não, né, sendo citado, né, para a investigação, e ela tem todo um procedimento que tem que mandar para o Conselho Superior do Ministério Público, e ele deve determinar quem seria o procurador-geral específico para tocar essa questão. Agora, o que não dá é para os acusados, né, ou os citados, melhor dizendo, serem parte nesse processo de investigação, porque ainda a gente não tem uma república, não é republicano isso. Como é que dentro de uma república, quem está sendo citado e quem é a pessoa que merece o escrutínio público para se avaliar o que está acontecendo, vai participar diretamente disso? O que, aliás, também leva à conclusão de que o ministro Alexandre Moraes, tendo sido citado nos documentos, né, ele não pode votar nessa sessão que o ministro André Mendonça está convocando. Não, ele não pode, ele está impedido de votar, é óbvio, ele é parte interessada ali, ele não pode participar disso. Né? E, além disso tudo, o outro aspecto que a gente trouxe é que essa investigação... foi tudo em cima do Daniel Vorcaro. Dentro dessa investigação encontrou-se elementos mencionando o ministro Alexandre Moraes. Então, não foi que o ministro André Mendonça determinou uma devassa, uma investigação em cima do ministro Alexandre Moraes. Não foi isso que aconteceu. O que aconteceu é que foi dentro de uma investigação de um réu específico envolvido na maior fraude bancária da história desse país. E essa investigação acabou trazendo à tona o nome do ministro Alexandre. Então, tem que ser investigado. Numa república, o correto seria, a rigor, o afastamento de quem está envolvido ou citado de alguma forma, para que a república faça a investigação adequada e a população consiga ver que um julgamento desses fatos é um julgamento objetivo e técnico. Se eles estiverem participando, tanto o procurador-geral Paulo Gonet quanto o ministro Alexandre Moraes, nesse procedimento, é óbvio que a população vai olhar isso com muita desconfiança.
17: Mota, tem pergunta? Nosso decano?
5: Tenho sim, e eu já peço desculpas, Leonardo, porque a pergunta não é muito justa, mas eu preciso fazer o que eu preciso saber. A gente está diante, né, de um tempo no Brasil em que nós já vimos a violação dos princípios do juiz natural, da inércia do judiciário, do juiz imparcial, da legalidade, do sigilo da fonte, da imunidade parlamentar. Eu não vou ler tudo não, porque é uma lista longa, vai tomar toda a entrevista aqui. Considerando-se isso tudo, qual é o melhor cenário? Qual é o cenário mais otimista que você vê como possível desfecho para esse caso?
18: Olha, o cenário mais... Eu acho difícil fazer essa análise, né, no cenário que nós estamos vivendo, porque o Brasil não está aplicando o rule of law. Né? A gente tem visto isso sucessivas vezes, a Lexon tem denunciado, eu já escrevi diversos artigos sobre as violações à Constituição que o Supremo Tribunal Federal, por meio de alguns ministros, tem perpetrado. Então, assim, é difícil a gente prever e dizer o que vai acontecer. O cenário que eu gostaria, que eu acho que talvez seja o melhor caminho para eu responder a sua pergunta, Mota, é um cenário onde tudo vai ser investigado de forma transparente para que a população consiga ver o julgamento. O julgamento tem que ser público, né? As partes que estão envolvidas, citadas nos documentos que foram trazidos pela Polícia Federal, não podem participar. A gente tem que mostrar para a sociedade que vai haver um julgamento republicano dessa situação. E sem isso, obviamente, a gente vai cair numa crise institucional de proporções gigantescas no país.
17: Olha só, meus caros, a gente está um pouquinho estourado com o tempo. Eu vou pedir desculpas para
7: o
17: Musa, porque hoje o dia é corridíssimo. Leonardo, eu queria agradecer muito pela sua entrevista e parabenizar, não só pela sua explanação, mas pelo seu trabalho à frente da Lexon, que é muito importante para todos nós da advocacia, e ou pelo menos para nós que levamos o nome da advocacia a sério, o que não são todos e cada vez mais raros no país.
18: Muito obrigado, Marcília. E nós estamos juntos, né, nessa batalha para restaurar o Estado de Direito no Brasil. E só para avisar no final, nós acabamos de soltar um ofício para o presidente do Supremo Tribunal Federal e para o Conselho Federal da OAB, para que se tomem providências no sentido dos pontos que nós abordamos na nota pública, que está divulgada em todas as redes sociais e qualquer um pode ter acesso integral a ela.
17: Tem algum contato que as pessoas possam ou devam procurar para saber mais sobre a Lexon, que você queira divulgar, Léo?
18: Tem a página hoje da Lexon, que é www.lexon.org.br, e tem as redes sociais, que todas são Lexon _ official, né, com dois F's, e vocês vão achar a Lexon tanto no Instagram quanto no X ou no Facebook. Tem também no LinkedIn, vai encontrar o nosso conteúdo, as nossas informações em todos esses canais.
17: Maravilha. Eu sugiro também que todos vocês depois vão atrás dos perfis também do Leonardo, que tem feito um trabalho importante à frente da Lexon e pelo direito no Brasil. Obrigadíssimo.
18: Muito obrigado.
17: Meus caros, e ó, o tempo não para, como dizia o poeta, né? O poeta, é o Cazuza que dizia isso, não é? Bom, mas o ponto aqui é que nós também não paramos e tem um monte de notícias relacionadas a esses fatos. Eu selecionei uma aqui para a gente entender onde que esse imbróglio vai parar, se é que vai parar, que é o seguinte, a notícia do Poder 360, e diz o seguinte, que o relatório da Polícia Federal, que cita Moraes, afirma com todas as letras que não acabou, que há mais celulares ainda a serem investigados. Ou seja, na prática, nós poderemos estar no início ainda de revelações que afetem o ministro Moraes. Por um lado, nós temos o que nós já vimos que se configurou hoje, que é um contra-ataque do Moraes, até mesmo de setores ligados à Polícia Federal, pelo menos a cúpula da Polícia Federal, indo para cima do Mendonça, mas nós temos também a base da Polícia Federal, e o Mota estava mencionando isso, e é muito adequado a gente lembrar, que você tem uma base da Polícia Federal, uma base técnica da Polícia Federal, a fim dessas investigações seguirem adiante. Até porque tudo que está acontecendo no Brasil afeta a Polícia Federal. O cara que é policial sério, técnico, ele olha para isso e fala, meu trabalho está indo por água abaixo. Se você tem lá em cima a cúpula brecando investigações, ministros se relacionando com a cúpula da Polícia Federal que se relaciona com o governo, bom, eu, policial, não consigo fazer mais meu trabalho. Quer dizer, essa base técnica da Polícia Federal está interessada em fazer a coisa andar. Quem não está interessado é a cúpula, que é política. Então vai ter uma guerra aí realmente pela frente de tentarem fragilizar o Mendonça, por um lado, e da Polícia Federal, dessa base da Polícia Federal, trazer mais material sobre, talvez, ministros, talvez sobre o próprio Moraes. Diz aqui a notícia que o relatório que revelou mensagens e registros envolvendo Daniel Vorkari e o Moraes não encerra a análise do material apreendido com o Vorkari. A própria corporação afirma que o documento, olha isso, documento de 218 páginas entregue ao ministro André Mendonça em 27 de agosto, aspas, não possui caráter exaustivo. O trabalho foi realizado em 72 horas e tem como objeto um celular do Vorkari. Então, meus caros, tudo isso que a gente está agora vendo tem por base um celular do Vorkari apreendido quando ele foi preso na Operação Compliance Zero. E aí é que entra o ponto. há pelo menos, e essas eram as informações anteriores que a gente tinha desse caso, há pelo menos 8 celulares do Vorkaro. Então, se um trouxe esse tipo de relação que nós já vimos com o Moraes, imagino que não vai ter ainda nos outros 7. A coisa vai esquentar cada vez mais, Musa.
7: Veja, sem dúvida, mas isso pode trazer mais, talvez, aquecer mais esse processo na base da sociedade ou na base da mídia. Porque o que nós vimos até agora, o que nós vimos anteriormente nas conversas do Vorkaro, quando vazaram, não diretamente com os ministros, mas com todos os políticos, etc., já mostra claramente o que aconteceu. Ou seja, o escândalo do Banco Master sendo o maior escândalo financeiro nacional, como pivô de tudo isso, com seus tentáculos por todas as partes da República Brasileira, uma república desmoronando por completo. Então, se um celular, ou seja, uma parte do primeiro celular que seja, já demonstrou esse tipo de gravidade e de relação completamente disfuncional numa república, repito, caindo aos pedaços, imagina o que vem pela frente. Mas o ponto é, será que em um país normal, com o que nós temos já de informações, não seria suficiente para que o país estivesse parado de fato, a mídia batendo muito mais forte e um país onde essas pessoas, supostos envolvidos, já estariam afastados do cargo por uma investigação mais séria?
17: Com certeza. Com certeza. Como você até trouxe ontem, trouxe esse exemplo, né? Se fosse no Japão, o cara vai lá e às vezes se mata por ofensa à sua própria honra, etc. Aqui, não, na verdade, isso daí é nada, né? E olha aqui, ó, diz ainda a matéria, o celular analisado no relatório não é o único aparelho de Vorkaro apreendido pela Polícia Federal, que é o que eu falei. Em março, ao votar pela manutenção da prisão do Vorkaro, Mendonça afirmou que, além da conclusão da análise do primeiro telefone celular, tinha 8 outros aparelhos para examinar. Então eu errei por um. Tem mais ainda. Eu falei que tinha 8. Um tinha sido analisado, faltavam 7. São 9 os celulares. Então, segundo Mendonça, há 9 celulares do Vorkaro. Só do Vorkaro, fora o resto. Porque não foi só o material do Vorkaro que se apreendeu. Então o magistrado, o Mendonça, mencionou 5 celulares recolhidos na segunda fase da Operação Compliance Zero e outros 3 na terceira fase. Portanto, 9. Dos 9, um deles apenas até agora foi avaliado. Nas considerações finais do relatório, a Polícia Federal afirma que 2 investigações relacionadas a esse material já estão em estágio avançado, mas dependem da conclusão de análises bancárias e do exame material apreendido. As oitivas já começaram e têm previsão de serem concluídas em até 60 dias. Aliás, hoje também saiu a notícia de que a cúpula da Polícia Federal estaria reclamando, de novo, vão para cima do Mendonça, estariam reclamando que houve uma dessas audiências desse caso, a Polícia Federal não esteve no recinto. Então estava só o Mendonça e o Ministério Público, mais a Polícia Federal, foi excluída. E aí a notícia era, olha só, o Mendonça age com ilegalidade. Aí veio também o Mendonça explicar que a Polícia Federal pediram para os policiais federais saírem da audiência porque os envolvidos estavam se sentindo constrangidos com a presença dos policiais. E ele concedeu, quer dizer, ele não excluiu ninguém. Não é uma coisa que eles tramaram contra a Polícia Federal. Simplesmente houve um pedido para que a Polícia Federal não ficasse no recinto porque a vítima ali, enfim, os envolvidos estavam se sentindo constrangidos. Mas aí você vê o jogo que está em curso e não é um jogo limpo, né? A gente está diante de um jogo bem baixo, né, Mota?
5: E é um jogo que é jogado na cara de todos nós. E já não é de hoje. Né? Isso me parece com uma situação que ficou comum no Brasil, que eu já vi vários exemplos dela. É mais ou menos assim, né? A polícia para um veículo, ou a polícia está fazendo um patrulhamento na rua, um indivíduo sai correndo quando vê a polícia vai atrás dele, e aí dentro do veículo, ou dentro da casa onde o sujeito entrou, tinha lá 500 quilos de cocaína. Aí é evidente, a operação policial vira um processo E aí o tribunal diz, olha, pergunta para o policial, você tinha fundada suspeita para parar esse carro ou para entrar nessa casa? Não tinha fundada suspeita? Não, o sujeito quando viu a polícia saiu correndo ou saiu dirigindo com o carro.

0: E a gente está aqui falando sobre relatório da Polícia Federal e etc. Enfim, tem um contingente político essa história toda, que a gente precisa também levantar. Ontem falamos disso até mesmo, e você até mencionou que a saída precisa no Brasil ser política, porque juridicamente tem esses entraves, né? É ali colega contra colega e colega contra colega dentro do judiciário, claro, tem uma complexidade, óbvio. É mais ou menos como você, né, dentro do mesmo corpo, tentar escolher qual é a veia que você vai cortar, né? Corta uma veia, mas essa veia que você corta pode vazar para outra e uma pode gangrenar a outra. Enfim, é difícil fazer esse tipo de solução, encontrar esse tipo de solução dentro do próprio tribunal quando você tem ministros julgando ministros, né? Mas, aliás, me lembrei agora também, a gente falou aqui do Collor. Me lembrei do Collor versus Collor, que até era um podcast sobre isso, e que mencionava exatamente isso, né? A família, a própria família ali, enfim, se enfrentando, e o resultado disso é sempre complexo. Então você tem dentro de um corpo jurídico um confronto desse, é difícil que saia boa coisa. A política ela já está acostumada a lidar com isso. Agora, nós também aqui no Brasil, e quando eu digo está acostumada a lidar com isso, é porque as casas políticas estão acostumadas com a divergência, com o confronto, com a harmonia decorrente do enfrentamento. Mas, e aí eu faço um porém bem grande para dizer que no Brasil a política também morreu. E a política no Brasil morreu pelas mãos dos presidentes das casas legislativas dos últimos anos. Inclusive os que agora lá estão. Alcolumbre e Mota. Não você, Mota. O Hugo, como a gente sempre aqui faz a ressalva. O Hugo Mota, inclusive, declarou voto no Lula. O Davi Alcolumbre e o Mota encontraram-se com o Lula. Depois desse encontro saiu aquele pacotão de PECs, vamos lá, pelo menos acho que todos concordamos aqui, PECs inúteis, pelo menos inúteis para esse momento e muito apelativas para a campanha do Lula, que esteve nesse encontro, nesse almoço também. Então nós temos esses presidentes das casas legislativas em encontros com Lula, esses presidentes das casas legislativas em encontro com o Moraes, como já estiveram em 4 de agosto, e o trabalho mesmo deles parece que é fazer isso. É servir aos demais poderes, ou à cúpula desses demais poderes, Lula, Moraes, etc., enquanto a vontade da maioria, que seria realmente o dever deles, que é viabilizar a vontade da maioria, passa a ser a função desses presidentes das casas legislativas, represar a vontade da maioria, impedir que ela se faça. Isso tem muito a ver com o que a gente vai falar agora, que é impeachment. Que é o Alcolumbre dizer que 109 pedidos de impeachment de ministros do STF estão lá e o Alcolumbre acha que a culpa é de quem está pedindo. Vamos ouvir o Alcolumbre.
1: Por conta dos processos de impeachment do ministro Alexandre de Moraes...
2: Há muito tempo.
1: Mas qual é a avaliação?
2: Mudou a decisão é que tem 109 pedidos.
3: Isso vai abrir hoje? Isso vai abrir hoje?
2: Tem 109 pedidos. Você está fazendo uma pergunta muito...
1: O que o senhor achou dessas mensagens dentro do Borcário Moraes? O senhor achou republicano?
2: Eu não achei nada, não devo achar nada.
3: Presidente, mudou alguma coisa hoje? Sua percepção sobre isso, presidente?
2: A minha percepção é que tem 109 pedidos, isso não é normal... 109 solicitações no Congresso dos 10 ministros do Supremo de pedido de impeachment do ministro do Supremo Tribunal Federal.
4: E por que o senhor não vai se afastar?
5: Por que o senhor não vai
4: isso? O senhor acha que...
0: Então, 109 pedidos de impeachment, segundo Alcolumbre, não é normal. Primeiro que 109 pedidos de impeachment não são normais, né? Já vamos aqui corrigir também o português. Já não é, 109 pedidos de impeachment não é normal, tem um problema aqui de concordância, não só com o tema, mas de concordância verbal. Mas, de qualquer maneira, o que não é normal? Sinceramente, a gente perdeu o senso, perdeste o senso, dizia Olavo Bilac, perdeste o senso, Alcolumbre. Como é que é possível não ser normal? O que não é normal... É esses 109 pedidos estarem acumulados na sua gaveta, pô. É claro que é normal, diante dessa balbúrdia que o país vive, o país não tem, a gente está falando aqui. Os presidentes das casas legislativas

0: estão emparcerados com o presidente da República, emparcerados com o ministro do STF, em jantares e almoços, e com Vescotes, e Macala, e não sei mais o quê. A gente escuta isso o dia inteiro. E aí não é normal que as pessoas não queiram isso para o Brasil e façam pedidos de impeachment? E tem uma lei de pedido de impeachment que diz que você não pode não agir conforme a honra da sua função, que você não pode julgar o outro sob suspeição. E tudo o que a gente tem visto, tudo que a gente tem visto são crimes, eventuais crimes de responsabilidade por parte de boa parte das autoridades brasileiras. E aí vem os parlamentares, pedem, fazem os pedidos de impeachment. E você vem dizer que não é normal esses pedidos serem feitos? Não é normal que eles se acumulem. Só existem 109 alcolumbre, porque você não fez nada com o primeiro, nem com o segundo, nem com o terceiro, nem com o quinto, nem com o vigésimo, nem com o centésimo. Porque você não fez nada com nenhum desses pedidos, é que existem 109. Se o primeiro fosse adiante, que é a sua função não é avaliar pela casa inteira, por todos nós, se é ou não coerente ou adequado o pedido. A sua função, Alcolumbre, é tocar para frente. A função de um presidente é essa, assim como a função do Fachin agora, é pautar a sessão que o Mendonça está pedindo. Se o Mendonça está certo, se está errado, se é nulo, se não é nulo, não cabe ao Fachin avaliar, cabe ao Fachin pautar. E cabe a você pautar, Alcolumbre. Paute o impeachment. Pare de segurar esse negócio na sua gaveta. Isso é que não é normal. O que você está fazendo com esses pedidos, represando e trabalhando não para a sua casa, mas para aqueles que querem soterrar a relevância do Congresso? É para isso que você está trabalhando? Isso é que não é normal.
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0: O Andrei, aspas, viajou para eventos comigo. Isso seria uma menção sobre esse depoimento. E tinha uma relação com ele anterior às investigações da Compliance Zero. Não apresentou provas nem deu detalhes da viagem, mas disse que pode falar a respeito. Bom, enfim, ou seja, o Vorkaro sempre tem uma novidade. O Vorkaro acho que merece desconfiança de todos nós, né? Me parece claro que a estratégia do Vorkaro é protelar o máximo possível. Aliás, sinceramente, e vocês me permitam aqui a analogia, a comparação, é só uma comparação, não estou comparando a mesma situação, mas eu acho que a estratégia do Vorkaro, e nesse caso do Moraes, é a mesma. A estratégia deles é empurrar esse caso com a barriga. Acho que o Vorkaro quer empurrar com a barriga para o ano que vem, para ver se no ano que vem dão um jeito na situação dele. Esquecem do Vorkaro e dão um jeito na situação dele. E acho que o Moraes, a mesma coisa. Se marcassem hoje essa sessão no STF, ia ficar difícil para o Moraes. Então acho que o Moraes vai tentar, e o Fachin está dando asas para isso, enrolar com essa sessão do STF enquanto pode. Então você tem o Vorkaro tentando empurrar com a barriga a sua delação, o seu julgamento e etc. E você tem, por outro lado, também o ministro tentando empurrar com a barriga a sessão que o André Mendonça quer marcar a respeito disso. Bom, a gente tem diversos políticos que se manifestaram sobre essa situação hoje. Vamos ouvir o Renan Santos.
18: Alexandre de Moraes é outro, e corruptores como o senhor Daniel Vorkaro, que estão dando o tom da queda dessa república, esses caras se tornaram apenas um exemplo mais óbvio de um país que infelizmente vem dando muito errado.
0: A gente também tem uma sonora do Flávio Bolsonaro, vamos ouvir.
19: E hoje o que nós vemos são conversas que foram apagadas entre Alexandre de Moraes e Vorkaro, apontando uma série de crimes de obstrução à justiça, de interferência em processo judicial, em venda de proteção, em enriquecimento ilícito e corrupção, formação de quadrilha. O Alexandre de Moraes precisa ter o processo de impeachment imediatamente iniciado.
0: Olha, e essa fala do Flávio Bolsonaro foi feita ontem, inclusive no plenário, e ele ficou uma hora e meia falando. Durante uma hora e meia, a gente pegou um trechinho aqui, mas ele ficou uma hora e meia falando. Tem também uma fala do Zema a respeito do tema, vamos ouvir.
20: Temos o ministro André Mendonça como a nossa esperança.
7: para que tudo seja apurado, investigado a fundo. E eu peço a todos vocês que orem por ele. Nesse momento aí tão difícil, ele precisa de muita força. Que Deus o ilumine nessa jornada que pode resgatar a credibilidade do Supremo e também do Brasil.
0: Augusto Cury também se manifestou a respeito do tema. Vamos ouvir.
8: Reforma profunda no STF. 8 anos e nunca mais voltar. Se tiver comprovado, se cometeu infração séria, tem que ter renúncia, claro, tem que haver impeachment. Mas não adianta só reformas pontuais. Nós precisamos fazer reformas nos fundamentos da justiça.
0: Quem também se manifestou sobre o tema foi Sóstenes. Falou, inclusive, da saída do diretor-geral da Polícia Federal, Andrei Rodrigues, da necessidade que ele saia. Ouvimos.
9: Existe por parte do presidente da República a intenção de se descolar do ministro Alexandre de Moraes. Ora, todo o Brasil sabe da estreita relação que existe entre eles e que não adianta, por ser um período eleitoral, agora querer descolar a imagem. Nós vamos sempre, como oposição, relembrar todas as decisões que, na nossa avaliação, tendenciosas do ministro Alexandre de Moraes, quando o ministro do TSE, que na nossa avaliação não houve imparcialidade quando ele foi presidente do pleito em 2022, das estreitas relações dele com o presidente Lula, da amizade próxima que existe entre eles, e que agora não adianta vir descolar para querer se descolar do Vorcaro, como estão tentando fazer. É responsabilidade do presidente da República a nomeação do superintendente da Polícia Federal. Por que que ele ainda não afastou o Andrei para que ele possa ser investigado, afastado do cargo? É porque a amizade é estreita e a confiança do presidente Lula no Andrei, no Alexandre de Moraes, no Gonê, elas são altamente comprometedoras. Isto nos preocupa, sim. Porque nós queremos uma investigação séria, imparcial, mas um presidente da República, quando tem seus apaniguados, lamentavelmente pode interferir-se num processo e impedir que a investigação seja feita de forma séria e equilibrada.
0: Olha só, eu fiquei em dúvida ali, eu estava vendo do lado dos sócios, tinha uma pessoa com
11: duas.
0: Duas. Mas uma delas estava com uma boina, não conseguia entender se era uma boina, um boné, uma touca de piscina, de natação. Enfim, depois eu vou ver direito o que era isso. Mas a gente ainda tem também uma fala do presidente do STF, o Fachin. Vamos ouvir.
9: Não posso desconhecer que nesse momento vivenciamos uma realidade que reclama uma manifestação institucional da presidência do Supremo Tribunal Federal. Peço licença para fazer aqui, porque esta é a primeira oportunidade de pronunciamento público que tenho no dia de hoje. Peço licença para declarar o seguinte: em momentos de especial gravidade, é dever de todos preservar a integridade do Supremo Tribunal Federal, a autoridade de suas decisões, o respeito às suas normas e, acima de tudo, a confiança da sociedade na instituição. Os indícios reclamam o devido encaminhamento institucional. Circunstâncias relacionadas, de um lado, à atuação processual e, de outro, a sérios elementos de fato que exigem desta presidência serenidade, responsabilidade e firmeza. A elevada autoridade do cargo não confere privilégios, mas impõe deveres, limites e responsabilidades que devem ser observados com absoluto respeito à Constituição, às leis e ao Supremo Tribunal Federal. Nos próximos dias, concluída a análise necessária dos fatos e os procedimentos institucionais pertinentes, esta presidência anunciará, no tempo devido e sem precipitação, as medidas cabíveis e necessárias.
0: Tomei um susto aqui. Não sei se vocês também dormiram. Mas enfim, acorda aí, Mota. Acorda aí que o Faquinha acabou já de falar. Vamos todo mundo acordar.
11: Fala animada dele, né?
0: Eu dormi aqui.
20: É justamente isso que eu ia comentar. Ele tem uma técnica de discursar. É assim, depois de 20 segundos, você já não lembra mais qual é o assunto, nem o que ele disse antes. Ele produz uma alienação cerebral total. Eu achei curioso, porque na parede, em cima dele, naquele lugar, estava escrito Resistência Democrática. Não sei se vocês viram isso, né? Achei que era um comentário aleatório, muito interessante. E ele disse, né, dever de todos preservar a integridade do Supremo Tribunal Federal. Mas e quando é um ministro que não está preservando a integridade? Faz como? Né, o ministro também disse que é preciso observar o respeito às leis e à Constituição. Bom, é justamente disso que trata esse caso, né? Do abandono da lei, do abandono da Constituição. Eu achei curioso que ele disse que vai agir sem precipitação. A gente já sabia, precipitação é só para o cidadão comum. Como aqueles empresários, né? Lembra do grupo de WhatsApp que eu sempre conto aqui, que sofreram a operação de busca e apreensão por comentário no WhatsApp? Ou então, Davi Torres, aquele rapaz que vendia bala no acampamento em Brasília, que sofre de hanseníase, perdeu parte dos dedos. Para eles, a precipitação é total. Para os outros, serenidade, meus amigos. Serenidade.
0: É, eu agora fiquei curioso. Será que quando a polícia bate na favela lá, descobre, estoura uma biqueira, sei lá, qualquer coisa assim, será que eles falam, gente, vamos lá, vamos sem precipitação? Será que, já viu o juiz? Chega lá na audiência, gente, calma. Não vamos nos precipitar, vamos pensar quando é bom marcar essa audiência. Mas tem um possível ilícito aqui, a gente estourou lá o negócio. Não, é preciso serenidade. Para que pressa? Vamos avaliar melhor. Eu nunca vi um negócio desse. Nunca vi também quando eu deixo, não que eu faça isso, mas se eu deixar de pagar um imposto, por exemplo, eu falei, eu deixo, eu já me expus, mas eu penso em deixar, melhor dizer.
11: Adoraria
0: deixar de pagar o imposto. Eu queria poder responder à Receita Federal sem precipitação. Devo, não nego, pago quando puder. Será que a gente vai ter o mesmo tratamento, Musa?
11: De forma alguma. Pergunte às pessoas por que pagam impostos. Porque tem medo de ser presa ou porque querem ter algum tipo de retorno? Nós vivemos hoje um tempo onde aquele que informa ou denuncia, ele passa a ser o atacado, né? É a inversão que a gente vê. Se você denuncia algum problema que aconteceu, alguma autoridade fez alguma coisa de errado, a arma vira totalmente contra você. Por exemplo, foi o caso do jornalista que nós comentamos tanto aqui do Maranhão. Ele denuncia um eventual uso indevido de carros públicos e ele se torna ali o atacado. E aquele caso que ele denunciou simplesmente é esquecido, é totalmente esquecido e ele passa a ser o que precisa ser comentado. Então, essa é a dinâmica que tomou conta do Brasil. Agora, rapidamente, ontem saindo daqui do programa, eu fui jantar com um cliente meu, que é um advogado, não é uma figura pública, mas é um advogado bastante conhecido no Brasil, e ele me falou o seguinte, quando eu perguntei, como é que a gente sai disso, até mesmo para as instituições, pelo lado das instituições jurídicas, uma vez que ele, como eu comentei, é um advogado importante. E ele falou que o medo realmente tomou conta de todo mundo. Para um se levantar, esse caso, provavelmente ele sofreria as punições quando ele tivesse algum tipo de caso para ser resolvido em algum tribunal superior. A grande questão seria levantar todos. E como é que você faz todos levantar de uma vez?
0: Caso do inquérito das fake news. Por que não arquivam o inquérito das fake news? Porque se arquivar, precisa arquivar todos os demais. E se arquivar todos os demais, você precisa mostrar o que está lá dentro. Porque se acabou, não tem mais o que esconder, tem que expor. Se tiver que expor, cai a República. Porque o que eles fizeram, o que aconteceu dentro desses inquéritos das fake news, cara, pode ter certeza que o dia que abrirem esse baú, não vai sobrar ninguém. Não vai sobrar ninguém. Você falou da inversão de valores. Essa inversão de valores também aconteceu, por exemplo, no caso do Taliaferro. O Taliaferro era alguém que estava dentro do gabinete do ministro Moraes, denuncia abusos, ilegalidades e vira o denunciado.
11: Perseguido.
0: O perseguido. Quer dizer, em qualquer país normal, não precisa ser muito civilizado, pode ser um país médio, medianamente civilizado. Em qualquer país desse, o cara que denuncia o abuso, ele é protegido. Você, inclusive, tem leis de proteção a testemunhas, a denunciantes. Em qualquer país isso acontece. O Taliaferro seria um desses. Ele estava denunciando abusos dentro do gabinete do ministro Moraes. Eles entendem que aquilo é violação de sigilo profissional e passam a persegui-lo e a ir atrás dele, e ele passa a ser julgado por aquele que ele está denunciando. Então ele não passa a ser apenas de denunciante a denunciado. Ele ainda é julgado, depois de denunciado, pelo cara que ele denunciou. Pô, assim, é um negócio de maluco.
11: E o objeto da denúncia some das notícias.
0: Claro, ninguém mais fala disso. Ninguém mais fala disso. Onde está a criatividade, puna, né? Busque, use a criatividade para punir veículos. Isso aí ninguém sabe, ninguém viu.
20: Como é que, diante disso, alguém pode acreditar numa saída jurídica? Como é que, diante desse quadro, alguém tem esperança que dali, dessa instituição, vá sair uma solução? Ah, eu queria que vocês me ajudassem a entender isso.
0: Olha, e para completar essa história, né, nós tivemos ainda o diretor da Polícia Federal, saiu hoje na coluna da Bela Megali, dizendo que está revoltado, o André Rodrigues, revoltado com Mendonça, e disse a interlocutores que vê abuso de autoridade na investigação que o Mendonça faz. Então é isso.
11: A gente acabou de falar.
0: André Rodrigues, ao ser criticado, ele vê abuso de autoridade no investigador. Né? Não há problema nenhum no investigado. O abuso está no investigador.
11: E é o post que eu li do Zé Dirceu. Exatamente a mesma coisa.
0: É isso. Olha, e vamos falar agora do seguinte, olha essa notícia da Folha. Campanha de Lula quer usar diálogo entre Moraes e Vorcaro para pedir fim de sigilo no caso Dark Horse. Aliados do presidente Lula afirmam enxergar, com a revelação dos diálogos entre o ministro Alexandre de Moraes e o Vorcaro, uma oportunidade para cobrar do Mendonça o fim do sigilo das investigações sobre a relação do Vorcaro com o Flávio Bolsonaro no caso Dark Horse. Diz a matéria da Folha de São Paulo que os aliados se apressaram nessa terça-feira para blindar o petista do impacto da revelação das mensagens. Minimizaram o risco à candidatura, à reeleição do Lula, afirmando que o Flávio é quem será afetado pelos avanços das investigações. Apesar disso, admitem que, pelo menos no curto prazo, a exposição de Moraes animará os eleitores bolsonaristas que veem no ministro um algoz de Jair Bolsonaro. Mendonça é relator das investigações sobre o Master e sobre os desvios do INSS, tendo poder também sobre investigações contra Lulinha. Foi indicado no governo Bolsonaro e dentro do tribunal é adversário, digamos assim, de um grupo formado pelo Moraes, Gilmar e Flávio Dino. Segundo a reportagem aqui, bom, aí eles vão falar sobre o dinheiro do Vorcaro e não sei o quê. Mas o ponto central aqui é que, me parece, o que a notícia está trazendo, é que os petistas querem embarcar nessa história. A gente já falou isso aqui ontem, que ia haver um aproveitamento do Lula e do PT em relação a esse escândalo, para dizer assim, opa, que bom, esqueceram do Lulinha, esqueceram da Roberta Luxinger. Isso foi um ato. O outro ato é que eles agora passaram a se aproveitar desse escândalo para buscar uma carona, no caso Dark Horse, que é o que eles querem explorar para fragilizar o Flávio Bolsonaro. Então pedem agora violação ou abertura de sigilo e etc. desse caso, Porque eles acham que vão encontrar alguma coisa lá? Não, eles pedem abertura de sigilo, porque se o Mendonça abrir o sigilo, como abriu no caso do Moraes, se o Mendonça abrir o sigilo, alguma coisa eles vão usar para dizer, olha só, aqui também tem, qualquer vírgula, né? E se o Mendonça não abrir, olha só como o Mendonça é parcial. Quer dizer, o que o Lula está querendo fazer é pegar carona nesse escândalo para tirar proveito político, que é o que ele vem fazendo há 2 anos no país. Lembra?
11: Dois?
0: É, há 20.
11: Eu diria talvez desde os anos, começo dos anos 80, mais ou menos. Então, acho que bastante mais do que isso, né? O que nós falamos, o que nós não vamos ouvir é qualquer tipo de proposta nas eleições. Isso virou guerra. Agora, o PT está mais fragilizado, ele está caindo nas pesquisas. Estava olhando agora do Polymarket, por exemplo, que a diferença estava colossal entre os dois. Agora a curva está fechando bastante. Nas principais pesquisas aí, ou já estão tecnicamente empatados, ou em algumas, inclusive, numericamente, colocando o Flávio à frente. Então, o momento do PT é mais de queda, aumento de rejeição e aquele teto dado. Ao passo que ele vê um crescimento do seu opositor, do Flávio, e, portanto, esse escândalo que é claramente puxado pelo próprio, mais próximo ao PT, até mesmo pelo que eu comentei no começo, que foi veiculado pela CNN, em que supostamente, segundo a CNN, alguns dos integrantes do STF disseram que o governo Lula só se sustenta por conta do STF. Então, que regime democrático é esse se de fato isso for real, né? Então, é claro que pesa muito mais para o Lula isso, e ele precisa achar uma saída agora para tentar colar no seu opositor, senão ele começa a ver as suas possibilidades de reeleição cada vez menores.
0: Mota, como é que você avalia?
20: Eu acho que eles vão usar de todos os recursos, mas eu acho que essa possibilidade de usar as informações da investigação do Dark Horse para atacar Flávio, isso vai dar um resultado perto de nada, na minha opinião. Eu acho que há uma grande oportunidade para que a oposição e a campanha de Flávio usem esse último escândalo aí, né, resultante do levantamento do sigilo das investigações. Se eles souberem usar esse escândalo para mostrar a necessidade que o país tem de mudar de rumo, e se eles souberem a traduzir isso em ações concretas, corajosas, eu acho que é um potencial enorme para a campanha de Flávio e para a campanha de todos os políticos de oposição. Mas eu tenho que dizer, repetir, se eles souberem, porque o histórico recente não ajuda muito.
0: Olha, o Tarcísio falou sobre, o Tarcísio de Freitas também, disse ser favorável à quebra de sigilo do processo que envolve o filme Dark Horse. Vamos ouvir.
2: Eu sou favorável a toda a transparência, toda a quebra, toda a divulgação. Eu acho que, como eu falei, a gente só vai retomar a confiança nas instituições a partir do momento que você tiver transparência, investigação profunda, responsabilização. Tudo que está oculto tem que ficar às claras. Aliás, nada fica escondido por muito tempo. E é bom que tudo apareça, que todos os esclarecimentos sejam dados, que todas as investigações sejam feitas e que as responsabilizações aconteçam.
0: E essa fala do Tarcísio é interessante, porque talvez seja a maneira de se lidar com isso, né? Os caras estão querendo ver, então abre. Qual o problema de abrir? Não tem problema nenhum, abra. Problema nenhum. Abra tudo. Que o Mendonça abra tudo, então. Melhor coisa. Resolve o problema assim. Vocês estão abrindo o sigilo do caso Moraes, mas não estão abrindo do Dark Horse. Então abre do Dark Horse. Mas abriram do Dark Horse, mas não abriram. Então abra. Mas aí é o seguinte. Aí vamos abrir todo mundo. Então vamos abrir, por exemplo, o sigilo dos inquéritos. Vamos abrir. Por que que os inquéritos das fake news estão sob sigilo? Por que que a gente não sabe até hoje quem é que não é investigado, quem entra e quem sai nesses inquéritos? Vamos abrir tudo. Vamos tratar o sigilo como ele deve ser tratado. Sigilo judicial é exceção, não é regra. Então quer abrir? Maravilha. O que não pode é querer só que o Mendonça abra. Vamos abrir, inclusive, os sigilos que o Lula não quer que abra o sigilo aí do Dark Horse. Então por que que o Lula não derruba esses sigilos todos que estão nas mãos dele, de 100 anos de...
11: Viagens, cartão de crédito?
0: Não, se viagens, cartão de crédito, 100 anos de sigilo sobre isso, 100 anos de sigilo sobre aquilo, tudo no governo Lula está sob sigilo. Ele, quando esteve em debate com o Bolsonaro, com o Jair Bolsonaro, disse que o Bolsonaro colocava tudo sob sigilo e que ele não faria isso, pois ele colocou muito mais coisas sob sigilo e ainda manteve as que o Bolsonaro tinha colocado sob sigilo. O Lula fez o governo dele inteiro estar sob sigilo. Tudo está lá sob sigilo. Até os encontros da Roberta Luxinger estão sob sigilo. Porque foram feitos fora da agenda. Fora isso, né? A gente está falando que sigilo do que é para ser transparente. Fora as coisas que são feitas fora da agenda oficial. Então é para abrir sigilo? Maravilha. Você quer ser o moralista? Legal. Então você também faça por onde? Lula, abra o teu sigilo. Eu acho que o Mendonça podia dar essa resposta. Devia virar aqui para os petistas, Dirceu, Lula. Legal, vocês querem que eu abra o sigilo? Vou abrir, mas vocês também abram de vocês.
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0: Mas, em geral, quando você tem na CCJ uma aprovação, é porque alguma composição já foi feita. O texto aqui estabelece a redução da jornada, a votação foi de forma simbólica, sem registro nominal de votos. Rogério Marinho, Jaime Bagatoli, Hamilton Mourão, Tereza Cristina pediram que fossem registrados os votos deles contra a proposta. Isso eu acho bem importante. Não importa se é nominal ou não, eles fizeram questão, embora a votação tenha sido simbólica, vale até a gente repetir. Rogério Marinho, Jaime Bagatoli, Hamilton Mourão e Tereza Cristina pediram que fosse registrado o voto deles contra a proposta. Olha só, vocês que estão nos acompanhando pela TV aberta, um rapidíssimo intervalo, já já vocês voltam com a gente. E outra coisa também sobre isso é que antes da votação, o Omar Aziz, o senador, rejeitou 36 emendas. Eu vou repetir. Antes da votação, o senador Omar Aziz, do PSD do Amazonas, rejeitou 36 emendas apresentadas ao texto. Entre elas, estavam propostas da oposição, claro, que buscavam manter a possibilidade da jornada de 6 dias de trabalho por um de descanso. Essa é uma notícia, mais uma notícia autoritária, né, do país. Eu vi uma vez agora me fugiu o nome, o posto Ipiranga?
11: Guedes.
0: O Guedes, o Paulo Guedes. Nossa, me fugiu agora o nome do Paulo Guedes. O Paulo Guedes, numa palestra sensacional, o ano passado até, em Porto Alegre, e ele dizia o seguinte, ele falou assim, eu não sou contra a escala nenhuma, eu sou contra me imporem uma escala. Né? Então esse é o ponto. Assim como ele também disse, eu não sou contra sindicato, eu sou contra você me obrigar a estar num sindicato. Então, nós aqui não estamos contra você trabalhar assim ou você trabalhar assado. Eu, pelo menos, não. Acho que cada um trabalha como quiser. Se quiser não trabalhar, inclusive, maravilha, meu caro. Seja, vá vender sua arte na praia, faça miçangas aqui na Paulista, faça, que é um trabalho.
11: É um trabalho, exato.
0: É um trabalho muito digno, aliás. Mas eu estou dizendo assim, faça o que você quiser. Segundo o IBGE, você pode até trabalhar uma hora que você já está trabalhando por semana, ajudando a sua mãe a vender pão de mel, se você tem 15 anos, para depois, no fim do ano, no terceiro colegial, ir para Porto Seguro. Até isso, o IBGE considera trabalho. Faça o que você quiser. Só não imponha a mim o que eu devo fazer. Só não faça o Estado me impor aquilo que eu devo desejar para a minha própria vida. Porque aí você, Estado, interfere na minha liberdade. Ei, Mota. Vamos passar para o Mota essa bola, que ele gosta
20: desse assunto. E isso é mais um exemplo do porquê a gente tem uma fé muito limitada na nossa política. Eu digo, a única saída dessa crise é a política. E olha o que a política está fazendo. Aprovando medidas populistas. Justo no momento em que a economia brasileira atravessa mais uma de suas crises, no país onde a produtividade está estagnada há décadas, o Congresso Nacional, com inclusive apoio de muitos parlamentares de oposição, apoia mais uma medida populista. É uma linha de raciocínio que tem trazido o Brasil para onde a gente está hoje. Essa crença de que o Estado é o pai de todo mundo, de que o Estado vai trazer uma vida melhor para a gente e que alguém só ganha se outra pessoa perder. É isso que está por trás dessa lei. É uma lei antiliberdade. Isso é populismo em Estado puro.
0: Musa.
11: para além de ser uma pauta antiliberdade, que eu concordo, é uma pauta que atrapalha e dificulta o mercado de trabalho de todo mundo, porque isso vai encarecer muitas atividades. Alguns representantes de entidades privadas de setores importantes já se posicionaram, por exemplo, de aviação civil, mostrando que as passagens podem subir mais ou menos 25% a 30% por conta disso. Mensalidades de escola também, mais ou menos na mesma proporção, porque obviamente você tem dificuldade de escalonar as pessoas. Então, se estivermos dispostos a pagar por isso, maravilha, está tudo bem. Sejamos conscientes disso. Agora, num país, como o Mota disse, onde a produtividade é estagnada, e em termos reais, se você tirar o agronegócio, a nossa produtividade ela declinou ao longo das últimas décadas. Consequentemente, você enrijecer o mercado de trabalho em 2026, onde o mundo é completamente flexível e precisa dessa produtividade, grande parte dela já tendo incrementado uma inteligência artificial, que é uma flexibilidade brutal, você pode produzir 24 horas por 7 dias da semana, 24/7, a gente quer enrijecer e trazer pautas do século passado. Se você complementa a economia como do século passado, como é que você quer ter resultados atuais? É simplesmente impossível. E para isso, como foi colocado aqui, atenção em quem vocês vão votar para o Congresso, não é só para presidente, para o Congresso, porque olha só o que eles estão fazendo.
0: Olha só, a gente vai voltar agora a tratar do assunto Moraes, mas não vai voltar de qualquer forma não, porque a gente tem uma presença aqui ilustre, que muito me honra, honra os nossos colegas de bancada e honra os pingos nos is, que é a presença da ministra Helena Calmon. Ministra, muito boa noite, brigadíssimo pela entrevista, prazer recebê-la aqui.
5: Muito boa noite, o prazer é todo meu de falar para este programa, que é um programa muito importante para nós, brasileiros, porque traz sempre os assuntos da maior relevância possível.
0: Ministra, sempre que eu a vejo, eu sinto uma lufada de ar puro na nossa democracia ou no nosso pessimismo cotidiano diante dos fatos que nos enxovalham, vamos dizer assim, né? Porque nós somos soterrados diariamente com abusos, excessos, absurdos e, nos últimos anos, pelo menos, boa parte deles vem do Judiciário, em especial do Supremo Tribunal Federal. Agora, nós estamos diante, ministra, de um ministro do STF, da cúpula do Poder Judiciário, poder ser investigado por crimes comuns. A advocacia administrativa, se houve algum favorecimento, pode-se em algum momento chegar até a se falar em corrupção passiva. A gente tem que ver, né? A gente sabe das mensagens que chegaram ao ministro, mas a gente ainda não sabe o que o ministro respondeu. E aí me parece estar a chave de até onde ele foi, se isso foi lícito ou ilícito, ou quão ilícito foi. Mas seja como for, a gravidade parece ser óbvia. A senhora imaginou em algum momento isso acontecer com o Judiciário, com o STF, com essa toga que já foi usada por pessoas tão honradas?
5: Nunca imaginei em ver o Supremo Tribunal Federal na situação que está hoje. E posso dizer, inclusive, que eu estava muito incomodada pela posição que tomou o Supremo em o que vem falando a imprensa, o que vem falando a boca pequena, os jornalistas, as lives, os zaps que vêm circulando na nação, e tudo isso sem uma solução, sem uma resposta, sem uma explicação. De forma que ontem, quando eu soube deste relatório mandado pelo ministro André Mendonça para o Procurador-Geral da República, eu senti uma espécie de alívio, porque eu disse, a partir de agora, nós vamos enfrentar aquilo que já precisava ser enfrentado há algum tempo. Aquilo que já se falava a respeito de ministros do Supremo Tribunal Federal, de contratos realizados, de relações absolutamente promíscuas entre ministros, advogados e até pessoas que estão na condição de réu. E tudo aquilo não passava de narrativas e não se tinha nem desmentidos, nem se dizendo que era verdade ou mentira, nada. E a partir de agora, nós temos a posição oficial de um ministro do Supremo Tribunal Federal que manda para o Procurador-Geral da República, o chefe do Ministério Público, aquele que tem a caneta na mão para iniciar todo e qualquer processo criminal, para resolver a situação. E foi a minha grande dificuldade quando eu, mais uma vez, me decepcionei ao ver a resposta do Procurador-Geral da República, dizendo que está tudo nulo, nada disso vale nada, não se obedeceu ao processo e, portanto, este documento que eu recebi, que é o relato da Polícia Federal, contando fatos que a nação já não ignorava, mas não sabia dos detalhes. Isso é que é o relato ocorrido neste documento. E ele, então, manda arquivar. Naturalmente, que este documento, esta decisão do Procurador-Geral, é um documento que não tem nenhum valor jurídico. Porque ele, envolvido nos fatos relatados pela Polícia Federal, jamais poderia agir como um Procurador-Geral. Ele tinha naturalmente de passar para o seu substituto legal. Ele está absolutamente impedido, é um suspeito, ou antes de se saber se é verdade ou mentira, pelo fato de ele estar envolvido nestes fatos relatados, inclusive até com a participação do seu filho com viagens e etc., como tudo que foi relatado pela imprensa, naturalmente que ele não poderia agir como um chefe do Ministério Público. De forma que agora nós chegamos ao fim da linha. Ao fim da linha destas narrativas que não passavam de narrativas, mas agora não é mais. Agora é de muita gravidade. E a nação está de pé para que se tome uma providência. E essa providência tem de ser tomada não pelo Senado Federal, nem pela Câmara dos Deputados. A solução que se espera, a ação que se espera é do próprio Supremo Tribunal Federal, que para manter a sua honra, para manter a sua dignidade institucional, como um dos pilares da democracia, precisa esclarecer à nação o que é isto que nos deixa assustados.
0: Ministra, eu vou usar da sua experiência, não apenas como magistrada por tanto tempo, mas também como ministra do STJ, e te fazer duas questões, duas perguntas. A primeira, a senhora acha que isso que nós estamos vendo no STF, se nós colocarmos uma lupa ou mesmo holofote que existe no STF, no STJ, nós poderemos encontrar coisas semelhantes também? Essa é a primeira pergunta. E a segunda, a senhora como magistrada, com a experiência que tem, acredita na inocência do ministro Moraes?
5: A primeira pergunta, jamais eu poderia ver isto em qualquer tribunal, especialmente no Supremo Tribunal Federal, a cúpula do Poder Judiciário. Nunca vi nada disto nos longos anos em que eu vivenciei como magistrada e que participei de diversos e diversos julgamentos. Nunca vi isto de um tribunal superior ou muito menos do Supremo Tribunal Federal. E a segunda questão é como resolver isso e de que forma é que pode se resolver isso? Bem, esta condição do Supremo Tribunal Federal tem de ser solucionada e eles sabem como resolver isto. Eles sabem muito bem como resolver. Nunca houve a possibilidade de um ministro integrante do Supremo Tribunal Federal ser objeto de investigação. Mas agora nós precisamos desta investigação. Aí a segunda pergunta, se eu acredito que ele seja condenado, se ele seja inocente e se isso é verdadeiro ou não, eu, com a responsabilidade que tenho de ter sido magistrada, eu não posso afirmar que isto é verdade. Agora, são relatos muito sérios, são relatos feitos por uma instituição que tem como função investigar e não são apenas narrativas. Existem documentos que são os e-mails, são os zaps, são as contas telefônicas que foram abertas e que dizem que tudo isto é verdadeiro. Isto precisa ser esclarecido, porque tudo o que acontece, todos os fatos que possam levar a responsabilizar as autorias precisam ser investigados. Então, é o que a nação está esperando. Supremo Tribunal Federal, é necessário que os ministros venham a responder por estes fatos que foram relatados pela autoridade policial.
0: Ministra, vou aqui envolver os meus colegas, começar aqui pelo nosso decano, Roberto Mota. Aqui a gente também tem decano, viu, ministra? Roberto Mota, fale, diga, traga sua pergunta.
20: Ministra, boa noite. Eu tenho uma dúvida de leigo. Num eventual cenário em que se comprovassem essas denúncias, se comprovassem um comportamento indevido do ministro e ele viesse a ser, de uma forma ou de outra, considerado culpado, qual é o efeito disso sobre todas as decisões, sentenças, inquéritos que foram conduzidos por ele nos últimos anos?
5: As mesmas que eles tomaram em relação à Lava Jato. Porque eles souberam fazer isso muito bem quando, por causa de haver, segundo relatado para toda a nação e está no processo, que o ministro Sérgio Moro se comunicava com o Ministério Público, todas as decisões tomadas pela Lava Jato foram anuladas. Anuladas, inclusive, as delações premiadas. E depois, até devolvidos todas aquelas indenizações pagas pelos aqueles que foram condenados. Este foi o resultado que o Supremo Tribunal Federal tomou em relação à Lava Jato. Ora, se assim é, naturalmente que o resultado para este novo momento é de que efetivamente está tudo nulo, porque eu entendo que são bem mais graves. Naquele momento da Lava Jato, era o Ministério Público se comunicando com o juiz do feito. E aqui é o juiz do feito, o relator, se comunicando com não somente o advogado do réu, mas com o próprio réu. Com uma intimidade indecente, inclusive, de assinaturas de contratos realizados por este mesmo juiz. São coisas que precisam ser esclarecidas. Não podem absolutamente ficar dessa forma. E o resultado é, se comprovado, precisa ser comprovado. Se comprovado, as decisões tomadas por este relator por este ministro são considerados nulos, né, todos os processos atingidos por esses fatos relatados pela autoridade policial.
0: Ministra, quem vai falar agora com a senhora é o nosso querido Bruno Musa.
11: Ministra, boa noite. Bom, dois pontos.

0: Nunca, eu nunca vi. Eu posso dizer que existe dentro do Poder Judiciário uma certa confraria. Existe uma irmandade onde a instituição se defende abraçando todos juntos. Muitas vezes, até internamente, existem as discordâncias, mas em nome da proteção institucional, se abraçam todos para esta defesa. Mas em coisas bem menores, neste momento, onde coisas gravíssimas foram reveladas, eu acho muito difícil que o Supremo Tribunal Federal não tome um posicionamento majoritário. Acho muito difícil.
1: Ministra, a gente tem um rapidíssimo intervalo. Posso pedir que a senhora aguarde um pouquinho com a gente na volta? Continuamos?
0: Posso esperar.
1: Um break rapidíssimo. Já já a gente volta com mais ministra Helena Calmon aqui do Pingos.
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1: E também fosse um julgador de processos criminais, de processos cíveis, ou seja, controle difuso e controle concentrado. Primeiro, uma gigantesca competência que eles não deram conta e não estão dando conta. E em segundo lugar, a necessidade de serem importantes, porque no julgamento dos processos criminais é que vem toda todo o poderio do Supremo Tribunal Federal. Ele julga todas as autoridades, ele julga todos os senadores. Ele julga em controle extraordinário todos os processos criminais que saem do STJ e que chegam ao Supremo Tribunal Federal. E isso dá para o Supremo uma responsabilidade e um prestígio imenso. E é exatamente a partir daí que não pode haver ministros contaminados pelo critério ideológico para cumprir este papel. Não é possível isto. E é exatamente o que nós estamos vendo. Por exemplo, nós temos uma Constituição de um país democrático, um país que acredita nas leis e estão estabelecidos em todas as regras constitucionais, e um presidente da República diz o seguinte: a alegria de ter escolhido um ministro comunista. Como um país democrático pode ser escolhido um juiz, um ministro comunista, e isso alegrar o presidente da República? Isso é uma distorção que não tem cabimento, isto. De forma que a escolha de um ministro do Supremo tem de ser uma escolha séria, uma escolha de alguém que esteja dentro dos critérios estabelecidos na Constituição. Mas o executivo não é apenas responsável por isso. A responsabilidade é também do Senado Federal, porque estes ministros indicados pelo executivo passam pela sabatina do Senado e são escolhidos de uma forma de troca de favores, troca de competências. E isso está nos levando a uma situação muito vexatória.
2: Ministra, muitíssimo obrigado. Volte mais vezes ao nosso programa. Será sempre muito bem-vinda. É muito bom ouvi-la. Obrigado, boa noite.
1: Boa noite, muito obrigada.
2: Meus amigos, é isso, né? Queres conhecer o João, dele o bastão, resumindo essa história de tanto poder nas mãos do STF. A gente tem a nossa enquete no ar, vamos ver o resultado dela. O fim da escala 6x1 será positivo para o Brasil? Sim, 13, de novo 13, Musa. 13%.
3: Terceira vez, hein?
2: Que coisa, persegue esse sim com 13. Não, 87%. Bom, pelo visto, a voz do povo é a voz de Deus. O Pingos está terminando. Agradeço a audiência de vocês, aos meus colegas Roberto Mota, boa noite Bruno Musa e boa noite, estamos os três aqui, o decano no centro, olha lá, o Mota é o decano, mas é o mais novo de nós, é a primeira vez na história que o decano é o mais jovem.
3: Verdade.
2: Senhores, boa noite para todos, amanhã a gente está de volta, fiquem com Deus.
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4: 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As notícias do governo federal que movimentaram o país no dia de hoje.
5: Olá, boa noite.
6: Boa noite para você que nos acompanha em todo o país.
5: Quarta-feira, 2 de setembro de 2026.
6: Vamos aos destaques do dia.
5: Remédio para infarto e AVC no SUS.
6: Sancionada a lei que determina a oferta de trombolíticos nos serviços de urgência e emergência. Pablo Mundim.
7: Hoje, a aquisição dos trombolíticos é feita pelos gestores locais e, a partir da nova legislação, o Ministério da Saúde vai definir estratégias para aprimorar essa oferta e qualificar o atendimento.
5: Preparação para o El Niño.
6: Medidas de prevenção aos efeitos do fenômeno climático foram apresentadas a gestores estaduais e municipais de todo o país. Márcia Fernandes.
8: Para lidar com os efeitos do chamado Super El Niño, estão sendo adotadas medidas nas diferentes regiões do país.
5: Atenção na hora das compras para casa.
6: Anvisa proíbe produtos de limpeza sem registro sanitário por representarem riscos à saúde. Cleide Lopes.
9: Antes de colocar um produto no carrinho, vale fazer uma conferência rápida no rótulo. Se não há identificação clara do fabricante, lote ou instruções de uso, é melhor desconfiar.
5: Hoje na apresentação, eu, Luciana Vasconcelos e Luciano Seixas.
6: E acompanhe a gente ao vivo, acesse radiogov.ebc.com.br ou o canal Gov na sua TV aberta.
5: Sancionada a lei que prevê a oferta de trombolíticos para tratamento de infarto e AVC na rede de urgência e emergência do SUS.
6: Esses medicamentos podem ser usados para dissolver coágulos de sangue, os trombos, que entopem as artérias ou veias.
7: As doenças cardiovasculares são a principal causa de morte no Brasil. São cerca de 400 mil mortes por ano, mais de 1.100 por dia. Em casos de infarto e de alguns tipos de AVC, o tempo é decisivo para salvar vidas e reduzir sequelas. Com a nova lei, medicamentos trombolíticos serão ampliados na rede de urgência e emergência do SUS, incluindo as unidades de pronto atendimento, as UPAs. Segundo a médica e professora de emergências do Hospital de Clínicas da USP, Ludmila Abraão Ajar, a medida será fundamental para salvar vidas.
10: Quando nós levamos o trombolítico, que é essa medicação tão poderosa, para a população que precisa, nós estamos salvando vidas e estamos devolvendo os pais e as mães de famílias para suas casas, com uma menor ocorrência de incapacidade, de sequelas e de problemas que vão tornar toda essa família inviável para uma vida social.
7: O tratamento pode ser indicado em casos de infarto e AVC isquêmico, sempre depois da avaliação de equipe de saúde e de acordo com os protocolos médicos. No caso do infarto, o medicamento pode ser utilizado principalmente quando um procedimento mais complexo, como a angioplastia, não está disponível no tempo recomendado. A nova lei prevê medidas para melhorar a disponibilidade dos medicamentos na rede pública. O ministro da Saúde, Alexandre Padilha, destaca que hoje a aquisição dos trombolíticos é feita pelos gestores locais e que, a partir da nova legislação, o Ministério da Saúde vai definir estratégias para aprimorar essa oferta e qualificar o atendimento.
11: Vamos levar para pactuação com os estados e municípios e a lei passa a dar uma obrigação muito maior, a capacidade maior de todo cidadão, da gente enquanto ministério, do gestor estadual, municipal, cobrar a implementação do que está acontecendo. E com isso a ideia é reduzir o tempo de tratamento e, ao reduzir o tempo de tratamento, a gente garantir salvar vidas em relação a isso.
7: A lei entra em vigor 180 dias após a publicação e a implementação será acompanhada por um comitê criado pelo Ministério da Saúde. Em 2025, o SUS contabilizou 292 mil atendimentos por AVC, sendo 218 mil por AVC isquêmico. Reportagem Pablo Mundim.
5: A campanha nacional de multivacinação chegou ao fim nesta terça-feira, com mais de 8 milhões de doses aplicadas em todo o país.
6: Mas fique atento, se você tem criança ou adolescente com menos de 15 anos em casa, vale dar uma olhada na caderneta e conferir se falta alguma vacina.
5: Isso porque mesmo com o fim da campanha, a vacinação continua normalmente pelo SUS.
6: É só procurar um posto de saúde e levar a caderneta para atualizar o documento.
5: Reforçando, a rotina de vacinação, mesmo que seja com uma frequência menor, deve ser mantida na adolescência.
6: Inclusive, a vacina contra o HPV. E jovens e adolescentes de 15 a 19 anos que não foram imunizados na idade correta, têm até 31 de dezembro para receber a dose pelo SUS.
12: A servidora pública Aline Figueiredo sempre levou a sério todas as vacinas que protegem o filho João Vitor, de 11 anos, contra doenças que podem ser evitadas. Com a caderneta completa, o João Vitor já tomou até mesmo a vacina contra o HPV. Para ela, os cuidados com a saúde vão além da porta de casa.
13: Além de desenvolver a doença, de transmitir, né? Essa, para mim, foi a grande preocupação. Se tem uma doença que está tendo controle por vacinação, por que não proporcionar isso ao meu filho? Se eu já tomei também, eu sou imunizada. Nossa, eu saí uma vacina, eu tô lá, só acho que eu sou a primeira da fila para tomar.
12: Os adolescentes têm um esquema vacinal importante a ser seguido para construir uma vida adulta saudável. A pediatra Natália Bastos alerta que a caderneta de vacinação continua merecendo a atenção dos pais de adolescentes.
14: As pessoas esquecem muito da vacinação dos adolescentes e acaba que eles ficam sem proteção. Muitas vezes a questão do levar de ano em ano já passa, os pais passam a levar os filhos na emergência e aí acaba que o médico da emergência não olha o cartão de vacina. E aí, como tem no SUS o programa de mandar mensagem para os pais, isso ajuda muito a lembrar eles que eles têm essa vacina esquecida.
12: Além da vacina contra o HPV, os adolescentes devem ser imunizados contra outras doenças. Como lembra a diretora substituta do Departamento do Programa Nacional de Imunizações do Ministério da Saúde, Ana Catarina de Melo Araújo.
15: E aí atualizar para as vacinas da faixa etária do adolescente, que seria HPV, dengue, meningite, a meningoa CWY. E a caderneta de vacinação em mãos, procurar a unidade básica de saúde mais próxima da residência, verificar essa caderneta de vacinação junto a um profissional de saúde da unidade básica para verificar a situação vacinal.
12: A campanha de vacinação contra o HPV para jovens de 15 a 19 anos foi prorrogada até 31 de dezembro. Com isso, quem ainda não foi vacinado contra o vírus na idade recomendada, entre 9 e 14 anos, deve procurar uma unidade de saúde para receber gratuitamente uma dose do imunizante. Reportagem Graziele Bezerra.
5: Representantes do governo federal, de governos estaduais e prefeituras estiveram reunidos na última semana para discutir ações de prevenção e resposta aos impactos do El Niño.
6: A previsão é de que esse fenômeno climático, que deve se acentuar a partir deste mês, provoque chuvas mais intensas no sul e ondas de calor e secas mais rigorosas nas demais regiões.
5: Foram feitas rodadas de reunião com gestores de todas as regiões. Hoje foi a última com representantes do Sudeste.
8: Para lidar com os efeitos do chamado Super El Niño, que deve atingir o país com mais intensidade entre este mês de setembro e novembro, estão sendo adotadas medidas nas diferentes regiões do país. No Sudeste, a previsão é de ondas de calor e atraso nas chuvas. No campo, os maiores impactos serão sentidos na produção de cana-de-açúcar e de frutas cítricas, além das pastagens. A preocupação também com o abastecimento de água, sobretudo na região metropolitana de São Paulo, de acordo com a ministra da Casa Civil, Miriam Belchior.
16: Estamos fazendo esse monitoramento junto, evidentemente, com os órgãos estaduais do Rio, de Minas e de São Paulo, para garantir aí o abastecimento nas regiões metropolitanas de São Paulo, Rio e Campinas, né? É muito importante que os governos estaduais façam a gestão de seus reservatórios para que, em caso de cenário de escassez, se estabeleça uma priorização de usos da água disponível.
8: No norte e nordeste, a previsão é que o fenômeno climático cause calor e seca prolongada nas regiões. Nesse momento, é importante que as pessoas não iniciem queimadas, ainda que controladas. É o que explicou o ministro do Meio Ambiente e Mudança do Clima, João Paulo Capobianco.
17: Evitar incêndios depende necessariamente de uma ação preventiva por parte da sociedade. Ou seja, nós não podemos, a partir de agora, utilizar o fogo para aquelas questões que culturalmente ainda se usam no Brasil. Pôr fogo para limpar um terreno qualquer, renovar uma pastagem, colocar fogo no lixo, fazer fogueiras de lazer, inclusive.
8: Para o centro-oeste, a previsão é de atraso nas chuvas e temperaturas acima da média. Por isso, está sendo monitorada a possibilidade de escassez hídrica, principalmente no norte de Mato Grosso e de Goiás. E na região sul, a preocupação é com o excesso de chuvas e tempestades. Para fazer frente a esse cenário, estão previstas ações de prevenção a desastres, segurança hídrica, geração e transmissão de energia elétrica. Reportagem, Márcia Fernandes.
5: O Sistema Único de Saúde reforça a preparação em todo o país para antecipar os riscos e proteger a população dos impactos do El Niño.
6: Com o apoio do Ministério da Saúde, gestores estaduais trabalham na elaboração de planos de enfrentamento adaptados às diferentes realidades e vulnerabilidades dos territórios.
5: E o Ministério faz um alerta para o cuidado com o aumento de transmissão de arboviroses, como dengue e chikungunya.
6: Sobre o assunto, eu e Mariana Jungmann conversamos com Marília Santini de Oliveira, secretária adjunta de Vigilância em Saúde e Ambiente. Vamos ouvir.
18: Secretária Marília Santini, seja muito bem-vinda à Voz do Brasil. O Ministério da Saúde encaminhou, né, um alerta aos estados e municípios sobre a possibilidade de aumento na transmissão de arboviroses, como dengue, chikungunya, em razão aí do fenômeno El Niño. Quais são as previsões e as recomendações que estão contidas nesse alerta?
19: Boa tarde, obrigada aí pelo espaço para a gente discutir esse assunto tão importante. Então, como acho que a maioria das pessoas já sabe, mas acho também que não custa a gente reforçar que o El Niño é um fenômeno climático natural. O que está acontecendo atualmente, né, nos últimos 10, 15 anos? Ele está sendo mais frequente e mais intenso. Então acontece um aquecimento das águas superficiais do Oceano Pacífico e isso interfere no clima do mundo inteiro. No Brasil, que é um país bem grande, né, ele acentua tudo o que aconteceria. Então na estação quente fica muito mais quente. Na estação chuvosa tem muito mais chuva, causando enchentes, deslizamentos. E no local que tem seca, fica muito mais seco, causando dificuldade de acesso, prejuízo na produção de alimentos. Uma consequência que às vezes a gente não vê tanto, porque é tudo pequenininho, né? O mosquito, o vírus, é que vetores, principalmente mosquitos, têm o seu ciclo de vida alterado pelo calor. Por exemplo, o Aedes aegypti, que é um mosquito que transmite a dengue, a zika, a chikungunya, ele nasce mais rápido, do ovo para virar adulto, que é o que pica e transmite, é um ciclo mais rápido, então você acaba tendo mais mosquitos. E também, tanto na seca quanto na enchente, a gente tem mais criadouros desses mosquitos. Porque na seca você acaba guardando água, às vezes de forma inadequada, pela falta de água, né? Então vai ter balde, outros recipientes com água. E na enchente, quando a chuva passa, ficam aquelas poças de água, que também são criadouros desse mosquito. Então é clássico que em anos de El Niño a gente tenha aumento do número de casos de dengue. Isso que está na recomendação, mandando um alerta para todos os estados e municípios, dizendo que existe a possibilidade de ter esse El Niño mais forte esse ano, e existe, com isso acontecendo, existe a possibilidade de ter mais casos de dengue. Então, é um alerta que recomenda as mesmas medidas para dengue, que a gente recomenda sempre, só que com mais atenção e com mais frequência.
6: Essas medidas recomendadas, né, sobre a dengue, falam da colaboração da população, que é fundamental nesse caso, né? O Ministério também está empenhado nessa mobilização da população?
19: Sim. É fundamental, como você disse, porque tem esses criadouros do mosquito podem ser muito pequenos e muito perto da casa das pessoas e mesmo dentro delas, né? Então, aquelas coisas que todo mundo já sabe, que a gente faz campanha todo ano, não deixe pratinho de vaso cheio de água. É a mesma, não é? Seria o mesmo criador, né? Olha o seu quintal, veja se não há pneus, baldes, outras coisas que acumulam água. Olha atrás das geladeiras, os depósitos. Então, são as mesmas recomendações que não acontecem sem o envolvimento da população.
18: Agora, o Ministério da Saúde, ele está fazendo aí alguma preparação também, secretária do SUS, para aumento de casos aí de dengue, chikungunya, outras doenças também que possam ser transmitidas pelo Aedes aegypti?
19: Sim, a gente está fazendo também outras medidas para controle desse vetor, né? Que não dependem da população, dependem dos gestores. Então tem a parte da população, tem a parte do prefeito, do governador, aqui do governo federal. Então, por exemplo, aqueles larvicidas ou adulticidas que matam os mosquitos adultos ou em evolução, a gente comprou e tem disponível uma quantidade maior. Testes para fazer exames laboratoriais de dengue e chikungunya, a gente também regularizou nossos estoques num nível maior. Nessa parte que você pergunta especificamente, né, para o atendimento e para o diagnóstico, a gente tem vários documentos que dizem como fazer isso, que serve para a equipe de saúde, serve para a população. Quando procurar o médico, a gente está divulgando bem mais esses documentos, fazendo vários webinários com diferentes trabalhadores da saúde, e não só dos trabalhadores do SUS, mas também da saúde suplementar, porque esses pacientes podem procurar qualquer serviço, né, quem tem plano de saúde ou quem vai particular mesmo. Então, tem todo um trabalho voltado principalmente para educação dos profissionais de saúde e para ter a oferta dos insumos que esses profissionais vão precisar. Sais de reidratação oral, teste diagnóstico.
6: Muito bem, nós conversamos com Marília Santini, secretária adjunta da Secretaria de Vigilância em Saúde e Ambiente do Ministério da Saúde. Muito obrigado, secretária, por sua entrevista aqui à Voz do Brasil.
19: Eu que agradeço.
5: A Anvisa, a Agência Nacional de Vigilância Sanitária, suspendeu a fabricação de produtos de limpeza na unidade da Unilever, em Vinhedo, no interior de São Paulo.
6: A ação é preventiva e foi adotada após inspeção que identificou falhas de controle e monitoramento da água utilizada no processo.
5: A avaliação das evidências disponíveis até o momento não indicou contaminação sobre os lotes produzidos na fábrica.
6: Por esse motivo, não foi determinada a suspensão da comercialização, da distribuição ou do uso dos produtos já fabricados e disponíveis no mercado, nem o seu recolhimento.
5: A vistoria faz parte de outras ações integradas de fiscalização sanitária de empresas fabricantes de saneantes, uma categoria que inclui produtos destinados à limpeza, desinfecção e conservação de ambientes.
6: A Anvisa determinou ainda que 12 produtos sem registro não podem ser fabricados nem vendidos no Brasil.
5: Entre eles estão alvejantes, tiramanchas e soluções à base de percarbonato de sódio.
6: De acordo com a agência, esses produtos representam riscos à saúde e à segurança da população.
5: Saiba como evitar a escolha de itens assim na prateleira do supermercado.
20: Na hora de fazer compras, preço e marca costumam pesar na escolha, mas será que o consumidor também olha o rótulo? A servidora pública Cláudia Siqueira nem sempre faz isso.
21: Olha, eu vou confessar que eu não costumo olhar.
20: Já a aposentada Renata Mello é um pouquinho mais cuidadosa.
21: Eu costumo olhar muitas coisas de produto comestíveis, mas em produto de limpeza foram coisas assim que muito pouco tempo que eu comecei a ficar mais atenta.
20: Entre os 12 itens proibidos pela Anvisa, vendidos sem registro sanitário, estão alvejantes, tiramanchas e soluções à base de percarbonato de sódio. Antes de colocar o produto no carrinho, vale fazer uma conferência rápida no rótulo. A dica é da gerente de fiscalização e inspeção da Anvisa, Márcia Gonçalves.
22: O consumidor pode olhar ali quem fabrica o produto, onde ele é fabricado, a composição e a concentração, as instruções de uso correto desse produto, de manuseio, as condições de descarte, advertências, o que acontece, né, num caso de uma intoxicação.
20: Um dos problemas da comercialização de produtos químicos sem autorização e sem a devida responsabilidade técnica é que não há nenhum tipo de garantia de segurança em seu uso, como explica Rodrigo Moura, coordenador da Comissão Nacional de Fiscalização do Conselho Federal de Química.
0: Quando você tem um produto clandestino, você não tem exatamente a certeza da matéria-prima utilizada nesse produto. Você não tem certeza com relação aos processos químicos que foram utilizados na concepção do produto. Você não tem informações técnicas relativas à utilização do produto. Um produto clandestino, ele é um risco para a sociedade.
20: Quem já tem em casa um dos produtos proibidos pela Anvisa deve manter a embalagem fechada no recipiente original e longe de crianças e animais e procurar a vigilância sanitária local para saber como proceder. Reportagem Cleide Lopes.
6: A lista dos produtos de origem desconhecida pode ser consultada no portal oficial da Anvisa, no endereço www.gov.br/Anvisa.
5: E Luciano, agora a gente vai falar de bulas de remédios. Decifrar aqueles termos técnicos nas bulas tradicionais pode ser uma missão difícil para muita gente.
6: Para resolver esse problema e garantir acesso à informação com segurança, a Anvisa disponibiliza online, de forma gratuita, o bulário eletrônico.
5: A plataforma oferece uma linguagem mais clara para o cidadão.
1: Letras pequenas, termos técnicos, palavras difíceis. Esses são alguns dos problemas encontrados nas bulas dos medicamentos que desestimulam a população a consultar o documento. A aposentada Cleide Felipe da Silva já recorreu à internet para buscar informações. Ela conta que até se arriscou quando entendeu melhor os efeitos colaterais e suspendeu o tratamento.
2: A médica passou um remédio para eu usar por conta de colesterol alterado e eu já tenho um problema nos rins, né? O remédio que ela me passou, me receitou, alterava mais ainda o problema nos rins. Fui lá na internet, pesquisei e vi que tinha um efeito colateral enorme com quem já tinha problema dos rins. Então eu parei por conta própria.
1: E não é só a Cleide que enfrentou os perigos de interromper um tratamento por conta própria pelas dificuldades de ler a bula. O Imar Pereira Nunes também já buscou informações sobre sintomas, tratamentos e medicamentos na internet. Mas o professor não confiou no que leu.
23: Talvez hoje seja um pouco mais fácil, mas sempre tem aquela coisa mais técnica que dificulta, né, um pouquinho o entendimento. Eu já olhei na internet e achei que ia morrer. Chegou no médico, ele desmentiu tudo.
1: Para garantir aos pacientes acesso à informação com segurança, a Agência Nacional de Vigilância Sanitária mantém uma base de dados pública e oficial, onde todas as versões aprovadas pela Anvisa estão disponíveis. Segundo Daniela Marreco Cerqueira, diretora da 2ª Diretoria da Anvisa, a ferramenta chamada de bulário eletrônico permite simplificar a leitura das bulas de maneira gratuita.
24: Ao acessar o bulário eletrônico, você consegue buscar a bula pelo nome comercial do medicamento, pelo nome da substância ativa, e ele também vai ter acesso a dois tipos diferentes de texto de bula. A gente tem o que a gente chama de bula do paciente e o que a gente chama de bula do profissional de saúde.
1: A diretora Daniela Marreco Cerqueira reforça ainda que no Brasil, medicamentos de referência, genéricos e similares utilizam bulas padronizadas com informações sobre segurança e uso. Quando há necessidade, as alterações passam por análise técnica.
24: A Anvisa vem aprimorando as bulas dos medicamentos exatamente para conseguir maior clareza nas informações, maior legibilidade, conseguir um melhor entendimento.
1: O bulário eletrônico pode ser acessado oficialmente através do portal da Anvisa no endereço consultas.anvisa.gov.br. Gabriela Noronha.
6: Estados, municípios e o Distrito Federal já podem aderir à Política Nacional dos Direitos das Pessoas LGBTQIA+.
5: A participação é voluntária e também alcança organizações da sociedade civil, instituições de ensino e pesquisa, centros de referência e empresas.
6: O processo de adesão é digital. Feita a adesão, é realizado um plano de ação, como detalha a Secretária Nacional dos Direitos das Pessoas LGBTQIA+, Simi Lahat.
25: Esse plano de ação, ele visa identificar qual é o interesse, então se não tem um conselho e quer fazer um conselho, se quer implementar algum equipamento público, se quer elaborar políticas públicas, ela constrói esse plano de ação em conjunto e aí soma esforços para a execução dessa política no território.
5: O processo pode ser solicitado pelo e-mail politica.lgbtqia@mdh.gov.br. Vou repetir, hein? politica.lgbtqia@mdh.gov.br.
6: E essas foram as notícias do Governo Federal.
5: Uma realização da Secretaria de Comunicação Social da Presidência da República.
6: Com produção da empresa Brasil de Comunicação.
5: Fica agora com o Minuto do TCU e em seguida com as notícias do Poder Judiciário e do Congresso Nacional. Uma boa noite.
6: Boa noite para você e até amanhã.
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7: Presidente do STF abre evento internacional sobre independência judicial nas democracias contemporâneas.
9: TSE define critérios para caracterizar deepfake nas eleições 2026.
7: STJ identifica comando oculto em recurso para enganar sistema de inteligência artificial e determina comunicação à OAB e ao MPF.
9: Boa noite, eu sou Sérgio Duarte.
7: E eu sou Walter Lima.
9: O presidente do Supremo Tribunal Federal, o ministro Edson Fachin, abriu nesta quarta-feira a 17ª Jornada Ítalo-Hispano-Brasileira de Direito Público, que tem como tema Resistência Democrática e Justiça Constitucional.
7: Na abertura do evento, Fachin aproveitou para fazer uma manifestação.
9: O ministro disse que é dever de todos preservar a integridade do STF, destacou a responsabilidade do cargo.
10: A elevada autoridade do cargo não confere privilégios, mas impõe deveres, limites e responsabilidades que devem ser observados com absoluto respeito à Constituição, às leis e ao Supremo Tribunal Federal. Nos próximos dias, concluída a análise necessária dos fatos e os procedimentos institucionais pertinentes, esta presidência anunciará, no tempo devido e sem precipitação, as medidas cabíveis e necessárias.
7: O encontro realizado no Supremo reúne até amanhã especialistas do Brasil, da Itália e da Espanha para discutir desafios das cortes constitucionais.
9: Tribunal Superior Eleitoral define critérios para caracterizar deepfake nas eleições 2026.
7: A corte também definiu que a proibição do uso de deepfake nas eleições é para conteúdo caracterizado como propaganda eleitoral. Fábio Ruas.
11: O TSE estabeleceu que deepfake é o conteúdo produzido ou manipulado por inteligência artificial que apresente grau de realismo e crie, reproduza ou altere a imagem, a voz ou a manifestação de uma pessoa viva, falecida ou até fictícia. A tese foi fixada durante julgamento em que o TSE rejeitou o pedido de multa contra o candidato Flávio Bolsonaro pelo uso de um vídeo que recriou com a inteligência artificial a imagem e a voz do ex-presidente Jair Bolsonaro. No mesmo julgamento, o TSE ainda decidiu que o ato de transmitir convenção partidária pela internet não configura propaganda eleitoral antecipada, o que depende do conteúdo, da linguagem, dos destinatários e do contexto.
9: STJ identifica comando oculto em recurso com o objetivo de enganar o sistema de inteligência artificial do tribunal e beneficiar a parte recorrente.
7: Com isso, determinou a comunicação à OAB, ao MPF e para a tomada de providências. Fátima Uchoa.
26: Para o STJ, a prática conhecida como prompt injection pode representar ato atentatório à dignidade da justiça e se caracterizar como crime de fraude processual. Os advogados do caso recorreram ao STJ contra a decisão do Tribunal de Justiça da Paraíba, que considerou a absolvição de uma pessoa acusada de homicídio totalmente contrária às provas do processo. Ao classificar como gravíssimo o uso do comando oculto pelos advogados, o relator do recurso especial ministro Og Fernandes afirmou que ministro Ministros e equipes analisam processos de forma minuciosa e que as ferramentas de IA não são usadas para produzir automaticamente decisões que são apenas assinadas pelos magistrados.
9: Começa o segundo seminário de precedentes na Justiça do Trabalho.
7: Por dois dias, ministros, magistrados, pesquisadores do direito discutem a uniformização da jurisprudência trabalhista no país. Rafael Silva.
27: O encontro discute a formação e a aplicação de precedentes e de mecanismos para agilizar a análise de processos e a segurança jurídica ao uniformizar a interpretação do direito. Outro ponto é garantir a segurança no uso de ferramentas de inteligência artificial nesse processo.
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9: Uma boa noite.
7: E até amanhã.
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12: Eu sou Paula Groba.
13: Eu sou Humberto Pinheiro.
12: E estes são os destaques de hoje do Jornal do Senado, que começa agora.
13: Avança a proposta sobre o fim da escala 6x1. Texto segue para o plenário.
12: MP do fim da taxa das blusinhas é aprovada em comissão mista e Câmara analisa texto.
13: Comissão de Constituição e Justiça aprova texto base da PEC da Segurança Pública.
12: Boa noite.
13: Boa noite.
12: O fim da escala 6x1 avançou no Senado. A Comissão de Constituição e Justiça aprovou a proposta que reduz a jornada para 40 horas semanais e garante 2 dias de descanso por semana.
13: Na prática, a PEC prevê a adoção da chamada escala 5x2, 5 dias de trabalho e 2 de folga. Agora, o texto será analisado pelo plenário. Repórter Rodrigo Rezende.
14: A proposta de emenda à Constituição 211 de 2019 limita a jornada de trabalho dos trabalhadores seletistas em 40 horas semanais. A PEC cria ainda a escala 5x2, com a obrigação de 2 folgas semanais ao empregado. Todas essas mudanças não podem acarretar diminuição do salário. O relator da proposta, senador Omar Aziz, do PSD do Amazonas, afirma que as mudanças vão dar qualidade à vida dos trabalhadores, principalmente das mulheres.
15: Nós temos dessas 37 milhões, mais ou menos, de trabalhadores nessa situação, mais de 57% são mulheres. Essas mulheres, muitas vezes, têm uma dupla jornada de trabalho.
14: Já o senador Rogério Marinho, do PL do Rio Grande do Norte, lamentou que a PEC obrigue uma forma de contrato entre patrões e empregados diferente do modelo dado pela reforma trabalhista em 2017.
16: Ele coloca uma questão uniforme de cima para baixo. Quando se fala aqui do acordo individual como se fosse um retrocesso, o acordo individual existe desde sempre, desde 1943.
14: A PEC estipula um período de transição para a nova jornada. Depois da publicação, as empresas terão até 2 meses para adaptar a jornada para 42 horas semanais. A partir daí, as empresas terão mais 1 ano para colocar a jornada em 40 horas.
12: Senadores também aprovaram na noite desta terça-feira um projeto que cria incentivos tributários para empresas que instalarem, ampliarem ou modernizarem centros de processamento de dados no país, os chamados data centers.
13: A proposta prevê a suspensão de tributos como PIS, PASEP, COFINS, Imposto de Importação e IPI para essas instalações. O texto prevê uma série de contrapartidas por parte das empresas, visando a redução do impacto ambiental. Repórter Alexandre Campos.
17: As empresas habilitadas deverão manter um percentual mínimo de seus serviços no mercado interno, usar fontes de energia renováveis ou de baixa emissão e garantir eficiência hídrica no resfriamento da infraestrutura. Ainda deverão investir em projetos de pesquisa e inovação industrial e tecnológica ligados à economia digital, o correspondente a 2% do valor dos produtos adquiridos no mercado interno ou no exterior, com benefício do regime especial, sendo que 40% dos recursos devem ser aplicados nas regiões Norte, Nordeste e Centro-Oeste. Relator do projeto, o senador Cid Gomes, do PSB do Ceará, destacou a importância dos data centers no dia a dia das pessoas.
18: Com o advento da inteligência artificial, é de que cada vez mais estruturas de bancos de dados sejam necessárias à implantação para que as informações possam estar rápida e prontamente disponíveis para o uso e consumo da população.
17: O projeto que segue para a sanção presidencial ainda prevê que as multas previstas no chamado Estatuto Digital da Criança e do Adolescente sejam direcionadas por 5 anos para o Fundo Nacional para a Criança e o Adolescente.
12: O Senado também aprovou um projeto que cria a Política Nacional de Minerais Críticos e Estratégicos. A proposta estabelece diretrizes para incentivar a pesquisa, a extração, o beneficiamento e a transformação desses minerais no Brasil.
13: A proposta também cria um Conselho Nacional para a Industrialização do Setor. Os minerais são importantes para áreas como tecnologia, transição energética e segurança nacional. A proposta segue para a sanção sanção presidencial.
12: E seguiu para a promulgação a indicação do senador Rodrigo Pacheco, do PSB de Minas Gerais, para o cargo de ministro do Tribunal de Contas da União. O TCU é integrado por 9 ministros, indicados pelo presidente da República, pelo Senado e pela Câmara. O cargo é vitalício. Pacheco vai ocupar a vaga deixada por Bruno Dantas, que renunciou ao cargo na segunda-feira.
13: A medida provisória que acaba com a taxa de 20% sobre compras internacionais de até 50 dólares foi aprovada pela Comissão Mista de Deputados e Senadores.
12: Agora, a MP, também conhecida como Taxa das Blusinhas, segue para a votação nos plenários da Câmara e do Senado. A expectativa é que isso aconteça ainda nesta quarta-feira. Repórter Maurício De Sante.
0: O principal ponto de impasse para aprovar a medida provisória que acaba com a chamada Taxa das Blusinhas era definir quando seriam avaliados os impactos da medida. O texto põe fim à cobrança de 20% sobre as compras internacionais de até 50 dólares, hoje cerca de R$250. Pelo acordo, a primeira avaliação será feita 3 meses depois que a medida entrar em vigor. Depois, o Ministério da Fazenda fará novas análises a cada 6 meses. O Congresso também vai avaliar os impactos uma vez por ano. A relatora, senadora Leila Barros, do PDT do Distrito Federal, destacou que o governo federal poderá fazer ajustes dependendo do resultado dessas avaliações de impacto.
2: A gente atendeu em parte a maior preocupação do setor, que é a avaliação, dando essa autonomia ao Ministério da Fazenda, a avaliação de 6 em 6 meses e também passar pelo Executivo a avaliação do Congresso Nacional anualmente.
0: Mas o senador Isalci Lucas, do PL do Distrito Federal, acredita que o prazo de avaliação de impacto a cada 6 meses é muito extenso.
19: O que nós queremos é isonomia para o produtor aqui local. Até 6 meses já quebraram as empresas todas. Se o governo fizer essa avaliação que está aqui hoje, ele já vai perceber que é inadmissível o que está acontecendo.
0: O setor produtivo pediu ainda igualdade nas regras tributárias e regulatórias. O acordo prevê critérios para avaliar os efeitos da medida e análises sobre propriedade intelectual e qualidade dos produtos. Ficaram de fora a exigência de uso dos correios para o envio dos itens comprados e a implementação de um cashback para os consumidores. Esses pontos devem ser tratados em uma futura etapa de regulamentação da reforma tributária.
13: E o Senado aprovou o projeto que permite a brasileiros que trabalham em países de língua portuguesa somar períodos de contribuição para se aposentar. O texto agora segue para promulgação.
12: No Brasil, o acordo vale para aposentadorias por idade e invalidez e pensão por morte. Repórter Patrícia Oliveira.
20: O acordo foi assinado por Brasil, Portugal, Cabo Verde, Moçambique e São Tomé e Príncipe. A ideia é evitar que o trabalhador perca contribuições por não ter cumprido o tempo mínimo exigido em apenas um dos países. No Brasil, o acordo vale para aposentadorias por idade, invalidez e pensão por morte. Para o relator da proposta, senador Carlos Viana, do PSD de Minas Gerais, representa um avanço na proteção previdenciária dos trabalhadores brasileiros.
21: Um ponto muito importante na experiência e na vida de brasileiros que optaram por morar no exterior e trabalhar no exterior, já tendo contribuído no Brasil ou estão contribuindo lá fora.
20: O benefício deverá ser concedido de forma proporcional ao período trabalhado em cada país.
13: A Comissão de Constituição e Justiça aprovou o texto base da proposta que insere na Constituição o Sistema Único de Segurança Pública, também conhecida como a PEC da Segurança Pública.
12: O texto amplia as competências federais no combate ao crime organizado, permite a criação de polícias municipais e redefine o papel das forças policiais. Destaques à proposta continuam sob análise da comissão. Depois, o texto seguirá para o plenário. Os detalhes com o repórter Bruno Lourenço.
22: A proposta estrutura o Sistema Único de Segurança Pública e confere à União a competência para estabelecer diretrizes gerais para o setor. O texto permite o policiamento ostensivo de ferrovias e hidrovias federais pela Polícia Rodoviária Federal. Prevê um regime especial mais rigoroso para punir chefes de organizações criminosas e admite a criação de polícias municipais de natureza civil. O relator, senador Rogério Carvalho, do PT de Sergipe, retirou mudanças dos deputados sobre o financiamento da segurança pública com recursos das empresas de apostas, depois de deduzidas as despesas de custeio.
1: Não é conveniente dar garantia constitucional às despesas de custeios das BETs, principalmente quanto a metodologia de cálculo pretendida prejudica a destinação de recursos para áreas sociais como educação, segurança pública e esportes.
22: A PEC assegura para o novo modelo de segurança pública receitas vinculadas ao Fundo Nacional de Segurança Pública e ao Fundo Penitenciário Nacional, vedados os contingenciamentos, ou seja, os bloqueios orçamentários.
13: Com edição de Paula Groba e trabalhos técnicos de Eliseu Caires, o Jornal do Senado fica por aqui. Acompanhe agora as notícias da Câmara dos Deputados. Boa noite.
12: Boa noite e até amanhã.
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3: Plenário define multa para serviços mal avaliados de hospitais privados.
5: Câmara inclui testes vocacionais nos exames de avaliação da educação.
3: Deputados escolhem senador Rodrigo Pacheco como ministro do TCU.
5: Boa noite. Câmara aprova indicação do senador Rodrigo Pacheco para o TCU. Os detalhes com Ana Raquel Macedo.
6: O plenário da Câmara confirmou, com 404 votos favoráveis e 61 contrários, a indicação do senador Rodrigo Pacheco, do PSB de Minas Gerais, para uma vaga de ministro do Tribunal de Contas da União, no lugar do ex-ministro Bruno Dantas. A indicação já tinha sido aprovada pelo Senado. Rodrigo Pacheco tem 49 anos e foi deputado federal entre 2015 e 2018. Na Câmara, foi presidente da Comissão de Constituição e Justiça. Em 2018, foi eleito senador e presidiu o Senado duas vezes, entre 2021 e 2024. A indicação ao TCU foi apresentada pelo presidente do Senado, Davi Alcolumbre, e outros 19 senadores. Pacheco vai assumir uma das vagas indicadas pelo Congresso Nacional no TCU. O tribunal tem 9 ministros, sendo que o Senado, a Câmara dos Deputados e o Presidente da República podem indicar 3 ministros cada, o que está previsto na Constituição. A proposta de indicação recebeu parecer favorável do relator, deputado Aécio Neves, do PSDB de Minas Gerais.
10: Com uma honra enorme, como conterrâneo do senador Rodrigo Pacheco, mas como admirador da sua história, do seu trabalho, mas sobretudo como homem público, que sabe da sua importância e o quanto ele poderá ajudar o país em momentos de incertezas, como fez num passado muito recente.
6: A maioria dos líderes partidários na Câmara recomendou a aprovação da indicação de Pacheco. Falando pelo governo, o deputado Rogério Correia, do PT de Minas Gerais, destacou a qualidade técnica e política do senador para ocupar uma vaga no TCU.
23: Rodrigo Pacheco foi fundamental para a garantia do processo democrático no Brasil quando presidiu o Senado. Nós realmente corremos um sério risco de um golpe de Estado no Brasil, de um golpe que pudesse quebrar a democracia brasileira. Tanto ele, mas também o presidente Arthur Lira aqui na Câmara foram fundamentais, tanto para reconhecer o resultado das eleições, mas também para firmar uma posição contrária a qualquer tipo de golpe.
6: O presidente da Câmara, Hugo Mota, foi na mesma linha.
24: Não temos dúvida do seu preparo técnico e político para representar o Senado Federal naquela Corte de Contas, fazendo votos que ele possa, assim como em sua passagem pelo Congresso Nacional, ter o mesmo compromisso com a sociedade brasileira, com o Congresso Nacional.
6: O Tribunal de Contas da União é o órgão encarregado de fazer o controle externo dos gastos públicos. Ele auxilia o Congresso a fiscalizar o orçamento, analisa a regularidade das contas públicas e tem o poder de multar gestores, mandar devolver dinheiro e declarar inelegíveis os responsáveis por irregularidades. Da Rádio Câmara de Brasília, com informações de Antônio Vital, Ana Raquel Macedo.
4: Justiça.
3: Chico Alencar, do PSOL do Rio de Janeiro, defende o fim do sigilo das investigações sobre o Banco Master. O deputado considera que a divulgação das informações é necessária para esclarecer possíveis relações do banco com integrantes do Judiciário, do Congresso Nacional e do Poder Executivo.
5: Chico Alencar elogia a atuação da Polícia Federal na apuração do caso. Na opinião do parlamentar, o acesso integral às informações pode evitar vazamentos parciais e permitir a identificação de eventuais responsabilidades.
3: Merlon Solano, do PT do Piauí, defende uma investigação ampla sobre as denúncias envolvendo o Banco Master. Ele pede que sejam esclarecidos os fatos relacionados às instituições financeiras e aos recursos públicos mencionados no caso.
5: Merlon Solano diz que é preciso garantir transparência nas apurações, com a responsabilização dos envolvidos, independentemente do cargo que ocupem. Segundo ele, a investigação é importante para preservar a credibilidade do sistema financeiro e das instituições brasileiras.
3: Rodrigo Dazaeli, do PL de Mato Grosso, defende o impeachment do ministro do STF, Alexandre de Moraes, após novos relatórios da Polícia Federal. Para o deputado, os indícios de irregularidades e conflitos de interesse exigem o afastamento imediato do magistrado.
5: Rodrigo Dazaeli também acusa o governo federal de tentar abafar as denúncias para proteger membros do STF. O parlamentar considera que a abertura do processo de impeachment é fundamental para dar uma resposta de transparência à sociedade.
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4: Previdência.
3: A Câmara aprovou um projeto que dobra o período de atividades civis que PMs e bombeiros militares podem usar para ter direito à aposentadoria. O repórter Antônio Vital acompanhou a votação.
15: A Câmara dos Deputados aprovou o projeto que amplia de 5 para 10 anos o tempo de serviço em atividades civis que policiais e bombeiros militares podem averbar para fins de aposentadoria. A proposta também altera as regras relativas ao pagamento de soldo integral para os militares depois de irem para a inatividade. Para receber o pagamento integral, os homens terão que ter 35 anos de contribuição com 25 anos de atividade militar. Já as mulheres terão que ter 32 anos de contribuição e 25 anos de atividade de natureza militar. Hoje, para receber salário integral, os militares têm que ter 35 anos de serviço, com a possibilidade de apenas 5 deles terem sido desempenhados em atividades civis. De acordo com o autor da proposta, deputado Capitão Augusto, do PL de São Paulo, reduzir de 30 para 25 anos o tempo de exercício de atividade de natureza militar e, ao mesmo tempo, permitir o aproveitamento de 10 anos de tempo civil, equipara os militares aos policiais federais. O projeto também garante igualdade de acesso entre homens e mulheres e veda restrições ou reservas de vaga sem justificativa técnica. O texto final aprovado foi apresentado pelo relator, deputado Cabo Gilberto Silva, do PL da Paraíba.
25: São 35 anos hoje que o policial trabalha, igual a qualquer um. É doença mental, é a questão da saúde. Então é importante todos vocês entenderem a magnitude desse projeto. O Estado não vai perder nada, que estamos tentando resolver o básico para que possamos avançar. Para que possamos avançar no combate ao crime organizado, nas facções criminosas.
15: O projeto também altera outras regras militares. As progressões de posto por merecimento, por exemplo, terão que ter critérios universais com prioridade para o mérito pessoal e para os militares mais antigos. O projeto que amplia de 5 para 10 anos o tempo de serviço em atividades civis que policiais e bombeiros militares podem averbar para fins de aposentadoria seguiu para análise do Senado. Da Rádio Câmara de Brasília, Antônio Vital.
4: Trabalho.
5: Benedita da Silva, do PT do Rio de Janeiro, defende o fim da escala 6x1 como forma de ampliar o tempo de descanso dos trabalhadores. Ela avalia que a mudança vai melhorar a saúde e a convivência familiar, com reflexos positivos também na produtividade.
3: Benedita da Silva pede que o Senado avance na análise das propostas sobre a redução da jornada de trabalho semanal. Segundo a parlamentar, a maior quantidade de tempo livre também beneficia quem precisa voltar mais cedo para casa ou conciliar o emprego com outras atividades.
5: Bom, Goiás, do PT do Rio Grande do Sul, pede o fim da escala 6x1 e a redução da jornada de trabalho de 44 para 40 horas semanais, sem redução de salário. De acordo com o deputado, a mudança vai garantir 2 dias de descanso aos trabalhadores.
3: O parlamentar alega que a redução da jornada vai permitir mais tempo para convivência com a família, estudos, lazer e outras atividades. Bongás também lembra que a Câmara já aprovou a redução para 40 horas e solicita a análise da proposta pelo Senado.
5: Glauber Braga, do PSOL do Rio de Janeiro, apoia o fim da escala de trabalho 6x1, que está prevista para ser analisada pelo Senado. O deputado diz que a mudança tem amplo apoio da população e pode melhorar as condições de trabalho.
3: Glauber Braga também defende a redução da jornada para 40 horas semanais, sem diminuição dos salários. Na visão do parlamentar, a medida garante mais tempo para descanso, convivência familiar e cuidados com a saúde.
5: De acordo com

0: Adriano Ventura, do Novo de São Paulo, repercute críticas sobre a medida provisória que zera o imposto em compras internacionais de até $50. Ela afirma que a norma cria tratamento desigual porque o comércio brasileiro continua pagando tributos sobre mercadorias semelhantes.
1: Adriana Ventura ressalta que as entidades empresariais defendem a extensão do benefício a produtos equivalentes vendidos pelo comércio nacional, caso a isenção seja mantida. O documento alerta que a diferença de tributação prejudica principalmente os pequenos varejistas.
0: Para Luiz Carlos Rauli, do Podemos do Paraná, os 18 anos de governos do PT representam um fracasso socioeconômico para o país. O deputado argumenta que os indicadores de habitação e educação pioraram no período.
1: Luiz Carlos Rauli também destaca o aumento da população em situação de rua e a dependência de programas de transferência de renda. Na avaliação do parlamentar, a gestão atual falhou na criação de empregos e na autonomia dos trabalhadores.
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3: Educação.
0: A Câmara aprovou a inclusão de testes vocacionais no Enem e no Saeb. O repórter Antônio Vital acompanhou a votação.
4: Deputados e deputadas aprovaram um projeto que obriga o Instituto Nacional de Pesquisas Educacionais Anísio Teixeira, o INEP, a incluir testes vocacionais no Enem e no Saeb, o Sistema de Avaliação da Educação Básica. Os alunos que fizerem os dois exames não serão obrigados a responder às questões e o INEP terá que reservar um tempo extra para os candidatos que optarem por fazer os testes. O projeto foi apresentado pelo deputado Nicolas Ferreira, do PL de Minas Gerais, e recebeu parecer favorável do relator, deputado Mendonça Filho, do PL de Pernambuco. De acordo com a proposta, o teste será incluído nos cadernos da prova aplicada no terceiro ano do ensino médio. A justificativa é de que muitos jovens, especialmente os mais pobres, não dispõem de acesso a ferramentas de orientação vocacional, o que os deixa mais expostos a escolhas desinformadas. Entre as diretrizes previstas para a elaboração dos testes vocacionais estão a identificação das áreas de maior afinidade e das aptidões, além do mapeamento de possibilidades de empreendedorismo, de oportunidades profissionais, de cursos técnicos ou de cursos de graduação. Os resultados dos testes de aptidão deverão ser apresentados na forma de relatório e as regras deverão ser revistas no máximo a cada 2 anos, como maneira de atualizar o conteúdo e forma do teste. Para o relator Mendonça Filho, o projeto democratiza o acesso aos testes vocacionais. Já a deputada Soraya Santos, do PL do Rio de Janeiro, diz que é cada vez mais difícil para os jovens decidir que carreira vão seguir.
5: É um direito da criança você poder medir resultados. Então, quando a gente pega e propõe provas para medir o conhecimento, é absolutamente necessário. Segundo, a gente tem que pensar nos testes vocacionais, porque cada vez está mais difícil para os jovens, diante de tanta divisão através das formações, você saber exatamente o que você quer.
4: O projeto que obriga o INEP a incluir testes vocacionais no Enem e no Saeb seguiu para análise do Senado. Da Rádio Câmara de Brasília, Antônio Vital.
3: Agricultura.
1: Luiz Couto, do PT da Paraíba, defende o fortalecimento da agricultura familiar como parte da soberania alimentar do país. O congressista ressalta que o acesso à água como política de segurança hídrica permite que produtores do Nordeste mantenham a produção de alimentos.
0: Luiz Couto reivindica mais investimentos em pesquisa e assistência técnica para apoiar quem vive da terra. O parlamentar também considera necessárias políticas permanentes de convivência com o semiárido, com infraestrutura para facilitar o escoamento da produção.
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0: Saúde. A Câmara aprovou um projeto que prevê multa de até R$500 mil para hospitais privados mal avaliados. O repórter Marcelo Lascher explica a proposta.
1: O plenário da Câmara aprovou o projeto apresentado pelo ex-senador e hoje ministro do Supremo Tribunal Federal, Flávio Dino, que prevê mecanismos de avaliação de hospitais e serviços de saúde privados. A proposta cria o Programa de Avaliação dos Serviços de Saúde, com a previsão de multas que variam de R$5 mil até R$500 mil para instituições privadas que não seguirem determinados padrões de qualidade. De acordo com o projeto, esses padrões de qualidade devem ser definidos pela Agência Nacional de Vigilância Sanitária, a Anvisa. Para isso, serão levados em conta quesitos como a garantia de segurança do paciente, a oferta de atendimento de emergência e o cumprimento de normas da Agência Nacional de Saúde Suplementar, a ANS. Na Câmara, o relator, deputado Márcio Gerri, do PCdoB do Maranhão, deu parecer favorável à proposta já aprovada pelo Senado. Segundo ele, o projeto fortalece os sistemas de fiscalização e avaliação de unidades de saúde já existentes e contribui para o aumento da qualidade de assistência prestada à população. O projeto foi criticado pela deputada Adriana Ventura, do Novo de São Paulo, que apontou intromissão estatal na iniciativa privada.
2: Aqui, intervenção direta, intervenção estatal sobre o sistema privado de saúde. Privado. Tem multas altíssimas nesse projeto, que até R$500 mil. A gente está falando de rede de hospitais privados, laboratórios, consultórios, talvez médicos, clínicas privadas. E assim, simplesmente colocando multas, sanções.
1: O autor da proposta, Flávio Dino, perdeu um filho de 13 anos em 2012 após ser atendido em um hospital particular de Brasília. A justiça considerou que houve falhas e condenou o hospital a pagar uma indenização de R$1.200.000. O caso foi lembrado durante a votação. Para a deputada Maria do Rosário, do PT do Rio Grande do Sul, é dever do Estado fiscalizar os serviços de saúde, inclusive os privados.
3: Porque ainda que seja a iniciativa privada a prestar o serviço de saúde, a qualidade, a segurança na assistência à saúde, mediante o estabelecimento de padrões nacionais, avaliação de serviços, divulgação de resultados e ampliação da transparência e controle sobre a qualidade deste atendimento, tem que ser assegurada pelo Estado.
1: O projeto que prevê mecanismos de avaliação de hospitais e serviços de saúde privados seguiu para a sanção presidencial e já pode virar lei. Da Rádio Câmara de Brasília, com informações de Antônio Vital, Marcelo Larcher.
0: 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Direitos Humanos.
4: Soraya Santos, do PL do Rio de Janeiro, denuncia que a coleta de material para o exame toxicológico de motoristas tem gerado abusos e violência institucional contra as mulheres. A deputada relata casos em que trabalhadoras tiveram partes do cabelo raspadas para a realização do teste.
5: Soraya Santos reforça que a legislação exige apenas a retirada de poucos fios e que o descumprimento das normas fere a dignidade das motoristas. A parlamentar anuncia que a Procuradoria da Mulher vai acionar a justiça e pedir a punição dos órgãos responsáveis pelos excessos. Homenagem.
4: André Figueiredo, do PDT do Ceará, homenageia o ex-ministro do Trabalho, Manuel Dias, que morreu aos 88 anos no dia 22 de agosto. O deputado destaca a trajetória do advogado e político catarinense e sua atuação em defesa da educação em tempo integral e da democracia.
0: Termina agora o Jornal Câmara dos Deputados, produzido pela Rádio Câmara, com trabalhos técnicos de Everson Urani e apresentação de Márcio Aquiles Sardi e José Carlos Andrade. Uma ótima noite para você.
4: A Voz do Brasil volta amanhã. Boa noite.
0: Você ouviu a Voz do Brasil. Boa noite.